0: jogo, um time mais com marcação no meio de campo, e você vai saber tudo no futebol da Bandeirantes. Futebol da Bandeirantes vai voltar já já, porque já já pra você tem Santos e Palmeiras.
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0: É o futebol da Bandeirantes para você, torcedor brasileiro, você ligado no microfone de maior tradição do rádio brasileiro. O futebol da Bandeirantes traz agora análise e opinião para o jogo, para Santos e Palmeiras, Alexandre Pretzel e Leandro Quesada. Boa noite, Pretzel. Boa noite, Quesada.
1: Um abraço, Ulisses. Um abraço para você, para toda a nossa equipe, para o amigo da Bandeirantes do mundo inteiro. Acho que vai ser um bom jogo, mas para mim o Palmeiras é favorito, ainda com essa escalação. Com meio campo muito fechado, com apenas um atacante de fato, que é o Flaco Lopes, acho que o Palmeiras vai travar e vai jogar pela vantagem. Para mim vai terminar empate e o Palmeiras vai se classificar, Quesada.
2: É, Pretzel, grande abraço, Ulisses, é uma super vantagem, não dá para desconsiderar. É melhor ter 3-0 a favor do que contra, né? Sem ironia nenhuma, porque muita gente acha que 2-0, 3-0 é placar perigoso, é perigoso para quem precisa buscar. Mas eu acho que o Palmeiras hoje entra sem aquela pressão que vem acompanhando o time, depois de algumas partidas ruins, de alguns campeonatos deixados para trás ainda na era do técnico Abel Ferreira. E o Santos, por mais que tenha tomado de 3, também hoje tem a possibilidade de jogar livre, leve, solto, fazer um jogo bacana. De repente até buscar vitória, até acho que isso vai acontecer, Ulisses, até acho que o Santos vence, mas não leva a classificação. E tem tudo para ser um jogaço que você narra já já aqui na Bandeirantes, Ulisses.
0: É o futebol da Bandeirantes para você, a bola vai rolar para Santos e Palmeiras daqui a pouquinho. Mais um destaque do Peixe, Everton Ramos.
3: E Neymar vem mais uma vez com faixa, viu, estilizada dessa vez numa cor preta. Deu sorte contra o Corinthians, ele vai usar mais uma vez contra o Palmeiras, o Santos que precisa golear o rival. Só aconteceu uma vez no século, 5-1 há exatos 20 anos pelo Campeonato Brasileiro.
0: O destaque mais um do time do Palmeiras, Bruno Milhose. Alô, Milhose.
4: E tem as estatísticas ao seu favor, viu, Ulisses Costa? Isso porque o Abel Ferreira, para ser desclassificado hoje, tem que levar 4 gols de diferença. O que só aconteceu uma vez desde que chegou ao Palmeiras e foi contra o Novo Horizonte no Campeonato Paulista. Time reserva perdeu por 4-0 lá em Novo Horizonte. Antes disso, teve por 4 vezes uma derrota de 3-0. A última contra a LDU. Qualquer coisa diferente disso, classifica o Palmeiras hoje na Vila Belmiro, Ulisses.
0: É o futebol da Bandeirantes para você. O destaque do jornalismo Bandeirantes, Felipe Campel.
5: Muito boa noite, Ulisses Costas. Dia movimentado aqui na capital federal. Os líderes do PL na Câmara dos Deputados, Sóstenes Cavalcante, no Senado, Carlos Coutinho, defenderam nessa quarta-feira a renúncia do ministro Alexandre de Moraes em meio às informações divulgadas pela imprensa sobre a relação do magistrado com Daniel Vorkaro, dono do Banco Master. E fizeram pressão com o senador Davi Alcolumbre, presidente do Senado, para que ele coloque em pauta o impeachment do ministro Alexandre de Moraes. Disseram que não se importam interromper a campanha para vir a Brasília para votar esse impeachment e que se ele não levar isso para o plenário, o senador Carlos Viana disse que vai encampar a campanha pelo impeachment do próprio senador Davi Alcolumbre. Já a base do governo pede isonomia e que caia o sigilo também das investigações envolvendo o caso Dark Horse.
0: É o futebol da Bandeirantes para você, torcedor brasileiro. A bola vai rolar daqui a pouquinho. Fique ligado na Bandeirantes. O destaque do QG Bandeirantes de Esportes. Lucas Bueno, boa noite, Lucas.
6: Boa noite, Ulisses, todos que nos acompanham aqui na Bandeirantes. Além de Santos e Palmeiras, agora neste momento Flamengo e Mirassol vão jogando 37 minutos do segundo tempo. O Flamengo vai vencendo por 2-0 e encostando no Palmeiras no Campeonato Brasileiro. Além disso, na Copa do Brasil, Vitória e Vasco se enfrentam. Vasco com a vantagem por 1 gol, então jogo decisivo hoje, mesmo horário de Santos e Palmeiras. Amanhã teremos Grêmio Internacional na Copa do Brasil, além de Brasileirão Série B, com Náutico e Botafogo de Ribeirão. Ulisses.
0: É o futebol da Bandeirantes para você, torcedor brasileiro. Vila Belmiro, nesse momento, nas escuras, né? Tudo escuro, apagado aqui na Vila Belmiro. E nós estamos sem energia aqui na cabine da Rádio Bandeirantes. Fique esperto aí, hein, Capelanes. Esse é o nosso No Break Pifar, meu filho. Eu sei que vai assumir aí dos estúdios da Bandeirantes aí. Como sempre, batendo bumbo para todos os narradores. Tem Santos, tem Palmeiras no futebol da Bandeirantes, torcedor brasileiro, você ligado no microfone de maior tradição do rádio do Brasil. É jogão de bola, o Peixão precisa vencer por 3 gols de diferença para ir para os pênaltis. Alô, Manuel Zaidan, ligado no microfone Bandeirantes, a Bandeirantes com você, torcedor do Brasil. Obrigado pelo carinho da sua sintonia, a bola vai rolar já já para você. Para Santos, Santos e Palmeiras, Palmeiras e Santos. Aqui na Vila Belmiro, torcida do Peixe vem chegando em grande número e faz grande grande festa apoiando o seu time. O futebol da Bandeirantes volta já já, escalando os times para você.
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É o futebol da Bandeirantes pra você, torcedor brasileiro. A bola vai rolar já já aqui, Vila Belmiro, pra Santos e Palmeiras. Sinto o clima da Vila!

0: Você ligado na Bandeirantes, melhor lugar para você curtir os jogos do Peixão na Vila. É no Boteco Santista. A Bandeirantes escala os times, começando pelo time do Peixe. Manda pro ar, Everton Ramos.
1: Agora quem dá bola é o Santos. O Santos é o novo campeão.
2: Definido e escalado pelo técnico Cuca, com Gabriel Brazão no gol 77. Na lateral direita, Igor Vinícius tem a 18. Lucas Veríssimo 4 e Luan Pérez 14. Dupla de zaga, com Escobar na esquerda 31. No meio campo, Arão camisa 15, Cristian Oliva 28, Bom Tempo 8, Neymar camisa 10, o capitão Barreal 22, e no comando de ataque ele, artilheiro do time, Gabriel Barbosa com a 9.
0: O banco
2: à disposição de Cuca: João Paulo, João Schmidt, Rony, Tassiano, Cabageiro, Moisés, João Ananias, Davizinho, Miguelito, Rolazer, Rafael Gonzaga e Samuel Pierre.
0: A Bandeirantes pra você vem pra escalar o Palmeiras, Miliose.
1: Quando surge um verde imponente, programado em calor.
3: Vem aí o tetra campeão da Copa do Brasil, com o sonho do pentacampeonato. Palmeiras, o técnico Abel Ferreira que manda campo. No gol, um para Carlos Miguel, na direita 4, Giai. Linha de zaga de 2, Barbosa 26, Murilo pela esquerda, Arthur veste a 56. Meio de campo, 17, Marlon Freitas, 30, Lucas Evangelista, 8, Andreas Pereira e 7, Felipe Anderson. À frente, 18, Maurício. O centroavante argentino, Flaco Lopes, veste a 42.
0: Banco.
3: Opções para o Abel: Lomba, Kelvin, Piquerez, Gustavo Gomes, Fux, Martínez, Luiz Pacheco, Larson, Eric Belé, Heitor, John Arias e Vitor Roque.
0: No pique, os repórteres da Bandeirantes trazer as informações para você. Para Santos e Palmeiras, Palmeiras e Santos, quem apita o jogo?
2: O árbitro central é David Oliveira Lacerda.
3: Auxiliado por Guilherme Dias Camilo e Neuza Inês Bach. Quarto árbitro, André Luiz Policarpo Bento. Quem cuida do VAR é Pablo Ramon Gonçalves Pinheiro.
0: Santos e Palmeiras, Palmeiras e Santos, daqui a pouquinho para você na Vila Belmiro. Você curtindo o sonsaço da Bandeirantes. Análise, opinião. Alô, Pretzel. Alô, Queçada.
4: Alô, Ulisses. Acho que vai ser um bom jogo. Claro que o primeiro jogo falou muito a respeito da diferença entre Palmeiras e Santos. Só para a gente ter uma ideia, antes da era Abel, o Palmeiras tinha vantagem sobre o Santos, mas não era tão grande como agora. Agora a diferença chega a quase 50 vitórias do Palmeiras perto do Santos. O que realmente o Santos virou um grande freguês do Palmeiras. E o Palmeiras não precisa ganhar o jogo hoje. Basta apenas perder por 2 gols. Mesmo seja uma derrota, estará classificado para mais uma semifinal. E quem permitiu isso foi o próprio Santos. Porque na quarta passada, com muita polêmica, o Neymar não foi para o jogo. Mesmo no gramado sintético. E o Cuca ainda deixou o Gabigol no banco de reservas. Então agora ele começa com os dois. Algo que a gente já esperava. O Bom Tempo para mim é titular absoluto. E ele coloca o Oliva como titular, já que o Gustavinho se machucou. Mas o Oliva é um jogador que dá equilíbrio para o meio campo. E jogou muito bem contra o Corinthians, marcando gols. Marcando o gol na realidade. E dando uma sustentação também defensiva ali no meio de campo. Onde para mim, que é Sado Santos no domingo contra o Corinthians, fez o seu melhor jogo do ano coletivamente. Há pouco no Esporte Debate, a gente debateu os nomes dos jogadores do Santos, né? O Santos tem uma nomenclatura de jogadores bons, tecnicamente, mas o Santos não estava com um time bom, do ponto de vista coletivo, do ponto de vista de equilíbrio de time. E agora me parece que, talvez, o Cuca tenha encontrado a melhor formação. Vou falar um negócio para vocês, o Arthur vai estrear contra o Inter, mas eu não sei se ele, fora de forma, se ele vai ajeitar o time do Santos, ou se ele vai deixar o meio de campo ainda mais lento do que já era anteriormente. Mas hoje, Queçada, para mim, passa o Palmeiras.
5: Tecnicamente o Arthur é o melhor desses meio-campistas, mas se fisicamente não tiver legal, e a amostragem não foi legal lá no Grêmio, né? Agora, Ulisses e Pretzel, foi um passeio do Palmeiras, a gente estava acompanhando esse jogo, estivemos nesse jogo, né? Fizemos essa primeira partida. O Santos poderia ter perdido por 4, 5, 6. Foi um show, né? Foi um show da equipe do Palmeiras. Grande atuação do Flaco Lopes. O Arias jogou muita bola também. Enfim, o Giai, né? Que perdeu um gol feito. Teve uma boa atuação, enfim. Hoje, o que, tem que acontecer para o Santos buscar esse resultado? O Santos tem que, primeiro, fazer a partida perfeita. O que, é a partida perfeita? Fazer os 3 gols para, pelo menos, mandar a decisão para os pênaltis. Não tomar nenhum gol, né, o que é mais complicado. E por outro lado, o Palmeiras, Pretzel, fazer o pior jogo dele nos últimos tempos. Porque, olha, eu não lembro do Palmeiras ter tomado de três aí muitas vezes nesse período da Bel.
4: Faz tempo,
5: hein? São raros os momentos,
4: raros,
5: né?
4: Raros, raros
5: os momentos. São raros,
4: eu
5: são
4: não
5: raros.
4: Lembro. Eu não lembro também, não lembro.
5: De três, diferença
4: três,
5: de três,
4: é.
5: Não lembro.
4: Goleado alguma vez, também não lembro.
5: É.
4: Trajetória realmente é muito
5: teve,
4: forte.
5: Teve um 4 do Novo Horizontino, mas era início de competição,
4: 4-0.
5: Lembra?
4: Esse ano.
5: O 4-1.
4: Esse ano na primeira fase.
5: Mas isso eu não vou contar.
4: Foi uma terça-feira à noite, foi 4-0. Foi o único, melhor, 4-0.
5: Foi o único, né?
6: O único placar de 4 gols que o Abel sofreu no Palmeiras.
5: Agora, Ulisses, conta pra gente, porque tá todo mundo perguntando aqui. Acabou a luz na Vila Belmiro? Não é possível um negócio desse, cara. É sério isso?
0: Não, nas cabines aqui, né?
5: Só nas cabines.
0: É. Tem a rádio local, que é uma rádio tradicional aqui na Vila Belmiro, mas eles pegaram uma caixa de som e colocaram aqui embaixo da nossa cabine. Então, assim, é praticamente impossível de ouvir o que a gente está falando. Lamentável isso, mas vai desfazer o quê? É uma rádio de tradição, que a gente respeita, lógico. Mas é um som num alto volume, mas sem qualidade nenhuma, você está entendendo? Quando Santos e Palmeiras vêm para o campo de jogo, pode continuar aquecido em Brasil.
4: É com foguetório, com a festa agora. É bom ver o Neymar em campo. Acho que o Neymar fez um jogo muito bom contra o Corinthians. Integrado, competitivo, sem reclamar. E ainda criou realmente, entregou a camisa pro menino lá. E depois no pós-jogo deu uma entrevista muito legal. Do tamanho do Corinthians, do tamanho do Santos e do tamanho dele, Neymar. Então se ele mantiver essa linha, né, querendo jogar bola e fora de campo apresentando boas situações, eu acho que ele pode voltar sim a ser o Neymar, pelo menos, que muita gente acredita. Agora, ele e o Gabigol juntos já deram mostras de que os dois, quando estão juntos, realmente eles elevam o nível do Santos, e o Santos tem condição de ganhar o jogo. Só que não basta ganhar. Talvez você ganhe hoje para dar confiança para o Campeonato Brasileiro. Domingo tem uma decisão, é um confronto direto, o Inter pressionado, o Santos tem um jogo a menos e vai ao Beira-Rio com 4 pontos de diferença. Então hoje, mesmo que caia fora, Quezada, você tem o brasileiro para pelo menos escapar e ainda tem a Copa Sul-Americana, os confrontos contra o Galo a partir da semana que vem.
5: E você está falando de reação aí, né? Rapidinho para voltar para o Ulisses, que os times já estão entrando em campo aí. O Santos soube reagir rápido, né? Porque toma uma taca do Palmeiras. Depois vai para um clássico difícil num outro momento delicado do brasileiro. E vence o Corinthians jogando bem, com o Neymar se destacando, né? Então hoje, se não for pelo menos para se classificar, que o Santos faça um bom jogo. E se vencer o Palmeiras, vai encher de moral esse time para essa reta final. Lembrando que o Santos ainda está na Sul-Americana para pegar, né? O Atlético Mineiro, né? São os próximos passos do Santos depois de enfrentar o Palmeiras na Vila Famosa, Ulisses Costa.
0: Vamos ao hino nacional brasileiro aqui na Vila, depois de muitos fogos com a entrada de Santos e Palmeiras. Palmeiras todo de verde, o peixe todo de branco.

0: Aí a execução do Nacional Brasileiro para você ligado no futebol da Bandeirantes, torcedor brasileiro. Para Santos e Palmeiras, Palmeiras e Santos, cara. Bom, enfim, espera um grande jogo, né? São duas grandes equipes e o Neymar, obviamente, não consegue se mexer. Porque as crianças todas foram ali em volta do Neymar tirar foto. E ele não consegue cumprimentar os jogadores, não consegue cumprimentar a arbitragem, ele é o capitão. E não consegue cumprimentar ninguém do time do Palmeiras. A bola rola já já para você. Santos e Palmeiras, Palmeiras e Santos do futebol da Bandeirantes. Alô, Everton Ramos, alô, Bruno Migliozzi.
1: Ulisses, no momento em que o Santos entrava em campo e a todo momento os torcedores vão levantando faixas que foram dadas a elas na entrada ao estádio. Te abandonar nunca foi a opção. É o que traz o torcedor, o que entoa o torcedor santista em busca de uma virada histórica.
2: E para falar do Palmeiras, Ulisses, vários jogadores voltaram do departamento médico, mas seguem no banco de reservas. Casos de John Arias, opção na reserva do técnico Abel Ferreira, além do lateral esquerdo, Piquerez. O Gomes, preservado também porque vem de uma sequência de jogos. De resto, o Palmeiras forte, respeitando a postura do Santos pro duelo de logo mais.
0: No futebol da Bandeirantes para você, torcedor brasileiro. Queçada e Prete, aí, Queçada, Verdão todo de verde mesmo, o Santos, o Peixe, todo de branco também no campo de jogo.
3: Espero que o Abel Ferreira tenha algum microfone do lado dele aí, vamos tirar os microfones perto dele para ele não sair chutando tudo, né, vamos deixar bem claro isso. Agora, espero que ele não reclame da arbitragem, eu gosto muito do Davi Lacerda, vocês são testemunhas. Acho que ele é um árbitro que vai crescer ainda. Acho que ele pode ser mais enérgico. O que, que é no apito, na hora dos gestos e também das marcações? Eu acho que ele é um pouco. Como é que eu, não é acomodado, mas ele é um pouco mole, assim, na hora de encostar nos jogadores. Não precisa chegar junto em ninguém. Mas eu acho que ele tem que ser um pouco mais firme nas suas marcações, porque tecnicamente ele é muito bom. Então tomara que ele deixe o jogo fluir e que a gente tenha um jogo corrido mesmo com essa grande vantagem do Palmeiras sobre o Santos. Então a arbitragem começando o jogo, eu tô falando antes de começar, que essa ela não me preocupa. Tomara que ele vá bem.
4: É, tomara que ele apite o jogo em campo e deixe o VAR, né, só para uma necessidade extrema. Rapidinho aqui para dizer o seguinte, o Abel monta o time para jogar em função do Flaco Lopes, sem essa pressão, né, porque já tem 3-0 a favor no placar. E do lado do Santos, o Cuca monta o meio-campo para deixar o Neymar livre e solto para organizar esse jogo e essa bola também chegar com mais qualidade para o Gabigol. Acho que a gente vai ter um grande jogo na Vila Belmiro. Sério mesmo, estou esperando um grande jogo que você narra já já aqui na Bandeirantes no momento em que o capitão Murilo está ali no tosse com o Neymar Júnior, o capita do Santos, Ulisses Costa.
0: Já trocaram o Flamengo e tudo, tanto o Murilo quanto o Neymar. Vai começar o jogo já já para você ligar tudo microfone da Bandeirantes. A bola vai rolar para você, torcedor brasileiro. Obrigado pelo carinho da sua sintonia. Vai começar Santos, vai começar Palmeiras, Palmeiras e Santos. Repito para você que se ligou na Bandeirantes agora. O time do Palmeiras tem a vantagem de 3 gols. É jogo de quartas de final da Copa do Brasil. Lembrando que quem passava a semifinal da Copa do Brasil. E o estádio todo gritando o nome de Neymar, a grande esperança do time do Peixe para o jogo. Para você ligado no futebol da Bandeirantes nesse momento, os jogadores do Palmeiras ficam à minha direita no círculo ali, se cumprimentando, à esquerda fica o time do Peixe, fazendo a mesma coisa no seu campo intermediário de defesa, vai começar o jogo. Você curtindo o sonsaço da Bandeirantes, a Bandeirantes com você, torcedor do Brasil. Vai começar Santos e Palmeiras, Palmeiras e Santos. Você ligado no microfone de maior tradição do rádio esportivo brasileiro. Tudo pronto para começar o jogo, saída que pertence ao time do Peixe, vai tocar da bola, Gabigol. Vai começar mais um jogo das quartas de final da Copa do Brasil. Neymar já vai na galera e pede apoio. Tudo pronto para começar a partida. 1 minuto de silêncio nesse momento, solicitado antes da bola rolar para Santos e Palmeiras, para você ligado no futebol da Bandeirantes, torcedor brasileiro. Vai começar o jogo. Tudo pronto para a bola rolar. Você curtindo o som da Bandeirantes, a Bandeirantes com você. Gabigol vai tocar da bola, meias brancas, calções brancos, camisas brancas, o time do Peixe. Gabigol com uma chuteira na cor laranja. O mesmo acontece com o Luan Pérez e o mesmo acontece com o Arão também. O time do Palmeiras todo de verde, apita o árbitro, toca na bola, Gabigol, ela rola, se ela rola, deixa ela rolar. E vem pro jogo, Neymar balançou, chapelou, tomou a falta. Tapa. parado o jogo. Falta esquerda, ataque pro time do Santos. Bater e já tem cartão amarelo.
1: E é pro Andreas Pereira, né? A jogada com ele, o Andreas leva pior, fica caído também no gravado. O Neymar aplicou um belo de um chapéu. Segundos de bola rolando e o clima já tá armado na Vila, Ulisses.
0: No futebol da Bandeirantes, para você, torcedor brasileiro, você ligado na Bandeirantes para Santos e Palmeiras 0-0. Andreas Pereira amarelado, merecido, Pretzel, merecido.
3: Na realidade é o Felipe Anderson, viu? Cartão pro Felipe Anderson, número 7, uma entrada duríssima no Neymar. E ele é base do Santos na história, né? Que chegada, hein, Kassab? Cartão amarelo bem aplicado com menos de um minuto.
4: Bem aplicado. E companheiros olímpicos, né? São medalhistas, estiveram juntos em 16 no Rio de Janeiro. E aí, o Neymar passou e deu uma faladinha rápida com o Felipe para dar uma segurada, né? Porque nem começou o jogo e o Neymar já foi acertado, Ulisses.
3: Eu vou retificar, Ulisses.
0: É verdade, deu um chapéu, né?
3: Sim. Pois não. Retifico a gravidade, não foi tão grave assim. Foi uma falta, dá para dar o cartão, mas se não desse também, acho que era compreensível. Acho que houve a falta, uma falta forte para um minuto, mas assim, ó, se não desse cartão também não seria nem absurdo. Não foi algo... Oh, que violência! Não houve isso, não houve.
0: Muito bem, tudo pronto. Nesse momento, o árbitro cruza os braços e chama os dois capitães para conversarem. De um lado, Murilo, do outro, Neymar. Ele conversa com os jogadores, com seus capitães de Palmeiras e Santos, para você ligado no futebol da Bandeirantes. 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Vai repor a bola em jogo, o time do Peixe, falta para o time do Santos bater. Praticamente 2 minutos de paralisação de jogo. É falta para a equipe do Santos bater pelo setor de esquerda, contra-ataque, falta para o time do Peixe bater. Se posiciona Neymar, cobra falta, rola a jogada para Luan Pérez. Ele abre a jogada do campo de defesa, está jogando contigo do campo de defesa. Recolhe com Veríssimo. Veríssimo já abriu pelo setor de direito do campo de ataque. Vai para o toque, para o Coutinho, intermediário para Bom Tempo. Bom Tempo domina para o time do Santos, para Igor Veríssimo. Igor Veríssimo abre para Veríssimo. Veríssimo domina o campo de defesa. Vai tentar a fim, tentando toque de bola. A bola sai para a linha de lado em lateral. Toque errado. Igor Veríssimo da bola põe para fora. Lateral esquerda, tanto de ataque para a equipe do Palmeiras bater. É lateral para o time do Palmeiras bater. Sendo jogando pelo seu campo de defesa. A abertura vem para Barbosa. Barbosa domina para Murilo. Murilo recolhe, vem para cima dele. Neymar apertou. Tentou levantamento à frente, sobe de cabeça, afasta Dali Arão, bola volta pro toque de bola de Marlon Freitas, que tocou errado. A abertura vem para Neymar pelo setor de esquerda, capra ataque, vai pra finta, lindo drible, outro corte, Giai tira a bola dele, seria bom lance. Neymar volta para recuperar pro time do Santos, já sai jogador do campo de defesa do Mira, Neymar pro time do Peixe, ele vem pra finta, 1, 2, 3, recolheu, soltou a jogada pelo setor de ponta, tentou toque de bola, acaba perdendo o lance, bola volta novamente com o time do Santos, domina o time do Peixe, do
1: Ulisses.
0: 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Gabigol de graça pro Flaco Lopes, dominou. Trava a zaga do Peixe, vem para ganhar a jogada. Recolhe Escobar do campo de defesa. Ele já sai jogando no toque, ele bala contigo do campo de retaguarda. Abre para Gabigol, domina pelo meio de campo. Domina o time do Santos para descer novamente. Curtinho recolheu Barreal. Barreal prendeu para Neymar. Neymar domina para o time do Santos, vem para finta. Faz o break em cima para a marcação no primeiro tempo. O toque pelo setor de esquerda. Igor vem para chegar na dividida, vem para subir. Bom Tempo tenta ganhar. A bola volta no toque, ele bala Neymar. Toca na bola, a bola volta para Maurício. Ele tenta finta, se joga no chão na marcação feita forte em cima dele do Oliva, a bola volta, campo de ataque para o time do Peixe, que tenta descer pelo setor de direito do campo de ataque, recolheu Igor Vinícius. Igor Vinícius domina para a ponta, para Bom Tempo. Bom Tempo domina para Igor Vinícius, recolheu Igor Vinícius, girou, bateu pro gol, no meio do gol, Carlos Miguel faz a defesa.
1: Uma bela jogada pelo lado direito, Igor Vinícius com confiança, perna esquerda na bola, vai em cima da mão do goleiro palmeirense, para confirmar, cartão amarelo também para o Escobar, por reclamação, camisa 31 do Peixe, amarelado.
0: A bola volta, volta no toque de bola para ser o jogando. Já prendeu no secutivo do campo de defesa. O time do Santos para ser para o jogo. A abertura vem para Igor Vinícius. Igor Vinícius domina pelo setor de direito do campo de retaguarda. Ele vem para a finta, vai tentar o toque de bola contigo no setor intermediário. Recomeça o time do Peixe para ser jogando. A abertura para Maurício. Maurício já domina no seu campo de defesa. Ele vem para o toque de bola contigo para Arão. Arão domina, solta para Bom Tempo. Bom Tempo. Dominou, ficou do chão. O árbitro manda seguir para a volta para Igor Vinícius. Se soltar à esquerda, boa, girou para Gabigol. Gabigol já prendeu, abriu para Escobar, Escobar recolhe pelo setor de esquerda, campeão ataque, vai para frente. Escobar prendeu, soltou, boa bola para Neymar, partiu pela ponta esquerda, campeão ataque. Um, dois, três para marcá-lo, tentou, cruzamento para Gabigol, vem um zagueiro para tirar o perigo dali. Chega na bola, vem Luan Pérez, ele tenta tirar o perigo, o árbitro para. Marca a falta do Luan Pérez em cima de Flaco Lopes para a equipe do Palmeiras bater no seu campo de defesa.
1: Agarrou o Luan Pérez, vem lá de trás do campo de defesa santista, agarrando camisa 42, o artilheiro do Palmeiras na temporada, por isso falta marcada que favorece a equipe do Verdão no campo de defesa, 0-0, Ulisses.
0: 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A bola já volta, volta no toque para prazer, jogando o time do Palmeiras, abertura para Maurilo, Palmeiras tem 3-0 no placar, já domina o de campo, levantamento foi feito à frente, vem para tirar o perigo dali, o Casveríssimo ganha a jogada, sai jogando com o Brazão, Brazão domina para o time do Peixe, abre a jogada pelo setor de esquerda, campo de defesa, ele ameaça o levantamento à frente, vem para o toque para Gabigol, tentou chegar, Barbosa vai no corpo dele, faz a falta, como sempre, para posa desequilibrado, é falta para a equipe do Santos bater pela meia direita, campo de ataque.
1: E ele sai reclamando, com os braços abertos ali o Alexander Barbosa, faz a falta por baixo no Gabriel Barbosa, por isso posse de bola para o Peixe que quer logo o primeiro, Ulisses.
0: A falta para a equipe do Santos bater pelo setor de direita. Se posiciona no toque, ele para contigo no campo de defesa. 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A bola volta no toque, ele para o domínio do campo de defesa. Sai jogando novamente o time do Peixe. Abertura bem no toque, ele para de Escobar. Escobar domina pelo seu campo de defesa. O tempo não para, Bandeirantes marca. Seis e trinta de bola rolando, 6:30. É o primeiro tempo de jogo girando o placar da Copa do Brasil. Quartas de final, vale vaga para semifinal, continua para você. Santos 0, Palmeiras 0. No agregado está 3-0 para o Palmeiras, Lucas Bueno.
5: No outro duelo da Copa do Brasil, no Barradão, Vitória e Vasco. 11 minutos de jogo, 0-0. Vasco venceu o primeiro duelo por 1-0.
0: 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É lateral pelo setor de direita do campo de defesa. Prazer jogando novamente o time do Peixe. A abertura vem pelo setor de direita do campo de retaguarda. Vai tentar o toque de bola contigo novamente o time do Santos. Já tenta sair jogando. Domina pelo campo de retaguarda. Vem para a finta. Vai tentar o toque de bola curto pelo setor intermediário. Aqui está paralisado o jogo. Está marcado novamente lateral para o time do Verde bater. Manual para o time do Palmeiras bater. Esteiro jogando no seu campo de defesa. A abertura vem pelo toque de bola contigo no setor intermediário. Prazer jogando novamente o time do Palmeiras. Palmeiras é pelo setor de esquerda, vem pro toque, agora tentou buscar Arthur, Arthur domina, vem tentar o toque, curtinho na intermediária, afasta dali, vem para ganhar bola o time do Santos, não consegue o domínio Maurício, bola volta com o time do Peixe, que domina com o Neymar pelo seu campo de defesa, ele toma falta de novo, o Neymar agora foi do Flaco Lopes, e aí tá parado o jogo, marcada a falta, campo de defesa, Neymar caindo.
2: E pegou, viu, Ulisses, porque o Neymar domina essa bola já costurando, entre dois marcadores da equipe do Palmeiras, o Flaco sai reclamando, mas acertou só o tornozelo do camisa 10 do Santos, sem cartão, falta marcada, vai se levantando o camisa 10 do Peixe.
0: 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Sente, Neymar, é falta pro time do Peixe bater no campo de defesa, pois não?
4: Estão fazendo um rodízio para bater no Neymar, hein? Aí o Pretzel falou algo que é interessante.
3: Essa falta de agora foi mais forte que a falta do Felipe Anderson.
4: Mas não deu.
3: Tá? Essa que era para cartão. Exato. A do Felipe Anderson não era para cartão. É. Essa era. Então, Davi Lacerda, que começou enérgico para controlar o jogo, eu acho que ele errou agora.
0: A bola volta com o time do Peixe, tentando ser do campo de ataque, a abertura vem para Oliva. Oliva soltou para Neymar na ponta esquerda, vem pro jogo, o time do Peixe já aí na marcação, balançou o Neymar, linha lateral da grande área, deu toque de bola, cruzamento para trás, desliga na zaga o cruzamento do Oliva. A bola explode em cima da marcação, vai embora para a linha de fundo, Andrés Pereira põe para fora, escanteio para o time do Santos bater.
1: Numa bela trama pelo lado esquerdo, envolvendo Oliva, Neymar, Neymar, Oliva, ele tenta o cruzamento, Pereira manda pela linha de fundo, primeiro escanteio do jogo a favor do Peixe, Neymar na bola.
0: Escanteio para o time do Peixe, bater pelo setor de esquerda, campo de ataque, você na Bandeirantes, a Bandeirantes com você, se posiciona, Neymar vem para a cobrança, placar do jogo 0-0 no agregado, 3-0 para o time do Palmeiras, quartas de final, Copa do Brasil, jogo na volta, vale vaga para semifinal, Santos precisa de 3 gols, se posiciona Neymar, partiu para a bola, correu, bateu, levantou no banco do gol, subiu de cabeça, vem para tirar dali, recolhe Evangelista, tira a bola, volta no toque de bola de Barreal, Barreal levanta no toque de bola contigo na intermediária, abertura frente, tentou bater, pega mal na bola, Luan Pérez, põe pra fora, tá marcado o tiro de meta pra equipe do Palmeiras bater.
1: Tava bem desequilibrado, o Luan Pérez tentou um arremate, foi atrapalhado pelo Evangelista, só tiro de meta pro Palmeiras, segue 0-0.
0: 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A bola volta no toque de barato, o time do Santos tenta descer do campo de defesa. Recolhe, balança do campo de retaguarda. Luan Pérez vai pro toque de bola, solta para Neymar. Neymar faz o giro, toca de primeira, recolhe, jogada para Oliva. Oliva vem para brigar para o time do Santos. Gabriel demorou para descer. Oliva ganhou, abriu na direita, campo de ataque, põe a bola para Igor Vinícius. Balançou, vai para a finta, empurrou para Oliva, levou na linha de fundo. Bom tempo, cruza na segunda trave. A bola volta para Neymar dentro da grande área. Domina, ele é perigoso. André Gasperini na marcação. Neymar na finta, vai tentar o toque de bola para o esquerdo. Cruzamento, vem para o gol. Bom tempo, dominou de frente para o gol, bateu em cima da marcação. A bola explode em cima do Arthur, vai embora para a liga de lado, lateral para a equipe do Santos, bater pelo setor de direita do campo de ataque. É lateral para o time do Santos, bater pelo setor de direita para você, ligado na Bandeirantes, a Bandeirantes com você. Lateral para o time do Peixe, bater, recolhe, bom tempo, solta a jogada, recolhe a jogada para Igor Vinícius. Igor Vinícius domina, ele vem para o toque, ele para o time Peixeiro, sai jogando um pouco mais atrás para Veríssimo. Veríssimo domina para o time do Santos para tocar a bola, abre a jogada no campo de ataque para Barreal. Ele mata na coxa, domina para o time do Santos para descer. Ele balança na marcação, solta a jogada na intermediária para Neymar. Neymar domina para o time do Peixe, ele vem para a pinta, vai para o drible, pode soltar para a direita, empurrado. O Giais faz falta nele, é falta para a equipe do Santos bater. E Neymar está reclamando, não consigo jogar, não consigo jogar, toda hora falta.
1: Em todas ele está sendo perseguido de perto pelo Giais. Nessa, o Giais pelo alto derruba, desequilibra o camisa 10 Santista que vai ao chão. Bola parada, cobrança de falta para o Santos, pode levar perigo.
0: Se posiciona para a cobrança, vem levantamento. O Serginho ligado no microfone da Bandeirantes, grande japa, curtir o sonsaço da Bandeirantes. É falta novamente para o time do Santos bater, falta para o Peixe cobrar. 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Capela, é falta no campo de ataque para a equipe do Santos bater. Se posiciona para a cobrança de falta, falta para o Santos. Vai partir Neymar na intermediária. Partiu para a bola, bateu, dá o tapa na bola. O goleiro afasta, tira dali Carlos Miguel. Ela volta no toque, ele para domina Flaco Lopes. Ele prende no toque, ele para Coutinho na intermediária. Tentou descer para o Palmeiras, a bola vai embora. Mas o árbitro para o jogo, marca campo de defesa, falta para o Palmeiras bater. Pegou forte ele ali, hein, o Barreal.
1: Pegou forte, só que o árbitro deu uma primeira falta antes do Neymar para cima do Flaco Lopes. Eram dois jogadores para cima dele. Posse de bola, Verdão, que tem a vantagem no campo de defesa.
0: E agora o Felipe Anderson vai lá falar com o Neymar. Falou, pô, peguei você sem querer, esse cumprimento ali. E segue o jogo, segue a vida. 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de cabeça, tira, a bola volta na intermediária, aperta Flaco Lopes, bom lance à frente, ele tenta descer, Igor Vinícius chega tarde na bola, toca na bola, muito forte, tocou o Evangelista, põe pra fora, lateral para a equipe do Santos, bater pela direita no campo de defesa, lateral pro time do Peixe bater, semifinal, vale vaga pra semifinal, você ligado, é a Copa do Brasil, jogo da volta, domina o time do Santos, tenta descer curtindo no setor intermediário, abertura vem pelo setor de esquerda, campo de ataque para Escobar. Escobar domina, já parte em velocidade, deu para Neymar. Neymar dominou, vai para cima da marcação do Giai. Giai aperta em cima dele, Neymar brinca, dá um tapa na bola, já passa na velocidade do primeiro, passou no segundo, ficou no chão. Ele pede a falta, o árbitro manda seguir. É na volta do toque de bola, tenta descer curtindo novamente no setor intermediário, aperta o time do Santos, vem para tirar com muita vontade. A abertura vai ser feita para Neymar, prendeu, recorda a jogada pela esquerda, Barreal tentou o passe de bola curtinho para ponta, dominou, desceu, cruzou para Gabigol, chegou Barbosa na marcação, atrapalhou o Gabigol. A bola volta no toque de bola, domina o time do Peixe, a vitória para bom tempo, gira a jogada, abre para Arão, Arão domina o Santos, ataca o Palmeiras, não desce, estamos com 13 minutos de bola rolando, aí vem o Gabigol, cruza mal em cima da zaga, a bola volta no meio, tentou Liva bater pro gol, ela passa à direita, vai embora para a linha de fundo, tiro de meta para a equipe do Palmeiras bater.
1: Em mais um momento de pressão, Santista, tá com a confiança lá no alto ali, autor do gol da vitória contra o Corinthians no domingo, arrisca de fora pela linha de fundo, só tiro de meta.
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3: Cenário esperado, o Santos em cima dominando o jogo, controlando a partida e o Palmeiras com uma escalação mais defensiva travando o jogo. Para mim, Quesada, absolutamente normal o que está acontecendo, mas sem nenhuma defesa mais importante até agora do Carlos Miguel.
4: É, já era esperado, né? Um volume ofensivo maior do Santos. O Palmeiras convida o Santos para atacar e o Santos não consegue aproveitar, principalmente com finalizações que não são boas até aqui. E o Flaco Lopes simplesmente desapareceu do jogo, né? Teve que buscar agora o jogo no meio-campo porque a bola não chega para ele no ataque. Isso culpa do Abel, né? Que botou um time bem defensivo nesse início do jogo, Ulisses.
0: A bola volta com o time do Peixe, tenta descer da intermediária, abertura para Neymar, vem para fim, tá deslocado, o árbitro manda seguir. Neymar fica com a mão no rosto na entrada do Murilo. Ela volta, volta no toque, para prazer, jogando já, domina com o time do campo de defesa, tenta descer novamente o time do Palmeiras, erra. A bola volta com o time do Santos, domina do campo de ataque, vem para finta, para Vinícius, recolheu a jogada, Igor Vinícius dominou para o time do Peixe, vai para finta, girou, abriu jogada para bom tempo, toque errado, ele é muito ruim esse Igor Vinícius. A bola volta com o time do Palmeiras, tenta mal isso de ser, passa muito mal a bola pro Flaco, domina o time do Santos se defendendo bem, o time do Peixe prende a jogada, a pintura vem pra ponta, pra Barreal, depois do toque, curtinho Dias com a barra, para Neymar, Neymar domina pro time do Peixe, ele prende pelo campo de defesa para ser jogador do campo da retaguarda, prende o lance, Neymar, faz o giro em cima da marcação, tocou pelo setor de direito do campo de ataque, volta a jogada curtinha, já domina o time do Peixe, para ser jogando com Arão, Arão domina no seu campo de defesa e sai pro 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A bola volta, volta pra Pérez, subida do campo de ataque, vai pro toque, de bola soltou para Oliva, Oliva volta novamente no toque, de bola de Luan Pérez, Luan Pérez prende, abre para Arão, inverte da esquerda na direita do campo de ataque, tenta descer o time do Santos, abertura frente, bom tempo, pede pelo meio de campo, abertura vem pelo campo de defesa, domina o time Peixinho, parceiro jogando com toque, de bola contigo na intermediária, Arão soltou para Oliva, Oliva domina, deu para Neymar, ergueu a cabeça, cruzou, tentou buscar a jogada, seria em profundidade com bom tempo, tira o zagueiro, a bola volta para Arão, domina do campo de ataque, vem para finta, ganha a jogada. O Luan Pérez faz com falta. E seria até para cartão, porque ele segura o Flaco Lopes pela cintura, hein?
1: E evita ali uma possibilidade de contra-ataque. O árbitro deixou barato pro camisa 14 Santista. Posse de bola, Verdão, campo de defesa, segue 0-0.
0: 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Palmeiras do agregado, 3-0 Palmeiras. Domina o time do Palmeiras, está jogando com Barbosa. Abre para Evangelista. Evangelista prende, gira para o meio de campo. Curtinho na intermediária para Marlon Freitas. Ele domina para o time do Palmeiras para ser conferência central do gramado, abertura na direita para Murilo, Murilo desce para apoio, enfia a jogada para o comando de ataque, vem para chegar da bola, vai tentar domínio, ficou no chão, pediu Luan Pérez, falta, vai sair o gol do Palmeiras, bola foi solta à frente, girou Maurício, bateu, para fora! Na jogada pela direita, bom lance do verde, Felipe Anderson cruzou, Maurício em frente à pequena área, bateu para fora, enquanto fora do lance Luan Pérez, chegou, se atrapalhou na marcação, ficou pedindo falta, o árbitro mandou seguir, e aí?
2: Deu as caras ao time do Palmeiras, pela primeira vez na partida, com um grande lance do Flaco Lopes, ganhou no braço do Luan Pérez, ganha na ponta direita, faz o cruzamento e o Maurício não pode perder esse gol. Na pequena área, chuta por cima. O Palmeiras assusta o Santos, mas tem a vantagem 0-0.
0: 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Prete ou Quesada, perde a chance o verde. Talvez a melhor chance de gol do jogo.
3: E chance clara, o Luan Pérez mole no lance, não houve a falta. E o Maurício perde um gol como perdeu aqui em São Paulo também. Na frente do goleiro Brazão, que ele tentou dar uma cavadinha. Só que nessa não precisava da cavadinha. Se ele bate seco na bola, ele faz o gol, sabe?
4: É, e um jogo bem do Palmeiras, né? Ulisses e Pretzel esperando ali na moita e tal. De repente, você acha que o Palmeiras tá morto no jogo? Ele vai lá e produz a melhor jogada com o Flaco Lopes. E o Maurício tá de brincadeira, né? Não pode perder um gol desse praticamente feito. Olha o Santos aí, Ulisses.
0: E tentava descer o time do Peixe, afasta o Palmeiras, bola volta para Neymar, que domina pelo setor de esquerda, campo de ataque, recolhe Neymar para o time do verde, ele prende o lance pelo setor de esquerda, vai para a finta, abriu para Igor Vinícius, Igor Vinícius domina para o time do Santos, tenta partir do campo de ataque, Gabigol pede, a bola não chega, volta, volta com toque de bola de Arão, Arão deixa para Neymar, Neymar domina para o time do Santos, desce pelo setor de esquerda, de três dedos, abriu para Rolazer, ele prende o lance, mas não tem o domínio de bola, sai da grande área, domina para o time do Peixe, tenta partir para o comando de ataque, abriu jogada para Neymar, Neymar soltou, tentou enfiar no comando de ataque, não consegue, vem para afastar o time do Santos, ganha a jogada curtinha com o Arão, Arão prendeu pela direita para Igor Vinícius, Igor Vinícius domina para o time do Santos, vem para o toque, ele para solta curtinho, boa bola para bom tempo, bom tempo, dominou, balançou, tentou enfiar, não conseguiu, voltou para Arão, cruzou, levantou no boca do gol, Neymar entrou, subiu, já de cabeça, tirou, bola voltou para dentro da grande área, Murilo tirou no peito, recolheu, girou, Escobar, lindo, drible, lindo, do lance, puxou, bateu em cima do Murilo, a bola volta com o time do Palmeiras que tenta ser jogando errado, domina o time do Santos, é ruim demais, esse gol Vinícius quase perdeu, ele não dominou, a bola volta no toque, ele para com o time do Santos, domina pelo setor de esquerda, que é para ataque, vai para Pinto Escobar, já partiu, desceu, cruzou, levantou, para ninguém, cruzamento completamente errado, a bola volta para Arthur aqui na esquerda, Arthur domina, vem Arão para marcação, ganha para o time do Santos, tenta ser jogando Arão, recorre para o time do Santos, tenta o toque de bola contigo na intermediária, a bola viria para Flaco Lopes, chega na marcação, ganhou no seu time do Palmeiras, já tenta descer o Santos, roubou, 1, 2, 3, 4 para marcar, Neymar abriu para Barreal, vai para o cruzado, deu tapa na bola, ela vai embora, linha de fundo na marcação do Jair, tiro de meta para a equipe do Palmeiras bater.
1: A jogada pelo lado esquerdo era muito boa para o Santos, só que o Barreal acabou lançando as pernas sozinho, ela se perde pela linha de fundo, ainda uma reclamação do torcedor, mas não foi nada, só tiro de meta Palmeiras.
0: 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Aí parado o jogo, lateral pro time do Peixe bater, o tempo não para, Bandeirantes marca 20 minutos de bola rolando, 20 minutos de bola rolando, primeiro tempo de jogo, girando o placar da Copa do Brasil, quartas de final, jogo da volta, vale vaga para semi. Santos 0, Palmeiras também 0. No agregado 3-0 para o time do Palmeiras, vem pro jogo, o time do Peixe, bola foi solta à frente, dominou, recolheu, partiu, Murilo vem para tirar. Se o Barreal dá o breque, o Neymar ficaria livre. Neymar reclama, o árbitro tá dando lateral, erra Barreal no lance.
1: Errou mais uma vez no domínio, pelo lado esquerdo. O Neymar tava passando legal, o Murilo chega por baixo rasgando. Lateral Peixe que segue no ataque.
0: A bola volta com o time do Santos que tenta descer novamente no campo de ataque. Vai para finta, recolhe Andrés Pereira na marcação do Neymar. Neymar balança, tenta o toque de bola, tenta o corte, toma falta, o árbitro para. Está marcada a falta para a equipe do Santos, bater pela esquerda, campo de ataque. Falta para o time do Peixe cobrar. 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Aqui está parado o jogo, está marcada a falta para a equipe do Santos, bater pelo setor intermediário, campo de ataque. 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É bola no campo de ataque, é para a cobrança de falta, Neymar na cobrança para o time do Santos, vai partir pra bola, partiu pra bola, choverou na boca do gol, subiu o Murilão de cabeça, tira zagueirão do time do Palmeiras, a bola volta com o time do Peixe, já domina pelo setor de esquerda, domina já fugindo do combate, novamente o time do Santos recolhe, vem pro toque de bola, lançamento para dentro da grande área, vem pra subir o toque de bola, vem pra dentro da grande área, aperta o time do Peixe, bola voltou pra Barreal, bateu errado na bola, aí é difícil, hein? Bola quicou na frente dele, para. Ele bate errado para a volta com o time do Santos. Levantamento vem para dentro da grande área. Arthur sobe, corta, tira o perigo. Vem na proteção, domina novamente. Neymar prende para o time do Santos. Ele já tenta ser jogando pelo comando de ataque. Vai para a finta, prende o lance. Neymar domina para o time do Peixe. Tenta partir pelo setor de esquerda. Campo de ataque, domina novamente. Escobar. Escobar está aqui na direita. Campo de defesa, gira. Jogada abre para Arão. Arão já prende no toque de bola. Curtinho para Igor Vinícius. Deixou para Oliva. Oliva para Neymar. Neymar para Oliva. Oliva prende para Arão. Arão domina para o time do Santos. Abre para o setor de esquerda. Campo de ataque. Vai para a finta, rolou. Entrada da área, bola para trás, batida, gol! Tentou chegar na bola o Lucas Veríssimo, a bola vem muito forte, pega Carlos Miguel.
1: E o chute do Oliva sai mascado de fora da área, dava para o Lucas Veríssimo, a posição era legal, ele consegue tocar na bola, mas não dominar. Ela vai tranquila nas mãos do Carlos Miguel, é o Santos no ataque.
0: A bola volta, volta novamente com o time do Palmeiras, que prende com o Evangelista do campo de defesa, recolhe o campo de retaguarda para ser jogando novamente Carlos Miguel para o time do Palmeiras. A bola volta no toque de bala com o time do Verde, que tenta ser jogando mais uma vez errado, o lançamento vem para Neymar, de cabeça ele tenta o toque para trás, seria para o toque de Baracutinho, domina do campo de ataque, vem para afastar o time do Santos, perigo Santos, Palmeiras não consegue atacar, o Santos domina novamente no campo de ataque, vai para o toque de Baracutinho para Pérez, Luan Pérez domina, abriu de esquerda para Escobar, Escobar tem aberto o Neymar em cima dele, vem para o toque de bala, Marlon Freitas aperta na marcação, recolhe Escobar, ele vai para a quinta, gira a jogada, abre na direita, Igor Vinícius livre pela direita no campo de ataque, abertura vem para Arão, mas com a bola chega a marcação do Arthur, domina pela direita, vem para o toque de bala novamente o time do Peixe, abertura do campo de ataque, gira o bom tempo, bom de bola, bom tempo, domina para o time do Santos, vai para a finta, Oliva abriu para Barreal, levou para a liga de fundo, adiantou demais e vem para o toque de bola, saiu com bola e tudo. Tá certo o bandeira do jogo?
1: Tá certo. O Barreal, ele sai do lado esquerdo e vai pro lado direito apoiar. Só que daí ele acaba adiantando um pouco demais a bola. Na hora do cruzamento, ela já se perde pela linha de fundo, só tiro de meta.
0: 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Obrigado, torcedor, pelo carinho da sua sintonia. E aí, Pretzel, e aí, Quesada, e o jogo?
3: Não, o Santos já entrou na área do Palmeiras umas 4 vezes, mas não tem efetividade. Cadê o Gabigol? Gabigol bem marcado, ausente do jogo. A melhor chance foi a do Palmeiras. Por enquanto, pelo regulamento, o Palmeiras trava o jogo. Tem 5 jogadores no meio. Até o Maurício baixa junto com o Flaco Lopes. E o Santos se esforça, mas não chega no gol.
4: É, e continua o rodízio de faltas em cima do Neymar. Depois a gente fala um pouquinho mais sobre isso. A melhor chance até aqui foi justamente do Palmeiras, que criou nada até aqui, mas teve a melhor chance com o Maurício.
2: Ulisses.
0: Pois não.
2: Palmeiras fez 5 faltas no Santos, 4 delas em cima do Neymar.
0: A bola volta do Tonkin para tentar descer novamente. Igor Vinicius. Igor Vinicius é ruim de bola, hein, velho. Ele é ruim de bola, hein? Tá morto o Santos com esse cara. A bola volta no toque de bola, tenta descer novamente. O time do Santos não consegue. Vem pra roubar a jogada novamente. Oliva. Lançamento pro Neymar em velocidade. Vem Murilo. Chega antes. Lançamento foi forte. O Murilo mergulha e tira o perigo de qualquer maneira. 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O tempo não para, Bandeirantes marca. ...25:30 de bola rolando para você conferir. Primeiro tempo de jogo, girando o placar da Copa do Brasil. Quartas de final, jogo da volta. Continua para você, Santos 0, Palmeiras também 0. 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Alô, alô, Lucas Bueno.
5: No Campeonato Brasileiro, hoje, Flamengo e Mirassol se enfrentaram. O Flamengo venceu por 2-0 e agora fica apenas 1 ponto do Palmeiras.
0: 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Obrigado pelo carinho da sintonia. No meio do campo de defesa pra ser jogando o time do Peixe. É falta para o time do Santos cobrar novamente em cima de quem?
1: Neymar.
0: É falta para o time do Santos bater no seu campo de retaguarda. Então é a sexta falta do Palmeiras, a quinta em cima do Neymar, é isso?
5: É isso, isso mesmo, Ulisses Costa.
3: E duas do Giac.
0: E volta. E volta do toque de bola, o time do Palmeiras para ser jogando. Já prende o time do Santos, prende a jogada do campo de defesa, recolhe Coutinho, Luan Pérez. A bola passou, ele tentou chegar, vai embora para a linha de lado. Gente, é assim, ó, eu tô aqui vendo o jogo ao vivo na Vila Belmiro. O Neymar pega a bola, ele não é mais aquele cara rápido e tal, mas ele toca a bola certinho para os caras, arredonda. O time do Santos tem dificuldade para tocar a bola um pro outro, Prestes e Quesada.
3: Hoje tá muito afobado, muito ansioso, a bola tá queimando porque tem que fazer gols. Contra o Corinthians foi outro jogo, bem melhor coletivamente, só se defendendo, saindo no contra-ataque. Hoje não. Hoje ataca e ataca de forma desorganizada.
4: É aquele lance do Barreal.
0: E vem pro jogo, o time do Palmeiras, bola foi soltar pra já e vai fazer o gol, tocado por trás, acho que foi pênalti, o juiz mandou seguir, voltou, girou pra Maurício, Maurício sem goleiro, bateu pra fora! O Maurício é o perde-gol do futebol do Palmeiras. Impressionante, o Palmeiras perde o gol.
2: O Brasão já estava rendido no chão. Maurício chuta por cima, mas vale destacar, viu? A Neuza já paralisava a posição ilegal do Giai. Estava à frente na origem da jogada, mas ainda assim, gol perdido da equipe do Palmeiras. Na sequência, o Barreal também sente, está avisando ali o departamento médico que sente dores musculares, sofreu uma pegada no Giai.
3: Só um detalhe.
2: E o Maurício perdeu mais uma.
3: Se fosse gol.
0: Legal pra mim.
3: Ilegal. Se fosse gol, seria validado. A Neuza
0: se. O Giai saiu de trás.
3: Exatamente. A Neuza se antecipou.
4: Vai mudar aí?
1: Vai mudar. Ulisses, vai sair com a 22. Sai Barreal. Com a 22 o Barreal para a entrada do 32, Rolaser.
4: Olha, eu não sei se é alguma coisa física, mas se for técnica,
0: é
4: explica.
0: Física.
4: É física, né? É. Mas tecnicamente, jogando nada o tal do Barreal, em a jogada de linha de fundo lá, Ulisses, pelo amor de Deus. Aí eu paro para pensar, será que em São Vicente, Cubatão, ali Guarujá, não tem nenhum garoto da base melhor que o Barreal? É, nada contra o Barreal, tá? Mas pelo amor de Deus, cada jogadorzinho também, hein?
0: A bola volta, tenta o toque de bola, time do Peixe, para ser jogando no seu campo de defesa. A abertura vem, o toque de bola curto na intermediária de Luma Pérez. Ele prende e sai jogando no campo de retaguarda. 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A bola volta com o time do Santos, domina, prende bom tempo. Ele recolhe do campo de defesa para ser para o jogo. A abertura frente, olha lá, tocou para fora de novo. Toca a bola para fora de novo o Santos com o Lucas Veríssimo, cara. É impressionante, os caras não conseguem acertar passe, cara, e passe perto, hein?
2: De novo, está jogando errado. E o Palmeiras aproveita, vai para cima, dificulta muito a vida do Santos. E ainda tem um placar favorável, 0-0, mas o Verdão está se classificando.
0: É bola do campo de defesa para ser jogando. Tenta o toque de bola do time do Santos para ser jogando. Recorde pelo setor de esquerda, campo de retaguarda. Escobar, Escobar prende o lance, gira no meio para Oliva. Oliva prende para o time do Peixe para sair jogando no seu campo de defesa. Ele gira a jogada, abriu aqui pela direita. Abriu para Igor Vinícius. Igor Vinícius.

0: Recolhe pelo comando de ataque, vai pro toque de bola, Coutinho pelo setor de esquerda, recolhe Neymar, prende o lance novamente, vai pra finta, tenta o drible, fica no chão, se levanta, ganha a jogada, abre a jogada, Coutinho para o toque de bola de Escobar, Escobar domina pro drible, Santos faz o giro em cima da marcação, já prende o lance, empurrou pro setor de esquerda, capre ataque, domina o time do Peixe, tenta descer à frente, domina novamente Igor Vinícius domina pro time do Peixe, tenta o toque de bola, Coutinho na intermediária, recolheu Oliva, escapa da marcação no primeiro ameaça, o toque de bola volta para Igor Vinícius prende e soltou para Bom Tempo já escapa da marcação do Arthur, dominou Bom Tempo, faz o giro na marcação, árbitro para o jogo, marca a falta do lance anterior para o time do Santos bater. 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Continua para você, 0 para o Santos, 0 para a equipe do Palmeiras. Lembrando que no primeiro jogo, o Santos perdeu por 3-0 para o time do Palmeiras. Abertura à frente, tenta o toque de bola, ganha a jogada, Coutinho Oliva corre errado. Igor Vinícius não domina na passa lateral para a equipe do Palmeiras bater no seu campo de defesa. Para você ligado no futebol da Bandeirantes. Aqui parado o jogo, lateral novamente para o time do Palmeiras bater. Lateral cobrado, bola volta para o toque de bola, Coutinho de Barbosa. Ele prende o lance do campo de defesa para Carlos Miguel bate, levanta à frente, vai tentar o toque de bola, Evangelista chegou, dá uma cascada, bola volta para Luan Pérez, prende para o time do Santos, abre a jogada, Coutinho com o Laser domina para o time do Peixe, abriu para Arão prendeu para o setor de direito do campo de ataque, tem Rolaser, linda a bola do Arão, Rolaser dominou, deu para Neymar, ponta esquerda, já aí na marcação, Neymar limpou dois, recolheu, abriu jogada na direita para Igor Vinícius prende o lance, vai para o cruzamento, levantou, no gol, tentou subir Neymar, de cabeça só, o zagueiro tira a bola, volta no toque de bola de Rolaser. Ele prendeu na esquerda para Escobar domina para o time do Peixe, vai para fim de cima de Giai, não passa, recolheu novamente, vem para o toque de bola, dominou bom tempo, prende a jogada, abre a jogada para Oliva para Igor Vinícius prende, é pela direita do campo de ataque, domina para o time do Peixe, ele vem para o toque de bola, Coutinho na intermediária, já passou, Arão domina, prende o lance curto, recolhe pelo comando de ataque, abre para bom tempo, gira a jogada, abriu para o toque de bola de Rolaser para Neymar domina pelo setor de esquerda, campo de ataque, Neymar, ele abre o lance, tenta o cruzamento, vem o zagueiro, quarta tira Murilo, volta no peito do Rolaser, levantamento na grande área, subiu de cabeça, vem para tirar a Barbosa, a bola volta no toque de bola, vai tentar o domínio, a falta para Amarelo, pegaram o Maurício, tá parado o jogo, tive a impressão do Bom Tempo chegar nele, vai pintar Amarelo no jogo
1: para ele mesmo, pro camisa 8 do Santos, Gabriel Bom Tempo, uma falta muito dura para cima do Maurício, que segue caído, reclamando de dores, cartão amarelo confirmado, falta Palmeiras, campo de defesa.
0: E aí, Pretzel, e aí, Quesada?
2: Falta bem aplicada e ele mata o contra-ataque do time do Palmeiras. Palmeiras teve duas bolas para fazer 2-0 e o Santos não teve nenhuma grande chance até o momento. Por quê? O Palmeiras congestiona, faz o tempo passar e o Santos, Quesada, muito nervoso, a bola queimando, o Neymar muito bem marcado, chamando demais o jogo para ele, mas bem marcado, por enquanto tá dando Palmeiras.
3: É, e um jogo de muito corpo a corpo, né, Ulisses e Pretzel. Nesse lance aí, uma falta necessária do Bom Tempo, a chamada falta tática, não é, Ulisses, para de repente evitar o contragolpe do Palmeiras. Mais volume do Santos, é fato, mas os dois lances mais perigosos nos pés do Maurício. A sorte do Santos é que o Maurício pegou muito mal nas duas finalizações. Por enquanto, o Palmeiras fazendo um jogo bem inteligente na Vila Belmiro.
0: Daqui a pouquinho para você tem João Paulo Capela Disco, intervalo Bandeirantes, Cabos Elétricos, Silva, líder do Brasil, Cecil, você pode confiar. A bola volta do toque de Barassá, jogando Peixe no campo de defesa. 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Eu vou dizer para você, viu? O Gabigol é um a menos no campo de jogo, hein?
2: Fato. Bem marcado.
0: Que... Cara, esse não é bem marcado nada, Pretzel.
2: Não, é que é o
0: seguinte, bola foi lançada para ele agora, ele não deu dois passos para pegar a bola.
2: Por quê?
0: Ele não... fica esperando ela no pé, cara.
2: Ele não se movimenta, mas quando a bola vai chegar, ele também está bem marcado. São duas questões, tem razão, mas por isso ele está ausente do jogo.
3: É, aquele Gabigol do Flamengo que se movimentava e buscava jogo, esse a gente não está vendo mais, né?
0: e vem pro jogo do Neymar pro time do Santos, vai pra finta, partiu pelo setor de esquerda, vem pra tirar o perigo de qualquer maneira o zagueiro, e o Neymar dá uma bronca no árbitro, queria falta, é lateral pra equipe do Santos, bater pela esquerda, já vem pra marcação em cima de Neymar, pra você ligado na Bandeirantes, a Bandeirantes com você, conte com a

0: 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A bola volta no toque. Ele para para ser jogando. Já prendeu o lance curtido no campo de defesa. Igor Vinícius está jogando para o time do Peixe. Ele prende a jogada. Abre para o toque. Ele para de Veríssimo. Recorde do campo de defesa. Abre para Luan Pérez pelo setor de esquerda. 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A bola volta no toque. Ele para aperta novamente. Erra o time do Santos. O passe de bola. A abertura vem no comando. Vem para a marcação. Aperta em cima. Tempo do toque de bola. Já é atingido. Está parado o jogo. Marcada a falta. Direita ataque para a equipe do Palmeiras. Bater Jai no chão.
1: Numa disposição muito grande do camisa 4. Está fazendo a marcação pelo lado direito da defesa palmeirense. Em cima do Neymar toda hora. Inclusive é um dos caras que já fez falta no Neymar nessa partida. Dessa vez recebeu o troco. O Neymar faz a falta. Puxa o camisa 4. O Palmeiras tem a posse no campo de ataque.
0: Daqui a pouquinho para você, João Paulo Capanemes. Comando o intervalo. Bandeirantes, torcedor brasileiro. Pretzel e Queçada. Como é que está o jogo? 36 jogados. Primeiro tempo 0-0. No agregado 3-0 para
2: o
0: Verdão.
2: Eu imaginava assim, né? O Palmeiras mais fechado até do que o normal, só que o Palmeiras está congestionando o meio e se defende muito bem. E o Santos está correndo contra o relógio e coletivamente não é um time afirmado. Então está um time muito bem treinado e afirmado contra uma equipe nervosa precisando tirar 3 gols. Acho muito difícil que o Santos consiga até ganhar o jogo, pessoal.
3: E um time letal, né? Que se organiza muito bem na defesa e a qualquer instante vai conseguir produzir algo perigoso contra a equipe do Santos. Bem a cara do Abel. E o Santos continua nervoso, errando passes incríveis, incrivelmente fáceis aí. Olha o Santos.
0: E vem para o jogo, o time do Peixe domina pelo comando de ataque. Rolizer abre a jogada para Igor Vinícius. Ele é impressionante, ele perdeu a bola de novo. A bola sobra, deu na sorte para Rolizer. Balança em frente à marcação, faz o giro, tenta o toque de bola para ser jogando novamente o time do Peixe. Abertura para Neymar. Neymar de primeira já cutuca a jogada pelo setor de esquerda. Ele abre o lance à frente. Neymar vem buscar a jogada para aqui para o Peixe. Ele prendeu pelo setor de meio direita. Câmara de ataque, deu para Gabigol. Ficou no chão. Pede a falta. O árbitro manda seguir lateral para o Santos bater na esquerda.
4: Tava em cima dele ali na marcação. Marlon Freitas, acho que deu uma valorizada, o Gabigol que segue caído reclamando de pênalti, o árbitro confirma só o arremesso lateral.
0: Pretzel, Queçada.
2: Nada, lance normal, né? O Murilo não, o Marlon Freitas, ele vai na bola. Nada.
3: Não, péssimo ator, hein? Não tá bem hoje o Gabigol. Daqui a pouco pode até fazer o gol, mas péssimo no jogo até aqui. E como ator, pior ainda, Ulisses.
0: A bola volta para Neymar, tenta o domínio, vê a falta já em cima dele. E toma amarelo depois o Giai, porque depois da marcação da falta, ele chutou a bola gol.
4: E não só por isso, o árbitro também sinaliza, Ulisses, pela quantidade de faltas. Foram 3 só no Neymar. Camisa 4 do Palmeiras, amarelado no jogo.
0: Se posiciona, é falta novamente no campo de ataque. É falta para a equipe do Santos bater, falta para o time do Peixe bater na circunferência central do gramado. 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E pintou amarelo aí no banco de quem? Do Santos ou do Palmeiras?
1: Do Palmeiras. E parece que foi pro técnico Abel Ferreira. Fez uma sinalização.
0: Não acredito.
1: E levou cartão amarelo.
2: Pra ele mesmo.
0: O Abel tomou cartão? Não é possível.
2: Não, e outro, não chutou. Já é um avanço. Não chutou o microfone, pelo menos.
0: Mal educado. Domínio do toque de bala, tenta descer o Coutinho novamente. Domínio do toque de bala, tenta descer novamente. O time do Santos não consegue. A bola volta para o toque Coutinho na intermediária. Recolhe Maurício. Maurício prende o lance. Soltou para Murilo, capitão do time do Palmeiras. Se livra da bola. Vem para o levantamento à frente. Chega Pérez para cortar. Tira o perigo, mas a bola volta para Felipe Anderson. De cabeça toca na bola. Vem para tirar a bola do time do Peixe. Ganha a jogada. Coutinho novamente. Recolhe o Santos. Sai jogando com bom tempo no seu campo de defesa. 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A bola volta para bom tempo, domina para o time do Santos, vai tentar o toque de bola, solta o Coutinho, é para Rolazer, ameaça o partido, soltou pelo setor de esquerda para Escobar, Escobar domina para o time do Santos, está aberto pelo setor de ponta, tenta o passe de bola, seria para Neymar, chega o zagueiro Escobar, toca na bola, completamente errado e perde o lance. Ela volta, Coutinho, Escobar recupera para o time do Peixe, tenta descer pelo setor de esquerda, que é para ataque, abre a jogada pelo setor de esquerda, Escobar, ele prendeu o Rolazer para Escobar, volta novamente para Rolizer. Rolizer domina para o time do Santos, vem pro toque, para Bom Tempo. Bom Tempo tentou partir, solta a jogada. Entrada na grande área, vai para a finta, girou para bater pro gol. Demorou demais. Tentou achar espaço e não achou Neymar. A bola volta no toque de bola, vem para tirar o time do Santos. Tentou toque de bola lateral para o Palmeiras bater. Manuel para o Palmeiras bater pela direita de ataque. 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É bola para o time do Santos que está jogando no campo de defesa. Opa! Milagre! Milagre na Vila, Pretzel e Quesada.
2: Qual foi o milagre?
0: O Gabigol deu um pique. O Gabigol deu um pique. Vocês acreditam? Outro pique. Rapaz do céu, o que está acontecendo? Olha o Gabigol.
2: E essa é bola pro time. Essa semana ele deu uma entrevista que quer voltar pro Cruzeiro no fim do ano.
0: Nossa, a bola volta no toque para tentar descer novamente. O time do Palmeiras não consegue. A bola bate, rebate, volta Coutinho. Flaco Lopes do Biru. É um perigoso do Palmeiras. Cruzou no boca do gol. Tentou o toque de bola, não consegue. Vem pro toque para batida. Frente. Gorvini sustrava o chute do Evangelista, que chutou e parece que saiu mancando, hein?
1: É, ele faz a finalização com a perna esquerda, Ulisses, e ali sai trupicando, mas parece tudo certo com ele. Boa jogada do Flaco mais uma vez. Dominou na área, encontrou o espaço. E o Santos se fecha para impedir o gol do Verdão.
0: 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Domina no campo de defesa, recolheu o time do Palmeiras, tentando ser pelo setor de esquerda, campo de retaguarda, Ventura vem para o Evangelista. Ele toca a bola, tem muito passe, ele para Coutinho na intermediária, vai para o toque de bola, perto da marcação, vem para ganhar o lance novamente o time do Santos. A Ventura para Veríssimo, Veríssimo para Igor Vinícius, toca para ninguém, ele é ruim de bola, levantamento à frente, Gabigol tentou chegar, bola voltou para Barbosa, Barbosa volta no toque de bola, Carlos Miguel domina, Neymar aperta em cima de Giai, não é muita do Neymar, nenhum vem para rasgar Giai, aperta no toque de bola, tentou ganhar, Rolazer ganha lateral para a equipe do Santos bater, lateral para o Santos cobrar, se posiciona para a cobrança, vem para o toque de bola novamente o time do Peixe, para ser jogando Grupo Souza Lima, eficiência em segurança e serviços, Grupo Souza Lima domina o time do Santos, abertura para Rolazer deu pro toque de bola para Escobar. Escobar domina a balança em frente à marcação. Neymar caminha, anda. Recolheu Escobar, vai tentar o toque de bola. Voltou para Rolazer e para Escobar. Escobar partiu pelo setor de esquerda do campo de ataque. Vai pro toque, contigo na intermediária. Balançou, cruzou na boca do gol. Em cima da marcação. A bola explode, vai embora para a linha de fundo. Escanteio para o time do Santos bater na esquerda.
4: Mais uma vez era o Andrés Pereira quem estava por ali para evitar o cruzamento do Escobar. Segundo escanteio do jogo, Rolazer na bola.
0: Rolazer vem para a cobrança de escanteio. 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Partiu para a bola, Rolazer levantou na primeira trave. Falhou o Flaco Lopes. A bola volta para Arão de novo. Bateu em cima da marcação do Murilão. E tenta o toque de bola. Arão vem para brigar. A bola volta no toque de bola. Domina novamente para Neymar. Neymar domina, recuou. Ele tentou o toque na bola, Carlos Miguel pega fácil.
4: Ele tentou colocar um tipo de efeito nesse chute, mas a bola acaba saindo mais como um recuo, como você bem mencionou, Ulisses Costa. Tranquilo para a defesa do goleiro do Palmeiras.
0: No meio do campo de defesa, 43 minutos de bola rolando. Daqui a pouquinho, intervalo, Bandeirantes com João Paulo Capelanes. Domina no toque de bola para ser jogando. Recolhe novamente o time do Palmeiras. Abertura vem para o toque de Murilo. Murilo, capitão do time do Palmeiras, não tem pressa. Placar do jogo 0-0 no agregado, 3-0 para o time do Palmeiras. Vem para o toque curtinho do setor intermediário. Aperta na marcação, já tenta descer novamente pelo setor de esquerda. O Palmeiras já tenta arrancar. Marlon Freitas prendeu pelo setor de esquerda para Andréas Pereira. Andréas Pereira domina para o time do Verde, gira, jogada na esquerda, abriu para Arthur. Arthur faz o corte em cima da marcação, vem para o toque de bola, Coutinho para a ponta, abre para Marlon Freitas. Marlon Freitas domina para o toque de bola, Coutinho de Felipe Anderson. Felipe Anderson para Marlon Freitas, ele abre a jogada para o Murilão. Murilão domina para o time do Palmeiras, gira, jogada para Marlon Freitas, tem aberto o Flaco Lopes pela ponta, enfiou para Flaco Lopes, domina pelo comando de ataque, vai para a pinta em cima do Escobar. Ele tenta descer, prende bola, ganha tempo. O time do Palmeiras joga inteligentemente. A vitória vem pelo toque de bola, Coutinho intermediária para Murilo. Murilo dominou, tentou levantamento à frente para a direita para Giai. Giai domina para o time do Palmeiras, abriu para Marlon Freitas, vem para o cruzado, a bola explode. Explode no jogador Luan Pérez, escanteio direita Palmeiras.
1: É o terceiro escanteio do jogo, só o primeiro a favor do Verdão, que subiu poucas vezes, mas não tem problema, porque está avançando para a próxima fase. Daqui a pouco os acréscimos da Vila. Andréas vem cobrar escanteio.
0: 44, 44 e 30 de bola rolando. Vamos chegando já, 45 minutos de bola rolando, 45 de bola rolando. Placar do jogo 3. De Santos e Palmeiras, placar de 0 a 0 no agregado 3, é isso mesmo, 3 a 0 para o time do Palmeiras. Se posiciona para a cobrança de escanteio, escanteio para o time do Santos, do Palmeiras bater contra o Santos. Se posiciona André Gas Pereira, vem para a cobrança pela direita, placar do jogo 0 a 0. André Gas partiu para a bola, correu, bateu, levantou, afasta, a zaga vem para tirar o time do Peixe. A bola volta, curtinha para Jai, Jai para André Gas. André Gas domina, dá o tapa na bola, tenta o cruzamento no gol, afasta o time do Santos para ser jogando. Lançamento à frente, voltou de primeira para Maurício. Ele encheu o pé na meia-lua, mandou pro sobre o gol, linha de fundo. Maurício tem que chutar, treinar paredão, sabe? Antigamente o cara não acertava o chute, você pegava o jogador, ficava a ponto para ele chutar a bola no paredão, chutando, acertando ali, acertando aqui. Impressionante, que mira péssima do Maurício, hein?
1: É, são 11 gols no ano, fez o último contra o Mirassol, mas para cada gol feito são 2-3 pedidos. Não tá bem a pontaria do Maurício, que perdeu mais uma.
0: Ó, vou dizer um negócio para você aqui, ó, presta bem atenção que eu vou dizer. O Gabigol tava na frente do Barbosa. A bola foi lançada pro Gabigol. O Barbosa saiu de trás do Gabigol, ganhou a frente e tirou a bola, Prete Quezada.
2: É, e mostra que o comportamento do Gabigol não é o ideal. Mas sabe o que vai acontecer no segundo tempo? Ele vai fazer um goles. E vai dedicar o gol a você, né, no segundo tempo.
5: Eu acho que Quezada, quem vai fazer o gol aí é também o Maurício, viu? O Maurício. É, o
2: terceiro chute.
5: Terceiro, o quarto não é possível. Quando ele fez o primeiro, eu falei, o segundo ele acerta. Aí no segundo eu falei, o terceiro ele acerta. Agora ele errou, deve acertar o quarto, acho.
0: A bola volta para Rolizer, dominou, abriu, tentou o passe, ele bola recolhe, o zagueiro corta, tira dali, Murilo, voltou para Rolizer, pela ponta, pode soltar, jogada para Gabigol, Gabigol prendeu, inteligente para Escobar, mais inteligente para Gabigol, bateu cruzado, ninguém entrou. Ninguém entrou. A bola passa na frente do gol do Palmeiras, chega tarde, abente a bola, Oliva. Tiro de meta pro Verde.
4: E ele sinaliza o Gabriel Barbosa, chamando a atenção do Oliva, queria que ele se jogasse na bola para mandar para a rede. Depois de uma bela jogada do Gabigol pelo lado esquerdo, o Santos pede oportunidade no fim do primeiro tempo.
0: A bola volta no toque de bola, aperta novamente, tenta ganhar o time do Santos, tenta descer do campo de defesa, vem pro toque de bola, Rolazer. É impressionante, não tem lance perdido. A abertura do Arão, soltou para Gabigol. Partiu pelo setor de direito do campo de ataque, ele vem pro toque de bola na esquerda, campo de ataque, me desculpem. Prende o lance, recolheu o Gabigol, volta para Escobar, Escobar domina para Rolazer, Rolazer prende. A jogada solta para Neymar, 1, 2, 3, 4 em cima do Neymar, ele gira a jogada, abriu para bom tempo, domina novamente para o time, tenta o toque de bola, recolhe pelo comando de ataque, tenta descer curtindo no setor intermediário, apertou bom tempo, vai para o toque de bola pelo setor de esquerda, ele volta a jogada, dominou, abre para Arão, Arão já prendeu 47, mais um minuto de jogo, o árbitro acresceu 3 nesse primeiro tempo, a abertura vem para o toque de bola de Oliva, Oliva tentou o passe, seria lindo lance à frente, mas estava impedido. Tentou partir o Arão, William Arão impedido, aponta a bandeira do jogo, ele vai terminar. Ergue o braço, o árbitro termina o primeiro tempo. 0 para o Santos, 0 para o Palmeiras no primeiro jogo. O Palmeiras venceu por 3 a 0. Na Bandeirantes, quem vem a você? Alô, alô, João Paulo Capelanes, o Verdão está indo à semifinal.
6: Mais uma semifinal por enquanto. Daqui a pouquinho tem toda a segunda etapa com ele. O melhor do Brasil, Ulisses Costa, o aniversariante da semana. Que festa maravilhosa na última segunda-feira, hein? É o seguinte, entre aí, Ulisses Costa, narrador, e você vai ver uma cena maravilhosa. Ulisses Costa abalando no palco com Xande Pilares e grande elenco, cantando, soltando a voz, o nosso Ulisses Costa, que completou mais um aniversário na última segunda-feira. Repórteres Bandeirantes, alô Bruno Milhoz e alô Everton Ramos, a festa pré-jogo foi linda, mas em campo 0-0, vai Fabiane, aliás, vai Milhoz e vai Everton.
4: Continuou nas arquibancadas dos 45 minutos, Santos com muita pressão, com muita posse de bola, mas não conseguindo ir à rede, viu Capela? Boa noite pra você. Por enquanto segue 0-0, o Santos, os jogadores indo em direção ao vestiário com ainda muita festa da torcida e pelos laudos do Alviverde, Milhozzi.
1: Tá conseguindo colocar água no chope da festa do Santos, que pensou numa remontada e até aqui não conseguiu, é nada. Missão cumprida pro Palmeiras, 0-0, que vai classificando o Verdão pra fase de semifinal, Capela.
6: Maravilha, Bruno Milhozzi e Everton Ramos, ao longo do apito final nós teremos todos os nossos repórteres atualizando o PDV, Fabiane, até porque Corinthians tem informação e o São Paulo Futebol Clube também. Mas o nosso foco daqui a pouquinho é ouvir Leandro Quezada e Alexandre Pretzel. Primeiro Leandro Quezada. Eu tô incomodado nessa jornada esportiva, porque toda vez que o Ulisses Costa chama os comentários, o Pretzel entra primeiro. Quero poder entender isso por quê. Então o Quezada vai falar primeiro, depois os parceiros comerciais e depois, se eu deixar, Alexandre Pretzel. Até já, Brasil.
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0: 10h30, vai marcar o kit, sinal, o microfone de esportes da Bandeirantes. Daqui a pouquinho tem toda a segunda etapa na Vila Belmiro. E aí, será que será uma noite mágica para o Santos? Pelo menos um golzinho, uma vitória para alegrar a nação santista que faz a sua parte? Quero ouvir os comentaristas Bandeirantes. Durante a jornada esportiva, o Pretzel sempre fala primeiro. Por quê, hein, Pretzel?
1: É, está na escala.
0: Ah, é?
1: Não, o Quesada e eu, a gente combina e aí... Tá. Eu falo primeiro, mas não tem problema, Quesada, por favor. O que tu achou do primeiro tempo?
2: Não, por favor, Pretzel.
1: Não,
2: eu achei que o Santos tem um timaço, cara. Eu acho que o João Paulo fez o melhor comentário da noite ainda no Esporte em Debate, é o elogiar, não é? O Santos e principalmente a figura do presidente Marcelo Teixeira.
0: Agora você quer analisar o primeiro tempo, irmão, não o que eu falei
2: razoável,
0: no Esporte em Debate.
2: Razoável, o Neymar se movimentou do jeito que podia, recebeu 6 faltas, 3 delas do Giai, né? Não dava para fazer mais do que isso. A gente fez uma crítica aqui com o Ulisses, né? O Pretzel, o Ulisses e também, na minha opinião, o Gabigol muito isolado, Pretzel. Também não sai ali para buscar o jogo, né? Tá vendo que tá na marcação ali dos zagueiros? Sai para fazer um 2 com o Neymar. E aí falta isso pro Gabigol. E o Gabigol já é um cara rodado, né? Ele precisa sacar o movimento do jogo. E apesar do Santos ter tido mais volume, as principais chances foram... do Palmeiras. 3 chutes do Maurício totalmente tortos, os 2 primeiros com boas chances de ter aberto o placar para a equipe do Palmeiras.
1: O placar correto, Capelanes e Quesada, seria 2-0 pelo menos. 2 chances claríssimas para o Maurício fazer os gols e não fez. E ele errou também no jogo de ida, tentou dar uma cavadinha em cima do Brazão, que também ele se consagraria. Não seria apenas 3-0, seria 4-0. Pelo menos, mas a escalação do Abel Ferreira, ele travou o meio de campo, como a gente esperava, a gente falou sobre isso no Esporte e Debate, deixou só o Flaco Lopes lá na frente, recua todo mundo sem a bola e não deixa
0: a bola pro Santos.
1: E não deixa o Neymar agir, não deixa o Neymar sem espaço, todo mundo faz falta, o Gé levou cartão amarelo por isso.
0: Sim.
1: Então o Santos, um time afobado, um time nervoso, hoje não tá tão legal porque tá correndo contra o relógio. Então é o seguinte, ó, acho até que o Palmeiras é forte candidato a ganhar o jogo de novo depois dessa primeira etapa.
0: No pique, nota do Neymar no primeiro tempo?
1: 5.
0: Pra você?
2: 5,5.
0: Do Santos?
1: 5.
0: Quesada?
2: 5, acho que é uma boa nota.
0: Do Palmeiras?
1: 6.
2: 6 pelo projeto de marcar.
0: Mas copiando, né? As notas dele não tem graça, pô. Dá suas notas.
2: Então, 6,2.
0: Tá fechado. 10h32. Daqui a pouquinho a gente volta com o Super Placar da Bandeirantes com Lucas Bueno. Até já.
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0: 10h37, de volta ao microfone de esportes da Bandeirantes. Vamos para Vila Belmiro, daqui a pouquinho o segundo tempo, com Ulisses Costa para todo o Brasil. A pergunta é, Neymar voltará ou não para a segunda etapa? Porque ele deixou o intervalo com a mão na coxa. E aí, Everton Ramos, a informação é tua. Neymar tá de volta ou não?
1: Resposta, não, Capelanes. Ixi. Fora Neymar, vai embora. E não só ele. Igor Vinícius e Lucas Veríssimo também não voltaram. Estão prontos para entrar. Rony, Moisés e Davizinho. Três mudanças no Peixe daqui a pouco.
2: Então o Arão vai para defesa, então, com essas mudanças. Vai para defesa.
0: Ó, Davizinho confirmar. Na lateral, né?
2: É, claro.
1: Saindo o 4. Lucas Veríssimo para a entrada do 21, Moisés. A outra mudança. O árbitro piscou a placa à medida que os... A saída do Neymar com a 10. Ronzi com a Rony.
3: Opa!
1: O Rony com a 11, entrando em campo, a segunda modificação. E a terceira e última mudança, o árbitro vai piscar a placa neste momento. A saída do 18, Igor Vinícius, para a entrada do 27, Davizinho.
2: Bom, então nesse momento, rapidinho, Brazão, Davizinho, Arão, Luan Pérez e Escobar, certo? Essa é a defesa. Aí o meio de campo, Oliva, Bom Tempo. E aí, Gabigol, Rolaser... Moisés e Rony. Olha, abriu
0: fez
2: todo
0: uma salada,
2: o time.
0: Né? Fez uma
2: o Moisés
0: salada
2: tinha
0: aí
2: que ter entrado antes do Rolaser.
4: É, o Rony, né? Como
2: porque
4: a gente
2: ele matou o ataque com a entrada
5: é,
2: do Rolaser.
5: Isso aqui é o pior. Vocês querem o pior de tudo?
2: É.
5: Porque não colocou o Neymar no primeiro jogo.
0: Ah, é, isso é verdade.
2: Sem dúvida.
0: E o Palmeiras mete também. Vamos lá no pique. Vitor Roque vem aí. É isso, Milhose?
6: Isso, vem o Tigrinho, viu, Capela? Entra o camisa 9 na vaga do 42, Flaco Lopes. Sai 42, Flaco. Entra o 9, Vitor Roque. Outra mexida, sai o 7, Felipe Anderson. E vem o 12, Kelvin.
0: Maravilha.
6: No Verdão.
0: O nosso Tigrinho entra em campo, Vitor Roque. E o nosso Tigrão vai narrar o segundo tempo de Palmeiras e Santos. Vila Belmiro é com você, Ulisses Costa.
7: O árbitro já apitou a bola. Está rodada 3 segundos. Se ela rola, deixa ela rolar. Se você quer emoção, vem comigo, torcedor brasileiro, aqui no microfone da... 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Se posiciona para ser jogando, é lateral novamente para o time do Palmeiras, bater pela direita. Placar de 0-0 no jogo, agregado 3-0 para o time do Palmeiras. Para você ligado na Bandeirantes, vem para o toque para o time do Santos, tenta ser jogando. Recolhe Rolizia, abre para Rony, ele é muito ruim também. Domina no campo de ataque, perdeu Rony, vem Arthur, bateu para o gol, ela passa à esquerda do gol. Linha de fundo, tiro de meta para a equipe do Peixe bater.
6: Muda a tônica dos jogos. No primeiro tempo, no comecinho, foi pressão do Santos. Agora o Peixe já sai jogando errado. O Arthur domina, chuta para fora. Palmeiras todo no campo de ataque na marcação.
7: A bola já volta, volta no toque de bola. Tenta descer contigo no campo de defesa. Recolhe novamente para ser jogando. Prende o lance curto pelo setor de esquerda. Recolhe o time do Santos, sai jogando errado. Arão bateu mal, vem Palmeiras, dominou. O Tigrinho girou, ganhou. Pode fazer o gol. Travado por baixo, Arão tira. A bola volta, joga muito esse Rolaser. Ele ganha a jogada para Rony. Vamos ver o Rony, na velocidade, partiu pelo setor de esquerda, cabra ataque, Rony domina pro time do Peixe, ele vem pro drible, não sabe o que faz com a bola, agora cruza na cabeça do Murilo que tira, a bola volta para Rony, finta na marcação no primeiro giro, a jogada no meio abriu para Rony, Rony prende pela direita no cabra ataque, vai pro toque de bola contigo novamente, desce no toque de bola, recolheu da vizinho, ele prende pro time do Champions para ser jogando pelo setor de meia esquerda, cabra ataque, domina o time Peixe, o lançamento foi feito à frente no campo de ataque, tenta o toque de bola, bola volta, entrada na grande área, tenta o passe de bola para Rony. Tentou o Moisés enfiar, não consegue. A bola já volta no toque de bola para ser jogando. É com ali Coutinho na intermediária. Tenta o toque de bola novamente. Vitor Roque solta a jogada, abre do toque. Coutinho rasga a jogada, Bom Tempo. Ele volta, volta, curta no campo de defesa. Depois do André Gasperini tirar. Ela volta no toque de bola, tenta ser jogando. Já domina novamente pelo setor de esquerda. Capri ataque, vem para finta. Prende o lance, o time do Palmeiras. Tenta o toque de bola, o time do Peixe. Passe errado a bola, Moisés. A bola volta no toque de bola pela direita. Tenta descer o time do Palmeiras, abertura para Vitor Roque. Vitor Roque domina para o time do Verde. Se livra da marcação no primeiro, prendeu, soltou na meia esquerda. Abriu para Evangelista. Evangelista para Marlon Freitas, que abre. É para Arthur. Alexandre. Arthur prendeu para a esquerda, volta para Marlon Freitas, que está jogando no seu campo de defesa. 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A bola volta, Rolizer para cima da marcação. Já domina o toque para o senhor, jogando domina novamente o time do Palmeiras. 0-0 é o placar do jogo. Abertura frente, o toque para vir curtindo no setor intermediário. Tenta descer o time do Palmeiras, errado. Marlon Freitas não domina, a bola sai em lateral para o time do Peixe, bater pelo setor de esquerda, campo de defesa. 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A bola volta, volta no toque para o domínio do campo de retaguarda para ser jogando do time do Santos com Rony. Domínio do campo de retaguarda. Pretzel e também Quesada. As alterações do jogo.
2: Olha, o Felipe Anderson de novo, né? Há 2 anos que ele não joga absolutamente nada e não jogou também o primeiro tempo com cartão amarelo bem substituído. E a entrada também do Vitor Roque no Flaco Lopes, para mim, Quesada, já pensando no domingo. Já pensando no Botafogo, um tempo para cada um.
3: É, eu gostaria de acompanhar os dois no ataque, né? Porque essa dupla já funcionou muito bem, não é? Nas mãos do próprio Abel. Agora, o Abel tem sempre alguns conceitos e umas ideias que são dele só, né? É, essa, principalmente, dobrar a lateral, né? Ele fez isso muito com o Mike e Marcos Rocha e tá começando a fazer muito com o Kelvin e também o GI. Aí o GI fica um pouco mais e o Kelvin como se fosse um ponta.
7: É o futebol da Bandeirantes para você. Domina pelo setor de esquerda, campo de defesa, vem pro toque, ele vai Escobar, Escobar domina pelo time do Peixe. Ele vem pro toque contigo na intermediária para Rolizer, Rosizio domina, abriu na esquerda para Moisés, ele é péssimo. Tentou a finta, a bola bate no pé dele e sai. Lateral para a equipe do Palmeiras, bater pela direita do campo de defesa. 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A bola já volta no toque, de bola aperta novamente o time do Santos. Houve a falta. Falta cometida pelo Lucas Pérez.
6: Em cima do Vitor Roque, né? Foi pra cima da camisa 9 do Palmeiras, que entrou bem no jogo, ativo, participando bastante, chama a marcação. Sofre falta e o Palmeiras volta a ter a posse no campo de ataque.
7: É falta pro time do Palmeiras bater pela meio direita no campo de ataque para você ligado na Bandeirantes. 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A bola volta no toque de bola, recolhe novamente, tenta a fita GI, que é outro mau jogador. Domínio do campo de defesa, leva a sorte, ganha a jogada, a bola volta para Pérez. Domínio pro time do Santos, pra ser o jogando no seu campo de defesa. É bola pro time do Peixe descer do campo da retaguarda. O tempo não para. Bandeirantes marca. 5 minutos de bola rolando. Vem Rony, domina pro time do Santos. Vai pra fita, tentou descer. Ele perde o lance. Repito pra você. Santos 0, Palmeiras também 0. 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Alô, alô, Lucas Bueno.
4: No outro lado da chave, no Barradão, 7 minutos de jogo. Segue vitória 0, Vasco também 0. Vasco venceu o primeiro jogo por 1-0.
7: 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E vem pro jogo, domina no campo de ataque, tenta descer contigo na intermediária, aperta na marcação, o time do Santos, a abertura vem curta no meio de campo com o Luan Pérez, ele prende pelo setor de direito no campo de ataque, vai pra finta na marcação, prendeu o time do Santos, já tenta descer, Moisés tá aqui do outro lado, a abertura vem pelo setor de esquerda, bom tempo não chega na bola, porque a bola foi pessimamente mal passada pelo jogador da vizinho, ela volta com o time do Palmeiras, domina pelo seu campo de defesa, tenta o levantamento à frente, às costas da marcação, e quem desce com muita vontade, o Luan Pérez na dividida, mas quem já parte com a bola dominada, prendeu pelo setor de esquerda, vai pro drible, toma falta. Parado o jogo, Kelvin derrubado.
6: Sofre a falta, camisa 12, que entrou dobrando a lateral, né? O Abel, que já fez isso em muitas oportunidades com Mike, Marcos Rocha, agora coloca GI e Kelvin pela direita. Os dois laterais em ação conseguem a falta.
7: É falta pro time do Palmeiras bater pela direita no campo de ataque. 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Paralisado o jogo, tá marcada a falta novamente para o time do Palmeiras bater. É falta para o time do Palmeiras cobrar. 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Pela direita, Andréas Pereira vem para a cobrança de falta para o time do Verde. Vem levantamento dentro da grande área. Tigrinho está dentro da grande área. É falta para o Palmeiras bater. Partiu o Andréas, levantou na boca do gol. Subiu de cabeça na direita. Vem para afastar o perigo, tira o perigo de qualquer maneira o time do Santos. A bola volta, batida, gol completamente errado. Marcado aí, tiro de meta para a equipe do Santos bater.
6: Foi o Arthur que dominou essa bola na entrada da área e quis arriscar. Chuta por cima, pega muito mal na bola e coloca para fora. Agora abaixa o volume da Vila, hein? O Santista não viu nenhum gol no primeiro tempo e abaixou o volume.
7: A bola volta, volta no toque de bola para ser jogando já. Domina no campo de ataque, tenta descer curtinho pelo setor de esquerda do time do Santos. Abertura para o Gabigol, não domina. E o Murilo ficou reclamando numa solada do Gabigol, hein?
1: Ele ficou reclamando porque de fato teve. O Gabigol se antecipa, mas acaba solando. O Murilo consegue tocar a bola, ela fica tranquila nas mãos do goleiro Carlos Miguel.
7: 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E domina o time do Peixe, tenta descer pelo comando de ataque, vai pra finta, tempo, toque para Coutinho na intermediária. Domina o time do Santos, Prestes jogando para a volta, volta curtinha pelo setor de direito no campo de defesa. 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Domínio do Copa de bola contigo no setor intermediário. Já recolhe novamente o time do Santos, tenta descer. Arão lança a jogada pelo setor de esquerda, tentou jogar na bola da Danielzinho, bola muito forte. Vai embora para a linha de fundo, escanteio para o time do Santos bater na direita.
1: Chegou antes ali o Marlon Freitas, só deu um toquinho, ela se perde pela linha de fundo. O Rolazer estava na jogada e é ele quem cobra escanteio, Santos no ataque.
7: Rolazer para a cobrança de escanteio para o time do Peixe, pelo setor de esquerda. Partiu para a bola, levantou no bagulho do gol. Toque do zagueiro em cima da marcação para a volta. Complementou, não se vem para tirar o time do Palmeiras. Afasta o perigo o time do Verde lá pelo setor de esquerda, campo de defesa. Domínio do toque de bola, Coutinho na intermediária. Recorde o time do Santos, tenta descer pelo setor de direita com o Rolazer. Rolazer vem para o domínio. Para bom tempo, prende o lance para o time do Santos. Enfia a jogada no comando de ataque. Moisés chega tarde antes dele que Alvin tira. Ela volta com o time do Peixe que domina para sair jogando. 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Vem Peixe na direita. Cabre ataque, abertura na frente. Adiantou demais. Vem para ganhar lateral. Adianta demais a bola. Chega, Arthur, põe para fora, lateral para a equipe do Santos bater pelo setor de esquerda, campo de ataque, direita, campo de ataque. Lateral foi cobrada, bola volta para Arão. Arão domina para o time do Santos, gira, joga na abre para a ponta novamente. Recolhe o Luiz, ele pede a jogada, domina do campo intermediário. Já vem para o toque de bola novamente o time do Santos. A abertura vem pelo setor de esquerda, campo de ataque, prende no seu time Peixeiro. Placar do jogo, repito, 0-0 no agregado, 3-0 para o Palmeiras. Moisés ganha no primeiro, ganha no segundo, na sequência ele perde a bola volta para o Tigrinho. Ele tem muito domínio para o time do Palmeiras, tenta partir para o comando de ataque, faz o break Tigrinho, balança de um lado, outro deu para Andréas Pereira. Andréas Pereira tem a marcação, tem o toque de bola, escapou do primeiro, escapou do segundo, vem para fazer a falta o Luan Pérez. E aí tá parado o jogo, é falta para amarelo, hein?
6: Com a presença de outro volante, no caso o Evangelista, fica mais solto, mais leve o Andréas Pereira, que partiu para cima da marcação, driblou dois e na terceira chegada foi do Luan Pérez, sofreu a falta. Não tem amarelo no lance, só falta perigosa centralizada pro Palmeiras.
2: Mas era para ter. Eu gosto do Lacerda, mas nessa ele errou. Tinha que ter dado amarelo.
3: É, e três tentaram fazer a falta, primeiro o Gabigol, depois o Oliva e finalmente ele foi derrubado pelo zagueirão da equipe do Santos. Jogo muito, muito pegado, né? Muito tático. Eu imaginava algo um pouquinho mais vistoso. Algo que a gente não viu até agora, Ulisses.
7: É o futebol da Bandeirantes, é falta para o time do Palmeiras bater. Andréas Pereira se posiciona para a cobrança de falta para o time do Palmeiras, vai partir para a bola na intermediária, girou, jogada para Jai na direita. Jai domina, abre o lance para Kelvin. Kelvin domina para o time do Palmeiras, vai tentar a finta, volta para Jai. Jai tentou escapar da marcação, vai para o break, balança Jai, prendeu. Lindo lance para Kelvin, está na grande área, cruzou no bagulho, gol, subiu, toque de cabeça do Tigrinho para fora. Na linha frontal da pequena área, ele perdeu o gol. Ele perdeu o gol, Tigrinho cabeceou pessimamente para fora. O Palmeiras não quer fazer gol no Santos. Maurício já perdeu dois cara a cara, agora foi a vez do Tigrinho.
6: E também foi assim no jogo de ida. O Vitor Roque perdeu um gol no primeiro tempo. E o Ulisses, desde o dia 8 de março, final do Campeonato Paulista contra o Novo Horizontino, apenas um gol de pênalti contra o Vasco. Não tá bem o Vitor Roque com a camisa do Verdão.
7: 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Você confere, 12 minutos de bola rolando, 12 minutos de bola rolando pra você conferir. É segundo tempo de jogo, placar da Copa do Brasil, quartas de final. Vale vaga para semifinal, tá dando. Palmeiras no primeiro jogo venceu por 3-0. Na Bandeirantes é você, diz aí, Lucas Bueno.
4: Ancelotti convocará a seleção brasileira na próxima quarta-feira, dia 9 de setembro, para os amistosos contra Austrália e Índia.
7: e vem bom tempo, dobra para Tibra Piche, vem para finta em cima da marcação do Jair, balança bom tempo, escapou, girou, soltou de calcanhar, lindo lance para Escobar, tá dentro da grande área, girou pro Gabigol, vai lamber sabão, mas o que que é isso? Mas o que que é isso? Sem vontade, sem interesse, sem desejo, sem ganância, sem nada, o Gabigol, ele erra o chute, ele furou na pequena área, que chance perde o time do Peixe, que chance perde o Gabigol numa linda jogada do bom tempo, com o Escobar, impressionante.
1: Pelo lado esquerdo, o Santos leva perigo e o bom tempo, hein? Que belo passe de calcanhar pro Escobar. Livre de marcação, faz o cruzamento na medida. E aí faltou, né? Vontade pro Gabigol, que não consegue mandar pra rede. O Santos perde a oportunidade na Vila.
7: E aí, ô Pretzel, ô Quesada, errou o chute, cara.
2: Mas os teus verbos, todos os verbos que tu disseste que faltou pra ele, tu tem razão, viu? Mas falta principalmente vontade pra jogar. Principalmente contra o Palmeiras. Mas essa semana ele falou que volta pro Cruzeiro no fim do ano. Vamos ver se isso vai se confirmar, quem sabe.
3: Uma caricatura, o Gabigol. Uma vergonha o que ele tá fazendo em campo, realmente. E sem Neymar, esquece, né? Com o Neymar ainda havia uma esperança. Sem o Neymar, não dá pra deixar o Gabigol resolver. Fraquíssimo.
7: Pô, mas o cara é profissional, gente. O cara não pode fazer um negócio desse. É falta de respeito com a instituição.
3: Fraquíssimo.
7: Andou dando declaração que o Flamengo ficou esperando o Flamengo não respondeu. Negócio louco, né,
2: tá,
7: cara? Falta de respeito com a instituição, incrível,
2: tá,
7: né?
2: Tá emprestado pro Santos, pertence ao Cruzeiro, tem contrato com o Cruzeiro.
7: E vem pro jogo o time do Peixe, levantamento foi feito. Ele pode fazer gol aí, não tem problema, mas que ele tá com uma manhaca danada, ele tá, hein? Nossa, é coisa de louco.
2: Sem dúvida, véio. Mas se for 1-0 o gol dele, né? É um abraço daí, né?
7: No futebol da Bandeirantes para você. Domínio do toque, ele para perto da marcação. Como é que é? Se for 1-0, não adianta nada. Tem que fazer 3.
2: Não, mas pela tua narração, isso que eu quero ver, uma narração do Gabigol daí. Como sempre.
3: Para você falar lindo,
2: intensa,
3: lindo, lindo.
2: Isso,
3: né?
2: Intensa, forte, consistente.
7: Porque você que defendeu o Gabigol e o Quesada como centroavante na Copa do Mundo, eu lembro disso.
3: Não, mas isso foi em 18, setor de esquerda.
7: Não, não, foi agora, nessa última. Domínio do campo de ataque, tenta descer novamente o time do Santos, a abertura foi feita à frente, tenta o toque de bola. Vem pra tirar, Andréas Pereira dá um pico na bola e põe pra fora. Tá marcado o lateral pro time do Santos, bater pela esquerda, campo de defesa. 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Domínio do toque de bola, tenta descer contigo no setor intermediário. Já recolhe o time do Palmeiras, o time do Santos tenta descer pela direita do campo de ataque. Prende o lance curtinho novamente, Oliva domina pelo seu campo de retaguarda, vai para quinta em cima da marcação no primeiro, ele domina a balança, vai para o toque de bola para o laser já recolhe a jogada para ser para o jogo, você está na Bandeirantes, já Bandeirantes com você, lançamento à frente, ouve o desvio, escanteio para o time do Peixe bater na esquerda,
1: na tentativa de chute, de arremate, rasteiro do Escobar, o Giai é quem bota o pezão na frente, manda pela linha de fundo, escanteio, o laser nela,
7: se posiciona para a cobrança de escanteio, o laser vem para o levantamento dentro da grande área, para você ligado no futebol da Bandeirantes, a Bandeirantes com fosse o laser, ele partiu pra bola, levantou, soltou, entrada na grande área pra bom tempo, deu pra trás, domínio do campo e ataca, abertura vem novamente pra o laser pelo setor de esquerda, ele vai pro cruzado, passa por todo mundo, sobrou de primeira bomba na marcação do Marlon Freitas, o chute no toque de bola do Oliva, mas cochilo Santos, esperam a jogada muito, Luan Pérez perdeu, responde o time do Palmeiras, lançamento à frente de cabeça, sai jogando novamente o time do Peixe, vem pra dar um bico na bola, rasga o perigo dali, de qualquer maneira, tira de qualquer maneira, Brasão, ela sobe, mas sobe que estava à distância, Arão fica no chão, houve a falta do Evangelista em cima do Arão, campo de defesa para o Santos bater.
6: Vai sair jogando agora a equipe do Santos, o Evangelista sobe na marcação para pressionar e o Arão, que é o zagueiro, mas também o homem que inicia as jogadas, sofre a falta, o Santos quer o primeiro gol.
7: E domina Moisés, vem para o toque, levanta para o time do Peixe, pelo setor de direito do campo de ataque, ele vai tentar o drible, tenta a finta, aproxima-se, linda bola para Escobar, Escobar recolheu para Moisés, é pelo setor de esquerda, campo de ataque, tenta descer o time do Santos, vamos ver o cruzamento se sai, não sai não, mas a bola volta para Arão na intermediária, tem aberto pela ponta, bom tempo, enfiou para bom tempo, ele domina para o time do Santos, gira a jogada, recolhe novamente no toque de bola de Luan Pérez, domina no campo de retaguarda na intermediária, abriu jogada para Oliva domina para o time do Peixe, sai jogando no campo de defesa com Brasão, Abraspress, transporta as suas encomendas para qualquer lugar do Brasil, na conta com 110 filiais distribuídas no 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É segundo tempo de jogo, girando o placar da Copa do Brasil. Quartas de final, vale jogo, jogo que vale vaga para semifinal. Continua Santos 0, Palmeiras 0, no agregado 3-0 para o Palmeiras. Alô, alô, Bueno.
4: A Copa do Brasil segue amanhã, duelo entre Grêmio e Internacional. Primeiro jogo terminou sem gols, agora na Arena do Grêmio às 8 horas da noite será decidido o próximo semifinalista da Copa do Brasil.
7: 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Obrigado pelo carinho da sintonia. 17, vamos chegando a 18 minutos de bola rolando. É confusão ali. Confusão com o Vitor Roque, Gandula do Santos. Confusão feio. O Brazão tira ele do rolo ali.
2: Jogadores reservas.
7: E o Vitor Roque rasgou a camisa do jogador do time do Santos, reserva, o colete.
6: É, isso forma uma muvuca muito grande ali. Quem tenta separar é o Guilherme Dias Camilo, bandeirinha auxiliar ali. Pintou amarelo também para o jogador que estava no banco do Santos. Difícil entender agora quem é exatamente. Mas João
7: Schmidt,
6: essa
7: 39.
6: O Roque,
7: não, Schmidt.
6: Isso, amarelo para o Schmidt no banco de reservas e o Vitor Roque saiu já do bolinho.
7: Vitor Roque rasgou o colete dele, deu um puxão ali brabo, viu, meu filho?
2: Na realidade.
7: Nem pressão, hein, Queçada?
2: É, ele rasgou o colete de um outro jogador.
3: Foi o Rafael Gonzaga, não
2: Rafael
3: foi?
2: Gonzaga.
3: Acho que foi o 38.
2: E o Samuel Pierre foi que partiu para cima do Vitor. São dois meninos.
3: É.
2: Os dois partem para cima do Vitor Roque.
3: É.
2: Mas quem toma o amarelo é o João Schmidt, que estava também segurando o Vitor Roque. Então eram 3-1.
3: Não precisava nada disso.
2: Não, nada, né? De uma Vitor Roque também tem que sair dali também.
3: Ele gosta disso.
7: Pô, tá ganhando de 3-0 o jogo, né, cara? Eu vou falar pra você, viu? 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Já domina no toque de bala pra ser jogando, tenta o toque contigo no setor intermediário. Recolhe novamente o time do Santos com o laser, levanta a jogada para o campo de ataque, aperta bom tempo. A bola sobe, o Gabigol vai correr atrás da bola, mas o Murilo tira a bola dele. Já domina no toque de bala, o Coutinho. Recolhe no campo de ataque, bom tempo. Bom drible, se bater a bola, cruzou pro Gabigol, não passou, voltou, o laser prendeu. Ele vem pro domínio, tenta o toque de bala, Escobar mais atrás. Abre para Escobar, Escobar domina pro time do Santos, vai soltar pelo setor de direita, domínio do campo de ataque, vem para frente, vem sim para a marcação, já prendeu o Escobar, recolheu pelo setor de ponta, gira, jogar atento, levantamento para o comando de ataque, desceu novamente o time do Santos, desce e afasta o time do Palmeiras, a bola volta para o Tigrinho, dominou Luan Pérez na marcação, Tigrinho já levou ele, vem Luan Pérez para tocar na bola e tira, domina para sair jogando o time do Peixe no seu campo de defesa, 3-0 para a equipe do Palmeiras no placar agregado, domínio do campo de ataque, lançamento foi feito à frente, Rony, houve a falta no Rony, cara, o que ele está dando impedimento, não entendi nada.
8: O árbitro agora está sinalizando e está conversando com o Barbosa e com o Rony. E de fato a Neuzinês Bach marca uma falta do Rony na jogada. O Rony fica quase sem a camisa, Ulisses. Mas o árbitro marca a falta então do camisa 11, Santista.
7: Prétio e Queçada.
2: Os dois se agarraram. Quando a bola vem, um está puxando o outro. E claro que na hora que o Rony se desequilibra, parece que é o Barbosa, que só o Barbosa é que puxa, né, a camisa do Rony. Na realidade, um puxou o outro.
3: É, o Ronaldo falaria que foi um lance de cavalo, né? Que os dois foram bem cavalos.
7: Nossa, que mágoa. Ai. Nossa, como eles são sensíveis. Impressionante. Nossa, como vocês são sensíveis.
3: Parabéns, Ulisses. Não te dei parabéns, pessoalmente.
7: Ah, não, Bessabão. Tava te esperando, mas você tinha outra coisa melhor para fazer. Outro, você tinha um irmão teu para você ficar, né? Que não era eu, no caso.
3: Que ciúme. Aí.
7: 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A bola volta no toque de bola para Zero, chegando, tenta o toque contigo no setor intermediário, tá parado o jogo, marcado na tela para o time do Palmeiras, bater pela direita no campo de ataque. 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A bola volta no toque de bola para Zero, pro jogo, recolhe do comando de ataque, tenta descer pelo setor de ponta, aperta o time do Palmeiras, abertura para Maurício. Maurício deixa para Evangelista, Evangelista para Marlon Freitas, domina, volta para Evangelista. O Palmeiras, gente, está aqui para tocar a bola, administrar o jogo. Né, gente? Inteligente o Palmeiras, hein?
2: Ah, demais. Só fazendo tempo passar, pensando no Botafogo. Domingo tem Botafogo e Palmeiras 6:30. Líder do campeonato em campo. Domingo 6:30, Cassano.
3: O Palmeiras estragou o jogo, Ulisses. Não podia ter feito 3-0 no primeiro duelo. Isso é fato.
7: É. Verdade mesmo. Era pra ter sido 7, né? Porque perderam dois gols o Maurício, perdeu dois gols o Tigrinho. Foi um negócio de louco, né? Lembram disso?
2: Sim. Era para ser 6-0 na ida e 3-0 na volta agora. Já poderia estar também. E o time do Santos fica com a bola, chega perto da área e não chuta no gol.
3: É isso.
7: Aí, paralisado o jogo, tá marcada a falta para o Santos bater. Pois não, Leandro Queçada.
3: Não, é isso daí. É, agora, o Palmeiras não tem culpa, né? O Palmeiras fez o resultado no primeiro jogo e aí tinha que administrar mesmo e administrou. É, seria difícil mesmo com o Neymar em campo, né? Agora, no primeiro tempo, acho que quem atrapalhou bastante o time foi o Gabigol. Realmente, hoje o Gabigol. Gabigol merece uma atenção toda especial pra gente analisar aí depois do jogo com o João Paulo Capelanes, porque a atuação dele é ridícula. É ridícula a atuação do Gabigol. Impressionante o que o Gabigol deixou de fazer hoje na Vila Belmiro.
7: É bola do campo de defesa para jogar. Não, chega a ser uma vergonha, cara. Não é nem a falta de respeito com o clube que ele está defendendo a camisa, cara. É um absurdo o que esse cara fez hoje aqui. Impressionante. Número do toque de bola para ser jogando 0-0. Recorde do campo de defesa. Que pancada que tomou agora o Olive, hein?
6: Do Maurício. Maurício vinha de passagem e não perde a viagem. Acerta o volante da equipe do Santos, que vai sair jogando no campo de defesa. Segue 0-0. O Verdão está carimbando vaga para a semifinal.
7: 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Aqui está parado o jogo, marcada a falta para a equipe do Santos. Bater pela meia direita, campo de ataque.
8: Embaixo do Bom Tempo, né? Um toque por baixo dele, por isso falta e o Peixe vai poder mandar essa bola para dentro da área. No momento em que temos aqui informados, 15.077 presentes, maior público da temporada do Santos, para uma renda de R$564.740, Ulisses.
7: 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Obrigado pelo carinho da sintonia. Como é que vive um clube assim, né?
2: Exatamente. E há quem defenda a vila, a ex-vila mais famosa do Brasil, né? Duas frases que tem que ser enterradas: o Santos é de Santos e a vila mais famosa do Brasil.
7: É bola do toque, ele para tentar, mas a vila mais famosa do mundo pra mim, viu?
2: Sim, mas tomba ela, então.
7: Pela história dela, não pelo momento, pela história, né?
2: Sim.
7: Olha só, o Palmeiras dominou o Tigrinho, recolhe no comando de ataque, finta na marcação, finta no outro, vem para travar. A bola volta no toque, ele para com o Tigrinho na intermediária. Oh, gente, vou dizer um negócio para você, esse Rolaser, esse cara é impressionante, cara, não tem bola perdida para ele, velho. Esse cara é um guerreiro, cara. É impressionante, ele não tem bola perdida, não perde dividida. É um negócio, assim, assustador, tá... o Rolaser, cara.
3: Tá falando do Rolaser?
7: É, ué. Por quê? Tem algum problema?
3: Não. Eu tô tentando entender teu comentário.
7: Tô falando dele. É. Hoje ele tá demais. Ele não perdeu uma bola no jogo. Ganhou todas as divididas. Todas, pra você ter ideia. A bola volta com o time do Santos. Tenta o cruzamento dentro da grande área. Arma jogada pelo comando. Bola de graça. Giai pra Carlos Miguel, que sai pra fazer a defesa.
8: Que bela jogada, que belo jogador. Belo jogo do Giai. Esperto demais, viu a movimentação. Não tinha ninguém por trás e com o peito ele ajeita pra defesa tranquila do Palmeiras, que vai se classificando.
7: A bola volta no toque de bola. 3-0 pro Palmeiras no agregado. Esse jogo 0-0, mas vem Kelvin. Levantamento na grande área. Brazão sai pra pegar. Segura o goleiro do time do Peixe. Já sai jogando no campo de defesa. 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Domínio do campo da retaguarda. Rolaser domina para o time do Santos. Ele vai tentar o toque de bola novamente pelo setor de esquerda. Gira a jogada, abre para a direita do campo de ataque. Já solta a jogada para o comando. Tenta descer curtinho no meio de campo.

0: 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Aqui está parado o jogo, marcada a falta para a equipe do Santos, bater pela direita. É falta para o time do Peixe cobrar na Bet 365. 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E vem para o jogo o time do Santos para foi chute intermediária. Batida ao gol, Carlos Miguel pega.
1: Num chute de fora da área do Davizinho. Quase na intermediária, tentou arriscar de perna direita. Cai para fazer a defesa sem dar o rebote, goleiro do Palmeiras.
0: A bola volta, volta com toque de bola de Brazão. Brazão solta a jogada, Luan Pérez abre a jogada. Olha o Gabigol, correu. Ele domina, Murilo em cima dele. Gabigol prende a jogada para a equipe do Santos. Gira pelo meio de campo, solta a jogada, Coutinho na intermediária para Oliva. Oliva vem para trabalho, para bom tempo. Bom tempo, domina. 1, 2, 3 para marcar no Palmeiras. Sobra no campo de jogo, empata 0-0. No primeiro jogo venceu, vem Tigrinho. Toca na bola lateral para o time do Santos. Bater pela esquerda, campo de ataque. 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Já domina no toque para prazer para o jogo. Já prende o lance novamente no seu campo de defesa para descer contigo no setor intermediário. Recolhe novamente o time do Santos. Aventura vem para o toque para a direita. Domina novamente. Prendeu Davizinho, ele cruzou. Levantou nas mãos do Carlos Miguel, que sai para pegar.
1: E aí assim fica fácil, né? O cruzamento vem buscando o Moisés. O Carlos Miguel se antecipa, faz a defesa, fica com ela tranquila. Só posse de bola, Verdão.
0: É bola no campo de defesa novamente para o time do Palmeiras. Sai jogando, recolhe o Tigrinho, tenta o levantamento à frente no campo de ataque, afasta dali, tira o perigo. Oliva vem para cortar, aperta o laser, vai para cima da marcação. Já se livra da bola, ela volta com Arão, que domina e sai jogando pelo seu campo de defesa. É bola para o time do Santos dominar no campo de retaguarda. A abertura vem pelo setor de direito do campo de ataque em velocidade da Vizinho. Ele prende o lance, finta no primeiro, finta no segundo, gira pelo meio, tenta o toque de bola, ouve a falta do Maurício. O árbitro para o jogo. E se ele parou, o Santos tinha posse de bola, ele tem que dar amarelo pro Maurício.
1: E pelo jeito não é o que vai acontecer, viu? Ele só sinaliza de fato a falta, Ulisses Costa. Depois o Davizinho passar por três marcadores, leva o rapa do Maurício, o árbitro sinaliza a falta, o Santos tinha a bola, mas sem cartão amarelo pro camisa 18 do Palmeiras.
0: 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Com aqui se posiciona para a cobrança de falta o time do Peixe pela meio direito do campo de ataque. É falta para o time do Santos cobrar. 29 minutos, levantamento na grande área, afasta de cabeça, vem para tirar a Barbosa. Ela quica na intermediária, campo de ataque com o time do Peixe, prendeu o Moisés. Ele faz o giro em cima da marcação, tanto toque de bola pela meio direito do campo de ataque. Riculiu, abriu jogada pelo setor de direita, vem cruzamento no gol. Levantamento à frente, olha o gol do Santos, pintão, derrubou o chute Oliva. Domina no campo de defesa o time do Palmeiras para sair o jogo. Levantamento vem para Vitor Roque, ele domina, houve a falta feia no Kelvin. Nada disso está valendo, está parado o jogo, o Arão tem que ser amarelado também.
1: Tinha mesmo, uma chegada bem mais forte para o Kelvin, que fica caído no campo de defesa do Palmeiras. Leva a mão a posterior da coxa esquerda, o árbitro sinaliza, marca a falta, mas mais uma vez sem amarelo no jogo.
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0: 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Você confere jogados, 30 minutos de bola rolando, 30 de bola rolando. É o primeiro tempo, é o segundo tempo de jogo, segundo tempo, 30 de bola rolando, girando o placar da Copa do Brasil. Quartas de final, vale vaga para semifinal. Continua para você. 0 Santos, 0 Palmeiras. Lembrando que o Palmeiras no primeiro jogo fez 3-0. Alô, alô, Lucas Bueno.
3: Mais uma equipe conseguiu a sua classificação para a Série C do Campeonato Brasileiro. Entre os 5 classificados, temos Uberlândia, Gama, Asa, ABC e agora o Goiatuba garantiu a sua vaga.
0: Mexe o Palmeiras.
4: Sai o 17, Marlon Freitas, e entra o uruguaio, número 32, Martínez, Ulisses.
0: A bola volta no toque de bola, tenta ser jogando o time do Santos. Já prende no campo de retaguarda para sair para o jogo. A abertura vem para Rony. Rony domina para o time do Santos, vai para a finta, corta a marcação no primeiro tento. Toque de bola, volta para Arão, que sai para o jogo. 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Lançamento à frente, Gabigol corre. Recolhe no campo de defesa, ele vai para cima. O Gabigol começou a correr agora no jogo. Não, vocês estão de brincadeira comigo, velho? Tá aí, querendo mostrar o que, Preto?
5: Ah, eu não sei também, mas a declaração que ele deu antes do jogo, que é voltar pro Cruzeiro, aí é demais também, né? Ainda eu acho que ele vai correr bastante até o fim do campeonato, vai salvar o Santos do rebaixamento, mas a atuação hoje, né, Quezada?

0: Abaixo da crítica.
1: E apesar dessa nossa crítica, ele é o artilheiro do Santos na temporada. Isso quer dizer o quê? É, que o Santos depende ainda do Gabigol, né? Então é... realmente é muito complicado. A entrada do Martínez, muita gente como eu entende que o Martínez deveria ser titular, porque ele liberaria o Abel, o Marlon Freitas e o Andrés para ficarem mais próximos ali, né, do Maurício, para armar as jogadas do Palmeiras. O jogo de hoje é protocolar, mas quem sabe para as próximas partidas, né? Dá essa proteção que às vezes falta aos dois zagueiros quando o Palmeiras joga com apenas dois zagueiros nesse setor.
2: É o futebol, tá, Bandeirantes, domina o time do Santos, bom tempo, faz o giro, arma a jogada com o Rolizer, tenta dar o tapa na bola, ela sai para a direita, tem lateral, já e toca por último, mano mal para o time do Santos bater pelo setor de esquerda no campo de ataque, é lateral para o time do Santos cobrar, você está no futebol da Bandeirantes, a Bandeirantes está com você, torcedor brasileiro, vem para o jogo, o time do Santos, a bola batida desviada. Tiro de meta, Palmeiras.
3: Pelo lado direito, lançamento bonito pro Davizinho, ele só ajeita pro Rony. O Rony tá cheio de vontade. Perna direita na bola, pela linha de fundo, só tiro de meta, Vedão.
2: 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Não é investimento, Capela. A bola volta no toque de bola para ser jogando. Daqui a pouquinho, João Paulo Capela descomando o intervalo da Bandeirantes para você. Tenta finta, Rony, se atrapalha, sai com bola e tudo. É lateral para a equipe do Santos, bater o desvio em cima do jogador do time do Palmeiras da esquerda, Arthur. É na volta no toque de bola, prende o Rolizer. Ele domina para o time do Santos, vem para ir jogando no campo de ataque, faz o giro, bola novamente no Rolizer. Rolizer limpa a jogada, pode soltar pelo setor de direita, prefere prender, fechou errado, passe de bola, vem curtinho novamente com toque de Davizinho. Davizinho recomeça para Arão no campo de defesa. 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A bola voltaria com o time do Santos, sai jogando errado, vem para ganhar a jogada, curtindo novamente no campo de ataque. Se lançar é boa, domina a parte, Andréas Pereira recolheu, soltou pela direita no campo de ataque. Vem para fintar, abre jogada curta pelo comando, empurrou, boa bola, tentou o toque de bola, Kelvin não consegue, a bola volta. Volta no toque, curtinho pelo setor de direita, o Laser vem para marcação. Fica no toque de bola curto, recomeça novamente a equipe do Palmeiras. Rolizer vem para apertar. Gabigol tenta chegar, a bola foi chuta à frente no domínio. Tentou Martínez, a finta, tenta Kelvin, também não passa. A bola volta no toque de bola curtinho no setor intermediário. Recolhe bom tempo. Ele prende jogada para a equipe do Santos. Abre pelo setor de esquerda, deu para Rolizer. Rolizer domina para o time Peixeiro, para ser jogando pelo seu campo de defesa. Ele faz o giro, dá o tapa na bola, já arma a jogada pelo setor de esquerda. Prendeu Escobar, Escobar abriu para Moisés. Moisés solta lá pela direita para Daniel Davizinho. Davizinho prende para o time, tempo do toque para novamente o time do Santos, abertura do comando de ataque, em velocidade para o Davizinho, muito forte o passe e a bola vai embora em tiro de meta para a equipe do Palmeiras. Bandeira,
3: foi mal demais o Rony, né, tentou o passe para o Davizinho, eram dois na marcação, o Evangelista e o Barbosa, eles levam a melhor, só fazem a proteção. Tiro de meta para o Palmeiras, que vai chegando às semifinais da Copa do Brasil.
2: 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Pois não, e fala aí, Lucas Bueno.
4: Tem gol no Barradão. Vasco faz 1-0 aos 37 minutos do segundo tempo com camisa 11, Andrés Gomes. Neste momento, Vasco 1, Vitória 0. O Vasco agora chega a 2 gols de vantagem no placar entre os dois jogos.
2: Moiou pro Vitória, hein?
0: Sim, Palmeiras e Vasco na semifinal. Lembrando que o último jogo entre os dois foi 4-1 pro Palmeiras. Fácil, né? Então, mas eu espero dois jogos difíceis.
2: E vem pro toque de bola, domina no campo de ataque, tenta descer pela direita, aperta o time do Peixe. A abertura foi feita à frente, tenta o toque curtinho pela ponta, limpa a jogada, Rony. Ele tentou limpar, soltou a jogada com o Rony, reclama de todo mundo, hein? E não joga nada. E recolhe no campo de ataque, tenta o toque de bola curtinho novamente no comando. Aperta o time do Santos, tentou o passe e não consegue. A bola volta no domínio, nossa senhora. Maurício se desentendeu ali. É na volta do toque de bola com o Tigrinho. Dominou pro Palmeiras, cortou em cima do Arão, enfiou a bola à frente para Martínez. Ele perde o ângulo, ele volta a jogada. Recolhe no comando de ataque, prendeu o lance curtinho, ganhou nova jogada. Dominou o Tigrinho, bateu em cima da marcação. Eles pode na marcação, vai embora para a linha de lado, bate no Moisés.
5: E de novo aquela questão, o Vitor Roque tentando sair da seca, mas tinha uma opção melhor, não é? O Andreas Pereira aberto pelo lado direito, foi Fominha, o Tigrinho do Palmeiras, chuta em cima da marcação, sabe, e perde a chance.
0: Sabe qual é a impressão, Liz? Que o Palmeiras não quer fazer o gol, eram 3-2, eles acabaram com o ataque. Quando o Vitor Roque dá a bola para o Martínez, acabou o ataque, eram 3-2, impressionante isso.
2: Impressionante mesmo. Que coisa de louco, cara. Tá louco. aqui paralisado, o jogo está marcado, bola em lateral, lateral novamente no toque de bola contigo no setor intermediário, aperta na marcação, já tenta descer curto para o comando, recolhe o time do Santos para ser jogando com o Brazão. Brazão prende o lance para o time do Peixe, gira a jogada pelo setor de direita, não tem opção de jogo, bola recuada para Brazão, Brazão vem, rasga, levanta a frente para o Rony, Rony vai subir de cabeça, ganha a jogada, mas toque errado no meio, a bola volta contigo no setor intermediário, ganha Rony novamente, toque errado de novo, meu Deus do céu, ele não consegue correr e pensar, o Rony. Quer dizer, sempre foi assim, né, Preto, né, Quezada?
0: Sim, e ele tá ansioso porque ele quer fazer um gol contra o seu ex-time, né, Quezada? Então, cada bola dele, ele fica nervoso, chuta pra fora, se irrita e tal.
1: Mas ele teve um grande momento no Palmeiras, é bom a gente destacar, teve, né? Teve. Então, provavelmente, o segundo melhor momento da carreira, né? Porque lá no Atlético Paranaense ele foi bem também,
0: foi,
1: né?
0: Foi campeão da Copa do Brasil como referência.
1: É, agora, o Preto tava comentando com você aí, né? O Palmeiras não vê a hora que o jogo acabe, né? Deve estar sendo uma sofrência também pro Palmeiras, né? Fez 3-0, não vê a hora. Exatamente. Que o jogo acabe.
0: E o Santos quer ganhar o jogo, tá lutando pelo menos para ganhar o jogo.
1: Mas sem o Neymar fica difícil, né? Vamos concordar que sem o Neymar, com o Neymar já seria praticamente impossível, né? Se é que é possível falar no praticamente impossível. Sem o Neymar, você vê que o time até deu uma murchada, né, nesse sentido. E o Gabigol, né, que a gente já tá pegando no pé dele desde o início do jogo.
2: 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Bola chutada, gol, vai embora para a linha de fundo, tentou no meio da rua, Oliva, tiro de meta para a equipe do Palmeiras bater. 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Tempo da atacada, aqui a conta fecha na loja e no app. Recorde do campo de defesa para ser jogando, vem para o toque de bola, tenta tirar novamente, vai para cima da marcação, aperta Escobar, está ganhando lateral, o time do Palmeiras para ser jogando no seu campo de retaguarda. Lateral para o time do Palmeiras bater. 3-0, Palmeiras no jogo, merecido. Placar do Palmeiras no primeiro jogo. E aqui vai se segurando, tocando, gastando tempo, jogando de maneira inteligente, hein, Preto e Quezada?
0: Jogo protocolar, o Abel agora vai colocar um menino no campo, entendeu? Pra dar chance, né, pra alguém que vem da base. É isso que tem que fazer, a classificação tá garantida. É só saber se vai terminar empate ou se um dos dois vai ganhar o jogo.
1: É, hoje não dá pra falar absolutamente nada do Palmeiras, né? Porque o Palmeiras jogou com regulamento debaixo do braço. Fez 3-0, pra que se esforçar tanto? Normal, né? O Santos é que não poderia ter tomado a taca dos 3-0 no primeiro duelo, né? O Palmeiras tá fazendo o que tem que ser feito e se classificando para pegar o Vasco agora na semifinal.
2: E vem pro jogo, o Vasco vence o Vitória por 1-0, venceu também o primeiro jogo por 1-0 para você ligado no futebol da Bandeirantes. Recolhe do campo de defesa o time do Santos para ser jogando. A abertura vem pro toque de bala com ele, recolhe pelo comando de ataque, Rolazer perseguido pelo Quezada e pelo Prestes, ele vai para finta, escapa da marcação no primeiro, chega outro na marcação, recolhe do campo de ataque, tenta o drible, Rolazer driblou, fintou, ele tenta o cruzamento, vem para travar o escanteio, bola vai para escanteio, Arthur põe para fora.
3: Tinha o Davizinho ali como opção, chega rasgando ali o Arthur, linha de fundo, escanteio cobrado.
2: Escanteio cobrado, dominou novamente, Rolazer cruzou no boca do gol, subiu Maurício de cabeça, tira, afasta o perigo para a volta no toque de bola, curtinho do Tigrinho. Tigrinho domina para o Maurício, Maurício volta a jogada, nosso toque do Maurício, eu vou dizer, e a falta do Gabigol. E na sequência tive a impressão dele quase atingir com chute o Giai, hein?
3: É, e o árbitro por enquanto não marca nada. O Murilo e o Barbosa vão pressionar a arbitragem do David Oliveira Lacerda. Deixa barato, Giai no chão e daqui a pouco Tassiano no Santos.
2: Meu Deus do céu, olha o Tassiano vindo aí, gente. Também vai mexer o Palmeiras, né?
5: É isso, me parece o Larson, garoto da base por ali, Ulisses. Já confirma a mudança?
2: Vou falar o número que eu te ajudo.
0: Luiz Pacheco.
2: Aguenta?
0: Luiz Pacheco.
5: Luiz Pacheco. Luiz Pacheco. Outro garoto da base.
2: Então tá bom. Tá indo embora. Quem? O Andréas Pereira?
5: Isso, sai o 8, Andréas Pereira. Vem o 50, Luiz Pacheco, na equipe do Palmeiras.
3: No Santos, Ulisses, vai embora ele. Gabriel Barbosa com a 9, 16, Tassiano em campo.
0: E levou amarelo.
2: A vergonha do jogo.
0: E levou amarelo.
2: Mas ele foi a vergonha do jogo, esse cara, hein? A vergonha. Tá louco.
0: Não, não sei
2: como é que a torcida suporta.
0: Ele tentou atingir o Giai, viu? Ele joga.
2: Tentou chutar.
0: Ele joga pra atingir e recolhe o pé. Se arrependeu no meio do caminho.
2: A bola volta no toque, ele bala, vem Barbosa de cabeça, tira o perigo, bala quica no meio de campo, tenta descer novamente, o time do Palmeiras não consegue. A volta curtinha no campo de bola, curto pelo comando de retaguarda, domina o Giai, ele prende para o time do Verde, tenta partir para o comando, faz o giro da marcação, toque de calcanhar do Kelvin Bull, arma jogada no comando de ataque, boa bola enfiada no comando de ataque, Luiz Pacheco abriu o levantamento, vem na boca do gol, no alto, o Brazão sai para pegar.
5: E na queda acaba encontrando com o Vitor Roque, né? O Brazão fica meio irritado, o Vitor Roque fez ali quase uma cama de gato, caiu meio esquisito o Brasão, mas já sai jogando, tá empatando 0-0, o Palmeiras vai pegar o Vasco por enquanto na semifinal.
2: O tempo não para, Bandeirantes marca. Você confere, 42 minutos de bola rolando, 42. É o primeiro, não é o segundo, sim, segundo tempo de jogo, girando o placar da Copa do Brasil, quartas de final. Jogo da volta! Continua pra você, e vem pro jogo, bom tempo, dominou pro time do Peixe, vai pra fim, entrou dentro da grande área, perde a bola. Confirmo para você, 42-0, Palmeiras 0 no agregado, 3-0 para a equipe do Palmeiras. Palmeiras está indo à semifinal. E aí? Alô, Bueno.
4: O elenco da Ponte Preta voltou a treinar nesta quarta-feira após a diretoria. E a diretoria também ainda não estabeleceu um prazo para pagar os atletas. Os atletas agora voltam a treinar mesmo sem receber.
2: Muito bem, e aí? Mexeu o Palmeiras. A bola volta no toque de bola contigo novamente no comando. Eita, Marvada vai mal, enfim. Domínio do campo de defesa, tenta ser jogando, afasta, saca no time do verde. Murilo tirou, mas a bandeira já marcava impedimento para o time do Palmeiras bater campo de defesa. Pois não.
5: Confirmando a alteração, saiu 30. Lucas Evangelista e agora é o Larson, 48.
2: Então, quem?
5: Sai Larson. Evangelista 30, entra Larson, 48.
2: Prédio e Queçada, para brincar aí um pouquinho?
0: É, os dois meninos para ganhar um pouquinho de experiência, mas poderia botar um pouco antes, né? Eles vão jogar o quê? 10 minutos, talvez, no máximo. É, é isso.
1: Nas antigas a gente falava, é para ganhar o bicho, né? Para ganhar o bicho e tal. Ih, mas vou falar para vocês, os caras vão brigar mas agora
2: Luiz
1: no
2: Pacheco
1: final.
2: O Pacheco já deu uma chegada agora no bom tempo e tomou amarelo.
1: Aí não. Não, e o mais
5: realmente
1: incrível...
5: necessário, né?
1: E o mais incrível é que você viu quem separou? O Vitor Roque, que é o cara que arranjou aquela confusão. Tá tudo de ponta cabeça.
2: É verdade. O poste fazendo xixi no cachorro. A bola volta no toque. Ele para, recorde curtinho pelo comando de ataque. Tenta descer novamente o time do Peixe. O Palmeiras está na semifinal da Copa do Brasil. E pega o Vascão da Gama, Verdão e Vasco. As duas torcidas amigas. No meio do toque. Ele para, tenta descer curto pelo comando de ataque. Aperta na marcação. Recorde novamente o time do Palmeiras dos Santos. Já sai jogando com o Pérez. Ele prende a jogada numa Pérez. Abre a jogada pelo setor de esquerda. 44 minutos. Já 45. A abertura para Rony. Rony cruzou, levantou. No gol, Murilo vem pra tirar, dá um bico na bola, Murilo corta, ela volta no toque de bola para o senhor jogando o Tassiano agora. Vem atropelando o Gia e faz falta. E aí tá parado o jogo.
3: E o árbitro sinaliza ali não só a falta, um toque de mão do Tassiano também na sequência, por isso o lance impugnado, falta marcada para a equipe do Palmeiras no campo de defesa.
2: Marcos Justulin, Dr. João Batista Ribeiro, na fazenda em Juquiá, torcendo pelo Palmeiras com José Maia ligado no futebol da Bandeirantes, torcedor brasileiro. A bola volta no toque, ele para aparecer jogando, já prende o lance curtinho no campo de defesa, recolhe curtinho, Leandrão no varanda, tá ligado na Bandeirantes, o Verdão, Leandro, tá indo aí para você, está indo a semifinal, ela volta no toque de bala curto, no comando de ataque, aperta na marcação, vai pro domínio, tempo do toque de bala curto pelo setor de meia direita, já domina novamente curtinho, recolhe o time do Palmeiras pra ser jogando, ganha a bola, Riculio Escobar girou, solta a jogada no toque de bala curtinho pra Rolins, ele tenta o levantamento pra Rony corta, vem pro toque de bala de Ai, briga, Rony tenta ganhar a bola, recuada pro goleiro, Tassiano ganhou sem goleiro, girou, abriu pra Escobar, levou pra linha de fundo, meu Deus do céu! Mas o que é isso, Escobar? Pô! Sabe quando o cara desce de perna esquerda, vai bater cruzado com o lado de dentro do pé, o cara erra e bate com o lado de fora? E a bola sai em linha assim pra fora? Que coisa, hein, velho?
3: Mais um pouco ia para a linha lateral, né, Ulisses Costa? Pegou mal demais. Depois de um lance, ele todo estranho com o Rony. O Tassiano só ajeita para o Escobar, que manda mal demais. Linha de fundo, só tiro de meta, Verdão 0-0.
2: Quanto de acréscimo aí que eu não vi?
3: 3 minutos, vamos até os 48.
2: Ah, 3? Não, entendi. 13.
0: Mas foi bem. Foi bem o árbitro, porque o jogo, a classificação está definida. Acabou.
2: É por aí mesmo. Concordo com você, tia. 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A bola de volta no toque para de Maurício. Maurício recolhe no campo de ataque, vem para a finta. Domina Martins, tentou o drible. Luan Pérez vem para tirar dali. Ele já dá um pico na bola, volta, jogada curtinha pelo seu campo de defesa. Já domina no toque de bola curto no campo de retaguarda. Prazer jogando novamente o time do Palmeiras. A abertura vem pelo setor intermediário, tenta o passe de bola curto. Domina o time do Verde. Prazer tocando bola no seu campo de defesa. A torcida volta a gritar: Santos, Santos, Santos, Santos. 46 vai terminar o jogo. Capelanes vem aí com o apito final. Já, já, João Paulo Capelanes do futebol. Tá Bandeirantes. Vai terminar o jogo. Domina no campo de defesa. Prazer jogando prende durante o seu time do Palmeiras. 47 minutos, mais um minutinho do jogo. A abertura vem para Vitor Roque. 0-0 é o placar do jogo no agregado. 3-0 Palmeiras, 3-0 no primeiro jogo. A abertura vem no toque de bola para Kelvin. Kelvin prendeu pela direita no campo de ataque. Vai para a finta. Lindo cruzamento para São Gol. Contra, quase faz contra ali. Meu amigo, uma bola para o Brasão difícil. Chegava com perigo o Larson. Que lance, hein, meu amigo?
5: Moisés tocou na bola, Ulisses. Por pouco não faz contra. O Brasão se posicionou bem, não conseguiu completar ali o Larson. E parece que vai terminar 0-0 mesmo.
2: A bola volta, tem lateral novamente o time do Santos a ser cobrado, a bola não sai não. Do meio do campo de defesa, mata no peito, já foi puxado pela camisa, tentou partir uma, duas vezes. Houve a falta do Tigrinha, falta para o time do Santos bater do seu campo de defesa. Falta cobrada para Arão, placar do jogo 3-0 no agregado para o Palmeiras aqui na Vila 0-0. Já domina o toque de bola, tenta descer o time do Santos, a abertura vem pelo setor de direito do campo de ataque. Vai sair cruzamento para dentro da grande área, levantamento vem na boca do gol, você ligado na Bandeirantes, é a Bandeirantes com você. 47 minutos, do meio do time do Santos tenta descer pelo setor de direita, abre o lance à frente para o árbitro. O jogo tá marcando a falta para a equipe, não vai pedir a bola, ergue o braço o árbitro, fim de jogo. Santos 0-0, Palmeiras no agregado 3-0, Palmeiras na Bandeirantes. É com você, Capela.
6: Valeu, Ulisses Costa, narrando demais a vitória do Palmeiras. É isso aí, no agregado deu Palmeiras 3 em cima do Santos 0. Festa na Vila Belmiro, pelo menos para dar aquele incentivo. Sobe som da Vila aí. Mais de 15 mil torcedores na Vila Belmiro fizeram a sua parte. Lotaram o alçapão, tentaram levar o Santos a uma classificação que a gente sabia que era quase impossível. Vencer o Palmeiras já é duro. Vencer por 3 gols de diferença é quase impossível. E o Santos fica pelo caminho. Teremos Palmeiras e Vasco da Gama, uma das semifinais desta Copa do Brasil. Repórteres Bandeirantes em campo. Alô, Everton Ramos. Fala, Bruno Migliosi. Deu palestra, Migliosi.
5: Deu Palmeiras, KP, mais uma vez classificado para as semifinais da Copa do Brasil e segue aquele retrospecto. Nas 3 vezes em que encontrou o Santos em Copas do Brasil, passou de fase. O Santos nunca eliminou o Palmeiras nessa competição e tem outro adendo, e nas outras duas terminou o campeão. Dessa vez segue vivo o sonho no pentacampeonato alviverde, que pega o Vasco da Gama, e isso ainda vai ser definido. Qual o primeiro jogo, qual o segundo, vai ser no Maracanã, vai ser em São Januário. Próximos capítulos dessa temporada do Palmeiras, que segue vivo nas 3 competições, avança para mais uma. E o Santos fica pelo caminho, Everton Ramos?
3: Fica pelo caminho. O torcedor veio já sabendo que a possibilidade maior era essa e se concretiza, né? Um time que não deixou de lutar os 90 minutos, mas não consegue furar a rede. Por isso, neste momento, jogadores aplaudem a torcida que, mesmo depois do apito final do árbitro, aplaudiu os jogadores em campo. Santos eliminado. Não vem aí o bicampeonato do Peixe na Copa do Brasil. E o torcedor agora, no momento em que os jogadores se encaminham ao vestiário, entoam que domingo é guerra contra o Internacional. O foco tá no brasileiro.
6: É isso aí. No momento em que o Vasco da Gama faz um golaço com o Puma Rodrigues. O Puma Rodrigues, na entrada da grande área, ele dá uma caneta de futsal. Caneta de futsal, ele segura o pé em cima da bola, rola entre as pernas do jogador do Vitória, caneta. Aí ele abre a bola pela direita, me pareceu o Nuno Moreira, não consegui ver daqui. E a bola aberta novamente na entrada da área para o Puma Rodrigues, que bate cruzado, faz o segundo gol do Vasco. E o Vasco garante vaga na semifinal da Copa do Brasil. Teremos Palmeiras e Vasco, tudo confirmado para você, jogaço da Copa do Brasil. E o pau tá quebrando lá, hein? Cuesta se envolvendo com o Léo Jardim, Marinho empurrando os jogadores também. Jogadores se estranhando aí. entre Vitória e Vasco. E o Palmeiras, hein? Fica no empate por 0-0. Daqui a pouquinho as duas entrevistas coletivas do Cuca de um lado, o derrotado, e de Abel Ferreira, que vai para mais uma semifinal de Copa do Brasil no currículo. E agora tem o craque Bandeirantes da Vitória no agregado. Palmeiras 3, Santos 0, Brasil.
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6: 11h30, Marco Quente Sinal, microfone de esportes da Bandeirantes. É o seguinte, eu tô só esperando aqui dando uma enrolada pra ver se o árbitro vai encerrar o jogo Vitória e Vasco. Que o jogo do Barradão, pra ser bem sincero, acabou, né? Eu tô só esperando oficialmente, parece que eu falo, não, já acabou e tal, eu sei que já acabou, mas eu quero ver se oficialmente encerra, porque o Barradão já tá vazio. Tava lotado, já tá vazio, o torcedor já foi embora, não tá lá pra aguardar. E o Rafael Klein, o árbitro do jogo, vai colocar um ponto final na partida. Que jogo, senhores, teremos Vasco e Palmeiras nesta Copa do Brasil. Mas agora a pergunta é: quem foi o craque Bandeirantes neste empate? Um tanto quanto Michuruca, um tanto quanto Chechelento entre Santos e Palmeiras, a Vila 0-0. Começo contigo, Leandro Quessada.
1: Não vale abstenção? Não pode, né?
6: Não, né?
1: Sério. Vou ser sincero com você. Que dificuldade hoje pra encontrar, hein?
6: Ninguém, né? Não teve nada assim, né?
1: O Maurício se movimentou bastante, mas perdeu, né, três oportunidades incríveis. O Flaco hoje também o sistema não o ajudou. Eu acho que, não vou votar no Neymar, mas acho que o Neymar fez o que dava para fazer no primeiro tempo. Se tivesse o anticraque, seria o Gabigol. Porque
6: falta de respeito na entrevista que ele deu e falta de respeito em campo. Mas tem gente, pleno 2026, que ainda acredita num cara que não tem um pingo de vontade de jogar futebol.
1: Murilo fez um jogo seguro, né?
0: Ei, Murilo.
1: Murilo, velho.
0: Pra mim, Murilo.
1: Murilo, é. Pode ser?
6: Vocês estão tão fofos combinando. Tô gostando de ver.
1: É, mas viu? Eu sei que você tem um preferido.
6: É, tenho mesmo.
0: Mas o fofo, de acordo com o adjetivo, é você.
1: viu? Ele tem um preferido e não dormiu de conchinha com ele.
0: Pois é, né? Pois é. E os bastidores.
6: É um problema.
1: Você vai repetir boa parte das historietas aqui no... Do intervalo aqui, não?
6: Não, não.
1: Você acha que a rádio sairia do ar?
6: A rádio e nós sairemos presos.
1: Sabe
6: aqui
1: o que eu gostei? Aquela do... Não, deixa pra lá, velho.
6: 11h32, Murilo, zagueirão do Palmeiras, é o craque Bandeirantes do empate. Santos e Palmeiras 0-0 no agregado. Palmeiras vence o Peixe por 3-0. Vem aí o apito final até a 1h da manhã. Vambora!
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Atenção, nossos amigos de Itapetininga e toda a região. Está começando pela nossa rádio Superdifusora FM 94,5, o programa Quando o Sertão Fala. Programa que apresentamos diariamente do horário das 5 às 7 horas da manhã, com produção e apresentação do Caboclo de Vicente, fico nós da mesão, São Miguel Rapinha, direção geral, nosso competentíssimo diretor Tuti Abrão. 5 horas e 1 minuto, 5 e 1, dia 3 de setembro de 2026, quinta-feira, dia de feira, madrugada bastante fria, 11 graus no pedaço, madrugadona gelada, mas nós, graças a Deus, estou aqui firme você para amanhã o programa. E eu quero mandar um bom dia bem carinhoso a todos vocês, da cidade, do campo, toda a região que estão ligados com a nossa Superdifusora. Um bom dia ao nosso técnico de som, São Miguel Rapinha, e é bom começar a parte musical do programa, gente. Quer que seja a pessoa que já ligaram aqui depois, daqui a pouco, vamos atender vocês de acordo com o pedido. E vamos derrubar primeiro do programa o rapaziada Leite, lá para o Pacheco, na fazenda, lá em Sabia Uno, Pacheco, para Cacilda, William, a Nair, todo o pessoal do Gramadinho, Nair, Nazilda, Pedrão, no Moquém, de Tia Neve, Moraeva, no bairro do Bernardo, para todos vocês do Leite aí, vamos derrubar primeiro. E para os Fernando também, né, Zé, que está armando barraca na avenida já, daqui a pouco começar a funcionar. Vamos começar hoje com o Serrano para todos vocês aí, Tordilho Negro.

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1: Cinco horas e seis minutos, rapaziada. Hoje é dia de feira, dia de reforçar a geladeira pra criançada aí, gente. Vamos começar a se mexer, a se bolir aí pra chegar junto, não pegar verdura murcha. Que coisa, hein, Zé? Eu quero mandar um dia o nosso amigo começa mais cedo a trabalhar, alguns já amanhã trabalhando, padeiro, leiteiro, confeiteiro, para todos que estão se mexendo, nosso bom dia. E para todo nosso amigo da Polícia Militar, Polícia Rodoviária, Polícia Civil, Dia Noturno, Corpo Bombeiro, nosso irmão Cavalariano, nossa Guarda Municipal, nossos amigos, agentes penitenciários lá para o Paulo, para o Leandro, todo o pessoal da segurança, nosso bom dia. E para os nossos amigos que estão trabalhando na área da saúde, frentista, posto de gasolina, balconista, taxista, motorista de ônibus, a todos vocês que estão botando em todo tipo de posição, ganhando honestamente o pão de cada dia. O nosso sincero bom dia. 5 horas e 7 minutos e mais um modão para todos vocês, principalmente os feirantes. Feirantes para o Simão Bueno lá no Brão Grande, lá para o Ziquero Coveiro, até vendo mais o caminhão velho subida. Para todos vocês lá, para o nosso amigo do Bar Fundo de Prata, na esquina do Rodoviário, também para a rapaziada lá que estão largando beijo, moendo a guela lá. Para todos vocês lá, um modão. Zé Mulato e Cassiano, quando Deus dá farinha,

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1: Cinco horas, 10 minutos e meio. Quer mandar um bom dia ao nosso amigo da comunidade Bom Pastor aí no Cambuí. Lá pro seu Moisés, a dona Cida. Lá pro pastor, lá pro Frei Gilson também. Frei Gilson, lá pro padre Fernando. Estão comandando aí a quaresma de São Miguel Arcanjo. E vai 40 dias, já vai até o dia 29 de setembro. Hein? Então, contamos que eu apresento você participando aí. Começa o Rosário, começa às 3 horas e 50 minutos da madrugada, hein? Com o Frei Gilson. Então, um abração para toda a comunidade aí. Alessandra do Bar da Ana também está participando aí. Toda a comunidade Bom Pastor aí no Cambuí. Um bom dia para todos vocês aí. Todos vocês convidados com parcelagem. Vai até o dia 29 de setembro aí, a quaresma do São Miguel Arcanjo. Então, um bom dia para todos vocês aí. E para todas as amigas que estão sempre ligadas conosco aqui na Subdivisora, lá, pô, lá no bairro, no bairro da Varginha, também lá em Sarapuí, lá para o Miguel Gabriel Chupeto, também conhecido como Rei do Mel. Um abração, Gabriel Chupeta, toda a família também, né? Pedrão, Pedro Gaúcho, lá no bairro Cocais. Para todos vocês da região aí, nosso bom dia. 5:11:30 já vai mais um modão, gente, para todos vocês lá, para o modão que quer mandar lá no fundão, no CBA1, lá para o Lourdes Correia, Tatu, Antro, Pedrão aí, Pedrão, todo o pessoal aí. Para todos os feirantes, para o seu Júlio da Reven Verde, o Rei da Muda. Ei, Chão Parado, Marcelo, o Rei da Obra da Melancia com 2L. Jaiminho, o Rei da Banana Missoura, Sardinha, que dorme com a Sardinha e vai travesseiro. Que coisa, hein, rapaz? Pô, Benito Masqueta, Coita Espeto. Para todos os feirantes, lá para o Hugo da Panela, que não tem ciguela. O Dirceu do Milho Verde, o Rei do Milho Verde também, João Vitor. Todos os feirantes aí, vai o modão. É, pelo Benção da Estrada, Castelo de Sonhos.

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1: Cinco horas e 16 minutos, 5 e 16. Quero mandar um bom dia pro todo nosso amigo Fernandes, pra todos que estão armando barraca na feira, lá pro seu Júlio, da Revenveira, Rei da Muda, em frente da loja do Jura. Um dia pro Jura, também dia de feira, o Jura abre a loja mais cedo. Dá pro Marcelo e toda a equipe dele, o homem da Melancia, Melancia com dois L. Passamos pro Marcelo, pro Sardinha, que dorme o Sardinha embaixo do travesseiro também. E pro Jaiminho, o Sardinha, o Rei da Cesta, hein? Cesta pequena, grande, média, bonita, barata, reforçada. Vai fazer a feira, já para no Sardinha, com uma cesta daquela pra você encher de novidade pra criançada. E pro Jaiminho, o Rei da Banda Missoura, também com o Verão, aí o Jaiminho, Guarda Costa, Medido Masqueto. Pro Hugo da Panela, o Rei da Feira, ele abre a banca dele, enfrenta a loja dele. Abração pro Hugo, pra família, também com o companheirão aí. E mais embaixo, lá pro Dirceu do Milho Verde, o Rei do Milho Verde, vem toda a rapaziada, João Vitor, Leandro, o Rafael, a esposa Leandro, toda a família do Dirceu. E pro Américo Furtado, Ferrando também, Américo Furtado, esposa da Dona Vicentina, toda a equipe do Américo. E pra prima lá, a Cida Bolinheiro, enfrenta a Padaria Barão. Um dia pra Cida, toda a equipe dela também. Rainha, bolinho de frango na feira, pão bolinho de frango, legal, dá até nojo de gostoso. E para todos os feirantes que estão se mexendo aí, nosso bom dia. E vai um modão para todos os feirantes e para todos os ouvintes, para o delegado da Conceição, lá para o Cláudio, é para o Cláudio, delegado da Conceição, para todos vocês, vai um modão. Gino e Gino, agora é só alegria.

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1: Cinco horas, 21 minutos, rapaz, 5h21. Quero mandar um dia ao nosso amigo da Vila Rosa, na Padrão Duracina Vieira da Silva, toda a família, para Inês e Luiz, primo da Dilma lá, e lá em Sá de Pirapora, lá para o Rogério Leite também, toda a família, companheirão, para o Zéias, Pinguim também lá no Pilar do Sul, para todos vocês da região aí que estão ligadão com nós, nosso bom dia. E quero mandar um bom dia também ao nosso amigo do Gilbran Bar, na Vila Nova Itapetininga, lá para o Guilherme da Viola, companheirão, grande violeiro, cada vez, sua mãe Rosana Gilbran, para o morador, nosso lá ali no Jardim Fugaz, toda a família também, companheirão, para o Guerra lá no Jardim Mesquita, no Jardim Mesquita também, toda a família, para todos vocês do pedaço, na padaria Conquista, lá no Jardim Itália, para o Luizinho Cabeleiro, toda a rapaziada caprichando uma broa para nós aí, na padaria Avenida também, a toda roubada, para o nosso amigão Rogério, Rogério Luiz, toda a rapaziada estão caprichando um filãozão federal para nós aí. Pô, Carlos Eduardo, na rua Jorge Eduardo, toda a família também, Nilton Peixoto, com o Jorge Peixoto, companheirão, e pro Vandão, lá na padaria Romana, Paulo, na Paulo Ar mesmo, um dia pro Vandão, toda a equipe também, padaria dele Romana, lá é tradicional no pedaço, para todos vocês aí, e lá no bairro do Bernardo, de Tinho Neves, Mariel, o Silveiro, o Nercio, o Sardinha, o Gé, o bairro do Cuité, lá pro Elinho e a Marisa, o Zé Maria e a Lúcia também, todos vocês da região aí, nosso bom dia. 5h22, mais um modão para todos vocês aí, gente. Lá pro Cuiarão, no Monte Santo, lá pro Rubro Cafezado, na turma do Olho d'Água. E para todos os feirantes, vai um modão de viola aí com o André e Andrade, Flor do IP.

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1: Mais de 100 minutos, quero mandar um bom dia ao nosso amigo do bairro Ponte de Prata, na esquina da rodoviária, para o Negro, para o Cenoura, Cenourinha, Cenourão, João Guilherme, toda a equipe do Negro, do Cenoura, e para a rapaziada que estão sacando o beijo, moendo a goela, aí o Zé Luco, Coquinho, Paulão da Faca, Geleza, Galinho, Brinjela, Aninha Correu, o Cateto, o Sargadinho para a rapaziada, aí o Correia Velho, o Mala Preta, o Galo, todo o pessoal do bairro Ponte de Prata, e para todos os amigos do Jardim Brasil, estão lá passando a Carreal, Dona Carreal, os pais dela, o Submito Carreal, Dona Maria Priscila Carreal. Para tudo você, nosso bom dia. E vou atender o pedido de ontem, João de Deus, aqui. Pediu um modão e manda para nós, a Cecília, as amigas dela no Tatetu, para a Célia, que é lançada em Lambari, para o Zé do Pito, para o pessoal de Lambari, para todos os Fernandes e para todos os ouvintes ligados aqui. João de Deus manda um modão. Tonico e Tinoco, saudade de Matão.

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1: Cinco horas e 42 minutos. É mole pro gato que é mais, né? Eu quero mandar um dia ao nosso amigo Jardim Brasil, lá pra Dona Maria, seu João, Davi, Alina, Gabriela, Paulo Lopes, todo o pessoal do Jardim Brasil. E para todos os amigos do Olho d'Água também, lá para o Lúbio Cafezal, João Nerim, Goleiro Gatilho, companheirão, Mirão, Rei do Gado, Dito Bolacha, Teórfo Barbura e toda a família também, companheirão, dono da vila aí. Todo o pessoal da Olho d'Água e para todos os amigos da Vila Belo Horizonte também, lá para o Adinei, Rainha Lasanha, toda a família, lá para o Zé Rubio, a Dayana, com o Pai Timbó, a Tatiana, a criançada aí, o Miguel Turmeiro, o Mineiro, Chiquinho Jutila, Saldo de Porco, Faldeto, Lanchonete, a Dirja Lima, a Angélica, Maria Parecida, Cidinha, Rainha Risório também. Todo o pessoal da Belo Horizonte, região, bem nosso bom dia. E vou mandando a parte musical aqui, gente. Simão Bueno pediu a cidade Barão Grande de Paulo e Paulino, Água da Saudade. Só que quem canta Água da Saudade é só Milionário Zé Rico e Lorena Rafaela, viu, Simão Bueno? De Paulo e Paulino não canta Água da Saudade. E ele foi essa lá pro Adriano Anastácio, pro Mugango, pro Raul Mugango, o Viquel Coveiro, que tá vendo mais que a minha velha subiram também, Viquel Coveiro, pô, seu Minigiro, todo o pessoal do Valinho Baiano, Zé Baiano, todo o pessoal está de Brão Grande, eu, o senhor vendo, mano, madama, então, em vez de tocar Água de Saudade que não existe, com o de Paulo Paulino, viu, Simão? Vou mandar para vocês, em lugar dela, vou mandar para vocês aí da região, Pão do Vale e Valentim. Ela levou meu cinquentão.

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1: Cinco horas e 47 minutos, rapaziada. Horrível da quinta-feira, hein? 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Mandar um bom dia para o André da Mixtelha, companheirão. O André está lá para atender você também com todo carinho, viu, gente? E mais um modão, 5 horas e 49 minutos. Vamos atender dois pedidos aqui do Miro, churrasqueiro do Arrepiado. O Miro pede duas madonas aqui, manda lá para o Mavi, para a prima dele, de onde faz, a rapaziada da Vila Ruda, os irmãos lá, o Dito Bolacha, o Valdemar, todo o pessoal do Bernardo, da Cuitelo, do Região, lá, de Tinho Neve, Moraelva, para todo o pessoal do Churrasqueiro de Pé, do Domingos de Aveira, para o Nardo, a Leda, Sandro, Purguinho, Purgão, e para o Mário Firu também, na Belo Horizonte, e para todos os ouvintes, estão ligados com nós, todos os feirantes, estão ligados com nós aqui, o Miro manda duas madonas e já vai a primeira, para todos vocês aí, em nome do Miro, Tonique Tinoco, Aparecida do Norte.

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1: Cinco horas e 52 minutos. 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Então não esqueça, gente, serviço de terraplanagem é com a WT. 5h53 e mais um modão encerrar já a primeira hora do programa, gente. Atendendo do Miro, nas frascas de pedra, Miro Frasqueiro, companheirão. Pra quem o Miro mandou primeiro, manda a segunda. E a segunda é um shotão com o Tonique Tinoco, antigo também. Rei dos Pampa,

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1: Cinco horas e 56 minutos e meio. Agora passa, hein, gente? E a comunidade de Nossa Senhora do Carmo avisa a todos da região, nossos amigos aí, que nesse sábado, dia 5 de setembro, estará fazendo um bazar da pichincha, viu, gente? No barracão da igreja, Avenida Vencedor Braz, 1160, ali na próxima prédio, Quatro Irmãos, e conta que é para convidar todos vocês, gente, para participar no bazar de pichincha, sábado, a partir das 8 horas até meio-dia. Quatro horas de bazar da pichincha, viu, gente? E contamos com a presença de vocês lá participando. E a comunidade agradece antecipadamente a sua presença e divulgação, viu? Então tá aí, gente. Bazar de pichincha às 8 horas, meio-dia, na comunidade Nossa Senhora do Carmo. Avenida Venceslau Braz, 1860, próximo prédio, Quatro Irmãos aí. E quero mandar um dia ao nosso amigo da Vila Piedade, lá pra Dalva. A Dalva, Eliano, Paulinho, Pujuca, toda a família da Dalva, Pirazema, Deto Maria, todo o pessoal da Vila Piedade aí. Na Vila Rocha, lá na Rua Mozarino, o Maria Rita e o Pajé também, também o Sumidão. Para todos os amigos da região que estão sempre ligados com nós, para o Walter Lopes, lá na Paulo Ar, o meninão da Paulo Ar, lá o Vandão, na Padaria Romana, o Vandão também está com a Fumaça Preta, o homem da Fumaça Preta está no pedaço. E quero mandar um dia para... Tem bastante gente aqui que está... Nós estamos embaçados aqui no papelado aqui, viu, gente? Lá no... No Bar do Zito, também na Vênus Belbrad, lá do Alto Cabo Peru aí. Um dia pro Zito, toda a equipe dele, pro Peru também. E pro artista do Zito lá, o Edson Show, domingo ele faz show ao vivo no Bar do Zito aí, na Francisco Vale, lá do Peru aí. Abração pro Zito, pro Ed Show, pro Peru, todo o pessoal aí. E para todos os amigos lá do Alto Posto Lula do Sul, também na SP-127 na Conceição. Lá para todos os proprietários do posto, funcionários lá pro Luca. O Luca é filho do Nivaldo Nhoque, companheirão do Nivaldo Nhoque, para todo você do pedaço aí. E lá no Faxinado, em Gatuba, lá para o Ângelo, que escuta o nosso programa, o Ângelo, Jacinto Luiz, também companheirão do Curu. Até acabou o nosso Curu, né, Jacinto? E agora está passando, né, gente? E agora nós vamos ouvir o Santo Dia com Maria. Falta um minuto ainda, né? Então eu quero mandar um dia para nossa patroa, nosso diretor, Tuti Abrão e toda a família Tuti. O Armando, Ana Beatriz, Pedrinho, Paliz, toda a família, todo o nosso bom dia. E para todos os amigos de toda a região que estão sempre ligados com nós, aqui lá na Fazenda Boi Gordo, tem os usuários da Fazenda Boi Gordo, lá no Roxinho, lá no Sete Curvas também, lá pro Hermes Queiroz, caminhoneiro, e para todo o japonesado Roxinho, aí para toda a família, na chácara Queiroz também, no sítio Queiroz, no Gramadinho, lá para o Naime, do Nazilo também, todo o pessoal da região que estão ligados com nós aqui. Nós estamos abreviando aqui, porque o tempo nosso aqui encolheu um pedaço aí, então estamos abreviando, vamos dar turma, não dá tempo de falar todo mundo aí, dos amigos aí. Mas logo termina o papo aí, daí nós começamos a conversar de novo. E agora nós vamos ouvir o Santo Dia com Maria.

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1: Louvado seja o nosso Senhor Jesus Cristo. Para sempre seja louvado e sua mãe Maria Santíssima. Está começando mais um Santo Dia com Maria desta quinta-feira, dia 3 de setembro. Seja bem-vindo, Deus abençoe você e o seu dia. E nós seguimos aí nesse aprendizado tão gostoso, tão maravilhoso acerca de Nossa Senhora. Então quero acolher mais uma vez a Andréia. Obrigada pelo seu sim e nos ajude, Andréia, a crescer mais nessa devoção.
2: Amém, dai-nos sua bênção, ó Mãe querida. E você que está nos acompanhando, então você pode até mesmo já tomar o seu livro aí, o Tratado da Verdadeira Devoção. E nós vamos iniciar falando um pouquinho hoje sobre o capítulo 1º do Tratado, onde São Luís ele vem trazer este fundamento desta necessidade. Por que que é necessário? Esta consagração não é reservada para um grupo seleto, ou para religiosos, ou para sacerdotes, mas é para todo mundo, né? Então se estende para todo cristão, para todas as pessoas que desejam o céu. Então há necessidade. E São Luís ele parte nesse capítulo primeiro de dois princípios: Deus quis e Deus quer. Então Deus quis servir-se da Santíssima Virgem Maria. Então é uma escolha de Deus. Então se Deus é aquele que é a sabedoria, sabe tudo, Deus onisciente, Deus é onipresente. Então, quando Deus faz uma escolha, essa escolha é imutável. Então, se Deus escolheu Nossa Senhora, por que nós não a escolheríamos, né? Então, devemos imitar esta escolha de Deus. Então, é um caminho que Deus nos pede para seguir. Então, este primeiro princípio, Deus quis necessitar da Santíssima Virgem Maria para a maior obra, a encarnação do Verbo. Deus que envia o seu Filho para viver a nossa vida, aquele que é eterno, que entra no tempo através da encarnação do Verbo. Então, e de todas as criaturas, Nossa Senhora foi a única que encontrou graça diante de Deus. No momento da anunciação do anjo, do arcanjo Gabriel, lá em São Lucas diz: a saudação do anjo, ave cheia de graça, o Senhor é contigo, eis que encontraste graça diante de Deus. Então Nossa Senhora, ela foi a única criatura humana que encontrou graça diante de Deus pela força de suas orações e pela sublimidade de suas grandes virtudes. Santo Agostinho nos ensina algo maravilhoso. Ele diz assim: sendo o mundo indigno de receber o Filho de Deus direto das mãos do Pai, ele o deu por a Maria para que o mundo o recebesse por meio dela. Então Nossa Senhora, ela dignificou a criatura humana. Então Nossa Senhora tornou a criatura humana de receber o Filho de Deus. Ela santificou este caminho, este meio. Olha que coisa mais linda. Então esse primeiro princípio, Deus quis, não precisando, porque Deus, ele tudo pode. Deus basta dizer uma palavra, como foi que ele criou o mundo. Deus foi falando e Deus disse e as coisas foram feitas. Então Deus basta querer para tudo acontecer, mas Deus fez essa escolha. Deus escolheu Nossa Senhora. Então por meio dela veio essa grande dádiva para a humanidade, o Filho de Deus, que através dele nos redimiu, nos salvou, trouxe a salvação, e por meio de Nossa Senhora. Então ele veio por ela e é por meio dela que nós devemos ir a ele. Então só Nossa Senhora está unida desta forma única à Santíssima Trindade. A filha amada do Pai é a mãe do Deus Filho e a esposa do Espírito Santo. E nosso Senhor Jesus Cristo deixou ser formado no ventre desta grande mulher. Então veja bem, São Luís ele fala assim: quão admirável, quão incompreensível dependência de um Deus que não ocupa espaço, que não tem lugar que possa comportar a grandeza de Deus, mas ele quis conter-se no ventre de uma criatura humana, da mais bela criatura humana que é a Nossa Senhora. Deixou ser levado por ela, ser amamentado por ela, totalmente dependente dela, ensinado por ela. Então nós devemos imitar essa atitude de nosso Senhor Jesus Cristo, de ser um escravo de amor, de Nossa Senhora. Ele foi o primeiro devoto, ele foi o primeiro escravo de amor de Nossa Senhora, que se deixou ser totalmente dependente dela. E é assim que esta formação, esta consagração nos chama a fazer, porque devoção significa imitação. Então é imitar aquilo que Deus fez, é nos colocar inteiramente à disposição nessa dependência da Santíssima Virgem Maria. Então esse é o primeiro princípio, Deus quis. Agora o segundo princípio do capítulo 1, Deus quer servir-se da Santíssima Virgem Maria para agir agora onde? Na minha vida e na sua vida, na santificação das almas. Porque Nossa Senhora, ela é esta forma de Deus, nos diz Santo Agostinho. É nela que foi gerado Deus Filho. Então é neste ventre bendito, nesta forma divina, que vai ser gerado todos os outros filhos. Porque é vontade de Deus, diz lá no tratado, no número 31, São Luís, é desejo de Deus formar nela os seus filhos, nos gerar a imagem de Jesus. Então Nossa Senhora, a maior missão dela, recebida aos pés da cruz, é ser mãe. Minha mãe, sua mãe, mãe de Deus Filho, porque a mãe, cabe a ela nutrir, cabe a ela alimentar, cabe a ela fazer crescer. E Nossa Senhora, nessa entrega total, nos fará crescer na santidade de vida, naquilo que agrada a Deus, e que nós possamos dizer como São Luís: mil graças a ti, ó Maria. Este Jesus que eu possuo é com efeito seu fruto, e sem ela eu jamais o teria. Amém.
3: Amém. Que maravilha, que delícia ouvir essas verdades acerca da Santíssima Virgem, né? Nossa Senhora, esse capítulo primeiro é tão lindo, então se você tem o tratado, leia, releia esse capítulo que é tão belo e nos instiga mais, né, a buscar aprender sobre Nossa Senhora, ela que é filha de Deus escolhida, né, mãe de Jesus Cristo, esposa do Espírito Santo. Gosto, né, muito do artigo 36, né, que vai dizer que Nossa Senhora e o Espírito Santo estão unidos, né? Quando o Espírito Santo encontra Maria Santíssima numa alma, ele voa, né? Ele se sente atraído por esta alma e voa para esta alma, e esta alma produz muitos frutos para Deus, né? Então olha que lindo, né, esta união, né? Nossa Senhora atrai as graças de Deus sobre nossa vida. Amém. Este foi mais um Santo Dia com Maria. Nós estamos aqui na Rádio Superdifusora FM 94,5, de segunda a sábado, às 6 horas da manhã. Você também pode acompanhar esse programa a qualquer momento do seu dia pelo YouTube, em @superdifusoraoficial, e também no Spotify da rádio. Se você também puder, entre, né, na página e compartilhe mesmo, envie para as pessoas esta graça, desta preparação de consagração a Jesus, né, pelas mãos de Maria Santíssima. Deus abençoe você e o seu dia. Salve Maria! 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
1: Seis horas, oito minutos e meio, seis e oito e meio. Quero mandar um bom dia ao nosso amigo Jardim Casagrande, lá pro nosso amigão Miro Churrasqueiro, Miro Mavi, toda a família do Miro, lá pro seu Daír, o pai do Pingo D'Água, também toda a família, companheirão, aí o rei da pescaria. E para todos os amigos do bar da Ana, Rua Parinás, também na Vila Loreto, lá para a Ana e as meninas. Alessandra, Alessia Maria, Ilane, Maria Clara, Subtenente Augusto. 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E quero mandar um bom dia ao nosso amigo, se vocês querem arrepiar também, no domingo que quiser ver, lá para o Nardo. Leda Paçoca, companheirão, Nardo, Leda, Sandro, Porguinho, Purgão, lá na casa da Sada Moreta, Vira Brasil, lá para o Zé Moreto, a equipe também, companheirão, para o João Moreto e o Ari Moreto no 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E quero mandar um dia pro Carlão Bolinheiro, tem no 4L, toda a família, o Carlão, o Nivaldo Nhoque, que cumprimentei lá com o fião dele no posto. E quero mandar um dia para Ana Paula Mera também.

já são 6:10. Tem nem o pedido do Nardo, que ele faz ficar arrepiado. O Nardo pede o modão e manda lá pra Leda, pra Sandra, Purguinho, Purgão, pra Dilma de Fátima, minha rapaziada dela lá na Vila Ruda, pro Miro, Mavi, lá no Casa Grande, pro Mário Cheru, lá na Vila Belo Horizonte, e pro Valdiné, lá em Lasanha, também toda a família. Pra todos vocês que estão ligadão aí, o Nardo manda um modão. Carlos César e Cristiano, Pedra 90.

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1: Seis horas e 15 minutos, rapaziada. Já branqueou o horizonte, eu quero dizer. Você do Duas Caras, o Rabo Seco aí da Guatambu. Tá passada a hora de escorregar no pedaço, hein, rapaz? Quinta-feira brava aí, 11 graus no pedaço. Começa por aí. 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

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Então tá aí, gente. Mandar um abração pro André, companheirão. O André tá lá para atender você com todo carinho também, viu, gente? O André, toda a equipe dele. Já são 6h17, mais um modão para todos vocês que estão firmes. Atender um pedido do Guilherme da Viola, lá do Jubran Bar, da Vila Nova, Itapetininga. O Guilherme pede um modão, manda para sua mãe, Rosana Jubran, pro João Moreto, pro Zé Moreto, pro Ari Moreto, Adeus Carrelo, Luiz Carrelo, Sabia Runa, a turma da Pesada, o Edago, lá pro Tadeu, Rubo Capesado, João e Ringo, para todo o pessoal do Bar da Ana, Rua Parinás, tem pro Ana e a menina aí. E para todos os feirantes e para todos os ouvintes que estão ligados com nós aqui na Super Depositório, o Guilherme manda um modão. É um modão com o cacique pajé, minha palhoça.

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1: Seis horas, 21 minutos, 6h21. 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É Minhas Petrações. 6 horas e 22 minutos já, viu, gente? Agora passa, hein? Vamos atender um pedido aqui do nosso amigão aqui, o Luiz Carriel, pede uma dona e manda para todos os ouvintes que estão ligados sobre o difusor. E é uma dona, né? Para todos os ouvintes que estão ligados, para todos os esperantes, para vocês que estão se mexendo, aí, sintonizando sobre o difusor. Luiz Carriel manda uma dona, é uma dona, né? É, Bruna Viola, a Mora da Pinga.

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1: Seis horas, 25 minutos. Quero mandar um bom dia a todos os nossos amigos da Conceição, lá pro Cláudio, toda a família, Ricardão Ventura, Pai Mirenza, Vila Luísa, Davi, Inácio Silva, todo o pessoal da Conceição, e para todos os amigos do Gramadinho também, lá para Dona Nilda, seu Paulino, Cacilo, William, toda a família Cacilo, para Nádia, toda a família também, para Nádia, para o Beto e o Vanê, para o Chaqueiroi, lá para o Naive, Dona Zilda também, todo o pessoal da Conceição, para o seu Carrel, fazendeiro, abração para o fazendeirão aí, e para todos os amigos do Faxinal dos Almeida, lá para nosso amigão Renê do Nascira, toda a família, o Rei do Aero, o Rei de Pimenta, Toninho com Alice, o Rei da Cerca, o Rei da Oito Baixo, Zé, João do Adão, Zé Alão, o Rei do Gato Confinado, para todos vocês da região aí, para todos os amigos do Faxinal de Engatuba, lá para Jacinto Luiz, o Ângelo, o Tupi, lá para Mano, Vicentino também, toda a família, e no sítio lá para o Alexandre, toda a família também, companheirão aí para o Lucinha, o Alisson, Zé Pedro, a Ivete, o Índio, a Cátia, todo o pessoal do Tupi, região, nosso bom dia. Mais um modão para nós encerrar mais meia hora do programa, para todos vocês que estão ligadão com nós, vai cantar uma dona aí, Zico e Zeca, Menina Graciosa.

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22: Seis horas e 40 minutos. É mole porque é mole pro gato, hein? Que coisa, hein, rapaz?
11: Eu quero mandar um dia aos nossos amigos proprietários dos dois supermercados Roberto, para a rapaziada Mir de Boa, lá o Daniel e o Gabriel, e para todo funcionário do açougue que atende muito bem lá, o Marco Góes, o Liel, o Wesley Rosa, o Cícero, o Toninho, o Sandro, o Edinho, a secretária Kelly também, o Mário motorista, toda a família do Mário também, para o Marião, pai do Mário no 4L, e para o Cauã, que está substituindo lá no IME, aposentou agora, o Cauã está na boca. Abração para o Cauã, toda a família também, e para o Rosângela, que trabalha no caixa, o guardinheiro, o patrão também da família, para todos vocês, os dois supermercados Roberto, nosso bom dia. E vou mandando a parte musical, gente. Já são 6h40. Vamos trazer para todos vocês, os dois supermercados Roberto, Prosperante, e para todos ouvindo o Modão na Zé. É trio Parada Dura, Porta Encostada.

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1: Seis horas e 44 minutos. 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Serviço de terraplanagem com a WTERA. 6 horas e 44 minutos e meio. 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Então não esqueça, já estamos construindo e reformando a Degon, porta batendo e guarnições. 6h45 e mais um modões. Para todo você, esse modão quer mandar para Dalva, lá na Vila Piedade, para Dalva, Madalva e Aliano, Paulinho, Pujuca, toda a família da Dalva, marido do Carlos, eu só tenho agora essa música também aí, e para todos apaixonados, o pedaço vai ao modão, gente. É modão de arrepiar o cabelo, hein? Zé de Camargo e Luciano, sem você.

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1: Seis horas e 49 minutos e meio. Para encerrar, nós vamos trazer uma atender o pedido do Moreira do Carmo, Vila Sozinho. Ela pede a Madonna e manda para toda a sua família, todo o pessoal do Bar das Pontes de Prata, na esquina da Rodoviária, para Jubrão Bar 9 Tapetininga, e para todos os ouvintes que estão ligados com nós aqui. Moreira do Carmo manda um modão. Lourenço Lurival, Franguinho na Panela.

Estamos chegando ao final de mais um programa. Quero agradecer a audiência e participação para vocês. Que não atendeu hoje, vou atender amanhã, de acordo com o pedido, ficou bastante dentro para amanhã. E agora vamos ficar com o jornal Primeira Hora, depois o Pingo d'Água com o Padre Fibino, com o Rainho Filipino. E continua por aí, cada um melhor do que o outro. Então nós se encontrar, se quiser amanhã 5 da madruga. Um bom dia a todos vocês na Azteca de Som, que ficou até agora com nós na missão São Miguel Rafinha. Fiquem com Deus, um bom dia a todos e até amanhã, se Deus quiser, gente.

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3: Bandeirantes, 7 horas e 25 minutos.
4: Vamos a Brasília. O repórter Vitor Gomes, da Bandeirantes de Brasília, tem informações para a gente, atualizações sobre o escândalo envolvendo o Supremo Tribunal Federal e o Banco Master. Vitor, bom dia.
5: Silvânia e a todos que nos acompanham, exatamente. A Procuradoria-Geral da República pediu o arquivamento do depoimento que havia sido aberto a partir do depoimento do banqueiro Daniel Vorcaro. Pediu o arquivamento do procedimento e esse depoimento relatava supostas ameaças de intimidações que teria sofrido ali o banqueiro Daniel Vorcaro durante a prisão por parte de agentes da Polícia Federal. De acordo com a manifestação da Procuradoria, o banqueiro não apresentou fatos concretos ou elementos comprobatórios que justificassem a abertura de uma investigação formal sobre o caso. O depoimento em questão foi prestado na semana passada a um juiz auxiliar do gabinete do ministro André Mendonça. Com o envio do parecer da PGR solicitando o encerramento do procedimento por falta de materialidade, o caso agora segue para análise do Supremo e caberá aos magistrados definirem se acatam ou não o pedido de arquivamento dessa apuração. Volto com vocês.
4: Obrigada, Vitor, pelas informações. 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
2: Atenção, rede 7 e meia.
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5: Bom dia para você ligado na 94,5 FM. Eu sou o Ednei Beltrame e agora você ouve os destaques regionais. Um homem de 23 anos foi preso suspeito de ameaçar a companheira de morte com uma faca em Guapiara. Segundo o boletim de ocorrência, a vítima relatou aos policiais militares que o homem havia saído de casa e voltado embriagado. Segundo a mulher, enquanto o homem estava fora, uma vizinha permaneceu na casa com ela devido a problemas no fornecimento de energia elétrica provocados pela chuva que atingiu a cidade. Ao retornar para casa e perceber que a mulher não estava no imóvel, o homem teria ficado exaltado e começado a ofendê-la. Em seguida, a mulher deixou o local. Quando retornou, uma nova discussão começou e, segundo o relato, o homem a ameaçou de morte com uma faca. A vítima acionou a polícia militar e o homem confessou aos policiais que havia ficado alterado. A mulher informou que já havia sido beneficiária de uma medida protetiva de urgência contra o homem, mas que retirou a proteção a pedido dele. O suspeito foi preso em flagrante e um novo pedido de medida protetiva foi encaminhado à justiça. Imagens de câmeras de segurança divulgadas ontem, quarta-feira, mostram o momento em que um homem é atropelado por um carro em Guapiara. O atropelamento ocorreu na sexta-feira da semana passada, dia 28. Conforme o boletim de ocorrência, a mulher afirmou que não tem carteira nacional de habilitação e que pegou o carro apenas para dar uma volta. O dono do veículo se recusou a ir na delegacia, alegando que a mulher é maior de idade. A vítima se levantou sozinha, se queixando de dores nos pés e escoriações, mas recusou atendimento médico. O caso foi registrado como atropelamento de natureza não criminal. No boletim de notícias da Super Difusora FM, oportunidade na voz de Antônio Luiz. Bom dia, Antônio.
6: Bom dia, Ednei Beltrame. Bom dia, ouvinte do Primeira Hora. A Sabesp iniciou as inscrições para o programa Jovem Aprendiz 2026. São 256 vagas distribuídas entre região metropolitana de São Paulo, litoral e interior. Para Itapetininga, a Sabesp oferece 22 vagas para o setor administrativo, focando no potencial de efetivação ao final da formação. As inscrições seguem até o dia 9 de setembro e os interessados devem acessar o site sabesp.com.br/programa-jovem-aprendiz. Para as vagas administrativas, os candidatos devem ter entre 14 e 22 anos completos na data da admissão, estar matriculado, cursando ou ter concluído o ensino médio ou EJA. Para as vagas técnicas, os candidatos devem ter entre 18 e 22 anos, concluído o primeiro ano do ensino médio ou estar cursando ou concluído o ensino médio ou EJA. Os aprendizes, com jornada semanal de 20 horas, receberão salário de R$ 761,55 ao mês e aqueles com jornada semanal de 30 horas receberão o salário de R$ 1.142,33 mensalmente. Além disso, terão direito a vale refeição, vale transporte, assistência médica e seguro contra acidentes pessoais. Volto com você, Ednei.
7: Obrigado, Antônio Luiz. De volta no Jornal do Meio-Dia. Eu volto logo mais no Rancho do Felizbino. Continue em 94,5 FM. Segue na Bandeirantes, Jornal Primeira Hora. 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

0: 7h35.
1: Dando início a mais um É da Sua Conta, iniciativa do Banco PicPay, em que eu e a Renata Flores conversamos aqui sobre tudo aquilo que afeta a sua vida financeira nas manhãs na Bandeirantes. Hoje vamos falar sobre tecnologia nos negócios. Renata, seja bem-vinda, bom dia.
2: Oi Pedro, bom dia para quem nos acompanha. Pois é, né? Nesse mundo cada vez mais tecnológico, quem não se atualiza acaba ficando para trás. A gente tem falado muito para o empreendedor aqui no quadro, e quando se é empreendedor, aí é preciso tomar mais cuidado ainda, afinal de contas você não quer ficar em desvantagem em relação à sua concorrência. Então hoje eu vou trazer algumas ferramentas e dicas que podem ajudar esse empreendedor a gerir melhor o seu negócio e a vender mais. Já começo com a primeira, que é a organização de projetos. Porque, Pedro, existem várias opções disponíveis para celular e para computador também, para ajudar na gestão do negócio. Vou falar três aqui e quem não conhece já anota. O Trello, o Notion e a Monday são ótimas opções. Agora, se o empreendedor que não quer mexer ou não quer pagar por ferramentas, usar uma lista no bloco de notas já é um ótimo começo, ajuda muito a organizar as ideias. Trago mais uma. Atendimento ao cliente, fundamental. O WhatsApp Business permite programar respostas rápidas toda vez que alguém mandar uma mensagem. Ou seja, e é de graça, ou seja, é bom que o empreendedor, sobretudo o micro e o pequeno empreendedor, usem. Por quê? Vai ajudar a filtrar o que o cliente está procurando. É para comprar algo, o cliente tem que tirar uma dúvida, é o status de um pedido e também, obviamente, vai dar mais credibilidade para o negócio.
1: Dá uma dica, então, para ajudar o empreendedor a conquistar mais clientes. Vai, Renata.
2: Vou continuar naquela esteira que eu tenho falado aqui, Pedro, que é a campanha Ei PJ, Tamo Junto. Com ela, o empreendedor pode divulgar o seu negócio para a base de clientes do PicPay via notificações push. Então, vai usar as ferramentas e as funcionalidades que são oferecidas pelo PicPay Empresas, que ele já usa, e aí, quanto mais ele usar, mais campanha ele libera, ou seja, mais publicidade para o próprio negócio. Legal, Pedro, essas campanhas são personalizáveis. Então, o empreendedor pode escrever a mensagem e ela vai chegar para os clientes PicPay que estão ali, próximos do negócio dele. Dá, por exemplo, para incluir o número do WhatsApp da sua empresa como um ponto de contato. Aí os novos clientes já sabem como te contratar e comprar seus produtos. 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
1: É isso aí, Renata. Hoje falamos mais sobre tecnologia aí, né, como aliada dos negócios. Amanhã tem mais. Até lá, Renata.
2: Ótimo dia, até amanhã, Pedro.
1: 7h37.
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4: Bandeirantes 743. A repórter Maju Arruda Leite tem informações sobre uma operação contra fraudes financeiras em São Paulo. Maju, bom dia.
5: Oi, Ana Paula, Silvânia, bom dia a vocês, bom dia a todos. Mais uma operação do Ministério Público, dessa vez uma operação contra um esquema suspeito de cobrança de propina dentro da Secretaria da Fazenda do Estado de São Paulo. De acordo com o Ministério Público, esse esquema envolveria a devolução antecipadamente de impostos pagos e o uso também irregular de créditos de ICMS. Ao todo, há dois mandados de prisão preventiva contra um ex-diretor da Secretaria da Fazenda e também um advogado. Além disso, também são realizadas buscas em 47 endereços, não só aqui da cidade de São Paulo, como cidades da região metropolitana, interior do estado e também do Mato Grosso do Sul. O Ministério Público investiga os possíveis crimes de organização criminosa, corrupção ativa, passiva e também lavagem de dinheiro. Segundo ainda o órgão, houve um repasse indevido de 13 milhões de reais em 5 anos entre 2021 e 2025 e ainda de acordo com as autoridades responsáveis por essa operação, esse esquema teria convertido um mecanismo tributário legítimo em um mercado clandestino. Volto com vocês.
4: Obrigada, Maju, pelas informações.
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4: Bandeirantes, 7 horas e 45 minutos.
8: Deputados governistas querem que o Supremo retire o sigilo da investigação sobre dinheiro do Banco Master para o filme sobre a vida do ex-presidente Jair Bolsonaro.
9: Os parlamentares afirmam que o ministro André Mendonça tem adotado postura seletiva.
8: E citam como exemplo a autorização para divulgação de informações sobre o ex-líder do governo no Senado, Jacques Wagner.
9: Além das mensagens entre o banqueiro Daniel Vorkari e o ministro Alexandre de Moraes.
8: Deputados querem que o STF derrube a confidencialidade do processo sobre o filme da Dark Horse para garantir o devido esclarecimento dos fatos a todos os envolvidos.
9: Segundo investigações da Polícia Federal, Vorkaro teria repassado mais de 60 milhões de reais para a produtora responsável pela obra.
8: A PF apura se o dinheiro também foi usado para manter o ex-deputado Eduardo Bolsonaro nos Estados Unidos.
9: Ontem, o presidente do Senado saiu em defesa de Moraes ao ser cobrado pela oposição a dar andamento aos pedidos de impeachment do ministro do Supremo.
8: Davi Alcolumbre afirmou que vai responder no momento adequado as críticas que tem recebido.
9: E falou do filme sobre Jair Bolsonaro.
10: Me permita, eu vou voltar para a pauta aqui, porque senão eu vou ter que responder muitas agressões que, como presidente do Senado Federal, eu estou recebendo nos últimos dias. E eu acho apenas um comentário, no momento adequado eu vou falar. Todo mundo esqueceu que pediram 130 milhões para a mesma pessoa para fazer um filme. E agora o culpado sou eu, o ministro Alexandre de Moraes. Mas eu vou fazer um relato de tudo que eu quero falar.
4: O ministro Alexandre de Moraes já foi alvo de mais de 50 pedidos de impeachment apresentados ao Senado ao longo dos últimos anos.
9: A oposição ameaça travar as votações na casa enquanto o assunto não for analisado.
4: Bandeirantes 747.
9: Destaque de Guilherme Oliveira. Bom dia, Guilherme.
11: Tudo bem, Silvânia? Bom dia para você, para Ana, para quem nos acompanha aqui no Primeira Hora. Nesta madrugada, o Superior Tribunal de Justiça decidiu negar um recurso que pedia a volta ao regime fechado de Alexandre Nardoni e Ana Carolina Jatobá, que foram condenados pela morte da Isabela Nardoni em 2008. Durante a semana passada e essa, o STJ não analisou a condenação, apenas o cumprimento em regime aberto dos condenados. Um recurso de uma associação pedir a volta deles ao regime fechado por alegar de que Alexandre Nardoni e Ana Carolina Jatobá estavam descumprindo algumas medidas cautelares, como a rotina de trabalho e a saída noturna. Eles não podem sair de casa à noite, justamente a razão dessa pena em regime aberto. Mas o STJ negou esse recurso. Portanto, os dois vão continuar cumprindo a pena em regime aberto. Eles foram condenados em 2010, o Alexandre Nardoni há mais de 30 anos, já Ana Carolina Jatobá há 26 anos, pessoal.
4: Obrigada, Guilherme, pelas informações. Bandeirantes 748.
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19: Alô, amigas e amigos do Esporte a Motor. Isaac Hadjar continua fora da equipe Red Bull no Grande Prêmio da Itália neste próximo fim de semana. O francês ainda não se recuperou da fratura no punho ocorrida durante um treinamento de boxe nas férias do verão europeu em agosto. Assim como na corrida da Holanda há duas semanas, o substituto de Hadjar na Red Bull será Liam Lawson. O neozelandês fez boa corrida em Zandvoort e marcou pontos com o sétimo lugar. Na Racing Bulls, Lawson continuará sendo substituído pelo japonês Yuki Tsunoda.
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9: Bandeirantes, 7 horas e 52 minutos. Vamos falar de Copa do Brasil. Pedro Cohen, bom dia.
18: Isso aí, Silvânia. Bom dia para você, para Ana Paula, todo mundo que nos acompanha aqui no Jornal Primeira Hora. Copa do Brasil, um lado da chave das semifinais já definido. Ontem, Santos e Palmeiras empataram em 0-0. Esperava até mais ímpeto desse time do Santos, que fosse mais para cima. Não foi o que aconteceu. O jogo terminou tudo igual. Oxo, como diriam os mais antigos, né? 0-0 para Santos e Palmeiras e o Verdão está na semifinal da Copa do Brasil. Lá em Salvador, no Barradão, o Vitória recebeu o Vasco e não conseguiu repetir o feito que fez contra Flamengo e também contra o Atlético Paranaense, de virar em casa a derrota sofrida fora. Voltou a perder para o Vasco da Gama. Cruz Maltino, que avança, enfrenta a equipe do Palmeiras na semifinal, que será definida só lá em novembro. O Atlético Mineiro, do outro lado da chave, já havia passado pelo Cruzeiro na última terça e conhecerá hoje o seu adversário na semifinal. Trata-se ou de Grêmio ou de Inter, que jogam a partir das 8 horas da noite, jogo com transmissão da Bandeirantes na Arena do Grêmio, estádio lotado, mais de 50 mil ingressos vendidos para este Grenal. Ontem também, um pouquinho mais cedo, antes das partidas da Copa do Brasil, jogo do Campeonato Brasileiro. O Flamengo venceu o Mirassol e encostou no Palmeiras. Palmeiras ainda é líder do Brasileirão com 52 pontos, mas agora o rubro-negro tem 51 e ambas as equipes dependem apenas de si mesmas para serem campeãs ao final do ano. O Mirassol, que foi derrotado, dá pra gente dizer, inclusive, que está até na zona do rebaixamento. Tem empate em tudo com o Vasco da Gama, até mesmo na pontuação. 25 pontos, Z4 com Mirassol, Internacional, Remo e Chapecoense. Pessoal.
9: Obrigada, Pedro. 7h53.
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5: Bandeirantes 7h57, a Defesa Civil confirmou lá em Santa Catarina a passagem de um tornado pela cidade de Campo Herê no fim de semana, né? O sul foi atingido fortemente por um ciclone extratropical nos últimos dias, agora o tempo firmou, até esquenta um pouco, mas tem uma nova frente fria se aproximando do país e que vai mudar o tempo no sul, no centro-oeste e no sudeste também. Aline Araújo está aqui com a gente. Bom dia, Aline.
6: Muito bom dia para você, bom dia a todos que nos acompanham. Exatamente. Para hoje as temperaturas sobem um pouquinho, vamos ter um calor aqui na cidade de São Paulo, máxima de 26 graus, mas já a partir da sexta-feira essa nova frente fria se aproxima aqui da nossa região e vai voltar a trazer queda nas temperaturas e a chuva também volta durante o fim de semana e o feriadão.
5: Bom, rapidinho para a gente encerrar, está confirmada quando a chegada dessa frente fria de novo aqui em São Paulo?
6: Confirmadíssima. Ela chega já a partir da sexta-feira à noite, já trazendo pancadas de chuvas rápidas na sexta-feira e pode vir já com maior nebulosidade ao longo do dia. Mas a sexta ainda será calor, com máxima de 27 graus e a partir do sábado a gente começa a sentir a queda nas temperaturas.
5: Tá aí, então. Dias de gangorra de temperatura em São Paulo, com calor hoje, calor amanhã e depois virada do tempo com temperaturas despencando. Mas sobre isso a gente fala amanhã, inclusive sobre o feriado também. Aline, obrigada, viu? Boa quinta-feira para você.
7: Até mais.
6: Obrigada a vocês. Até amanhã.
7: Termina aqui o Jornal Primeira Hora.
5: Apresentação, Silvânia Alves.
7: E Ana Paula Rodrigues.
5: Diretor responsável, João Carlos Saad.
7: Bom dia, Brasil.
5: Bom dia.

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0: Rei Beltrame na área.
1: Parece galinha chora.
0: Rancho do Filispino no ar.
1: Beliscada.
0: Sobe o volume do rádio aí, ó.
1: Larilarai, larilarai.
0: Bom dia! Bom dia, bom dia, bom dia, com muita alegria para você ligado, para você conectado na Super Difusora FM, a rádio que é feita para você. 8:08, por aqui Ednei Beltrame em mais um Rancho do Filispino, o rancho sem tramelas, o rancho que acorda a cidade, o rancho que acorda a região há 67 anos. Alô, compadre Filispino! Nesta quinta-feira, mais uma vez, agora do outro lado, né? Fazendo uma cirurgia de cataratas, no início da semana, o compadre Filispino tá de volta aqui no rancho, tá de volta na Super Difusora FM. Muito obrigado pelo seu carinho, muito obrigado pela sua audiência. A partir de agora, você pode mandar mensagem no nosso WhatsApp, 15996097213. Pode mandar mensagem de texto, pode mandar áudio, pode ligar também no 3271-2000. Se você prefere o modo mais raiz, o modo mais tradicional, fique à vontade, tá bom? Tem um aniversário de nascimento aí na família, tem um aniversário de casamento, podemos fazer parte desta festa? É, Super Difusora FM, Rancho do Filispino, fazendo companhia para você. Bom dia, bom dia, bom dia para você de Itapetininga, São Miguel Arcanjo, Guareí, Sarapuí, Tatuí, a capital da música. Uma audiência enorme da Super Difusora FM. Temos a nossa audiência em Angatuba, Capão Bonito, Itapeva. Chega o sonzão da Super Difusora FM em qualquer lugar. Se você estiver na casa, se você estiver na construção, meus amigos pedreiros, meus amigos serventes de pedreiros, todo mundo na obra aí, tá colocando a massa para funcionar, né? Daqui a pouquinho assentar aquele tijolo, daqui a pouquinho fazer aquela parede, aquele muro. Bom dia, bom trabalho para vocês, hein? Você que tá no carro, você que tá indo trabalhar no seu carro, ou você que está de carro de aplicativo também, bom dia, bom dia, bom dia. Bom dia a todos os motoristas de aplicativos sintonizados aqui na Super Difusora FM. Pessoal do Uber, pessoal da 99, pessoal dos táxis, né? Tem alguns táxis ainda rodando na cidade. Bom dia, bom dia, bom dia. Obrigado pelo seu carinho, obrigado pela sua audiência. 8:10. Hoje é dia 3 de setembro de 2026, dia do biólogo e dia do guarda civil. Alô, biólogos, alô, guarda civis, aquele abraço, parabéns pelo seu dia 3 de setembro. 8:10, não perde o compromisso não, 8:10, sobe o volume do rádio, o Rancho do Filispino. O rancho mais tradicional de toda a região, o Rancho sem tramelas, está no ar.

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2: 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Não perde o compromisso, 8h17. 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Ao vivo, diretamente da Abrão Reze, meu amigo Xarabe, bom dia, com muita alegria.
3: Bom dia, Dinei Beltrame, bom dia, ouvintes da Super Difusora de Itapetininga. 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
2: 8h19, hoje quinta-feira, dia de feira. 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
2: 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Xarabe, grande abraço para você, obrigado pela sua presença, pela sua participação aqui no Rancho do Filisbino. Uma ótima quinta-feira E saindo um pouquinho desse assunto aí, você viu aquele joguinho de ontem à noite aí? Palmeiras e Santos, Santos e Palmeiras, 0-0. Que coisa feia, não?
3: Amistoso, né, Ednei?
2: Amistoso.
3: Ontem foi só pra brincar. Então, nós já estávamos classificados, né? Então, ontem foi só um treinamento de luxo.
2: Essa é a opinião imparcial de um palmeirense falando a respeito do jogo do Palmeiras. E para atualizar, você que tá ligando o rádio agora, não sabe o que aconteceu. Palmeiras e Santos ficaram no 0-0, Santos e Palmeiras na Vila Belmiro, mas o Palmeiras, por conta dos 3-0 construído na ida, tá nas semifinais da Copa do Brasil e vai pegar o Vasco, que venceu a ida por 1-0, venceu a volta por 2-0 contra o Vitória. Ontem o jogo foi no Barradão. E aí, Palmeiras e Vasco, vai ser mais um treino ou vai complicar um pouquinho?
3: É outro treino, Dirinho. É outro treinamento de luxo, não vai ter lado. Agora, você viu uma novidade que aconteceu ontem, Dirinho?
2: Qual foi a novidade?
3: O Neymar machucou.
2: eu senti uma certa cutucada aí, viu? Xarabi, grande abraço pra você, ótima quinta e até a próxima, meu amigo.
3: Grande abraço a todos, excelente quinta-feira, um maravilhoso final de semana que está por vir, e apareço aqui tomar um café comigo. Grande abraço a todos.
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8 horas mais 35 minutos. Atenção para as notas de falecimentos, segundo informações do site do Plano Familiar Camargo. Faleceu ontem em Itapetininga, com 51 anos, Sandro Marques de Medeiros. Seu corpo foi velado na unidade central e o sepultamento aconteceu às 8 horas e 30 minutos no cemitério São João Batista. Faleceu ontem em São Miguel Arcanjo, com 58 anos, Maria Augusta de Abreu Bárbara. Seu corpo está sendo velado no Memorial Antônio Ferreira de Camargo e o sepultamento será às 11 horas no cemitério municipal de Campina do Monte Alegre. Faleceu ontem em Sorocaba, com 72 anos, Ivani Lopes de Almeida. Seu corpo está sendo velado na unidade central e o sepultamento será às 14 horas e 30 minutos no cemitério Jardim Colina da Paz. Informamos, portanto, os falecimentos de Sandro Marques de Medeiros, Maria Augusta de Abreu Bárbara e Ivani Lopes de Almeida. Notas de falecimentos, segundo informações do site do Plano Familiar Camargo Itapetininga.

0: 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Você continua participando através do 15 996097213. Já salvou esse número aí no seu WhatsApp? Pode mandar mensagem para cá, fique à vontade. 15 996097213. Mandar um abraço, um bom dia com muita alegria para quem já está sintonizado com a gente. Alô, Alex Fogaça do Tabuãozinho. Fala, Alex, como é que você tá? Tudo bem? Tudo jóia? Bom dia, obrigado sempre pelo seu carinho, pela sua audiência. Mandar um abraço para minha amiga Gildinha. Alô, Gilda, no Tatetu, em Alambari. Como é que tá, Gilda? Tá sumida, mulher? Tudo bem aí? Ouvindo a nossa programação? Obrigado sempre pelo seu carinho, pela sua audiência. Gilda, na cidade de Alambari. Continuando na nossa audiência regional, a gente passa por Capão Bonito. Alô, Capão Bonito, meus amigos, casal Pedro e Tereza. Faz tempo que a gente não se fala, faz tempo que a gente não se vê. Como é que tá, Pedro? Como é que tá, Tereza? Tudo bem por aí? Aquele abraço para vocês e bom dia com muita alegria. 8h38, hora de falar com o nosso amigo Emerson. 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
1: Superdifusora FM, Rancho do Filisbino e a hora certa, 8h47. 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
3: Telefone não existe.
1: Epa, o que, é isso? 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Vamos fazer o seguinte, 8h50, vamos refazer a ligação aqui. Será que acabou a bateria do celular do Vinícius? São 8 horas mais 51 minutos. Você está na Superdifusora FM, no Rancho do Filisbino, o rancho sem tramelas, o rancho que acorda a cidade, acorda a região todos os dias, todas as manhãs. 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
2: Superdifusora FM, Rancho do Filisbino e a hora certa. 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Agradecer todo mundo que manda mensagem no 15 99609-7213. Bom dia com muita alegria para Tânia Sene no Jardim Fogaça. Carlão Feliz Palmeirense na Vila Progresso. Alô, Carlão, aquele abraço. Abraço para o Claudinei Alves, Nova Itapetininga. Obrigado pelo carinho, obrigado pela audiência. Alice Terezinha no Jardim Brasil. Minha amiga Jacinta Góes na Vila Rosa está com a gente também. Sidney Alves, Nova Itapetininga, bom dia. Bom dia para o casal Isabel de Oliveira e Zé da Cataia no Jardim Paulista. Casal Alcides e Maria Paulino no bairro do Pinhal. Dalva Ribeiro na Vila Piedade. Oi, Dalva, bom dia com muita alegria. Continue mandando a sua mensagem para cá. 15 99609-7213. 9 e 5, hora de ouvir o Serelepe, Zé Carlos Correia, o cara que entende tudo e mais um pouco de motoca, hein? Fala, Zé, bom dia pra você.
3: 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Um abraço e um bom dia.
2: 9 horas mais 7 minutos, 9 e 7. 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
2: Super Difusora FM, Rancho do Filisbino e a hora certa. 9 e 8.
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2: Super Difusora FM, Rancho do Filisbino, 9 horas 17 minutinhos. Muito obrigado pelo seu carinho, muito obrigado pela sua audiência. E desde as 7:30 da manhã. É, o homem acorda cedo, hein? Desde as 7:30 da manhã, o homem tá batendo ardido. 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

0: 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Não perde o compromisso, não. 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Abraçar a grande audiência para você que está acompanhando a nossa programação. Sempre muito obrigado por estar com a gente, ligado, conectado, rádio, site, aplicativo. Alô, Neuza Fadiga, na Vila Hungria. Como é que você tá, hein? Tudo bem, Neuza? Bom dia para você. Laís Ferrarese tá com a gente na Vila Rio Branco. Obrigado pela audiência também. Renato Catraca, na Rio Branco também. Lá no Chácaras Alvoradas, Márcia Aparecida Vieira. Bom dia, Márcia. Bom dia para Luísa Sônia Ferreira, na Vila Oliveira. Vicentina Pereira de Almeida, no Gramado Zoom. Davi Elias de Oliveira, também no Gramado 1, pedindo a música Chapeludo. Ah, meu Deus do céu, o rádio que você liga tá tocando Chapeludo, hein? Essa do Chapeludo realmente pegou. Nando Moreno, com Rio Negro e Solimões, uma das músicas mais tocadas em todo o país. Tô chamando o Nando Moreno aqui, tô chamando o Rio Negro e Solimões também, tô botando na agulha aqui, já já tem o Chapeludo para você, Davi Elias de Oliveira, e para toda a nossa audiência que gosta dessa música, que tá tocando demais. 9h39, 9 horas mais 39 minutos, Rosana Berranteira vai trabalhar. Rosana, dá seu recado aí.
1: 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Com carinho da Rosana Berranteira.
0: É, Rosana Berranteira, aquele abraço pra você, hein? 9 horas mais 40 minutos, 9h40. 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Rancho do Filisbino, Super Difusora FM, a hora certa, 9h41.

0: Super Difusora FM, Rancho do Felisbino, 9h47. 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

0: 10:01 no encerramento do Rancho do Frisbino. Abraço para Maria Nilza Gonçalves Leite Vieira e para o Amauri Demétrio Vieira, casal de São Miguel Arcanjo, que hoje completam 38 anos de feliz vida conjugal. Alô, Maria Nilza, alô, Amauri, São Miguel Arcanjo, parabéns por essa data toda especial, que vocês vivam aí felizes por muitos e muitos anos. Um abraço em vocês e em toda a família. 10:02, ponto final no Rancho do Frisbino desta quinta-feira. Amanhã estamos de volta na Sexta Gaúcha, na Sexta Baguala, especialmente para o casal Thelma e José Abrão. Neste momento, o casal para, eleva o pensamento a Deus e reza com Luiz Neto a oração final do programa. Forte abraço, a gente se fala.
1: Santo anjo do Senhor, meu zeloso guardador, já que a ti me confiou a piedade divina, sempre me rege, me guarde, me ilumine. Amém.
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Faça de hoje o seu melhor dia. Prepara-se para um dia incrível. Assim que você levanta. Se hoje não deu, porque já são 10 horas, né? Vai amanhã. Já acredite assim que você levantar. Tem um número muito curioso que eu fiquei passada ontem. No mundo, ontem, morreram cerca de 170 mil pessoas. Nós não fomos. Então agradeça. Não fomos dessa vez. Então a gente tem que agradecer o dia de hoje. Faça do seu dia um dia incrível. Uma ótima quinta-feira para você.

0: dia.
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2: Vamos que vamos, minha gente. 10 horas, 10 minutinhos. Olha que coisa mais maravilhosa. Você agradeceu bastante sua vida? Como se... Não pense que é o último dia, mas como você foi eleito para acordar no dia de hoje. Isso é incrível, isso é maravilhoso. Eu espero de verdade que você absorva a bênção que é ter acordado hoje. Que coisa boa, gente. Aproveite, agradeça, absorva e seja feliz. Faça o seu melhor. Bom dia, Rafinha.
3: Bom dia, Tuti. Bom dia pra você, ouvindo da Superdivisora. Tudo bem, Tuti?
2: Muito
3: correu,
2: ótimo.
3: Já levantou?
2: Fiz... Oi? Não, eu não pude correr ainda. Por porque eu fiz o procedimento.
3: Tá de recuperação ainda.
2: É, e daí correr vai balançar muito as mamas aqui. Daí tem que cicatrizar.
3: Ah, tá certo.
2: Então não tem jeito. Aí eu falei, você é educada, né, doutora Camila Castanho mandou. Né, respeitar.
3: Não.
2: Que daí depois dá... Ai, Deus me livre de alguma coisa aqui. Quero mais é que saia logo pra eu poder ter vida normal de novo. 10 horas, 11 minutinhos, eu não corri. Mas abriu às 7 horas da manhã lá, né?
3: Todos os dias, né, Tuti? Eles não falham, né?
2: Todo dia, 7 horas da manhã, tá por lá. É que quando eu corro, eu vejo o pessoal já se movimentando, 5 e meia, 6 horas da manhã, pra deixar o quê? 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
2: Horas 22 minutinhos, Juliana Cirila, nossa parceira do Jornal Panorâmico, já está por aqui. As notícias que ela falar, o que você quiser mais detalhes, entre no site que já está no jornalpanorâmico.com.br. Bom dia, Ju.
3: Bom dia, Tuti. Bom dia, ouvinte do Manhã Super Difusora. Um homem foi preso depois que a Polícia Militar Rodoviária apreendeu quase 2 toneladas de maconha escondidas em uma carga de arroz na rodovia Castelo Branco, em Avaré. A abordagem aconteceu no quilômetro 248. O caminhão, que tinha placas do Paraguai, transportava a droga escondida sobre a carga. O motorista foi preso em flagrante por tráfico internacional de drogas. Em Itapetininga, termina hoje a validação das inscrições do lote extra da segunda meia maratona. Os participantes devem comparecer à Secretaria de Esporte na Vila Barthe até às 16h30 e entregar um cobertor novo para adulto. As doações serão destinadas ao Fundo Social. A prova acontece no próximo dia 13, com percurso de 21 quilômetros. A concentração começa às 6h e a largada será às 6h30. Para mais notícias, acesse jornalpanorâmico.com.br e acompanhe as redes sociais Jornal Panorâmico. Até amanhã, ouvinte. Até segunda-feira, Tuti.
2: Até lá, minha querida. Muito obrigada. 10 horas 24 minutinhos. Ô Zé, hoje tá solzinho, Zé. Permanece assim? Bom dia. Bom dia, Zé.
4: Bom dia, Tuti. Bom dia, ouvintes. Tudo bem com vocês? Hoje, 27 graus, não chove. Eu quero mandar um abraço e um ótimo dia a todos ouvindo a Superdifusora. Um abraço a todos. Fiquem com Deus.
2: Amém, Zé. Muito obrigada. 10 horas 25 minutos.
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2: Ô, gente, hoje vai ser um dia tão especial, viu? Você vai adorar ficar por aqui, porque tem uma história muito bacana que a gente vai contar daqui a pouquinho da capelinha da Menina Milagrosa. Presta atenção, já tem essa nossa entrevista. 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Entra no nosso aplicativo Rádio Super Difusora e qualquer coisa, qualquer dúvida, a Duda te ajuda. 996097213. Hoje é dia do biólogo e dia do guarda civil. Parabéns aos nossos profissionais que hoje têm o seu dia comemorativo. Tô acelerando aqui para rapidinho começar a entrevista com o pessoal da Capelinha Menina Milagrosa. Eu já volto rapidão, participa com a gente. Fica por aqui, até já.
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2: Gente, eu adoro fazer a Super Difusora. Porque meu pai foi muito visionário, mas um pouco maluco, de me deixar à frente dos aqui. Aí depois, eu me apaixonei. Depois. E aí eu comecei a perceber como dava pra fazer um rádio, não só para as pessoas, que a Super Difusora é feita pra você, mas também com as pessoas. Aí esses dias, veio um senhor aqui, muito simpático, falando que me ouve, já fiquei feliz, e falando, a gente tem que fazer uma entrevista aí na Super Difusora. Eu falei, opa. Peraí, já chegou mandando, né? Parece o Rafinha. Mas como eu tô acostumada a ser mandada aqui, foi o que o senhor quer fazer? Uma entrevista do quê, seu Moisés? Então ele falou, uma entrevista que a gente tem lá no bairro dos Leites, a Capela da Menina Milagrosa. Eu falei, opa, precisamos contar isso. Porque a gente não precisa se preocupar de buscar enxergar milagres. Tem coisas e capelas e lugares e pessoas muito perto da gente que trazem testemunhos, milagres e as capelas. Seu Moisés, primeiro bom dia e muito obrigado o senhor estar aqui com a gente. Tudo bem com o senhor?
3: Tudo bem, graças a Deus. Bom dia a tutti, bom dia Rafinha. Bom dia ouvintes da Super Difusora.
2: Como é o nome de sua esposa?
3: Irma.
2: A Irma está ouvindo a gente.
3: A Irma está ouvindo e ouve todo dia.
2: Todo dia.
3: Todo dia.
2: O senhor Moisés falou que gosta das minhas mensagens, viu, Rafinha? Mas ele quer que eu cante também, tá?
4: Não, tu te canta não.
2: A gente está fazendo uma campanha aqui, seu Moisés, para eu voltar a cantar.
3: Por mim, você pode cantar.
2: Ah, eu também acho. Viu, dona Irma? Vou cantar para a senhora. Mas hoje a gente tem uma cantoria diferente. Calma que vocês vão adorar isso. A história da capela, a capela da Menina Milagrosa. Como eu, muita gente, mesmo tão perto, não sabe dessa história. Bairro dos Leites fica em Angatuba e temos uma capela com uma história incrível de mais de 90 anos, né, seu Moisés? Conta pra gente.
3: Então, a capela já é mais de 90 anos. Eu nasci no Bairro do Cerro.
2: Tá.
3: Vivi até 29 anos lá.
2: Bairro do Cerro é Angatuba também?
3: Em Guareí.
2: Guareí.
3: Então, eu ouvia vagamente Capelinha da Menina, as pessoas falando na Capelinha da Menina.
2: Sim.
3: Com 29 anos, vim para Itapetininga. E nos meus passeios que voltava lá para a região dos conhecidos, que era mais próximo da Capelinha Menina, já se ouvia falar milagres, pessoas pedindo e sendo atendidos.
2: Uhum.
3: E com 35 anos, me aposentei e voltei a morar perto da... um bairro mais próximo da Capelinha.
2: O senhor foi sendo jogado para perto da Capelinha, né?
3: Fui jogado perto da Capelinha.
2: Que bom, que jogo bom.
3: É um jogo bom. E quando a gente foi vendo mais de perto, né? E milagres e caminhadas passando por frente da minha casa até a Capelinha.
2: Ah.
3: Eu fiquei curioso também. E nesse... é uma época da pandemia, a minha cunhada... Maria Helena Aureliano,
2: uhum.
3: Ela fez uma promessa, se o meu sobrinho saísse daquela... estava entubado, né? Tava
2: de Covid.
3: De Covid. Uhum. Fez uma promessa, se ele fosse curado, fosse agradecer até a Capelinha.
2: Daí você falou, de novo a Menina Milagrosa.
3: De novo a Menina Milagrosa. Daí fomos lá e chegando lá, ela, como ela tem uma menina especial, ela falava que está precisando de um banheiro.
2: Uhum.
3: Um banheiro para atender as necessidades, né? E a gente ouviu e acha que precisava mesmo, mas alguém não tomou atitude no momento. Passando os dias, eu resolvi organizar uma caminhada. Foi muita gente.
2: Lá para a Capelinha?
3: Para a Capelinha.
2: Mas peraí, o menino foi desentubado, deu tudo certo,
3: deu
2: viveu?
3: Tudo certo, sarou e foi, daí foi agradecer lá, né?
2: Aí o senhor já foi lá para conhecer?
3: Daí foi para conhecer.
2: Tá.
3: Daí, fazendo mais essa peregrinação lá, alguém de carro, né? Foi confirmado também por uma outra mulher, Maria Helena Pires, que falou que precisamos de um banheiro aqui. Ela usava andador, né? Uhum. Para poder comover, né?
2: Uhum.
3: E aí, fiquei olhando ali, comendo alguma coisa ali, que depois fazia os agradecimentos. Ali no, eu achava que ali também precisava de uma comida. Só que eu não falei para ninguém.
2: Ficou ali
3: no meu coração ali.
2: Uhum.
3: E E aquele, mas tinha que ter uma atitude, uma pessoa tomar uma atitude, né?
2: É.
3: E essa atitude foi, foi feita por um amigo da gente lá, o senhor Sérvulo, Sérvulo Anjo de Meira. Ele falou, vamos fazer esse banheiro. Essa Maria Helena já falou assim, vamos fazer que meu marido é pedreiro e ele doa a mão de obra.
2: Boa.
3: Boa, falei, vai sair. E eu falei, já que ele vai doar a mão de obra de pedreiro, eu vou doar a minha mão de obra de servente.
2: Tamo junto.
3: Tamo junto. E um dia lá, esse Sérvulo falou, vamos fazer a compra de materiais. Tivemos até a fazer uma propaganda até da Incomaz, que foi a primeira nossa que compramos.
2: Ai, que bonitinho. Aqui?
3: Aqui, tá bem. É. Enquanto eles faziam o cálculo ali, né? Comprar em 5 vezes, é, com cartão de crédito, no nome de outra, de uma pessoa lá, né? Que fomos em 4 ali, né? Nós 4 ia fazer.
2: Tipo, ia se juntar pra pagar.
3: Pra pagar.
2: Tá.
3: Mas só que eu achei que ia ficar meio apertado de. Se, por mês, mesmo pra mim ia ficar meio apertado, porque eles eram meio folgados, meu, financeiramente.
2: Mais abastados.
3: Daí.
2: Aí você falou, menininha, já faz um milagre aqui no meu bolso que eu quero ajudar já.
3: Então, daí eu fiquei do lado pensando numa campanha. É. Imaginando uma campanha para envolver mais pessoas que estavam servindo ali da capela, né? Estavam visitando, né? E assim foi feito. Eu, a hora que saí dali, eu falei, eu vou fazer uma campanha. Daí eu trabalhava de servente e à noite, e à tarde ou à noite, saía de casa em casa, né?
2: Pedindo?
3: Convidando para entrar naquela campanha, pagando por mês.
2: Ai, que graça.
3: Daí foi indo assim, foi trabalhando ali e à noite saindo. E no primeiro pagamento, que foi em agosto de 2022, né? O pagamento era assim, deu dia 8, dia 5, eu já arrecadava para levar o dinheiro para ele, para a pessoa que deu o cartão de crédito.
2: Sim.
3: E eu estava ali. E foi um sucesso a campanha, que foi juntando dinheiro, foi sobrando. Na metade dessa obra do banheiro, eu falei para as pessoas, vai dar para fazer a cobertura também.
2: Ixi, já começou.
3: Alguém
2: já... Ninguém de vocês quatro precisou colocar o dinheiro. A campanha já deu certo.
3: A campanha já deu certo, não sobrecarregou ninguém, porque a minha intenção no primeiro momento não é que não dava até para me pagar, eu era mais pobre da turma ali, mas até dava para pagar o banheiro, mas que a cobertura já não dava. E a minha intenção também era a cobertura, né?
2: E também todo mundo ali em volta já estava envolvido com a capelinha, foi uma oportunidade de participarem juntos nisso.
3: Isso mesmo. Daí, na metade do banheiro que estava fazendo o banheiro, eu falei, vai dar para fazer a cobertura. Eles falaram, será? Eu falei, olha, se todo mundo, que as pessoas foram fiel, e com certeza vai ser, vai dar para fazer, sim. E assim foi feito. Embora sendo um ano político, não procurei não envolver política
2: ótimo,
3: no meio.
2: Ótimo, ótimo.
3: Para não fugir a espiritualidade, né?
2: É, senão daqui a pouco algum político tá falando que construiu a capelinha.
3: Isso mesmo.
2: E não, eram os moradores, os fiéis mesmo, né? Que estavam fazendo.
3: Embora seja uma época de seca, não faltou água. Porque vizinhos lá do bairro dos Leites, lá até seu Ayrton Pires, Darley e Ico, manteve água ali para a obra durante todo esse tempo.
2: Não faltou nada.
3: Não faltou nada.
2: Aquela frase, né, seu Moisés? É dar o passo que Deus dá o chão, né?
3: Isso
2: mesmo. Vocês deram o passo mais lindo para a capelinha e foi acontecendo tudo de maneira orgânica e todo mundo abraçando a causa.
3: Foi nas providência mesmo. A menina foi providenciando. Quando alguém parava, né, teve pessoas que entrou um mês, no outro mês... Podia andar, mas entrava um outro no lugar.
2: É, Deus é muito bom.
3: Fizemos uma visita até o Joinha, que está aqui do meu lado.
2: Joinha, o seu Orlando, que é mais conhecido como Joinha, já tem história com a PRD9 também, está aqui com a gente também.
3: Fui à noite na casa dele, fiz o convite, prontamente ele aceitou, divulgou, tem um, né? Foi um sucesso. E aí foi acontecendo, né? Daí, quando você viu, estava feito... Os dois banheiros, a cobertura com concreto, com cerca.
2: Os banheiros adaptados, né? Porque tudo começou por causa de duas especiais que tinham que usar o banheiro, né?
3: Isso mesmo. Ali foi feito tudo ali, a cerca, tudo ali. Ainda sobrou 6.010 centavos.
2: Que bênção, gente. Daí o que vocês fizeram?
3: 6.010 centavos, foi comprado já 10 jogos de mesas, 4 cadeiras e 10.
2: Ai, que bênção.
3: 40 cadeiras e 10 mesas, né?
2: Maravilhoso.
3: E 2.500, sobrou 3.510.
2: É.
3: Aí como a menina providencia tudo.
2: Vai fazendo.
3: Vai fazendo o quê? Daí tem que fazer o cômodo ainda.
2: É.
3: O cômodo. E com esse 3.510...
2: Não ia dar.
3: Nós ia fazer.
2: É.
3: Mas foi providenciando também ali o Dom Caridoso, bispo da diocese, fez uma missa lá, celebrou uma missa e deu 1.182 a oferta para ajudar ali. E outras pessoas ali, mais 8.500 que não deram lá atrás e chegaram a fazer.
2: E foi indo, foi indo.
3: Quando terminamos, foi gastado 6.992. Nós tinha arrecadado 7 mil, porque sobrou R$123.
2: Um beijo, gente.
3: R$123.
2: E tudo construidinho, novinho, bonitinho.
3: Bonitinho. Hoje as pessoas que vão lá têm o prazer de chegar lá, sentar um pouquinho, porque cansa, depois faz as orações, depois senta e continua de novo.
2: Ó, e é legal a gente falar aqui que tem uma história. E a história é cantada também. O Joinha tá aqui com a gente e ele é repentista. Já esteve na rádio lá na época do PRD9, por isso que é Joinha, o apelido, né, Joinha? Bom dia.
0: Bom dia a tudo, bom dia, Rafinha. Eu não conhecia nenhum dos dois pessoalmente.
2: É, beleza.
0: Bom dia aos ouvintes da Super Difusora, que a gente acompanha. E eu hoje, para mim, estar aqui na rádio me traz recordações.
2: Nós também ficamos muito felizes.
0: Porque eu se criei com a família do compadre Felizbino.
2: Sim. Eu cantava. E vocês trouxeram a história de quando eu lembro do rádio pela primeiro contato. PRD9, Felizbino, Finfelli, que estava aqui no ar também quando a gente chegou. E vocês resolveram, você com esse talento de repentista e tudo mais, fizeram uma música para contar a história, né?
0: Contando a história da que aconteceu com a menina. Você sabe a música.
2: Seu Moisés, obrigada, seu Moisés. Senhor, é uma bênção, muito obrigado por você trazer aqui a história da capelinha. E eu vou colocar o seu Abel, que é mais conhecido como Mabel, na música, para cantar essa música, então, com o seu Joinha.
3: Obrigado, Tuti. Eu que agradeço o espaço cedido para nós contar um pouquinho da história, né?
2: O mais legal é que a gente quer que vocês vão conhecer. A gente falou aqui da capelinha, das reformas e tudo mais, mas é legal que conheçam no bairro dos Leites, em Angatuba.
3: E só mandar um abraço para um casal lá que pediu, vai lá na Tuti, manda um abraço.
2: Que graça!
3: É o Elielso e a Valdirene, que nos ajudaram muito também lá.
2: Ai, que bênção. Um beijo! Aqui. Elielso e Valdirene.
3: Isso.
2: Obrigada pela audiência. O seu Mabel agora vai sentar para eles cantarem essa música da capela Menina Milagrosa. E daí a gente conta um pouco da história. Eu tô louca para escutar essa música que o seu Moisés falou. Vai ter música para contar a história. E vocês que compuseram junto, né? É. Seu Abel, bom dia.
5: Bom dia.
2: O senhor tá bom?
5: Tudo bem.
2: Agora que tá aposentado, tá cantando na cantoria com o seu Joinha.
5: Não, brincando de novo.
2: Beleza. Vamos pra música?
0: Só completando, Tute. Hoje a capelinha tá iluminada.
2: Ai,
0: o dono do terreno lá, que cedeu, que já, quando ele comprou, já comprou com a capelinha, né? Hoje...
2: Sim, já tinha 90, já tem 90
0: hoje
2: anos.
0: Hoje ele puxou a energia elétrica lá e o pessoal, a mesma equipe que já vem ajudando, fizeram as instalações. Essa semana nós rezamos o Terço dos Homens lá na capelinha.
2: Iluminada. Foi essa semana que iluminou?
0: É.
2: Ai, que alegria. Então vai o nosso agradecimento e obrigado a todo mundo que participa dessas coisas todas, para que a capelinha seja realmente agregadora para a vida das pessoas que estão ajudando, colaborando Isso. E construindo e melhorando juntos, né, seu Moisés? Vamos tocar a música,
0: nós vamos
2: então?
0: Vamos cantar de nossa autoria a música A Menina da Capela.
2: Vai lá.

0: Maravilhoso! Eu fico aqui só pensando a honra que eu tenho de fazer o rádio e poder trazer uma música que contou toda a história, assinada por vocês, com o nome de vocês. A gente com certeza vai querer replicar isso, vai colocar também nas mídias sociais e tudo mais, porque realmente é tão pertinho da gente e é tão cheio de história, né? Tem o nome dela, Maria José, o irmão Osvaldo, o que aconteceu. Então, uma riqueza de música, de história. E a gente aqui fica, pra gente que acredita e gosta de cultivar essa relação com o que é divino, que a gente visite a capela, né? Fica aberta. Como que é o negócio da visita?
1: Olha, tu tem a capelinha lá.
2: 24 horas.
1: Ela fica, que maravilha. Ela fica, é fechada, mas não tem chave, não tem nada. Né? Ai, é aberta. E tem mais uma coisa que o Moisés não contou. Ele contou mais da construção. Então, quando a gente entra na capela, a gente sente um cheiro de rosa.
0: Ah.
1: E não tem rosa lá, não é perfume, não, não é
0: tem
1: nada.
0: Tem foto da menina, da Maria José lá?
1: Olha, mas foi feita uma foto falada. Tem um senhor que fez a cruz, uma cruz de pedra que tem lá. E nós temos uma historiadora lá em Angatuba, a professora Maria Aparecida. Ela descobriu o filho dele. E ele, não sei se é filho ou neto até, e ele fez um retrato falado da menina.
0: Ai,
1: que não demais. Foi colocado ainda lá.
0: Quando colocar, vocês contam pra mim.
1: Eu conto.
0: Quando tiver missa, quando tiver encontro, quando tiver oração, pra gente poder falar cada vez mais tantas e tantas oportunidades que as pessoas têm de ir rezar, de ir louvar, de acreditar nos milagres. Não é. Olha, por isso que a gente tem que ter fé na vida, porque a gente não sabe se a gente vai ser um alvo de um milagre.
1: É,
0: né?
1: Claro.
0: Então a gente tem que estar preparado, feliz e tendo fé que uma hora vai acontecer.
1: E tem vários relatos, Tuti. Eu sempre que pedem, eu sempre que tem alguma coisa, nós vamos cantar música lá.
0: Ai, que
1: e,
0: bênção.
1: E por último, então uma menininha de 4 anos
0: estava
1: desenganada. No médico, o médico tirou um pedaço do pulmão da menininha e ela aí falou para a família, né, que ele não garantia que ela sarasse. E os avós, o pai fizeram a intenção de rezar uma novena lá 9 sábados. E daí no último, eles ligaram para mim, pediram que eu fosse lá fazer uma homenagem. Eu vou mandar para você.
0: Ai, me manda. Que coisa linda.
1: Eu fui lá, eu tive essa honra de contar a história que aconteceu com a menina, o milagre.

0: que fala do cachinho de banana, eles foram de um vizinho no outro pegar um
1: o cachinho da banana. E quando o senhor estava falando que tinha um milagre na hora que ela morreu, canonizada, eu pensei que era o cachinho da banana, mas nada, foi o cabelinho dela que ficou intacto.
2: Ela tinha trancinha.
1: Ficou
2: as duas trancinhas sem queimar.
1: Gente, vamos visitar. O mais importante é a gente saber que tem tão perto da gente aqui. Quero agradecer imensamente o seu Moisés, que veio aqui e me ouve junto com a dona Irma. Ao Joinha. O Joinha e o Abel vão voltar aqui para fazer um repente para a rádio. Porque vamos, vocês são muito talentosos, gente. Ó, até dia 15 de novembro eu quero vocês fazendo um repente para a rádio. Porque vocês têm história da rádio. Ficou feliz da vida.
2: Esse livro que eu doei pra você, aí tem a minha história.
1: Eu vou ler.
2: Quando eu cantei, por que meu nome
1: é Joinha. Maravilhoso.
2: Aí tudo tem aí.
1: Muito obrigada, gente. Obrigada mesmo. Tô muito feliz que vocês estão aqui.
2: Nós que agradecemos essa oportunidade que você está dando pra nós, porque a gente gosta de divulgar a nossa capelinha, porque hoje se transformou num... um ponto turístico.
1: E é importante que as pessoas tenham esse lugar.
2: É um turismo religioso.
1: É,
0: lá todo dia tem gente lá.
2: Todo dia.
1: E a gente está com um turismo religioso muito rico, graças a Deus. Assim. Ó, eles vão voltar para falar de capelinha e também para colocar o repente da rádio aqui no ar. Rapidão, a gente já volta.
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2: 11 horas 6 minutinhos, daqui 54 minutos começa o Jornal do Meio-Dia. Antônio Luiz vem trazer alguns destaques, manchetes da edição de hoje do Jornal de Rádio mais importante de Tapetininga e toda a região. Bom dia, Antônio Luiz.
3: Bom dia, Tuti. Bom dia também a você, ouvinte do Manhã Super Difusora. No Jornal do Meio-Dia de hoje vamos falar sobre o que abre e o que fecha em Itapetininga no feriado de 7 de setembro. E também vamos falar do projeto Sexta é Nós, que participa neste domingo de um evento na Cervejaria RT166. No esporte, o Flamengo vence o Mirassol e encosta no Palmeiras na liderança do Brasileirão. E pela Copa do Brasil, Vasco e Palmeiras estão na semifinal, enquanto Grêmio e Internacional decidem hoje quem vai enfrentar o Atlético Mineiro. Também vamos falar dos novos desdobramentos envolvendo o Supremo Tribunal Federal e o caso Banco Master. Continue ligado então, porque daqui a pouquinho tem Jornal do Meio-Dia, aqui na Super Difusora, a rádio que é feita pra você.
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2: Vamos que vamos, minha gente. 11 horas, 11 minutinhos. Reginaldo Bigelli, meu querido amigo, bom dia.
3: Bom dia, flores do meu dia.
2: Tudo bem aí com você nesse dia ensolarado que tenho certeza que está em Piracicaba também?
3: Exatamente, Tuti. Uma quinta-feira maravilhosa, dia lindo, de manhã 11 graus. Agora temperatura agradável, viu, Tuti?
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3: Exatamente, meus amores. Agora são 11 horas e 12 minutos, 11:12. 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
0: Beijo.
1: 11 horas, 16 minutos.
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2: Vamos lá, meus ouvintes queridos, vocês têm percebido que a gente tem que dar aquela cutucadinha boa pro empresário em Tapetininga e toda a região. Tenho conversado com muitas pessoas do BNI, ao qual eu faço parte também, e hoje eu tô com a minha amiga Marília. Ela já veio aqui na rádio, nem está nervosa, mas ela me perguntou assim: o que você vai me perguntar? E eu fiz uma brincadeira com ela e vou usar uma palavra que eu usei, equação. Marília, pro empresário, tem uma equação certa do negócio dar certo? Você acha que tem? É 2 mais 2 é 4?
3: Nunca é, né? Eu acho que nunca é, mas existem os caminhos, né? Assim como na matemática existem cálculos, eu entendo que pro empresário também existem caminhos ali que podem ajudar ou dificultar, né? E eu vejo que o network hoje, ele é um caminho que ajuda a facilitar, né? As grandes parcerias, os relacionamentos, eles ajudam ali a ter uma equação exata ou não, né?
2: É, então, porque também depende muito da gente, né?
3: Ah, com certeza.
2: Do nosso posicionamento, do nosso comprometimento. Às vezes tá a faca e o queijo na mão e parece que a pessoa se perde. Você acha que o BNI ajuda até nessas atitudes pra gente poder ficar mais atento, mais afiado pras atitudes serem para resultados mesmo?
3: Com certeza. Eu acredito que o ser humano, né, isso é um estudo, ele fala que o ser humano tem a necessidade de pertencer ao meio. E nós, por vezes, estamos em vários meios. E empresarialmente, estar no meio de pessoas que também estão buscando crescer como profissional nos ajuda tanto a nos conectar como pessoas, como profissionais e com o nosso negócio, né? Então, a gente está ali em constante crescimento com esses empresários e eles viram ali amigos parceiros, né? Então, por muitas vezes, se a gente tá saindo fora um pouquinho ali, são pessoas que vão vir, vão nos ajudar, vão estender a mão, e a gente não vai precisar ouvir, às vezes, de um cliente uma crítica que esse parceiro pode estar trazendo.
2: Eu pensei esses dias assim, e falei aqui na rádio, às vezes você fala assim: nossa senhora, eu não sei nem como fazer com caixa, tá aumentando a venda, mas eu queria organizar. Se você falar isso, jogar isso no meio de uma reunião do BNI, vai ter alguém para te ajudar.
3: Sem dúvidas, né? Sem dúvidas vai ter alguém. Se é alguém da tua equipe, se é algum membro de uma equipe da regional, né? Porque hoje a gente não é uma equipe única mais.
2: Uhum.
3: Então a gente sempre vai ter um membro do BNI que pode nos ajudar com qualquer tipo de serviço, com qualquer tipo de dica, né? De sugestão e até mesmo de serviços, né? Porque Sim. quantas vezes a gente precisa de um serviço e não consegue ter ninguém de confiança. Então dentro da rede, com certeza, a gente consegue trazer esses profissionais ali e colocar todo mundo num lugar só, né?
2: Primeira coisa, quando a gente vai falar da filiação para alguém, alguém vai, visita o BNI, mais ou menos entende como que é o formato da reunião, mas fica preocupado com o compromisso semanal. Para você, o que significa ter esse compromisso semanal? Toda terça-feira, Marília, o que você responde para essa pessoa?
3: Disciplina. Você precisa de disciplina no teu negócio, você precisa de disciplina na tua vida. Então, o BNI, ele nos mostra isso. Que a disciplina semanal, que as entregas semanais, ele nos desenvolve semanalmente, né, desde que nós tenhamos a disciplina, a evoluir os nossos negócios. Porque é só dessa forma que você realmente vai ter resultado aqui dentro. Eu não posso fazer por você, você não pode fazer por mim, né? Então, semanalmente, a gente tem que ter a disciplina ali e que isso vai, sim, trazer resultados positivos.
2: E é engraçado que, enquanto você foi respondendo, eu fui pensando assim: tanto faz o empresário, que setor que é. Para mim, tanto faz qual que é o meu, qual que é o seu. Disciplina, organização, agenda, como a gente diz, o método, metodologia. Tudo vai dar um norte muito mais claro. Você acha que a clareza também vem quando a gente começa a fazer com disciplina?
3: Com certeza. Eu nunca vi um membro não sair do BNI melhor do que ele entrou. Então, a gente entende que o método, que essa estar ali toda semana, que as pessoas que estão em conjunto com ele ali, sempre vão fazer com que ele cresça, com que ele evolua, né? Então, para mim, o BNI, ele é muito completo na vida do empresário, né? Ele nos ajuda e não é... Eu não vou gastar tempo, eu vou investir tempo, né? O valor investido, ele é muito baixo perante todo o resultado que a gente pode ter, principalmente para aquelas pessoas ali que têm dificuldades em constância, em fazer, em direcionar, porque ali a gente não está sozinho e a gente ter um método para guiar, né? E pessoas para nos ajudar.
2: Isso, e você acha que só de ter um método e estar andando sozinho é mais difícil do que no coletivo? Isso você trouxe agora no finalzinho, e eu acho que fica muito mais fácil ter o compromisso com outras pessoas, né?
3: Com certeza. A gente vê isso na corrida hoje, né?
2: Exato.
3: As pessoas não correm sozinhas, elas formam equipe ou elas entram em equipes. Então, assim, a motivação em conjunto, ela é muito maior.
2: Sim.
3: Né? E a gente percebe que, e eu acredito que não só a motivação, mas a troca de experiência. Porque por muitas vezes a gente se pega num momento de vida que a gente fala, nossa, parece que eu não consigo sair daqui.
2: É.
3: E numa conversa, num almoço, numa reunião, num happy hour, a gente olha e fala assim, pô, também já passei por isso, fica tranquila que é uma fase. É. Né? E as pessoas sabem como passar. Eu, a minha família não é uma família, não tem tanta gente que empreende. Então eu não tenho muitas vezes com quem dividir isso. Né?
2: Isso.
3: Então, eu vejo que estar no meio de pessoas que também têm as mesmas dores que a minha, porque os negócios não precisam ser iguais, mas as nossas dores costumam ser muito semelhantes.
2: Exatamente.
3: Então, a gente sempre tem algo muito positivo. Fora que você estar numa reunião semanalmente, conhecendo pessoas diferentes, né? Porque a gente tem convidados nas reuniões, a gente tem visitantes, isso aumenta nossas chances de negócios. Né? Então, se eu fizer o que eu tenho que ser feito, tiver uma boa visibilidade dentro da equipe, conhecer pessoas, eu vou fechar mais negócios.
2: Aí o fluxo vai ser mais fácil.
3: Com certeza.
2: A ideia aqui que a gente tá trazendo, Marília e todos os meus convidados aqui também do BNI, é você, empresário, saber. Rede de apoio, a gente tá junto, cria relacionamento, pode ser muito mais prazeroso. Não aquele networking mecânico, como sempre foi. Dá pra acontecer e ser muito prazeroso ao mesmo tempo. Você citou happy hour, momentos, reuniões, e a gente pode fazer isso como fluxo do negócio naturalmente, né?
3: Com certeza. Eu acho que um dos diferenciais, né, de muitas vezes de alguns grupos de network, é que a nossa reunião semanal, ela é 30% de todo o resultado que a gente pode ter dentro da metodologia, né? Então, assim, se a gente só participa de reunião, realmente fica mais difícil fazer os negócios.
2: É.
3: Mas se a gente aplica as reuniões com os parceiros, se a gente vai nos eventos, se a gente tá ali, a gente com certeza aumenta muito mais o potencial aí de crescimento, né?
2: Que bom que você está acompanhando a gente, que bom que você está prestando atenção, você que é empresário ou você que tem algum empresário que também está meio perdidão por aí, fique sempre com a gente, que a gente sempre vai trazer essas pílulas de cutucando aí o empresário para ele ser muito mais próspero e feliz. A gente já volta.
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2: Ai, ai, ai, ai, ai, tem muita empresa com medo. E eu vou falar com o Rodrigo, porque se a gente tem medo, se alguém tem medo de quebrar, eu não tenho medo de quebrar, porque eu vou dar o sangue pra esse negócio funcionar até o fim da minha vida. E eu não tenho esse medo, eu tenho medo de... Não tenho muito medo, não, eu quero fazer acontecer. Mas muita gente, vendo muita coisa acontecer por aí, no varejo, principalmente no Brasil, ficou com medo. Aí quando alguém tem medo, tem o quê? Rodrigo, da gestão 5X aqui, pra direcionar a gente e poder orientar. Rodrigo, bom dia.
3: Bom dia, Tuti. Prazer estar aqui novamente com você.
2: Vou engatilhar aqui para você já me ajudar.
3: Vamos lá.
2: Óbvio que muitas pessoas estão vendo Casas Bahia fechando um monte de loja, Chili Beans tendo problemas grandes, os Golias estão se arrebentando. O varejo pequeno, o empresário pequeno fica preocupado. Preocupado mesmo. Deve perder o sono. Agora eu quero perguntar para você. A empresa que acontece uma coisa como essa, Casas Bahia ou várias outras que fecham, lojas americanas naquela época, o problema é vender ou o problema é outro?
3: É, aqui fica uma lição que venda não é tudo. E o grande não tem diferença do pequeno. Às vezes ele até sofre muito mais rápido que o pequeno. Casas Bahia, por exemplo, ela fechou 300 lojas aumentando venda nesse ano.
2: E como?
3: Então, estratégia, porque... Vamos lá, por que eu fecho 300 lojas? Porque as 300 lojas, na última linha, não estavam gerando resultado.
2: Uhum.
3: Aí a gente fica a lição. Mesmo a empresa aumentando a venda, por exemplo, o digital dela esse ano cresceu 20%.
2: Sim.
3: O que significa? Venda não salva a empresa. O que salva uma empresa é geração de caixa, Tuti. Não tem outro segredo. E o que fica a lição aqui para o pequeno empresário? O que tem a ver Casas Bahia com o pequeno empresário? Tudo. Se mesmo uma grande, mais de 1000 lojas, tem problema de caixa, por que o pequeno também não tem?
2: Então qual que é o primeiro cuidado que o pequeno empresário tem que ter nessa lição?
3: Primeira coisa é ele saber como que está a realidade do negócio dele. Vamos falar, por exemplo, o que aconteceu com essas grandes varejistas e vamos trazer isso para dentro do pequeno empresário. Na pandemia, Tuti, nós estávamos com uma taxa Selic a 2%. A taxa Selic hoje está a 14%. O que significa isso? Para ficar de uma forma bem simples. Para atravessar a pandemia, grandes empresas, o pequeno varejista e grande varejista pegou um dinheiro.
2: Sim.
3: Vou dar um exemplo. Ele pagava uma empresa que fatura, por exemplo, R$1 milhão por mês. Ele pagava R$20 mil de juros no ano. O que aconteceu? Isso lá em 2020.
2: E agora?
3: Ele paga R$140 mil.
2: É muita coisa.
3: Cresceu 7 vezes. Aí fica a pergunta para o pequeno empresário. Em um ano, ele aumenta 7 vezes o lucro do negócio dele?
2: Então o endividamento feito lá atrás... A consequência negativa pode vir absurdamente forte.
3: Porque antes de você pegar uma dívida, antes de qualquer empresa pegar uma dívida, ele tem que entender o seguinte... Qual é a capacidade de geração de caixa do meu negócio? Ele vai comportar eu pagar essa dívida que eu estou fazendo agora? E se a taxa Selic subir, o meu negócio vai conseguir pagar essa dívida? Porque qual que é o problema? Quando eu estou assinando um contrato, eu não estou entendendo o que está amarrado nesse contrato. Principalmente a taxa Selic. O empresário ele tem que dormir e acordar entendendo, pelo menos, o que vai impactar no negócio dele quando ele assina um empréstimo com o banco. E se ele não entende isso, ele só pega o empréstimo na hora para sanar uma dor que ele está passando nesse momento?
2: É esse que é o problema.
3: Foi o que aconteceu exatamente com as grandes empresas. Não foi só esse problema, tá, Tuti?
2: Uhum.
3: A gente está passando por uma transformação do quê? O consumidor final, ele está endividado. A pessoa física está extremamente endividada.
2: É.
3: O que acontece quando o consumidor final está endividado? O consumo cai. E principalmente no varejo. Você não vai deixar de comer e você não vai deixar de fazer outras coisas que é essencial. Mas você vai deixar de trocar aquela geladeira que agora, ainda que eu tenho, dá para sobreviver.
2: Exatamente.
3: O que acontece? Endividamento alto. As pessoas ficando cada vez com mais dificuldade financeira, deixa de adquirir, por exemplo, um produto do varejo.
2: Supérfluo.
3: Só que daí vem a grande lição. Tá, e como que o varejo paga aquela dívida que cresceu 7 vezes se a venda dele não tá trazendo?
2: Exatamente.
3: O que ele faz?
2: Se endivida mais ainda?
3: Não, aí ele entra na estratégia que eles estão fazendo agora. Por que que eu fecho 300 lojas mesmo crescendo a minha venda? Porque essas 300 lojas não gerava caixa. Tem uma linha que a gente fala que é margem de contribuição. O que que os grandes players ou o pequeno empresário tem que entender? Se eu tenho 2, 3 lojas, 4 lojas, eu não posso misturar essas 4 lojas. Eu tenho que entender qual é a loja que tem receita, tem uma margem de contribuição positiva e gera caixa. Uhum. Porque às vezes eu tenho 3 lojas negativas que tá arrebentando o meu negócio, que sempre foi muito bom. Tuti, é normal você ver vários pequenos empresários administrando muito bem uma loja e quando ele abre a segunda ou a terceira, ele quebra.
2: Sim.
3: Por quê? Porque ele sabe administrar uma loja, mas ele não sabe administrar 2 ou 3 lojas. É totalmente diferente a gestão. Você tem que estar com os indicadores muito bem apurado, senão você não consegue. E aí o que que acontece? O que era bom, a única loja que ele tinha era bom, as outras 2 levou ele pro buraco.
2: Quando você falou de endividamento e juros altos também, quem pegou um empréstimo lá atrás com juros mais baixos, os juros aumentaram porque foi acompanhando isso?
3: Sim, porque o que que acontece? O banco, ele sempre vai estar atrelado. Se a taxa Selic tem tendência para subir, eles vão amarrar o contrato na taxa Selic. Se a taxa Selic tem a tendência a cair, eles não vão amarrar na taxa Selic agora.
2: Ah, eles não são bobo, né?
3: Você acha que eles ganham dinheiro por quê? Ah. E a gente, como empresário, se a gente não tem informação, o que acontece?
2: Mas, Rodrigo, é por causa do desespero.
3: Então, só que daí vem um outro problema. A falta de caixa na empresa é somente um sintoma. Nós temos que descobrir a causa. Por isso que eu não posso pegar um empréstimo antes de eu entender a causa do meu negócio. Tuti, quando eu estou levantando um empréstimo para somente sanar uma falta de caixa no meu negócio, é o começo do fim. Por quê? Eu não levanto empréstimo para sanar um problema de caixa dentro do meu negócio. Uhum. Eu levanto o empréstimo para investir no crescimento do meu negócio. Eu não estou falando aqui que dívida é ruim. Dívida só é ruim quando eu não tenho planejamento. Somente isso. E quando eu pego um empréstimo para sanar um problema dentro do meu negócio que está faltando caixa, essa dívida ela não é ruim, ela é péssima. Porque eu não sei o que está acontecendo dentro do meu negócio.
2: Eu vou contar uma coisa que aconteceu aqui comigo. A gente fez agora um Pronamp. Eu gosto de abrir as coisas do meu, porque é realidade. Eu tenho um medão de pegar dinheiro. Vocês não têm noção. Meu pai é o tipo do cara que paga... Hoje ele tá pagando boleto de novembro. Ele sempre foi muito pé no chão. Tuti, Pronamp, vamos fazer um Pronamp e tal, energia solar e tal. E eu com medão, porque eu não gosto de dívida, não gosto de empréstimo, não gosto de nada dessas coisas. Rodrigo sabe que eu sou super, super pé no chão. E eles tranquilos... Então, quer dizer, você está me respondendo agora que vocês estavam tranquilos porque a saúde da minha empresa podia fazer aquilo? Como, fala isso, quando a gente tem um apoio de alguém que entende, vocês estavam muito mais tranquilos naquela área do que eu. Por quê?
3: Vamos dar um exemplo na energia solar que você acabou de falar.
2: Isso.
3: Tem uma padaria que paga R$10 mil de energia todo mês. E ela tem medo de fazer um levantamento ou empréstimo no banco. O que acontece? O que a gente faz nesse momento? Por isso que eu falo que é estratégico, Tuti. Se eu pago 10 mil de energia todo mês e eu levanto um dinheiro via Pronamp ou uma taxa subsidiada pelo governo e eu vou pagar R$7 mil por mês de parcela, eu tenho um período de 3 anos ou 4 anos que vai acabar essa parcela e eu já não tenho mais a conta de energia. Então eu pago R$10 mil de energia todo mês, levanto um crédito, faço uma energia solar, pago 7 mil, reduz 3 mil, eu coloco 3 mil todo mês dentro do meu bolso e em 3 anos, 4 anos essa dívida não existe mais. Ou seja, o R$10 mil de energia que eu pagava todo mês, daqui 4 anos vem direto pro meu bolso. E isso é investimento ou empréstimo estruturado, estratégico.
2: E o Rodrigo falou uma coisa que é verdade, eu só olho o presente.
3: Sim.
2: Eu que trabalho com vendas, marketing, emoção, é presente, presente, presente, presente. Eles não, eles têm uma visão lá na frente, até o final do meu pagamento. E deu esse conforto para eles, porque eles sabem o que a gente consegue render e tudo mais. É essa a diferença de uma empresa que vende muito bem, mas com todo o suporte de estratégia que a gestão 5X pode trazer.
3: A Tilly Benz é um caso desse, Tuti. Ela cresceu muito rápido as franquias, só que ela pegou um dinheiro lá atrás. lá na pandemia. Ele pegou um dinheiro para atravessar a pandemia. E a gente olha assim, nossa, essa franquia, essa empresa tem 1000 lojas e eu tenho uma loja. Mas o problema do grande é o mesmo problema do seu, tá?
2: É.
3: E às vezes o dele é muito mais fácil que o seu. É muito mais fácil ele cair de uma forma muito mais rápida do que o pequeno. Porque o pequeno é muito mais fácil você girar, mudar um barquinho do que um transatlântico.
2: Exatamente.
3: É muito mais difícil. Então,
2: o iceberg.
3: O pequeno tem muito mais vantagem. O pequeno ele pode ser muito mais ágil. Só que uma coisa ele não pode deixar de ver dentro da empresa dele. Eu vou fazer um empréstimo, eu preciso de uma estratégia. Eu adoro fazer investimentos com empréstimo estratégico.
2: Uhum.
3: Tá? Quando você faz um empréstimo para apagar o incêndio do seu negócio, isso não tem nada de estratégico. Porque você só está tapando um buraco dentro da sua empresa pela má gestão que você está fazendo. Vou repetir. Um empréstimo dentro do seu negócio, mal feito, é somente tapar um buraco de uma má gestão que você está fazendo. E durante anos.
2: 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Eu passo o telefone para vocês. 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E eu já tô lá há mais de um ano. Obrigada, Rodrigo.
3: Obrigado mais uma vez, parceira. Tamo
2: junto.
3: Valeu,
2: tamo junto. A gente já volta.
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2: 11:52. Parabéns, seu Jorge Alves, lá no bairro dos Viracopos. Tá fazendo 100 anos. Um homem forte, lúcido, cheio de fé. A Luana mandou mensagem aqui pra mim e eu tô super feliz de mandar parabéns pra você. Deus abençoe, seu Jorge Alves. 100 anos. Parabéns. Muita, muita, muita coisa boa pro senhor. Tá lúcido, né? Tá feliz? Não sei se eu chego lúcida, mas com 100 anos eu vou chegar, se Deus quiser. Tô indo atrás do senhor. Beijo especial e parabéns. E olha, e hoje quem ganha cesta de produtos Chef Chips é a Aline Lima, do Jardim Monte Santo. E quem ganha produtos Aroma das Essências, William Bruno, de Tatuí. A gente é ouvido em tantos lugares, né? Que coisa boa. Obrigada a todos. Fiquem com Deus. Amanhã tô no Tenda. Tchau, tchau.
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0: Boa tarde, hoje é quinta-feira, 3 de setembro.
1: E 3 de setembro é comemorado o dia do biólogo e também dia do guarda civil.
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1: Chimbo do Brasil há mais de 50 anos gerando emprego e renda.
0: Apresentação e produção de Juliana Fernandes.
1: Apresentação de Antônio Luiz.
0: Vídeos, redes sociais e mesa de áudio, Antônio Rodrigo.
1: Diretora responsável, Cristina Abrão Morelli, Atuti.
0: Uma realização da Central de Jornalismo da Superdifusora. E a partir de agora você vai acompanhar.
1: Prefeitura de Tapetininga divulga o que abre e o que fecha no feriado de 7 de setembro.
0: Duas peças do programa Teatro Literário são premiadas na 4ª Mostra de Teatro em Cesário Lange.
1: Tapetininga recebe no domingo uma maratona de música com mais de 40 cantores, evento que terá ingresso solidário e participação do projeto Sexta é Nós.
0: Em jogo atrasado do Brasileirão, Flamengo venceu o Mirassol e encostou no líder Palmeiras. E pela Copa do Brasil, a primeira semifinal foi definida ontem. Vasco vai enfrentar o Palmeiras, enquanto a outra semifinal será definida hoje, no confronto entre Grêmio e Internacional.
1: Polícia Civil prendeu hoje mais 5 pessoas na segunda fase da Operação Lousa, que investiga o roubo à Escola Estadual Anésia Pinheiro Machado, em Tapetininga.
0: E você vai saber também. Presidente do Supremo Tribunal Federal, ministro Edson Fachin, afirma que STF vai tomar medidas sobre os novos desdobramentos do caso Banco Master.
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0: Informações com Antônio Rodrigo. Boa tarde, Antônio.
1: Boa tarde, Antônio.
3: Boa tarde, Juliana Fernandes. Boa tarde, Antônio Luiz. Boa tarde também a você, ouvinte ligado agora aqui no Jornal do Meio-Dia. E a tarde desta quinta-feira será de tempo firme em Itapetininga, com presença de sol e algumas nuvens. A temperatura neste momento está em 23 graus e sobe, podendo chegar aos 26 a 27 graus nas horas mais quentes do dia. A tendência é de uma tarde sem chuva e de queda gradual da temperatura depois do pôr do sol. À noite o céu fica mais aberto e os termômetros caem rapidamente. Por volta do fim da noite, a temperatura já deve ficar perto dos 17 graus, preparando uma madrugada mais fresca. Esse cenário de tempo mais estável também predomina em boa parte da região de Itapetininga. A tensão, porém, começa a aumentar a partir de sexta-feira e principalmente durante o fim de semana. O Instituto Nacional de Meteorologia prevê a chegada de um novo sistema de instabilidade ao estado de São Paulo. Para Itapetininga, há aviso de tempestade, com possibilidade de chuva forte em alguns momentos, rajadas de vento entre 40 e 60 km por hora e até ocorrência de granizo. O risco aumenta entre sexta e sábado. No sábado, a tendência é de uma mudança mais evidente, mais nuvens, períodos de chuva e queda de temperatura. No domingo, o tempo deve continuar instável e bem mais frio. Essa mudança também pode atingir municípios vizinhos da região, já que o sistema previsto pelo INMET avança pela faixa central do estado de São Paulo. E fica a orientação para você ouvinte. Nesta quinta-feira, com sol e aquecimento durante a tarde, não esqueça de beber água ao longo do dia, principalmente crianças, idosos e pessoas que trabalham ou praticam atividades ao ar livre. Mantenha também água fresca disponível para os animais de estimação. Desejo a você uma excelente tarde, se cuide, se hidrate e nos encontramos mais tarde no Giro Superdifusora e amanhã com mais informações sobre a previsão do tempo aqui no Jornal do Meio-Dia.
0: Ok, muito obrigado, Antônio Rodrigo. Agora meio-dia e 31.
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1: A gente abre o Jornal do Meio-Dia de hoje falando com você, que já está se organizando para o feriado da Independência.
0: É que a Prefeitura de Itapetininga divulgou o funcionamento dos serviços públicos durante o feriado de 7 de setembro.
1: E atenção, porque esse funcionamento não será igual para todos os serviços.
0: É, órgãos públicos municipais e o Paço Municipal não terão expediente no sábado, de sábado até segunda-feira, né? E o atendimento volta ao normal, então, na terça-feira, dia 8.
1: O mesmo acontece com o viveiro municipal, com a farmácia municipal, o posto de coleta de sangue e os postos de saúde.
0: Os prontos atendimentos da Vila Rio Branco e também do Jardim Mesquita ficam fechados durante esse período. Em caso de urgência ou emergência, a orientação é procurar o pronto-socorro municipal.
1: E aqui vale destacar que os serviços de emergência, esses continuam funcionando normalmente.
0: É o caso do Corpo de Bombeiros, do SAMU, do Pronto-Socorro Municipal e do Hospital Dr. Léo Orsi Bernardes, que tem atendimento normal durante todo o feriado.
1: A coleta de lixo também será realizada normalmente e a feira livre funciona normalmente.
0: Agora, alguns serviços terão funcionamento especial,
1: que é o caso da farmácia SUS do posto Genefredo Monteiro. Ela fica aberta amanhã, sábado e segunda-feira, da 1 da tarde às 7 da noite. Mas a retirada de medicamentos é destinada aos moradores de Itapetininga que tenham receita do SUS emitida pelo Pronto-Socorro Municipal.
0: Lembrando que o endereço é Rua General Carneiro, 211, no centro.
1: Outro serviço que precisa de atenção é o agendamento de oxigênio medicinal. Os pedidos de reposição para os dias 7 e 8 de setembro precisam ser feitos até o meio-dia desta sexta-feira. O telefone é o 15-3275-2663.
0: Já a Central de Agendamento de Transportes, que organiza o transporte de pacientes para hospitais e serviços de saúde da região, funciona normalmente até amanhã. Depois, não haverá atendimento no sábado, domingo e segunda-feira. O serviço volta na terça.
1: Ainda tem o ponto de entrega voluntária, que é o PEV. Ele vai funcionar normalmente no sábado, fica fechado no domingo e na segunda, e o atendimento volta ao normal na terça-feira.
0: Jornal do Meio-Dia, agora 12:34.
1: Falando agora de cultura, Itapetininga tem mais um motivo para comemorar.
0: Dois espetáculos apresentados pelo programa Teatro Literário, ligado à Secretaria de Cultura e Turismo de Itapetininga, foram premiados na 4ª edição da Mostra de Teatro, realizada em Cesário Lange.
1: Na categoria Cena Curta, o espetáculo Vovó Viaja e Não Sai de Casa recebeu 2 prêmios. Destaque em pesquisa literária e melhor atriz revelação para Lívia.
0: Já os 7 novelos fantasmas, que participou da categoria Teatro Estudantil, também teve 3 reconhecimentos. Destaque em pesquisa literária, melhor ator revelação para Cauã e melhor maquiagem.
1: O resultado mostra também o trabalho que vem sendo desenvolvido com esses jovens artistas da cidade.
0: O programa Teatro Literário reúne novos talentos de Itapetininga e vem formando uma geração que começa a ganhar espaço em apresentações e premiações fora do município.
1: Jornal do Meio-Dia, agora 12:35.
0: Já que a gente está falando de cultura, tem evento grande chegando no feriado.
1: Itapetininga recebe no domingo, véspera do feriado, uma programação com mais de 40 cantores.
0: E um dos projetos que estará presente no evento é o Sexta é Nós.
1: Quem vai explicar melhor como vai funcionar essa programação é o Bob Almeida, que é idealizador do projeto Sexta é Nós. Boa tarde, Bob.
4: Boa tarde a todos que estão no estúdio, a todos os ouvintes da Rádio Superdifusora. Que legal estar aqui para falar do Lá Vem Moda. Lá Vem Moda é um evento espetacular que vai acontecer agora, dia 6 de setembro, a partir das 15 horas, lá na RT166. Essa cervejaria que está no coração da cidade. Gente, nesse dia, com mais de 40 atrações, muita festa, muita música boa, muito artista bom, você ainda vai poder ajudar o nosso projeto, porque a entrada é 1 quilo de alimento, ou 1 pix de R$5, ou 1 litro de leite, que será destinado para o nosso projeto. Além de tudo, estaremos lá também vendendo o nosso cachorro-quente. Isso é tão lindo, né? Porque a gente vai unir arte, música, solidariedade, tudo num lugar só, num dia que promete. Lá vem moda, a moda de fazer o bem. É nóis que tá. Deus abençoe a todos. Um ótimo dia.
0: Valeu, um abraço, Bob. Bob Almeida, do Sexta é Nóis. Agora 12:37.
1: E na segunda-feira, dia 7 de setembro, Ponto Miss Tapetininga exibe gratuitamente o filme brasileiro A Natureza das Coisas Invisíveis.
0: E a sessão será às 18h na Casa da Cultura.
1: O filme acompanha duas meninas de 10 anos que se conhecem em um hospital. Glória passa as férias no local onde a mãe trabalha como enfermeira, enquanto Sofia, ela acompanha a bisavó que está internada.
0: As duas acabam criando uma amizade e, a partir daí, encontram uma forma de lidar com aquele ambiente hospitalar e viver uma experiência diferente durante as férias.
1: O longa é dirigido e roteirizado por Rafaela Camelo e chama atenção também pelo reconhecimento que vem recebendo no cinema brasileiro.
0: A produção está entre os 15 filmes habilitados pela Academia Brasileira de Cinema para disputar a indicação do Brasil ao Oscar 2027, na categoria de Melhor Filme Internacional.
1: Então a sessão será às 18h na Casa da Cultura, que fica na Benjamin Constant, número 327, bem no centro de Tapetininga.
0: Jornal do Meio-Dia, agora 12:38.
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0: Muito bem, são 12 horas e 42 minutos. Hora de falarmos de Brasileirão, que ontem teve o jogo atrasado da quarta rodada, um confronto que ainda estava pendente e que fez o Flamengo encostar de vez no líder Palmeiras.
1: É, e agora a diferença entre os dois primeiros colocados é de apenas um ponto. Vamos aos detalhes com a repórter Daniela Esperon.
11: Enfim, o primeiro turno do Brasileirão está finalizado. No Maracanã, Flamengo e Mirassol se enfrentaram pela partida atrasada da quarta rodada e os cariocas levaram a melhor. Com grande atuação na primeira etapa, o Flamengo fez 2-0 e agora se aproximou ainda mais do líder Palmeiras. A diferença dos times está em apenas um ponto. O técnico do Flamengo, Leonardo Jardim, analisou o confronto e a importância do resultado.
12: Acho que pressionamos bem, chegamos ao 2-0 e depois conseguimos muitas vezes num bloco médio, mas defender e não deixar eles criarem grandes situações. Pá, a seguir houve algumas decisões que podiam ser melhores na segunda parte para construir mais uma outra situação de ataque, mas o importante é conquistar estes 3 pontos. E disse aos jogadores que estou aqui há 6 meses, já ouvi falar deste jogo há 6 meses, que era um jogo de atraso. Para as pessoas, normal era que estes 3 pontos já estavam conquistados, mas no futebol a realidade é que a gente tinha conquistar dentro de campo.
11: Na próxima rodada, o Flamengo visita o Remo no Mangueirão às 4 horas da tarde de domingo. Já o Mirassol, que mesmo tendo perdido no Rio, continua fora da zona do rebaixamento. Pega o Curitiba, fora de casa, também no domingo, só que às 11 horas da manhã. Agência Rádio Web com informações do Campeonato Brasileiro, Daniela Esperon.
0: É, e tem também Copa do Brasil. Ontem saíram mais definições importantes nas quartas de final. E a primeira semifinal já está definida. Vasco e Palmeiras vão se enfrentar por uma vaga na decisão.
1: E hoje, também pela Copa do Brasil, Grêmio e Internacional fazem o Grenal, que vale vaga para outra semifinal. Vamos aos detalhes com o repórter Daniela Esperon.
11: A primeira semifinal da Copa do Brasil está definida e será entre Vasco e Palmeiras. Tudo porque o time cruzmaltino voltou a vencer o Vitória, desta vez no Barradão, e pelo placar de 2-0. Andrés Gomes e Puma Rodrigues marcaram os gols da vitória vascaína. O goleiro Léo Jardim, um dos destaques do time na temporada, comemorou muito a classificação e mandou um recado ao torcedor vascaíno.
13: Cara, é só agradecer, eu sou muito grato a essa torcida que me abraçou desde o começo, desde que eu cheguei. E a gente sabe que por muitas vezes o torcedor do Vasco vem sofrendo, mas que eles continuem acreditando, continuem apoiando da forma como eles têm feito, que a gente tem se dedicado muito para mudar essa situação, mudar essa história do Vasco e colocar o Vasco no lugar onde ele merece. Então, realmente é só agradecer por todo o apoio, a torcida está sempre do nosso lado e que eles continuem acreditando, continuem apoiando a gente, que a gente vai se dedicar muito para dar alegria para essa torcida.
11: O Palmeiras conseguiu segurar o Santos dentro da Vila Belmiro e um empate sem gols garantiu o Verdão na próxima fase, já que na primeira partida 3-0 para a equipe do Palmeiras. Portanto, a primeira semifinal definida, faltando apenas o adversário do Atlético Mineiro, que vai sair do confronto desta quinta-feira, que será do Grenal. Grêmio e Internacional se enfrentam na Arena do Grêmio às 8 horas da noite. O detalhe é que na primeira partida o 0-0 persistiu, portanto quem vencer garante vaga na próxima fase e vai enfrentar o Galo. Um novo empate leva a decisão para os pênaltis. Agência Rádio Web com informações da Copa do Brasil, Daniela Esperon.
0: É, e lembrando que Grêmio Internacional, você acompanha aqui na transmissão da Super Difusora.
1: Jornal do Meio-Dia, agora 12:46.
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0: Meio-dia e 49, olha aí, se você é pai, mãe ou responsável por uma criança pequena e ainda não fez a inscrição para a Educação Infantil de 2026, atenção para o prazo.
1: É que terminam amanhã, dia 4 de setembro, as inscrições para a Educação Infantil de 2026. Então, se você ainda precisa garantir a participação do seu filho no processo, é bom não deixar para a última hora.
0: É, podem ser inscritas crianças de 4 meses a 5 anos, para turmas de berçário 1 e 2, maternal 1 e 2 e também para a primeira e segunda etapas da pré-escola. Há opções de períodos integral e parcial.
1: E a inscrição, ela deve ser feita pelo responsável legal na unidade de educação infantil mais próxima da sua residência. O atendimento acontece das 8 às 11 da manhã e à tarde da 1 às 4.
0: E na hora de ir até a escola, é importante levar os documentos. Da criança, é preciso apresentar a certidão de nascimento ou CPF. O responsável deve levar o seu RG original e também é necessário apresentar um comprovante de endereço atualizado.
1: Se tiver, leve também comprovante de trabalho e renda e o cartão do Bolsa Família.
0: E se ficou ainda alguma dúvida sobre a inscrição ou sobre os documentos, você pode entrar em contato com o setor de gestão e matrícula pelo telefone 3472-1280.
1: Jornal do Meio-Dia agora, 12:51.
0: E agora vamos falar da programação cultural do Centro Cultural SESI de Itapetininga.
1: Tem programação acontecendo hoje e amanhã com o espetáculo O Pequenino Grão de Areia. E a procura foi tão grande que os ingressos para essas apresentações já se encerraram. Mas, para você que não conseguiu ingresso, tem uma nova oportunidade. Há vagas para as apresentações de sábado e domingo.
0: E quem vai explicar melhor essa programação, falar dos horários e também contar como você pode fazer a reserva é a mediadora do Centro Cultural SESI Itapetininga. Muito boa tarde, Thaís.
20: Boa tarde a todos do estúdio, boa tarde, ouvintes. Eu sou a Thaís Dantas, mediadora, aqui do Centro Cultural SESI Itapetininga. E eu tô aqui hoje para falar um pouquinho da nossa programação cultural desse final de semana. Vamos estrear o espetáculo O Pequenino Grão de Areia, um musical incrível, no sábado e domingo às 16 horas. Além disso, no domingo também teremos o nosso SESI Pipoca, isso mesmo, cinema aqui no SESI, domingo às 10 horas da manhã, com o filme Missão Pet. E o melhor, ambas as atividades são gratuitas. É só entrar no site Meu SESI, reservar o seu ingresso, são 2 ingressos por CPF, um cadastro super simples e vir curtir com a gente um final de semana cheio de cultura. Ah, nossa programação cultural de setembro já está completinha no site e disponível. Entra lá, reserva o seu ingresso e vem curtir com a gente. Vem!
1: Jornal do Meio Dia, agora 12:53.
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0: Meio-dia e 56, e a Polícia Civil realizou novas prisões hoje de manhã dentro da investigação sobre o roubo à Escola Estadual Anésia Pinheiro Machado, aqui em Itapetininga.
1: 5 pessoas foram presas nesta quinta-feira durante a segunda fase da Operação Lousa. E um detalhe importante, todas as prisões aconteceram em Sorocaba.
0: Lembrando que a investigação começou depois do roubo ocorrido no dia 27 de julho. Naquela ocasião, criminosos invadiram a escola, renderam e amarraram funcionários e levaram vários equipamentos eletrônicos que eram utilizados nas atividades dos alunos. Durante a ação, houve até disparo de arma de fogo dentro da escola.
1: Na primeira fase da operação, realizada no dia 3 de agosto, a Polícia Civil já tinha apreendido alguns suspeitos e apreendido materiais que ajudaram a investigação a avançar. Parte dos equipamentos levados da escola também foi recuperada.
0: E de lá para cá, os investigadores conseguiram chegar a outras pessoas que, segundo a apuração, teriam participado do crime.
1: Entre os 5 presos, hoje está um eletricista que prestava serviços na própria escola. E de acordo com a investigação, ele teria passado informações para o grupo criminoso antes do roubo. Essas informações teriam ajudado os envolvidos a saber mais sobre o prédio, onde estavam os equipamentos e como era a rotina da escola.
0: Durante o cumprimento das medidas judiciais em Sorocaba, os policiais também encontraram munições de calibre 38 na casa de um dos investigados.
1: E a Polícia Civil continua analisando todo o material recolhido nas duas etapas da Operação Lousa, que o objetivo agora é entender exatamente qual foi a participação de cada pessoa envolvida e esclarecer todos os detalhes do roubo.
0: Jornal do Meio-Dia, agora meio-dia, 58 minutos e meio.
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4: Segurança, com o delegado Luiz Henrique Soubia.
5: Outro dia, ainda na semana passada, eu estava trabalhando na minha sala quando surgiu ali um investigador. Nós começamos a conversar e ele estava me dizendo que se encontrava muito chateado naquele momento. Obviamente, eu perguntei por quê. Ele falou: eu estou com um boletim de ocorrência sobre uma investigação versando sobre um estelionato. Comecei a fazer as primeiras verificações e percebi que havia alguns dados que estavam faltando nesse boletim de ocorrência. E seria muito importante, desta maneira, ouvir a versão da vítima para que ela pudesse, então, justamente fornecer esses dados faltantes. Ele ligou para a vítima e falou: olha, sou um investigador, eu estou com o seu boletim de ocorrência que você registrou aqui na delegacia e eu precisava conversar com você para que você me falasse determinadas coisas que irão ajudar na minha investigação. E a moça, então, que era a vítima, respondeu: nossa, mas vocês vão atrás porque o meu advogado disse que vocês não investigam nada. E ele estava muito chateado por ter ouvido isso, porque algumas pessoas acabam achando que sabem de tudo. Eu tenho certeza, aliás, que muitas pessoas que estão ouvindo isso neste momento estão se identificando com o que eu estou falando. E as pessoas acham que sabem de tudo e ficam metendo bedelho em cima, inclusive, do trabalho alheio, julgando um trabalho que sequer elas observam, que sequer elas veem, que sequer sabem o que está acontecendo e o que está sendo feito. Criou-se, então, e a gente percebeu naquele momento, essa situação de que a Polícia Civil não investiga e os crimes vão aí e acontecem. Desde o início dos meus comentários aqui na Superdifusora, eu sempre disse, o policiamento ostensivo, ele é observado na hora. Quando uma pessoa tenta cometer um furto no centro e a polícia militar ou a guarda municipal intervém, prendendo esta pessoa e levando ao plantão policial para que o delegado faça o auto de prisão em flagrante, todo mundo observa isso imediatamente. No entanto, a investigação, que é o outro serviço da Polícia Civil, ela é lenta e quieta. Ela não aparece e acontece de uma maneira mais lenta do que essa observação do policiamento ostensivo. Por quê? Porque são vários dados que são levantados e, obviamente, raríssimas são as investigações aonde todos esses dados conseguem ser levantados imediatamente. Bom, por que que eu estou falando tudo isso agora? Vocês devem ter observado que a Polícia Civil de Itapetininga, através da Delegacia de Investigações Gerais, a DIG, o delegado responsável, o Dr. Fernando Fugino e o Dr. Emanuel, na minha opinião, os delegados mais competentes de toda a seccional Itapetininga, começam uma investigação através de um destes boletins de ocorrência, que este advogado disse que ninguém iria atrás. Uma pessoa vai até a delegacia de polícia reclamando a subtração através do crime de estelionato de uma grande quantidade de dinheiro, o famoso golpe do advogado. Eu já tratei deste golpe aqui com vocês. Alguém que eventualmente mantinha um processo na justiça, o processo demora um pouco também para o seu término, recebe uma ligação dizendo, olha, você ganhou aquele processo, tem um dinheirinho para levantar, só que para isso você precisa pagar uma custa. Deposita aqui para mim essas custas, que daí a gente já entrega o dinheiro para você. A pessoa vai, pega as economias e deposita. Rapaz, você não sabe, acabaram de inventar uma nova taxa. E vai lá e coloca mais um pouquinho de dinheiro. E vai colocando mais dinheiro, mais dinheiro, mais dinheiro. E até a hora que a pessoa percebe que caiu num golpe, já é tarde demais, deixou muito dos seus bens lá e possivelmente o que ela iria ganhar naquele processo que possivelmente realmente está findo, não vai cobrir todo o prejuízo que ela teve com o estelionatário. Bom, iniciadas as investigações em cima deste boletim de ocorrência realizado por uma pessoa aqui, a DIG me descobre uma quadrilha especializada neste tipo de ação. Localiza os autores na cidade de São Paulo e também nos arredores da Grande São Paulo, cidades como Guarulhos e Porá. E na última terça-feira, realiza uma operação em conjunto com o Departamento de Operações Especiais da Capital, o DOP, e também o Grupo Especial de Resgate, todos da Polícia Civil, o GER, que deram apoio aos policiais, tendo em vista a grande quantidade de locais que deveriam ser verificadas. 8 pessoas haviam sido identificadas e contavam com mandado de prisão desta quadrilha. 5 foram presas imediatamente, 3 restaram foragidas. Isto é um número excelente para uma operação desta magnitude. Veículos bloqueados, algum deles já apreendidos, inclusive. Tudo isso visando a recuperação de ativos para que o prejuízo das vítimas possa vir a ser diminuído. Este é o trabalho da Polícia Civil e é exatamente o trabalho excelente que foi realizado. Só para que vocês tenham ideia desta investigação, 10 vítimas já foram localizadas em outros pontos do estado de São Paulo. Por que em outros pontos do estado e não apenas Itapetininga? Estamos falando de uma quadrilha que se vale do telefone. Então ela liga para várias pessoas e conforme vai caindo, essas pessoas vão depositando dinheiro e tendo seus prejuízos. 10 vítimas já foram identificadas no dia. Outras vítimas já estão sendo também verificadas e toda a prova produzida pela DIG irá auxiliar na condenação dessas outras vítimas. Cada vítima é um processo. Cada processo, tendo em vista o excelente trabalho realizado pela DIG de Itapetininga, será mais uma condenação para estas pessoas que estavam aplicando esse tipo de golpe. O golpe acabou? Não. Esta foi apenas uma das quadrilhas que foi presa. Muito cuidado com esse tipo de ligação, se por acaso a receber.
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1: Faleceu ontem, em Sorocaba, Ivani Lopes de Almeida. Ivani contava com 72 anos, era divorciada, deixa os filhos Leandro e Gilmara. O seu corpo está sendo velado na unidade central da Camargo e o seu sepultamento acontece hoje às 14h30 no cemitério Jardim Colina da Paz. Essa foi a nota de falecimento de hoje, os nossos sentimentos à família enlutada.
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0: Um novo repasse de US$1.600.000 feito pelo ex-banqueiro Daniel Vorcaro para o filme Dark Horse sobre Jair Bolsonaro contradiz a versão apresentada anteriormente pelo senador Flávio Bolsonaro sobre a data do último pagamento.
1: E quem traz mais informações é o repórter Felipe Medeiros.
10: Um novo repasse de US$1.600.000 feito pelo ex-banqueiro Daniel Vorcaro para o filme Dark Horse sobre Jair Bolsonaro contradiz a versão apresentada pelo senador Flávio Bolsonaro, do PL, referente à data do último pagamento. A informação foi revelada pela revista Piauí, com base em um relatório do Conselho de Controle de Atividades Financeiras, o COAF. Segundo a reportagem, Vorcaro fez o pagamento em setembro de 2025, 8 dias depois de Flávio cobrar parcelas atrasadas do financiamento do filme. Em maio deste ano, quando o caso veio a público, Flávio afirmou em entrevista à Globo News que o último pagamento feito pelo banqueiro havia ocorrido em maio de 2025.
25: Esses contratos, a única relação que eu tinha com o Daniel Vorcaro era esse filme.
11: Se eu falasse mas agora... que eu conhecia, se eu falasse que eu conhecia, eu ia, no, na sequência, ter que falar qual é a relação que eu tinha com ele. É a relação ao filme. Foi só por isso que eu preferi preservar. E agora não tem problema nenhum.
12: Agora não tem mais isso, né, senador?
11: Agora, mas eu não tenho problema nenhum de vir aqui falar isso, Malu. Agora.
12: Agora não tem mais confidencialidade, né? O contrato acabou.
13: Com a nova parcela, o total repassado por Vorkaro para Dark Horse passou de 10 milhões e 600 mil para 12 milhões e 300 mil dólares, o que equivale a mais de 65 milhões de reais na cotação da época. Questionado sobre o novo pagamento, Flávio diz que não trata dos repasses.
14: Esse assunto eu não tenho como aprofundar.
13: O cientista político Paulo Rakowski diz o que ainda precisa ser apurado pelas autoridades.
15: Acredita que esses recursos tenham saído do país, né? E o que ficou no país foi para bancar interesse de ordem privada do grupo familiar, também estabelecer essa relação da candidatura, né? Então isso torna a democracia brasileira com um desafio a mais, né? A justiça tem que ter habilidade e velocidade, inclusive, essa é a palavra, né, para ela não ficar sendo efetivamente morosa, como em casos e vários resultados.
13: A revista Piauí também encontrou mensagens que indicam que Vorkaro pode ter autorizado uma nova parcela em outubro. Mas nesse caso, especificamente, ainda não há confirmação de que o dinheiro tenha sido efetivamente transferido. A produtora Goap afirma que houve uma tentativa de novo repasse, mas que a operação não foi concluída.
15: Cidadãos e cidadãs brasileiras, queremos que possamos mostrar que tem efetividade no corpo jurídico brasileiro para ter agilidade com o processo de punição ou identificação quem estão efetivamente envolvidos nesses desmandos dentro do cenário nacional, para não parecer como bom moço querendo governar a máquina pública brasileira.
13: O financiamento do filme é investigado pela PF em um inquérito no Supremo Tribunal Federal. Os investigadores querem esclarecer, entre outros pontos, a origem dos recursos, o caminho percorrido pelo dinheiro e se todo o valor recebido foi realmente utilizado na produção. Além disso, outro inquérito no Supremo apura se recursos de emendas parlamentares foram utilizados para financiar a produção. A GOAP afirma que informou à Justiça todos os repasses e que os recursos foram utilizados integralmente na cinebiografia de Jair Bolsonaro. Agência Rádio Web, produção e reportagem, Felipe Medeiros.
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1: O presidente do Supremo Tribunal Federal, Edson Fachin, disse que deve anunciar nos próximos dias as medidas que serão tomadas em relação aos novos desdobramentos do caso Banco Master.
0: A declaração veio depois da divulgação de um relatório da Polícia Federal que reúne mensagens e outros registros atribuídos a

0: além do Procurador-Geral da República, sem citar nominalmente Vorcaro, Moraes, Gonê ou Dias Toffoli, Edson Fachin afirmou que os indícios conhecidos até agora exigem encaminhamento institucional e uma atuação com serenidade, responsabilidade e firmeza por parte da presidência do Supremo.
1: Em momentos de especial gravidade, é dever de todos preservar a integridade do Supremo Tribunal Federal, a autoridade de suas decisões, o respeito às suas normas e, acima de tudo, a confiança da sociedade na instituição. Os indícios reclamam o devido encaminhamento institucional. Circunstâncias relacionadas, de um lado, à atuação processual e, de outro, a sérios elementos de fato que exigem desta presidência serenidade, responsabilidade e firmeza. A elevada autoridade do cargo não confere privilégios, mas impõe deveres, limites e responsabilidades. Nos próximos dias, concluída a análise necessária dos fatos, esta presidência anunciará, no tempo devido e sem precipitação, as medidas cabíveis e necessárias.
0: O relatório da Polícia Federal reúne mensagens, registros de chamadas, contratos e outros dados extraídos do celular de Daniel Vorcaro. Parte do material indica contatos do banqueiro com um número vinculado a Alexandre de Moraes. Como algumas conversas usavam mensagens de visualização única, os investigadores conseguiram recuperar conteúdos enviados por Vorcaro, mas não todas as respostas dos interlocutores. O próprio relatório da PF ressalta que a análise não foi exaustiva. Agência Rádio Web, de Brasília, Yuri Hudson.
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3: E a programação da Superdifusora FM segue cheia de atrações para você.
2: Daqui a pouco, Libório com seu show sertanejo.
3: Obrigado pela atenção dispensada, uma ótima tarde e até amanhã.
2: Boa tarde, até amanhã.

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1: Olha só como é bom a gente se ver aqui.
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1: Cubra-me com seu manto de amor. Guarda-me na paz desse olhar.
2: Ó incomparável Senhora da Conceição Aparecida, Mãe de Deus, Rainha dos Anjos, Advogada dos pecadores, refúgio e consolação dos aflitos e atribulados. Ó Virgem Santíssima, cheia de poder e bondade, lançai sobre nós um olhar favorável, para que sejamos socorridos em todas as necessidades em que nos acharmos. Lembrai-vos, Clementíssima Mãe Aparecida, que não consta, que de todos os que têm a vós recorrido, invocando o vosso santíssimo nome e implorando vossa singular proteção, fosse por vós alguma vez abandonado. Animado com esta confiança, a vós recorro. Tomo-vos de hoje para sempre por minha mãe, minha protetora, minha consolação e guia, minha esperança e minha luz na hora da morte. Assim, pois, Senhora, livrai-me de tudo o que posso ofender-vos, e a vosso Santíssimo Filho, meu Redentor e meu Senhor Jesus Cristo. Virgem bendita, preservai a esse vosso indigno servo, a esta casa e seus habitantes da peste, fome, guerra, assaltos, ruas, tempestades e outros perigos e males que nos possam flagelar. Soberana Senhora, dignai-vos dirigir-vos em todos os negócios espirituais e temporais. Livrai-nos das tentações do demônio, para que, trilhando o caminho da virtude, pelos merecimentos de vossa puríssima virgindade e do preciosíssimo sangue de vosso Filho, vós possamos ver, amar e gozar na eterna glória. Assim sendo, por todos os séculos dos séculos. Amém.

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0: Está começando pela nossa super difusora mais um show de alegria. Mais um show de música bonita, música sertaneja. Tem pagode, forró, ou melhor, da música gaúcha. Um show de audiência total, porque não tem pra ninguém. Você ficou muito bem informado, muito bem informada, com mais uma edição do tradicional Jornal do Meio-Dia. O melhor jornal de rádio, sempre com os melhores, Antônio Luiz, Juliana Fernandes, Antônio Rodrigo. Informação de montão, daqui pra frente tomba o carrinho de mexerica, só dá show do Liba, show sertanejo só dá nós.
3: Brasil!
0: Aquele super boa tarde pra você que mora pela nossa região, bairros e distritos vizinhos, cidades vizinhas na audiência, boa tarde e boa tarde pra você aqui da nossa querida e grande Itapetininga. É quinta-feira, 3 de setembro do ano de 2026. Tarde gostosa, calorosa, 25 graus neste momento na Terra das Escolas. Aproveitamos para desejar aquele super boa tarde para você aí na lida, na luta, trabalhando e acompanhando a gente, e para você que me ouve no seu carro, aqui pela cidade, pela região. Tá trabalhando com seu táxi, ônibus, Uber, van, caminhão? Obrigado pela carona, pela sintonia certa. Para todos os motoristas, eu sempre mando
4: aquele abraço.
0: E a você, amigão comerciante, na torcida aqui, meu, tá chegando o pagode do povão aí, ó. Torcendo sempre para que você aí continue faturando bastante.
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0: O show sertanejo mais uma vez tem sim a produção e a apresentação do seu amigo Libório.
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0: Programação sempre sua, o ouvinte mais inteligente do rádio, que vai comigo até as 3h15. Ouvir muita moda, moda boa, nova, véia, bem véia. Tem moda mais ou menos por aqui também, aqui tem de tudo, até moda meia boca a gente toca. É, tem o seu zap, tem o seu áudio, combinando com você aí, ó. Até 15 para as duas você pode deixar o seu recadinho para cá, você tem aí 18 minutos para poder mandar o seu recado. Áudios com até 15 segundos, a gente manda bala, manda pro ar, a gente coloca você no rádio. No final do programa, você já sabe, Adalto Som traz Padre Zezinho, traz Padre Alex Nogueira para interceder por todos nós. E já de cara, deixa eu mandar um boa tarde pra dupla mais animada da nossa Aurora Ville, Caboclão Zé Vicente, em Acamomila, na sintonia, acompanhando sempre. Paiê, ô pai. Paiê, tá cochilando já, hein? Benção, pai.
6: Deus te abençoe, filho.
0: Mãe, titiute, benção, mames.
7: Deus te abençoe, titiute da mãe. Bom programa.
0: Obrigado, já tô abençoado, meu povo de Deus. Já tô abençoado, prefeitão do povo, Jefferson Brum.
8: Boa tarde, Liba. Boa tarde, ouvintes do show do Liba.
0: E...
8: segue o líder.
0: Segue o líder, garotinho.
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0: Já de cara, aquele boa tarde pra grande, gigante, maravilhosa e abençoada família Birocali. Seu Adelino, Dona Maria, Maninho Jefferson e a esposa Ana Jéssica, Pietro, Bia, tio Vicente Birocali e tia Vilma Birocali, aquele boa tarde todo especial. De cara, grande abraço para o casal carnavalesco da Nova Itapetininga, a borracharia mais famosa de todos os Brasil, Serginho da borracharia e a esposa Gélcia, neto Lucas também na sintonia, tá tendo almocinho gostoso por lá na mais famosa. Valeu, Serginho, Gélcia. Tudo de bom pra vocês aí, meus queridos. De cara, aquele boa tarde para Maninho Robson e a esposa Márcia, ali na churrascaria Terraço Itália, no Triângulo do Jardim Itália, ouvindo a gente, mamãe Dona Tereza por lá também. Super abraço. De cara, aquele boa tarde todo especial é para ele, o Fumaça Preta, Fumaça Preta, peixinho do Zé Vicente. Peixinho do Zé. Grande Vandão da Padaria Romana, meu irmão, um abraço pra você, a toda a equipe aí, pra Dona Cida também, super boa tarde. O cara da fumaça preta tá terrível, de cara. Aquele boa tarde todo especial para Bueno e Barba, os jogadores de truco. E o Barba também joga cacheta, é muito forte esse menino. Alô, Bueno, alô, Barba, abraço pra vocês aí na Nova Itapetininga. Grande Barba, hein? Tá estraçalhando lá no Bar do Preto, hein? Tá moendo, meu. Grande abraço também para Matheus Ruivo, conhecido como Matheus Henrique Ruivo, para os mais íntimos, Matheus Henrique Ruivo, El Bigodon, parceiro de farelo, inseparáveis. Grande Mateuzinho, abraço. E o Luluzinho, tá sumido, Luluzinho, tá trabalhando, ó, tá trabalhando demais. 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De cara, aquele boa tarde todo especial para Rosana Gilbran e Guilherme da Viola no Gilbran Bar. Para a família Moretti, o Zé, o Ari e o João. Falando no João, boa tarde para dona Cristina Moretti, a esposa do João, que também me acompanha. De cara, boa tarde para Rogerinho Despachante, o melhor de todos. O melhor despachante tem nome, é Rogério Despachante. Josias e toda a equipe da Fênix Fretamento e Transportes, boa tarde. 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Valeu, Serginho, sempre na audiência. Celso Marques, o Cajuru, o cara dos jingles. É, tá ligado também, grande Celcinho. Abraço pra você, menininho. De cara, boa tarde para maninho William e toda a família W Terra. O menino do violino. Alô, William, Adriano. Alô, tio Mudo, Paraíba, Mr. M. A toda a família W Terra. Aquele super abraço.
9: Boa tarde, meu amigo Libório, seguindo o líder. Gostaria de pedir a música com trio Parada Dura, O Avião das Nove. Ofereço a todos os ouvintes seu programa e segue o líder.
0: Vamos começar então com O Avião das Nove. Olha o Jorjão da Cantina chegando aí, pedindo modão. E a gente vai decolando, 1h32 agora. Boa tarde.

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0: É, estamos de volta, já já tem moda véia, bem véia, aqui ó. A rádio feita pra você.
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0: E a gente vai aí prosseguindo informando a hora, 13 horas 45 minutos, 1h45 da tarde de quinta-feira. Agradeço a todos que deixaram seus recados hoje aqui. Tenho muita gente no pente aqui, ó. Mas a partir de agora a gente já não recebe mais, tá bom? Então, ó, o nosso combinado é até 15 para as duas. Já são aí, ó, 13 horas mais 45. Muito obrigado a todos aí pela gigante audiência, meu. 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
0: Vamos voltar no tempo agora, vamos trazer duas antigueiraças, é. Tem Tião Carreiro e Pardinho aqui para o Careca ali do Sarutaiá. Quem também pediu Mato Grosso e Matias, meu amigo... Não. O Tião Carreiro e Pardinho é para o Chirozinho. Chirozinho, Edilson Carneiro. O Careca pediu Mato Grosso e Matias, tá no pente também. Duas, daquele jeitão, hein? Mais uma vez, muito obrigado a todos que chegaram aí e participaram, tá? É, a gente já não tá recebendo mais. Ainda mais que o tempo agora tá super, tá mais que espremido, né? Enquanto nós estivermos aí nesse período eleitoral, aí o bicho pega, hein? Bicho pega, meu. Tá louco, Cachoeira? 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
4: Eu vou aqui agradecendo as participações, as primeiras aqui, porque tem muita gente, muita gente. O Careca do Sarutaiá pediu Mato Grosso e Matias, menino.
5: Boa tarde, meu amigo Liba, mano. Moda pra nós e... Mato Grosso e Matias, falso juramento. É essa, vai pro Robson lá da churrascaria, pro Reinaldo da Nove Tapitininga, pro Ripiado Boca de Sacola e pro Mirtinho Boca de Argola. E vai pro Valdir Gaúcho, que tá ligadinho no Show do Liba. E segue o líder.
4: Tem mais um pedido aqui. Esse é do Chiruzinho, Edilson Carneiro. Tinha um carreiro e pardinho no pente aqui, menino.
6: Boa tarde, Liba. Excelente programa, como sempre. Manda pra nós hoje o Mineiro Italiano. Vai pro TG 87, pro seu L e pro Nandão Santista. Vai, Mengão, e segue o líder. Tamo chegando, hein, Varmeira.
4: Grande abraço, querido. A Renata Norquidário Machado tá ligada comigo também. Aquele abraço, Renata. A todo o povo aí no Sabiaúna. Para o nosso locutor de rodeio oficial aqui do Show do Liba, Rogério Lima. A esposa Patrícia, os filhos Antônio Henrique e Ana Beatriz. Pro Tonhão e a Lola também. Super abraço. A Rose Paz da Vila Prado, Liba. Chique. Hoje é nível do meu mozão. Ai, do meu mozão. Ai, que bito, que bito. Valdemar, Libo. O nome dele é Valdemar. É. Ele está recebendo os parabéns dos filhos Wellington, Isabelle e Lucas. Também das irmãs Rosana e Terezinha. Da Rose Paz, que ama muito ele. Obrigada e segue o líder. Tá aí, Rose. Programa dedicado com muito carinho aí para o seu mozão, Valdemar. Bênçãos de Deus na vida dele. Muita paz, muita felicidade, principalmente muita saúde. Alô, Valdemar. E o meu xará, o Adilson Gaúcho, tá por cá.
7: Aô, Liba. Boa tarde, Gaúcho por cá, já sintonizado. Ô, Liba, o Leandro e o Cabelo estão trabalhando lá no bairro do Porto. Estão querendo ver aí, Arreio de Prata. É um carreiro.
4: Eita.
7: Se der, manda pra nós aí. E segue o líder.
4: Grande abraço. Vou tentar trazer amanhã, tá bom? Que eu tô com outra aqui do Tião Carreiro já na programação. Mas pra amanhã eu vou tentar aqui agendar já. Lembrar, né? Tem que lembrar. Cabeça já viu. Ó, o Henrique Bereba aqui, tá lá com o Nardinho, com o Reinaldinho. Fala, Henrique.
8: Boa tarde, Ligório. Toca aí uma musicão pra nós aí. Pode ser o Amado Batista ou Fundo da Grota ou... Henrique Juliano, escola aí pra nós.
4: Vou tocar mão na vossa orelha. Vou dar um pedala Robinho no seu, vou colar o seu brinco, você vai ver só, rapaz. Mané, Fundo da Grota, abraço, querido. A Solange na Vila Palmeira, Liba, manda moda boa pra nós aí e segue o líder, beleza? Valeu, deixa eu ver aqui, Liba. Fala pra mim, por favor, aí, ó. Deixa eu ver, sorriso de alguém. Seja a razão do sorriso de alguém. O aniversário de 7 anos de solidariedade que corre no coração. Amigos do Sangue, Itapê, dia 19 de setembro. Agora teremos aí, ó. Há 7 anos, o grupo Amigos do Sangue Itapê promove esperança e transforma vidas através da doação de sangue. Participe dessa corrente do bem. Então tá aí, ó. Dia 19 de setembro tá chegando. Caso você queira colaborar, fazer a doação de sangue, ajudar a salvar vidas, entre em contato com o Marcos no zap 99791-3498. 99791-3498, recado aí da Solange da Vila Palmeira, que faz parte desse grupo aqui, tá bom? Claudinei Alves, na Nova Itapetininga, seguindo o líder, grande abraço. Samuel Bereba, apareceu por aqui o Berebinha, já fala, meu filhote.
9: Boa tarde, meu amigo Libório, boa tarde toda a rádio. Libório, toca um Fundão da Grota pra mim?
4: Ah, não é possível.
9: Preço lá pro meu pai, tá bom? E pro Marquinho, Bocão de Égua. Ele falou que vai dar uma olhada de você aí, beleza? Segue o líder, valeu, Libório, e vai, Corinthians.
4: Falou, Bereba, falou, Ceboso, Cebudo. Cadê o boi da funilaria? Fala aí, fala fino.
10: Boa tarde, meu amigo Libório, o homem da buzina mais alegre de Itapetininga. Liba, toca aquele modão que nós gosta aí pra turminha da funilaria do boi aqui. E segue o líder. Bibi.
4: Ai, pai. Sidney Alves, na Nova Itapetininga, seguindo o líder. Boa tarde. A Sueli Teodoro Nanastri. Boa tarde, grande líder. Deus abençoe sua quinta-feira. Beijos. A Tânia Sene no Fogaça também tá ligada. Aquele abraço, Tânia. O Diego Fernando ali no Tupi, dedicando o programa para o filho Theo Augusto, pai José Fogaça e a todos os amigos. O Alex no Tabuãozinho também mandou o um recado aqui.
11: Ah, toca aí pra mim o Grupo Sul Brasileiro e o Índio Aragano com a música... Ó, oh, São Paulo, o Índio, o Aragano e o Grupo Sul Brasileiro. O nome do sucesso, ó, oh, São Paulo.
4: Beleza, filhote, abraço pra você. Pena que eu não tenho essa moda aqui, já olhei no catálogo aqui. Não temos muitas músicas do Índio, mas essa não, vou ficar devendo, beleza? Márcia da Vila Santana.
12: Boa tarde, Libório. Que Deus abençoe a tua tarde.
4: Amém.
12: Oferece pra mim uma música pra Dilma de Fátima e pro Toninho da Prefeitura. E segue o grande líder.
4: Opa, valeu. Alô, Arnaldo, Arnaldo. Pessoal lá na Roxina ouvindo a gente. Bora, Liba, mexer com uma batata aqui em Paranapanema. E seguindo o líder, grande Arnaldo. Tudo de bom pra você, meu querido. A Dalva Ribeiro no alto de Vila Piedade. Liba, ótima tarde pra você. Tô seguindo o grande líder. Valeu, Dalva. O Carlinho Gancho, Carlinho. Você tá sumido do truco lá, meu. Você tá sumidão, garotinho. Estamos com saudade do vosso dinheirinho, meu. Carlinho pai, Carlinho filho. Vamos voltar às atividades, hein, mano? Grande Carlinho Gancho, abraço pra você, meu querido, meu amigo, meu irmão. Tudo de bom. A Maria de Fátima e Osvaldo na Belo Horizonte também seguindo o líder. Obrigado pela sintonia. Ô, Bruno. Bruno falou aqui comigo. Diga lá, Bruno.
13: Boa tarde, Liba. Aqui é o Bruno, o meu sogro Marcelo. Estamos aqui na Vila Prada, arrepiando pelo gato. Bora pra cima. Ô, Liba, toca pro sogrão aqui. Utilidade do dedo, gaúcho da fronteira. Tchau, obrigado. Segue o líder.
4: Fala pra ele passar na tenda do Liba lá, do pai Liba. Ele vai ver a utilidade do dedo, como é que funciona, beleza? Abraço pra você aí, Bruno. Alô, dona Nilde, seu Paulino no Gramadinho, sogros do meu Gabriel. Boa tarde. O mineiro e o italiano, Tião Carreiro e Pardinho, falso juramento, Mato Grosso e Matias.

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1: É, estamos de volta, já tem mais moda em Chonada. A rádio feita pra você, meu.
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0: viajou.
1: E nós vamos aí prosseguindo, informando a hora para você, 14 horas e 13 minutos, 2:13 da tarde de quinta-feira, Big Forte, a sua farmácia. 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

0: 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A gente vai com mais participações aqui no programa. Pessoal que chegou até 15 para as duas aí, deixando os seus recados, seus áudios. Não se esqueça, hein? Se não for Santo André, pode erguer o quadomo e faça como o Liba, até o filtro de papel tem que ser Santo André. Eu vou aqui com mais participações e lembrando o pessoal que está participando aqui que amanhã, sexta-feira, tem sorteio de duas deliciosas feijoadas do Bar do Zito. Aquela feijoada, hein? 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Trazendo aqui o aniversariante do dia, meu amigo Ed Show. Ed Show, completando 6.6 hoje, meu querido.
1: Bom dia, Liba, meu querido. Hoje é sério. Hoje eu faço 66 anos de vida, graças a Deus. Eu queria deixar aqui o meu agradecimento a todas as pessoas, a você, a Rosana Jubran, o pessoal, aos amigos que a gente tem ao nosso redor, que só pensam em coisa positiva. Agradecer de coração pela torcida que deram para mim durante mais um ano. É só gratidão. Não tem nem palavras para agradecer. Obrigado a todos vocês, que Deus abençoe a vida de cada um. Isso eu peço todos os dias nas minhas orações. Eu tenho certeza que vocês também fazem orações por mim. Só tenho que agradecer e que Deus ilumine a vida de cada um. E segue o líder e manda um modão para nós, mas daquele tipo, que 66 não é todo dia que a gente faz. Um abraço, fiquem com Deus.
0: Valeu, querido Ed Show, meu amigo Edivaldo, tá aí no Uber, para lá e para cá. Esse é um cara do bem, cara que já enfrentou cada batalha e só vencendo porque acredita no nosso pai. É isso aí, viu, Ed? Que Deus te abençoe e te proteja muitos e muitos anos de vida, tá? Felicidades hoje e sempre. A Luísa de Vila Oliveira tá ligada comigo, mandou boa tarde para ela também. A Jéssica Mota, irmã do Tata Mota, também falou aqui comigo.
2: Boa tarde, Liba, tudo bem? Você pode tocar a música do Tata Mota? A nova, por favor. Obrigado, sabe, Liba.
0: Grande abraço. Alô, Maca, meu amigo Maurílio, popular Maca, Liba. O Maca tá na escuta e segue o líder. Valeu, querido. Tudo de bom, Maca. O Gerson na Varginha também tá ligado comigo, mandou joinha pra cá. Aquele abraço. Em Capão Bonito tá lá o Levi.

0: Lino, diga lá.
1: Boa tarde, Libório. É o Levino de Capão Bonito. Já que não deu pra tocar Castelo de Amor ontem, toca pra nós hoje, então, Ana Castela. Segue o líder e vai, Corinthians.
0: Ai, pai do céu. Pereirão no posto de sementes. Fala comigo, Pereira.
2: Boa tarde, grande Liba. Aqui é o Pereira. Tô passando pra desejar pra você uma quinta-feira muito abençoada. Manda uma gramação pra nós aqui no posto, lá pros Claudios, demais amigos do bairro, sem esquecer de ninguém. Desejar um forte abraço. E? Fique com Deus e segue o líder.
0: Aí sim, garotinho. O Rubens, encanador. Alô, Rubens. Liba, manda música pra gente aqui, ó. Pra turma da DKC Construtora. É, tá querendo Jacó e Jacozinho. Oferece aí pros três irmãos, Liba. O Luiz, o Vassoura e o Ari. Segue o líder, garotinho, ele coloca aqui. Valeu. Valeu, Rubens, encanadora. Toda a equipe aí da DKC Construtora. Aí pro Luiz, pro Vassoura e para o Ari. Obrigado pela sintonia. Vamos para São Miguel Arcanjo. Ativa, ativa, tá aqui. Fala, Ativa.
3: Oi, Libório. Boa tarde. Tudo bem?
0: Tudo.
3: Aqui é a Ativa do São Miguel Arcanjo.
0: Oi, Ativa.
3: Toca para mim, ó, Coração de Pedra, Bruno Marrone. Ofereço para tudo, minha família, para tudo que tá ouvindo, que é de São Miguel Arcanjo. E para você, tá, Rátia. E tenha uma boa tarde.
0: Tarde.
3: Coloca meu nome na oração, fazendo favor.
0: Ô, filha, deixa com nós, deixa com nós. Valeu, Tifa. Ô, Marcinho Lopes, de São Miguel Arcanjo Liba, toca aquele modão pra nós aí do Mato Grosso e Matias, de igual pra igual. Ofereço para todos os meus amigos na escuta, para o meu amigo de serviço aqui, o Segurança. Forte abraço, xerife, tchau, obrigado e claro, segue o líder. Valeu, Marcinho Lopes, povo maravilhoso, abençoado de São Miguel Arcanjo, a toda essa cidade maravilhosa aí. Grande abraço a vocês que nos acompanham. Dona Neuza Fadiga, diga, querida.
4: Boa tarde, querido amigo. Tudo de bom para você, que Deus abençoe seu dia, sua tarde, sua saúde.
0: Amém.
4: Foi meu nome na oração novamente. Tá? Foi muito bom para mim, viu, Liba? Deus te abençoe muito. Tudo de bom. E segue o líder.
0: Valeu, dona Neuza. Maria da Conceição Faria, diga, filha.
5: Boa tarde, Libório. Uma ótima quinta-feira para todos vocês aí da Super Difusora e para todas as minhas amigas de rádio. Libório, e coloco meu esposo José Aparecido nas orações, tá bom? Deus abençoe e segue o líder.
0: Amém, querido, amém. A gente vai colocar ele nas orações, eu, José Aparecido, com certeza. Já tô mandando para a pasta dos padres aqui, tá bom? Também quem participou com a gente, deixa eu conferir aqui, ó. Deixa eu conferir. O Diego Pena do Tupi. Fala, Dieguinho. Fala, querido.
6: Caprichando modão, hein, Liba? Toca para nós qualquer uma do Christian Ralph e aquelas bagualadas, trincadas, meladas e lascadas, oferecer pro meu sogro José Reis, pro meu pai Pena Branca, minha mãe Romilda, pra dona Maria Diva e pra todos aqueles que estão escutando aquela que é a melhor super difusora. Tchau, obrigado, segue o grande líder.
0: Oh, vamos preparar um Christian Ralph para o próximo momento aqui do programa, tá bom, Diego? Fica ligado aí. O Alisson tá lá em Osasco, região metropolitana de São Paulo, Liba. Passando aqui para desejar uma abençoada quinta-feira. Deus abençoe você e sua família, tá? Se puder, ó, manda uma música para mim aqui. Abraços do seu ouvinte, Alisson Bianchi. Liba é show. Obrigado, querido Alisson, acompanhando a gente longe. Legal, meu irmão. Ó, ótima tarde para você aí. Aguenta aí que já já tem Mato Grosso e Matias por aqui, tá bom?
7: Boa tarde, Liba.
0: Tarde, André.
7: É, manda um modão pra nós aqui no barracão na Bela Vista. Aqui,
0: opa!
7: Pro André, pro Natan, pro Zé e pro Adair. Segue o líder.
0: Oga, pulei aqui não. Falei em cima aqui na hora que se ofereceu. Vamos repetir pra quem aqui, ó.
7: Isso aqui pro André, pro Natan, pro Zé e pro Adair. Segue o líder.
0: Valeu, querido. Vera no Jardim Paulista, Liba. Deus abençoe sua tarde. Amém, querida. O Jair Bola no sítio Quatro Irmãos. Liba, tô feliz da vida. Toca o fundo da grota. Oferece pro Jeca, o Batista, o Turco, para todos os ouvintes da melhor rádio e melhor locutor nosso aqui e benzedor da região. E segue o líder, essa turma, Liba, ó. Deixa eu ver aqui. Segue o líder, tá? E essa turma, Liba, tudo com essas de bibi aí. Nem de bola, Jair, nem de bola. Marco Cleto em Tatuí. Liba, belezinha, garotinho? Tá aqui, ó. Tô aqui na obra trabalhando e seguindo o líder. Valeu, Marco Cleto. O Oswaldo Anunciato na Belo Horizonte também acompanhando a gente, Liba. Uma ótima sexta-feira, tá pouco por fora o caboclo aqui. Será que tá com vontade de tomar uma já? Oswaldo Anunciato na BH, Liba. Oswaldo aqui da Belo Horizonte, ótima sexta-feira. Tamo na quinta ainda, cowboy. Toca uma música aí para o meu irmão Oswaldo Sérgio, beleza? Tá dado o recado. A Cleide na Belo Horizonte, ligada também. Alô, Cleide, tudo de bom pra você, querida? O Irinaldo José da Silva no Morro do Alto, boa tarde, tô seguindo o líder. Valeu, valeu, Irinaldo. Grande abraço, meu querido. E o Moisés lá de Angatuba.
8: Boa tarde, Liba.
0: Tarde.
8: Das coisas.
0: Bom.
8: Me inchado ainda de levar a surra do time do Santos.
0: Imagine.
8: O Santos achou um time mais ruim que ele ainda, não.
0: Que
8: como
0: coisa?
8: É que pode uma coisa dessa?
0: Como é que pode, não?
8: Não sei não onde vai parar esse Coringão nosso, não. Não, de vocês, quer dizer.
0: Ah, não é seu, não.
8: E é coisa, não.
0: É.
8: Manda um modão pra nós, Liba. E segue o líder.
0: É, jogar parece que domingo que foi esse jogo já, velho. Você tá mais. Olha, você tá mais perdido que surdo jogando bingo. Você tá bem perdidão, viu? Já foi, já faz tempo. Depois dessa, o Santos já caiu aí num campeonato. Olha, você tá atrasadão, velho. Sérgio Mariano na Vila Prado, boa tarde, Liba. Boa tarde, Sérgio. Claudinei Bicudo na Bela Vista, Liba. Manda modão aqui no bar do Roberto. Ele tá jururu, Liba. Pro Irineu, Entulho, e segue o líder, falou. A Valéria da Vila Sônia. Ô, Valéria, diga.
9: Aí, meu amigo Libório. Toca um chonado, manda lá pro Fernando Sorocaba.
0: Ah, é nóis.
9: Pro Kaique, meu filho Marinho. Me cega, líder.
0: Cowboy, como é que faz nessas horas, meu filho? Falou, Fernando Sorocaba. Recado foi pra você aí, garotinho. Tata Mota. Tem Mato Grosso e Matias que o Marcinho Lopes pediu aqui, Tata Mota. Vamos atender, Tatazinho. Solta a voz aí, garotinho.
10: Fala, Liba. Tata Mota seguindo o líder. Sexta-feira, Rancho Fundo, às 11 da noite. Sábado, Pesqueiro Recanto, Fogaça, às 2 da tarde. Rancho Fundo, às 11 da noite. Domingo, tem Lanchonete da Val, às 1 da tarde. Manda um abraço aí pra minha mãe, Carmen Mota, Janete Mota, doutora Valdir, Xavier, Nilce, Mano do Passeio, Adriano, Bomba, Pedalinho, Marcinho, Picaretinho, Antena, Tata, Gaguinho, Lona, Mota, Jéssica, Moto, Fernando, Antônio, Marco, Bonino, Vareto, Will, Pena e o Carlão do Saluto aí, e todos a audiência aí. Manda um modão pra nós e segue o líder!
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0: Modão, hein? Modão, voltando no tempo, 2h28 agora, de igual pra igual, Mato Grosso.

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14: É, já já tem moda chonada, estamos de volta na mais ouvida. A rádio feita pra você, meu.
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16: Alô, gente, olá, pessoal.
17: Aqui é o Marcos Paulo.
16: É Marcelão, né? Também estamos aqui no programa Show Sertanejo com o Libório. Um abraço.
17: Do Marcos Paulo.
16: Tô acomodando do Marcos Paulo, Marcelo. Um beijão no Marcelo.
18: Senta um pouquinho aqui comigo.
14: Agora, 14 horas e 40 minutos, 2h40, Big Forte confirmando a hora e eu falo pra você, Nanini, Nanini Aves Exóticas, o maior criador de aves exóticas do Brasil, é do empresário Marcelo Nanini. 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Vamos falar do Barduzito também. 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Rapaz do céu, garotinho! E essa feijoada que eu vou sortear sexta-feira? 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
19: 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Compra as coisas tudo do meu amigo Rogério Fishbag, que foi segundo lugar na Ana Maria Braga. E quem fala é o Fantástico! Aquele abraço e segue o líder, garotinho.
14: Êxito, velho, gente boa. 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Belezinha? 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Direto da tenda do Pai Libório. 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Alô Josué, vai ter cururu. Atenção você que gosta de cururu, ó. Domingo aqui na Feira Livre, o povo de Tatuí vai estar presente aqui, né, Josué?
3: Boa tarde, Libório. Eu ia pedir um favor, você ia anunciar que domingo, se Deus permitir, nós vamos, os curueiros de Tatuí vão estar na feira aí, na Feira Livre, junto com o nosso amigo Dorvalino, Benê aí. E a partir das 8h30 da manhã, nós vamos fazer uma rodada de cururu aí. Aqui de Tatuí, Josué Pereira, Rubinho Velho, Buenão e Dorival na viola e Dito Leiteiro. E se você puder anunciar para nós aí na rádio, aí que vai ter, inclusive o Buenão, é muito amigo do seu pai e tá desesperado para ver seu pai, que faz muitos anos que não vê seu pai. Então, boa tarde a todos os amigos aí da rádio. Todo dia eu tô na escuta aqui. Hoje eu moro aqui no Sabiaúna, sou de Tatuí. Todos os dias nós escuta o programa Vasco aí, que tá, é só sucesso.
14: Valeu, querido. Domingão, então, 8h30 na Feira Livre, o povo de Tatuí e os curueiros da nossa cidade vizinha estarão abrilhantando aqui, ó, na nossa Feira Livre. Tá todo mundo convidado!
7: Amigo Libório, aqui quem fala é o Teodoro.
20: E aqui o Sampaio.
7: Nós estamos aqui com vocês.
20: Porque aqui só tem sucesso.
7: E esse programa é bom também.
14: Pense num programa bom, meu Deus do céu, minha mãe que diz. Mames, confirma.
20: Caro amigo locutor.
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14: É pra acabar, esse poema romântico. Inácio, você gosta, né, Inácio? Se incentiva, o caboclão.
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14: Deixa eu trazer aqui o momento dos locks, dos berebas, dos malas, malas acabados. Começo com Gaguinho, Adilson Gaguinha, meu xará pra variar, pai amado.
24: Bom dia, Libório, meu amigo, tudo bom?
14: Bom.
24: Manda um forte abraço pra todos os ouvintes e pra galera da LM Locações.
14: Hoje tá brava a coisa, hein?
24: Prefeitura, Fazendinha. E usina Vista Alegre. Tchau, obrigado. E segue o grande líder.
14: É, tá brava a coisa. E nem teve mudança de lua ainda. A gente espera a mudança de lua pra ver se ele vai melhorar. Mas, ó, não sei não. Vai ter que passar na tenda do Pai Liba. Só um esfregão mesmo pra dar um jeito nesse... Ô, tia, você ainda duvida, tia?
25: Liba, esse cara é gago mesmo ou ele tá fingindo?
14: Não, é gago mesmo, tia. Faia. Na mudança de marcha ali, ó, e dá uma faiada que eu falar pra você, hein? Tô pensando em mandar ele no butininha lá, porque eu não sei se é câmbio automático, aí o negócio tá feio, hein? O negócio tá feio. Alô, Graziano aí no Gramadão, um abraço pra você, Graziano, e a todo esse povo maravilhoso aí no Gramadão, acompanhando a gente, tá chegando atrasadinho, hein, filho? Tem que chegar até 15 pras duas. A Juliana do bairro do Facão falou aqui também, ó.
26: Tarde, Libor.
14: Tarde.
26: Tô bairro do Facão. Uma música aí pra nós da
14: Mexerica.
26: Líder.
14: Abraço, valeu, diga que valeu. Mais batatas no pedaço agora. Ele que montou a equipe, meu amigo mentor, é isso? Deixa eu ver. Não, o mentor não apareceu hoje. Ah não, tá aqui o mentor. Fala aí, mentorzinho.
27: Boa tarde, Liba. Mentor falando hoje direto de Angatuba. Um sol pra cada um aqui. Liba, toca uma música hoje do Léo Jaime, Conquistador Barato. Mandar um abraço pro Vareto, um pro Elinho do Império Multimarcas, um beijão pra minha namorada Ana Paula, um abraço pro João e o Miltinho lá da Bodega da Chapadinha e um pra você, meu querido, e segue o grande líder.
14: Falou, mentor, falou, ele escalou e tá no time dele aqui dos Berebas, Bisteca Doidão.
28: Fala, seu lindo da buzina, boa tarde, beleza? Manda música lá pro nosso amigo, pro Mauro, Mortadela, Mr. M, meu pai pro Datinho, pro do Funeiro, pro Nata Funeiro, pro Pafunço, pro meu amigo Puro Suco, pro Daniel, pro Danilo, pro Crisley, pro Marco Funileiro, Liba, música do Léo Magalhães, adeus para nunca mais. Ai, sério, me deixar, obrigado, pressão, 12 por 8.
14: Eu queria dar um adeus para nunca mais para você não me atormentar, mas você não tem vergonha, você não tem vergonha, você E esse tal de puro suco aqui também, viu? Vocês são dose pra elefante, meu.
0: Atenção, Kranbeck! Um alô pro Cassino, da Pimenta Fernandes, gostaria de ser, Raleria, Narinha do Sol, Mulher Piroto, Márcio Fisteco, Mulher Lavador, Poeta, Fala Mecânico, porque você entrou no pulo, juntou o povo pra fundo. O Lima toque lá pra nós. Veste a calça, são tropeiros. Deixei o biguinho fora. Comadre, compadre, Leonardo, segue o livro e Lima Show.
14: Você vai ver um biguinho de fora, você vai ver um biguinho de fora. Fique esperto, rapaz, fique esperto. Vai, Pafúncio, vamos trazer as modas aqui, Pafúncio.
2: Carne limor, bibi. Nanine vai ter querendo que eu caçar eu lá naquela tarde armadilha de lá. Acho que era, pai. Nem que põe uma baciada de queijo lá em riba daquela árvore, um trepa naquela árvore lá. Ah, vou mandar o puro suco, pai. Vai ajudar eu lá. Vou mandar o puro suco trepar na árvore aí. Eu não vou, cheiro, pai. Ah, tem armação lá, pai. Ah, agora tô ligeiro com ele, pai. Agora, ele não pega eu lá, o marvado Nanino, né? Pois, senhor, amado, abraço do bora, segue o líder, bibi.
14: É, fique esperto, ô Donizete Nanini, aí na serralheria, ele tá com medo, hein? Você falou que ia armar uma arapuca aí, ó, pra pegar o cara do queijo. É, vai lá podar a árvore do Nanini lá, você vai ver o que você vai encontrar lá, filho. Você vai ver, ó, tem ratoeirinha pro celular, rapaz, tem ratoeira. Vamos trazer o Daniel lá pra Fátima do Zaca, pra Lisete no Turvo, que mota boa. Tem alguém no seu lugar. Na sequência, cheiro de shampoo, Christian Ralph, o Diego Pena.

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1: Já estamos de volta, meu. É quinta-feira, quinta-feira aqui na Melhor. A rádio feita pra você.
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1: A Big Forte vai informando a hora para você, 15 horas e 5 minutos, 3 da tarde, mais 5 minutinhos, 30 segundos. 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Hoje o Sivan chegou no final aqui, deixa eu colocar aqui, ó.
3: Boa tarde, Libório. Bom?
1: Bom.
3: Ouvindo aqui. Manda um abraço pro pessoal do Recheio. Tamo junto. Precisar de alguma coisa, dá um alô aí.
1: Opa, pessoal lá no Recheio ouvindo a gente. Alô, Jucivan, obrigado pelo carinho, hein? Obrigado pela sintonia. Aniversário do filho?
3: Minha esposa Tamires e meu filho Anthony. Aniversário dele hoje.
1: Beleza, garoto. Grande abraço. Alô, Matheus Rui, você viu, rapaz? Não teve jeito. A tosse quando chega, quando vem, é daquele jeito, cowboy. Olha só, rapaz, o Puro Suco pediu. Vamos trazer um pedacinho pra ele, pra não ficar com vontade. O Puro Suco é meio lombriguento, né? Eita, nós, hein? Um biguinho de fora. Vai bobeando.

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1: E a gente vai trazer aqui as orações para o nosso amigo Edivaldo Ed Show, que está aniversariando hoje, grande amigo, grande irmão, bênçãos de Deus na vida dele aí, e todas as orações voltadas a ele com muito carinho. Para Dona Neuza Fadiga, que nos pediu também. Alô, Dona Neuza, as orações. Para o Valdemar, esposo da Rose Paz, hoje completando mais um ano de vida. Muitas e muitas felicidades ao Valdemar. E as orações aí pedindo a Deus felicidades e saúde. A Maria da Conceição Faria também pede oração aqui para o esposo, né, Maria?
2: Libório, e coloca o meu esposo José Aparecido nas orações, tá bom? Deus abençoe.
1: Amém, amém, querido. Diego Fernando pede orações para o filho Teu Augusto, para o pai José Fogaça e a todos os amigos. E o meu mano Tuxê também pede as orações aqui, né, Tuxê?
3: Oliba, tudo bom, meu querido? Viu? Queria pedir aí as orações de hoje para todo o nosso povo ali da nossa querida e amada Vila Máxima, tá? Principalmente para a esposa aí do Sucuri, tá? O véio, o fio. Enfim, todos aqueles que pediram, que se recomendaram as nossas orações, tá bom? Um abraço, meu querido.
1: Tá aí, recado do meu amigo Tuxê, e eu lembro mais uma vez que teremos a festa em louvor à Nossa Senhora Aparecida e Santa Cruz ali no Jurumirim, neste final de semana, dias 5 e 6 de setembro, com parte recreativa, parte religiosa, e a gente conta com a presença de todos. Adalto Som traz o Padre Zezinho no programa.

0: Pai nosso que estais nos céus, santificado seja o vosso nome. Venha a nós o vosso reino. Seja feita a vossa vontade, assim na terra como no céu. O pão nosso de cada dia nos dai hoje. Perdoai-nos as nossas ofensas, assim como nós perdoamos a quem nos tem ofendido. E não nos deixeis cair em tentação, mas livrai-nos do mal. Amém. Ave Maria, cheia de graça, o Senhor é convosco. Bendita sois vós entre as mulheres, e bendito é o fruto do vosso ventre, Jesus. Santa Maria, Mãe de Deus, rogai por nós, pecadores, agora e na hora de nossa morte. Amém. Glória ao Pai, e ao Filho e ao Espírito Santo, como era no princípio, agora e sempre. Amém. Jesus, manso e humilde de coração, fazei o nosso coração semelhante ao vosso. O Senhor esteja convosco. Ele está no meio de nós. A nossa proteção está no nome do Senhor, que fez o céu e a terra. O Senhor Jesus Cristo esteja contigo para te proteger. Esteja à tua frente para te conduzir e atrás de ti para te guardar. Olhe por ti, te conserve e te abençoe. Amém. E a bênção de Deus Todo-Poderoso, Pai, Filho e Espírito Santo, desça sobre vós e permaneça para sempre. Amém.
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0: 5 da tarde, sempre com o maior carinho, sorriso estampado no rosto. Feliz da vida! Porque confio em Deus e tenho bons amigos. Let's go, baby! Quinta-feira, 3 de setembro de 2026, tem muita música. Óbvio, a sua participação de grande importância pra gente através do WhatsApp oficial da SD, a rádio que é feita pra você. Anota aí, 15996097213. Mensagens em áudio, texto, pede sua música, oferece pra quem quiser. O importante é que você participe com a gente. 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E já na abertura do programa de hoje, música para minha amada Claudinha, lá na Universal, tá curtindo. Chega aí, Hugo e Guilherme. Uma pancada o som aqui no estúdio, hein, Juninho?
1: Você acredita que eu já passei por isso?
0: Você tá doido?
1: Todo mundo já passou por essa história.
0: Um cara de sexta-feira hoje, né, Juninho? Ô, Tuti, já pode tomar um ou tá muito cedo ainda? Vamos

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0: 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Sempre tem o Zé Neto e Cristiano.

0: voltamos já. Em Tapetininga, 3h29. Uma festa no seu rádio. Vamos que vamos, gente.
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0: já estamos de volta em Tapetininga, 3h35. Tem muita música, tem a sua participação. Juntos até às 5 da tarde. Tá bom pra você? WhatsApp do ouvinte 15996097213. A Dalva, oi, boa tarde, Juninho. Já na escuta, curtindo o seu programa. Também a Dona Neuza. Oi, Juninho, curtindo o seu programa. Tá bom demais. Tá top, Juninho. Tem um áudio da Dona Neuza aqui, Dona Neuza. Fala aí comigo, Dona Neuza.
1: Boa tarde, Juninho.
0: Oi.
1: Eu tô escutando o seu programa aqui com o maior carinho, viu?
0: Obrigado.
1: Manda uma música do Teodoro Sampaio pra mim, que eu amo. Ofereço pra você, pra todos os seus ouvintes, tá? Um grande abraço pra você, Juninho.
0: Obrigado.
1: Tudo de bom pra você, viu?
0: Amém, nós todos.
1: Grande abraço.
0: Tamo junto, Dona Neuza. Tá passando por aqui também. Quem é que tá aqui, Juninho? Quem é? O Ricardo. Fala, Juninho. Tô curtindo o seu programa. Tá top demais. Toca uma música do Jorge Mateus pra gente. Jorge Mateus, claro. Por que não? Alô, meu amigo Leandrinho. Ó, o Leandrinho de Oliveira. Ô, Juninho, já tô aqui curtindo o seu programa. Tô no consultório com o meu filho, mas estou com o aplicativo ligado. Manda um abraço aí, Juninho. 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Ó, a Claudinha, tô contando nos dedos, meu amor. Estou contando nos dedos. Chega logo. Quero curtir essa noite de quinta. Jorge Mateus. 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É brincadeira, gente. Tá doido, Juninho?

0: 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Aguinaldo, o puro suco. Juninho, estamos aqui com o fã-clube do Baita Macho, pegando fogo. Ai, Juninho, estamos na audiência. Tchau, obrigado. E TKS mandou aqui o Aguinaldo Puro Suco. Tem um áudio aqui sem remetente. Tem áudio, vamos lá.
1: Boa tarde, Juninho.
0: Boa.
1: Beleza? Juninho, manda pra nós a música do Eduardo Costa aí, Ilusão.
0: Já, já.
1: Oferecendo pra todo mundo aí de Pitininga e região aí.
0: Legal.
1: E boa tarde para todos.
0: Opa! Vamos chamar o Gustavo Lima primeiro? O embaixador falando de amor. What is? Alô, Claudinha! O Leandrinho. É, Leandrinho, só nos produtinhos, né, Leandrinho?

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8: E já estamos de volta em Itapetininga, 3h51. Tem muita música, tem a sua participação no ar. O Flashback Sertanejo.
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8: E aí, galera, preparados? O flash de hoje não tá pra brincadeira, não. Canta aí, Mirosmar! Zé de Camargo e Luciano. Flores em Vida!

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0: 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A dona Dalvinha mandou mensagens pra cá, Juninho. Boa tarde, seu programa tá bom demais. Que isso, hein, menino? Ô, dona Dalvinha, obrigado pela audiência sempre, tá bom? A Elisandra com o esposo Ricardo. Juninho, toca uma música aí pra gente, se possível, do Edson e Hudson. É Edson e Hudson, a Claudinha gosta, barbaridade. Tem o áudio do meu amigo Leandrinho. Hoje, vou reforçar... Hoje tem Luiz Júnior e Leandrinho lá no Porco e Malte, Gastronomia de Boteco. Fala aí, Leandrinho!
2: Alô, alô, Juninho, Leandrinho por aqui, meu querido. Ó, tô aqui só curtindo o seu programa, que tá top, como sempre. E hoje, vamos convidar a galera aí, né?
0: Opa!
2: Hoje tem Porco e Malte, Luiz Júnior e Leandrinho, esse projeto maravilhoso que a gente tá fazendo juntamente com todo o pessoal do Porco e Malte. Pessoal, vão lá conhecer que tá top demais a nossa Quinta Raiz, hein? Espero todos vocês lá pra tomar aquele chopinho geladinho e comer as delícias do Porco e Malte, que lá é top demais. Espero vocês, hein? Valeu, Juninho. Manda uma pra mim aqui, meu querido. Valeu,
0: opa,
2: um abraço.
0: 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Leandrinho, vê se essa aqui tá bom pra você, meu querido. Senhor amado do céu. Ô Claudinha!
3: Chego em casa já é de manhã.
0: Essa é boa mesmo, hein? Você tá.

0: tamo já! Depois dessa, né, Batistão do Rechan? É só sucesso, gente! 4 da tarde.
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já estamos de volta. Eita, Bitininga, 4 e 6. Tem muita música, tem a sua participação. Tem Hugo e Guilherme Flash no seu rádio.

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João Bosco e Vinícius, Amiga Linda.

0: Vamos, gente.
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9: Já estamos de volta em Itapetininga, 4h18. Tem muita música, tem a sua participação. Em falar em participações, em falar em participações. Vamos lá. Vamos falar de coisa boa, vamos falar de festa, porque de festa a gente gosta, de festa a gente... São momentos especiais, né? Ó, antes de eu chamar... Agora não sei se eu chamo os meninos primeiro, se eu chamo o Leandrinho, se eu apresento... Vamos chamar os meninos primeiro para eles contarem tudo pra gente sobre esta super festa, uma mega festa que vai acontecer lá no RT166... Ei, cerveja, hein, Tuti? Que horas? 4h19, já pode ou tá cedo? Pelo amor de Deus, uma cervejinha gelada. Vocês, ô, Marlene, em vez da água mineral, podia uma canequinha aqui de cervejinha, né? Um parquezinho, né? Será que você não consegue lá pra nós? A cachaça que seja lá do Zé da Cataia, uma pinguinha pra abrir o pitite, né, Marlene? Então pode trazer que tá liberado hoje. Temos aqui nos estúdios da Super Difusora os meninos, eles. E tem música com um artista famoso, e tem música estourada deles com eles mesmos. Os meninos, mil e uma utilidades. Tiago e Graciano, boa tarde, meus queridos.
10: Alô, Luiz Júnior, alô, Super Difusora. Um prazer estar aqui,
11: rapaz. Boa tarde, meu mano. Obrigado aí pelas palavras, viu?
10: Estamos nos trabalhos, estamos nos trabalhos.
9: Contem pra gente esta festa que vai rolar no RT166, domingo, rapaz. 6 de setembro, dia do meu aniversário, Tuti!
11: Ah, aí, ó. Já bora lá, né, pra comemorar, uai.
10: Então o lugar tá certo da comemoração.
9: Já vamos, ô Tuti... Você já chora pros meninos os convites pra família inteira.
10: Já não tá sabe resolvido. Já tá resolvido.
11: Estaremos a festa lá. Vai ser lá, então.
9: Rapaz. 6 de setembro, RT166. Contem tudo, não escondam nada dos nossos ouvintes.
10: Rapaz, o Lava em Moda foi uma festa que, na verdade, era pra ser apenas uma resenha, uma tocada de violão, tomar uma cachaçinha. A gente postou na rede social, galera, vamos estar em Itapetininga, vamos tocar um violão, vamos comer uma carne, vamos fazer alguma coisa. E o pessoal reverberou esse vídeo na internet, o vídeo começou a viralizar e a gente acabou abrindo uma lista na própria segunda-feira. Na quinta, que era o evento, acabou se tornando um evento aquela resenha e aí a gente acabou fechando as portas do RT e agora... É, a gente vai fazer direito, né, Graciano?
11: Não, agora é um start, se Deus quiser, aí do projeto pro Brasil inteiro.
10: Então, é isso aí.
11: Agora vai ser a mesma resenha, com a mesma essência, mas num formato diferente, profissional.
10: Pra quem não conhece o Lava em Moda, são 20 cantores em volta de uma mesa, todo mundo pedindo música, a galera participando junto com a gente. Dessa vez já temos mais de 1.500 ingressos vendidos, inclusive... Na primeira vez foi na parte interna do RT, dessa vez vai ser no estacionamento. Uau. E os ingressos já estão acabando, os ingressos já estão acabando porque não

0: não cabe todo mundo, né, Gerard? Vambora.
1: Coisa. Ó,
2: quem já não comprou, tem... corre, hein?
1: Porque, corre, garante o seu ingresso, porque a festa tá garantida. A festa tá no jeito, tá tudo pronto, tudo preparado. E ó, já tem mensagem pra vocês aqui, ó.
3: Opa! Alô, alô, alô, Juninho! Fala, meu companheiro, meu parceiro de longas datas. Como é que você tá, meu querido? É, ó, tô te ouvindo aqui. Tô ouvindo esses dois, essa dupla maravilhosa. Thiago Graciano. Juninho, uma das melhores duplas que eu já vi cantando pessoalmente. Opa, e não são só bão no gogó, não. São ótimas como pessoa também, são pessoas maravilhosas. É. Ó, tô muito contente de fazer parte desse projeto com eles. E virei fã de carteirinha dos meninos, são bons demais. E ó, dia 6 de setembro, não perde. Inclusive você, viu, Juninho? Opa. Estamos esperando você lá pra você dar uma canja com a gente, tá bom?
0: Tá, tchau, mais
3: canta verdade. Uma música aí, manda pra mim, especialmente pro seu amigo aqui, que sou fã de carteirinha de vocês, tá bom? Obrigado pela oportunidade de estar com vocês nessa festa linda, maravilhosa, que vai acontecer lá no RT, dia 6, a partir das 3 horas. Lá vem moda! Não vamos perder não, hein, turma? Alô, ouvintes da Super Difusora! Bora lá com a gente que vai estar top demais. Valeu, moçada. Abraço.
1: Rapaz do céu, virou locutor.
2: Já ele é diferente, peixe, rapaz.
1: Vendendo peixe melhor que nós, ele,
0: o Leandrinho. Fala isso, rapaz. O homem é mil e uma utilidade também, viu, rapaz?
1: Ele, e ainda mandou aqui, Juninho, além de excelentes pessoas, além de excelentes cantores e compositores, são lindos.
2: Ele me tirou.
0: Aí ele errou. Aí ele errou.
1: Ô, Leandrinho. Leandrinho, show de bola, Leandrinho. Aquele abraço pra você que também é muito lindo, tá, gato? É!
2: E vamos canta, fazer o seguinte. Hein? E canta, viu?
1: Vamos atender o pedido do Leandrinho. Já que estamos aqui,
0: bora.
1: Lá vem moda. Vamos fazer lá vem moda no gogó.
0: Ao vivo.
1: Eu vou fazer uns pedidos aqui de umas músicas que eu sei que são de vocês.
0: Claro.
1: E sucesso. Na voz de outros artistas, né?
0: Coisa boa.
1: Tô curioso, o Leandrinho já deu esse toque aqui, Juninho. Os caras são compositores de mão cheia. Cadê? Mas, ó, antes de qualquer pedido, faz aí uma que vocês gostam demais de fazer no Lá Vem Moda.
0: No Lá Vem Moda? Vamos de moda, então.
2: Já entrando no clima, já.
0: Essa aqui vai ter lá no Lá Vem Moda, no estilão.

0: E lá vem moda, lá vem moda com força, pelo jeito. Você tá doido?
1: Essa é covarde.
0: Rapaz do céu. Já começamos desse jeito aqui.
1: Se preparem, domingo, se preparem.
0: Cachaça no povo, cachaça no Itapetininga, região, ó. Todos os amigos aí, Angatuba, Pilar do Sul, São Miguel Arcanjo.
1: É isso aí, galera.
0: Mais, Sorocaba. Campina do Monte Alegre, Sarapuí, Alambari, Guareí, Sorocaba. Ó, vem pra Itapetininga, domingão, véspera do feriado. Segunda-feira tá liberado. Até o governo já falou, segunda-feira não tem nada pra fazer. Nada, tá liberado.
1: Pode descansar tranquilo na segunda.
0: Todo mundo pro RT166. Pra curtir Thiago Graciano e uma lista de cantores tops da região aqui. Agora!
2: Vou te falar. São as 8 horas de música lá, sem parar.
1: Exatamente. Você acredita? Começou... cabe 20 cantores na primeira mesa, acabou ali, cantou até cansar, depois vem a segunda mesa. Se preparem.
0: E deixa eu fazer uma pergunta aqui. Eu mexendo nessas minhas redes sociais aqui, ouvi falar do domingo com o Lá Vem Moda e também diz que vai ter uma resenha. Tem uma resenha do Lá Vem Moda. Confere ou é coisa da minha cabeça?
1: É o Lá Vem After? Deixa eu te falar uma coisa. Começou ali 3 horas da tarde no domingo, só para na segunda. Só para na segunda. Acabou o Lá Vem Moda, vem o Lá Vem After.
0: Nossa!
2: Eu espero chegar no Lá Vem After.
0: É no mesmo local?
1: Do outro lado da rua. Você trupicou, caiu lá no Lá Avenida.
0: Meu
1: já
0: Deus!
1: Já chegou no After, rapaz.
2: Meu amigo, nós pensamos em tudo. Vem todo mundo que a gente tem um plano. Vai ser, a gente vai viver, vai ser feliz.
1: Ninguém solta a mão de ninguém.
2: Não, vai ser engraçado.
0: Viver é preciso curtir, né?
1: Viver é diferente de estar vivo.
2: É isso.
0: Boa. E agora? Agora é aquela pergunta. Das músicas da autoria de vocês, o qual vocês consideram assim, Juninho, essa aqui eu vou tocar, todo mundo vai saber do que eu tô falando.
1: Rapaz, eu acho que... acho que a virada de chave da nossa primeira música que a galera conheceu na voz de outros artistas foi lá em 2014. Nossos conterrâneos, meu ex Mariano, gravaram essa aqui, ó.
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1: Jamais cairá da mão.
0: Ô Leandrinho, cantamos um pouco dessas músicas, hein, ô Leandrinho? Essa aqui, por exemplo, num tal Armazém Sertanejo, acho que não é da época de vocês, né? Armazém Sertanejo, ó, era de tomar banho no hidrante pra ir embora. O Leandrinho sabe bem do que eu tô falando.
1: Céu, meu Jesus.
0: E já tem risos aqui. Tem mais, não tem mais?
1: Tem. O Bruno Marrone gravou essa aqui, ó.

0: Essa foi de arrepiar os pelos que eu nem tenho. Tem mais, não tem?
1: Maiara Maraíza gravou.
2: Essa, na hora que o povo tiver bebido já mesmo assim, eu passo a sofrer junto com nós. Olha só.

0: Você tá doido.
1: Você machucou muito coração inocente por aí.
0: Gente, então vocês já vão fazer uma conta aí pelas canjas que os meninos estão oferecendo aqui. Como é que vem esse Lava em Moda? Aqui são pequenos trechos. É, eu sei que os meninos tocam Bruno Marrone.
2: Se prepare.
0: Os meninos tocam Zezé de Camargo. Vocês estão com pressa, gente? Vocês estão com pressa?
2: Não, jamais.
0: Então, fora a resenha, vou fazer o seguinte, eu vou fazer 5 minutos de intervalo aqui.
2: Combinado.
0: Que era para ser um bloco, mas o papo tá gostoso, tá legal. E essa quinta-feira já virou sexta. Opa, e por aí vai. E é o seguinte, a gente vai voltar então aqui pra gente fazer mais um bloco com músicas de Zezé de Camargo e Luciano. Tem Milionário Zé Rico aí no repertório?
2: Bora demais.
0: Rapaz, então é 5 minutos, um pé lá, outro cá, a gente já volta. Voltamos já! Eita, Bentininga, 4h30. Mais conhecido como 4h30 da tarde, tá bom, gente?

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0: E já estamos de volta em Itapetininga, 4h35. Muita música, sua participação. E hoje aqui nos estúdios, Thiago e Graciano. Programa do Juninho. Bom, o convite já tá feito, RT166. Teremos aí o Lá Vem Moda. E de moda os meninos entendem, vocês já estão percebendo aí, né, gente? Olha, convites antecipados. Vamos perguntar para os meninos aqui, quem ainda não comprou, corre, porque são pouquíssimas unidades. Como é que faz para adquirir o convite de domingão?
1: Gente, hoje vocês têm ainda a oportunidade. Os camarotes e bistrôs já estão esgotados, mas a gente tem convite ainda. É só acessar o Instagram do Lá Vem Moda Oficial ou o Instagram do Thiago e Graciano. Você clicou lá, vai ter o link para você fazer a compra do seu ingresso. Mas corre, por favor, a gente quer todo mundo lá com a gente. Mas infelizmente, o espaço é grande, mas não comporta todo mundo. Então a gente espera todos vocês, que vocês corram mesmo, de verdade, não é brincadeira. A gente já tem mais de 1.500 ingressos vendidos.
2: Meu Deus!
1: E a gente espera todos vocês lá pra gente curtir.
3: E a festa vai ser boa demais, viu?
1: Quem foi no primeiro sabe, quem não foi deve ter visto algum vídeo na rede social. E se você não viu nada, domingo é dia de ver ao vivo.
0: Então vamos fazer o seguinte, vamos acabar com esses convites agora.
1: Vamos.
0: Fazer um convite aqui pros meus amigos, pra família Luiz Júnior e Leandrinho aí. Meu aniversário tá confirmado, vou comemorar lá no RT166 junto com a galera do E Lá Vem Moda.
1: Ah, moleque. Ah,
0: isso mas, para que isso aconteça, tem um pedido da dona patroa aqui, tá ouvindo lá na fábrica. Olha meu aí. Amor, deu um jeito aqui de ligar um link, estamos curtindo aqui com o pessoal do RH.
2: Meu Deus.
0: Pede para os meninos cantarem uma música aí do Christian Ralph.
2: Nossa, entende, hein?
0: Ei, mulher.
1: Aí pegou preço, hein,
0: rapaz? Eu achei que ela ia pedir o Edson e o Hudson aqui. Quer casar comigo? Mas ela mandou um Christian Ralph. Foi bem. Vamos mandar um Christian Ralph aí?
1: Vamos. Vamos ver se sai.

0: É, minha gente, os meninos não vêm pra brincadeira, não. Vem pra brincadeira, não. O negócio é curtir o Lá Vem Moda. Porém, vocês estão vendo a qualidade do vocal dos meninos. Obrigado. Já estão prometendo aí uma estrutura completa para receber todos. Faça chuva, faça sol.
1: Faça sol.
0: A estrutura está prontinha para receber Itapetininga e toda a região. Mais uma vez, vamos reforçar os canais aí para o pessoal adquirir os convites.
2: Gente, são mais de 40 cantores. Se você acessar o Instagram do Lá Vem Moda, você vai ver lá. Tem uma galera, já tem muitos vídeos da primeira edição que você consegue dar uma olhadinha na resenha, como vai ser.
1: Entender mais ou menos a energia do movimento.
2: Dessa vez, como o Luiz Júnior disse, tem toda uma estrutura montada. Vai ter o palco ali, vai ficar... A gente costuma fazer uma mesona. Dessa vez a gente levantou um pouquinho a mesa para que todo mundo tenha acesso, todo mundo tenha visão. Faça chuva, faça sol. Armou uma chuvinha, vai ter uma estrutura muito, muito legal montada ali. Todo mundo vai poder curtir com segurança, com tranquilidade. Toda a estrutura da galera da segurança, estrutura de banheiros. Estrutura, pra quem não sabe...
1: A estrutura da RT que todo mundo exatamente. Aqui já conhece, né?
2: E aí tem novidades. Na primeira edição a gente não tinha tantas variedades dessa vez. Eu quero tomar um Campari, vai ter Campari. Eu quero tomar vodka, quero tomar uísque, quero tomar gin, quero tomar o chopp do RT. Eu quero... vai dar fome, né, Graciano? Da 3 da tarde até meia-noite. Vai ter lá também.
1: Vai ter cachorro quente.
2: Vai ter cachorro quente. Vai ter,
1: quente, lá
2: vai ter japonês.
1: Comer.
2: Vai ter solidariedade, Luiz Júnior. A gente tem os ingressos solidários para todo mundo que adquiriu e todo mundo que adquiriu os últimos ingressos solidários também. Todos os alimentos e o Pix Solidário vai ser feito diretamente para a galera do Sexta é Nós, que é a instituição que ajuda crianças, adolescentes. Bacana. E também lá no dia eles vão estar vendendo cachorro-quente totalmente revertido a renda pro projeto. Então, acho que
1: sem
2: o Lá Vem Moda...
1: Sem contar a surpresa, né, das participações que a gente
2: realmente
1: vai levar lá também.
2: Algumas a gente já divulgou, que nosso amigo Jackson Fulman, ex-jogador da Chapecoense e que hoje é cantor, palestrante...
1: Compositor.
2: Nosso grande amigo vai estar lá com a gente cantando. Vai ter o Túlio Gabriel também de Sorocaba. Todos os cantores que fazem parte do time do Lá Vem Moda. Vários...
1: Vitão tá ouvindo nós aí, ô Vitão.
2: Moleque.
1: Tamo junto, viu, meu mano?
2: Leandrinho, Vitão, toda a galera daqui de Itapetininga, de toda a região que faz parte do time do Lá Vem Moda. E tem várias outras novidades que a gente não pode contar tudo também,
1: não,
2: né, Graciano?
1: Não, o pessoal tem que ir lá ver nós.
2: Então, entrar no Instagram do Lá Vem Moda Oficial, Lá Vem Moda Oficial. Instagram do Thiago e Graciano e de todos os cantores que fazem parte do Lá Vem Moda, você vai ter o link para você fazer a compra do seu ingresso. Mas, por favor, não é exagero dizer que você tem que correr de verdade, porque os ingressos estão voando, estão nos últimos ingressos. A gente já esgotou, já abriu lote extra, e de verdade estamos nos últimos ingressos para que todo mundo que estiver lá curta confortavelmente
1: junto
2: no espaço
1: com a gente,
2: lá, né? Junto com a gente. E o Lá Vem Moda é um negócio que não tem roteiro nenhum, então a gente vai chegar lá, todo mundo pode escolher sua música, pode escolher sua bebida, pode falar... O que você quiser ali, você tá em casa. Ó, Thiago Graciano, canta a próxima essa, canta aquela, ou os meninos, canta essa. Então, é um negócio totalmente sem roteiro. É de verdade uma resenha que não é dos cantores, é de todo mundo que estiver presente.
1: Fica engessado por não ter palco, né? O pessoal fica perto da gente. Quando a gente tá cantando, tem mais 18 artistas ali, pelo menos na mesa, ouvindo a galera, recebendo os pedidos, interagindo com todo mundo. Então, é muito legal a energia do Lá Vem Moda.
2: Prepare-se por uma experiência muito diferente de um show comum.
0: Sensacional, tô aqui só ouvindo, já imaginando. A gente que bebe de pouco, não bebe de muito, ainda bem.
2: E vai ter Luiz Júnior, vai ter Luiz Júnior.
1: Claro, né?
0: Ô, Leandrinho, pode preparar uma canequinha pro seu amigo Luiz Júnior aí, tá bom, Leandrinho?
1: E é o seguinte, comemorando aniversário ainda?
0: Pensa. Já que o Lá Vem Moda é nesse formato, não tem repertório, o pessoal vai pedindo, vocês vão tocando. Antes da gente fazer o encerramento aqui... Uhum. Eu vou fazer um pedido inusitado para vocês aqui, já que a gente tá já aproveitando dos meninos.
2: Bora.
0: Então, vamos mandar um Bruno Marrone pra galera. Uhul, que tem uns 30 pedidos aqui. Juninho, Bruno Marrone, o Batista do Rechan, a Dona Dalva, Aguinaldo, a Lucélia, Fabrício, Fernanda, a Carmen e o Emanuel, Parque da Lagoa, a Débora, Juninho... Pede aí para os meninos tocarem um Bruno Marrone para a gente. A Claudinha. Juninho, tá todo mundo aqui no escritório curtindo os meninos. Tá todo mundo já acessando para comprar os convites para o domingão. Domingo.
1: É domingo.
0: 6 de setembro.
2: Véspera de feriado.
1: Isso.
0: Pode levar o bolo do Juninho pra gente cantar os parabéns lá?
2: Lógico que pode.
1: Não cantar então, no palco.
0: É o seguinte. É o seguinte, Bruno e Marrone, pra essa galera que tá parou Itapetininga pra curtir vocês nesse momento aqui. Vamos lá.
2: Vambora.

0: Eita!
1: Aí, bora, meu povo!
0: Papai, reserva o meu cinquentão aí, que eu tô afim de tomar um chope.
1: Ipo!
0: Mais uma vez, então, reforçando os canais pro pessoal adquirir já os convites pro Lá Vem Moda.
2: Corre, corre, corre, que enquanto a gente tá dando entrevista aqui, já ouvi o Gernaco falando que tá esgotando. Não, moleque!
0: Olha o sorriso, olha o sorriso.
2: Corre lá no Instagram do Lá Vem Moda Oficial, ou no Instagram do Thiago e Graciano. Thiago e Graciano, TH, Thiago e Graciano com C.
1: Vai aparecer uns meninos feios lá, mas
2: é, eles não reparam, não. 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Domingão é o dia, aniversário do Luiz Júnior, Lá Vem Moda.
0: E como diz o Leandrinho aqui, ainda são bonitos, hein, Juninho? Ainda são bonitos.
2: Preparem-se, preparem-se. É, tá. Espera vocês domingo. Tá...
0: Cantamos muito essa, hein, Juninho? Cantamos um pouquinho, nossa, né? Cantamos um pouquinho. Gente, Thiago e Graciano, obrigado demais pela participação de vocês. Vocês poderem vir até o programa hoje, contar um pouco da história, contar um pouco do projeto, cantar umas músicas com a gente. A gente sabe que a agenda de artista não é fácil. Cantor vive
2: rapaz,
0: só.
2: Rapaz, só trabalha, né?
0: Ah, rapaz, não trabalha. Você, além de cantor, vocês,
1: é a parte fácil,
0: vocês fazem alguma coisa? Já ouvi um pouco isso. Você, além de cantar, você trabalha? Não, né? Então.
2: Meu amigo.
0: A rapaziada deu um jeito de vir aqui fazer o convite. Obrigado demais.
2: Obrigado.
0: Quero que vocês deixem aí uma mensagem para os nossos ouvintes aqui do programa do Juninho.
2: Juninho, obrigado de coração, obrigado toda a galera da Super Difusora que recebeu a gente super bem desde a hora que a gente chegou.
1: Obrigado.
2: Vocês estão mais que convidados para estar lá com a gente domingo. Um beijo para Tuti também. Alô, Fazão! Obrigado de coração por todo o espaço, por toda a abertura aqui para poder a gente falar um pouquinho do Lá Vem Moda, falar um pouquinho da história do Thiago e Graciano. E, mais uma vez, domingão a gente está esperando vocês, esperando toda a galera de Itapetininga, que recebe a gente super bem sempre.
1: Com certeza.
2: Que abraçou o nosso trabalho para viver esse dia tão especial para a gente.
1: A gente, né, se sente em casa aqui em Itapetininga, né? Nossa equipe mora aqui, parte dela mora aqui em Itapetininga, a gente está sempre por aqui, então... Tamo mesmo, de verdade, esperando todos vocês lá, domingão, véspera de feriado, para fazer a festa com
2: a gente. E alô, time do Lá Vem Moda, seus mal acabados, prepara o fígado e segura a onda, hein? Toma água para não ficar muito bêbado no Lá Vem Moda.
1: E lá vem after depois ainda,
2: nossa,
1: então vamos
2: senhora,
1: com
2: verdade.
1: Calma, vamos com calma.
0: Sensacional, obrigado pela presença, viu, rapaziada?
2: Obrigado, meu irmão.
1: Tamo junto.
0: Até domingo, 6 de setembro, Lá Vem Moda.
2: Hey, mano.
0: Voltamos já! Em Itapetininga, 4h48. A melhor hora em seu rádio, 4h48. Vamos que vamos, gente! 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
1: E já estamos de volta, e de volta ao Flash Sertanejo. Às 4h53, quem? Christian e Ralph.
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1: Lá de 1988, eu tinha 8 anos de idade. Não que eu esteja muito velho, né? Experiente, experiente!

0: Voltamos já! Eita, Betininga, 4h56. A melhor hora em seu rádio, 4h56. Vamos que vamos, gente!
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E já estamos de volta em Itapetininga, 5:03. É, estamos de volta, mas já estamos de saída também. Já tá entendendo como é que é, né, Juninho? Antônio Rodrigo já está por aqui com o Giro Super Difusora e eu fui!

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1: 5:06, ótima tarde para você, ouvinte Super Difusora. Tudo bem com você? Tudo certo na sua quinta-feira? Pois é, hoje já é quinta-feira, dia 3 de setembro de 2026. Temperatura em Itapetininga, neste momento, 25 graus. Já atingimos a temperatura máxima de hoje, daqui para frente a temperatura só cai. E a partir de agora você fica antenado, atualizado comigo, Antônio Rodrigo, aqui no Giro Super Difusora. Nós vamos ficar por dentro de tudo o que aconteceu ou está acontecendo na cidade, na região, no Brasil e no mundo. E lembrando que a sua participação aqui no Giro é muito bem-vinda. No Giro de hoje tem informações para você que já está se preparando para o feriado prolongado. É amanhã, sexta-feira. Muita gente já aproveita para pegar a estrada. Tem compromissos ainda para você que tem, né, compromissos ainda, eu tenho informações para te atualizar, para você ir para o feriado tranquilo. Segunda-feira, dia 7 de setembro, feriado da Proclamação da República, e você já se prepara antecipadamente. Informações sobre a estrada eu trago para você amanhã, mas tem serviços públicos da cidade que você já pode ir adiantando, já pode ir antecipando para você ficar tranquilo. Depois temos informações do esporte também. Ednei Beltrame traz novidades no mundo do esporte, eventos na região, enfim, é um giro recheado de informações para você. Fique coladinho no rádio porque o giro está começando.
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1: E agora eu falo com você que tem criança em idade de educação infantil. Atenção para o prazo de inscrição na educação infantil de Itapetininga. O período para novos alunos e pedidos de transferência termina amanhã, dia 4 de setembro. A inscrição deve ser feita pelo responsável na unidade de educação infantil mais próxima da residência da criança, das 8 às 11 da manhã e da 1 às 4 da tarde. Podem ser inscritas crianças de 4 meses a 5 anos para berçário, maternal e pré-escola em período integral ou parcial. É preciso apresentar certidão de nascimento ou CPF da criança, além de RG do responsável e comprovante de endereço atualizado. Se a família tiver, também deve levar comprovantes de trabalho, renda e cartão do Bolsa Família. Mais informações podem ser obtidas com o setor de gestão e matrícula pelo telefone 15-3472-1280. Repetindo, 3472-1280. Você que é pai, mãe, responsável legal por crianças menores de idade, amanhã então é o último dia para inscrever os pequenos na educação infantil de Itapetininga. Agora 5:09, já vai virar o relógio para 5:10. Quero falar com você que está procurando oportunidades de emprego. Atenção para as oportunidades que o PAT de Itapetininga, o Posto de Atendimento ao Trabalhador, traz para você amanhã, dia 4 de setembro. Amanhã estarão disponíveis 341 vagas de trabalho. São 219 oportunidades para quem já tem experiência, 89 para quem busca uma vaga sem experiência, além de 15 estágios, 5 vagas para jovem aprendiz, 1 para pessoa com deficiência e 12 oportunidades em cidades da região. Entre os destaques, há 60 vagas sem experiência para auxiliar de produção em fábrica de costura. Para quem já trabalhou na área, ou seja, para quem tem experiência, tem 11 vagas para costureira e 11 para eletricista, além de 10 oportunidades para carpinteiro, encanador, pedreiro, cada uma dessas com 10 oportunidades, além de 9 para auxiliar de produção. Também tem 8 vagas para vendedor interno, 8 para açougueiro ou assistente de açougue e 7 para operador de caixa. Na região, são 10 vagas de auxiliar de produção para trabalhar em São Miguel Arcanjo, além de oportunidades para técnico eletricista industrial em Alambari e técnico de segurança do trabalho em Sarapuí. Quem tiver interesse deve ir pessoalmente ao PAT, levando RG, CPF, carteira de trabalho e comprovante de residência. O PAT fica na rua Monsenhor Soares, número 251, no centro de Itapetininga, e funciona das 9 da manhã até as 5 da tarde, exceto feriados. Agora 5 e 11. E atenção para a oportunidade da JBS em Itapetininga. A empresa realiza amanhã, dia 4 de setembro, sexta-feira, um mutirão de contratação para vagas operacionais em diferentes áreas. O atendimento começa às 2 horas da tarde no Parada Jovem 5, na rua Oswaldo Gonçalves da Silva Viana, número 30, na Nova Itapetininga. As oportunidades também estão abertas para pessoas com deficiência. A JBS está entre as maiores empresas de alimentos no mundo e reúne mais de 158 mil colaboradores no Brasil. Um deles pode ser você. Então, se você está em busca de uma nova oportunidade, vale se programar para participar do mutirão amanhã à tarde na Nova Itapetininga, no Parada Jovem 5, na Nova Itapetininga. Agora 5 horas 12 minutos, ainda nesse tema de trabalho, a gente tem aí estão acontecendo pautas sobre a escala 6x1 no Brasil. Ontem falamos sobre isso, passou por uma sessão, e agora temos a informação de que a votação vai ficar para depois das eleições. A proposta avançou em comissão, mas o governo decidiu não levar o tema ao plenário neste momento, diante da incerteza sobre o número de votos necessários para a aprovação. Quem traz os detalhes agora é o repórter Yuri Hudson.
2: A proposta que acaba com a escala de trabalho 6x1 avançou no Senado Federal, mas a votação definitiva deve ficar para depois do primeiro turno das eleições. A Comissão de Constituição e Justiça aprovou nesta quarta-feira o texto que reduz a jornada semanal de 44 para 40 horas e garante 2 dias de descanso sem redução salarial. Durante a discussão, o líder da oposição no Senado, Rogério Marinho, do PL, fez uma crítica enfática à proposta e alertou para o risco de aumento dos custos e dos preços.
3: Reduzir jornada e manter o nível salarial significa que o empresário vai ter que repassar os custos. É óbvio, é ululante, é claro, é transparente, é cristalino. E quem diz o contrário ou tem má fé ou é burro.
2: Apesar da aprovação na comissão, o governo optou por não forçar a votação no plenário diante da incerteza sobre o quórum necessário. A PEC precisa do apoio de pelo menos 49 senadores em 2 turnos. A expectativa agora é que a análise ocorra apenas após o primeiro turno das eleições. O ministro da Secretaria-Geral da Presidência, Guilherme Boulos, acompanhou a votação na CCJ e criticou o fato de a proposta não chegar ao plenário antes das eleições de outubro.
4: Então, votar antes da eleição é um direito que a sociedade brasileira tem. Até para, no momento do voto, os eleitores possam avaliar se a posição dos seus candidatos ao Senado, assim como dos seus candidatos a deputado, como do seu candidato a presidente da República, né, que essa posição está em consonância com a maioria da sociedade, com o desejo dos trabalhadores brasileiros ou não.
2: O relatório do senador Omar Aziz manteve o texto aprovado pela Câmara e rejeitou as 36 emendas apresentadas. Com isso, se a proposta passar pelo Senado sem alterações, poderá ser promulgada sem retornar à Câmara dos Deputados. Agência Rádio Web, de Brasília, Yuri Hudson.
1: Agora 5 horas 15 minutos, bora pro giro da música.

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1: Agora 5 horas 24 minutos, com o feriado da Independência se aproximando, atenção para o funcionamento dos serviços municipais em Itapetininga. A coleta de lixo, o Corpo de Bombeiros, o SAMU, o Pronto Socorro Municipal, o Hospital Dr. Léo Orsi Bernardes e a Feira Livre funcionam normalmente. Já os órgãos públicos municipais, o Paço Municipal, os postos de saúde, os prontos atendimentos Rio Branco e Mesquita, a Farmácia Municipal e o Posto de coleta de sangue não terão expediente entre os dias 5 a 7 de setembro. O atendimento volta ao normal na terça-feira, dia 8. Durante esse período, casos de urgência e emergência devem ser encaminhados ao pronto-socorro municipal. A farmácia SUS do posto Genefredo Monteiro terá atendimento especial nos dias 5, 6 e 7. Da 1 da tarde até às 7 da noite, exclusivamente para retirada de medicamentos por moradores de Itapetininga com receitas do SUS emitidas pelo Pronto Socorro Municipal. E atenção também ao ponto de entrega voluntária, o PEV. Ele funciona normalmente no sábado, dia 5, fecha no domingo e na segunda-feira e reabre na terça-feira, dia 8. E quem precisa de transporte para tratamento em hospitais da região ainda pode fazer o agendamento normalmente até amanhã. Depois, o serviço também retorna na terça-feira. Agora 5 horas 25 minutos.
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1: E agora a gente abre espaço para o futebol, porque teve definição de semifinalistas na Copa do Brasil, mudança importante na disputa pela liderança do Brasileirão e novidades também sobre a seleção brasileira. Quem atualiza para você tudo isso é Ednei Beltrame, que está pronto para trazer essas informações para você. Ednei, boa tarde.
2: Muito boa tarde para você, Antônio Rodrigo. Muito boa tarde para você ligado no Giro Super Difusora. Santos e Palmeiras se enfrentaram ontem, quarta-feira, na Vila Belmiro, no jogo de volta das quartas de finais da Copa do Brasil, e ninguém balançou as redes. Por conta dos 3-0 na ida, o Verdão está nas semifinais. No outro jogo da noite, o Vasco bateu Vitória no Barradão por 2-0, 3-0 no agregado e também se classificou. Informações da Copa do Brasil com João Paulo Capelanes, da Bandeirantes.
3: Tudo confirmado, Palmeiras e Vasco vão se enfrentar na semifinal da Copa do Brasil. Do outro lado da chave, o Atlético Mineiro de camarote nessa quinta-feira, aguardando ou Internacional ou Grêmio, esse jogo que terá transmissão aqui na Rádio Bandeirantes. O jogo na Vila, mais de 15 mil apoiaram, fizeram sua parte. Um jogo muito truncado, Abel Ferreira foi muito bem, trancou o meio campo, não deixou o Santos trabalhar, até teve mais volume, domínio, posse de bola, mas não conseguiu converter em grandes oportunidades, e o Palmeiras a dele. Inclusive, foi o Palmeiras que teve mais chances do que o Santos. O Maurício estava numa noite muito apagada, perdeu 2 gols absurdos, finalizou mal e não fez falta, porque na ida semana passada, Palmeiras já tinha feito o que tinha para fazer, 3-0 ainda ficou barato, fica e segura o 0-0 e agora o Santos volta a focar no Campeonato Brasileiro, jogo no fim de semana contra o Internacional e, claro, a Copa Sul-Americana na outra semana para enfrentar o Atlético Mineiro. Então, repito a informação: Santos e Palmeiras, 0-0, pouco mais de 15 mil na Vila. Santos eliminado, Palmeiras avança para pegar o Vasco, que venceu o Vitória no Barradão por 2-0. 2 jogaços, Vasco e Palmeiras. Do outro lado da chave, Atlético Mineiro aguardando ou Grêmio ou Internacional.
2: João Paulo Capelanes volta logo mais a partir das 7:30 da noite para narrar Grêmio e Internacional na Arena do Grêmio, com comentários de Alexandre Pretzel. Saindo da Copa do Brasil, passamos pelo Brasileirão. Ontem, no Maracanã, em jogo adiado da quarta rodada, o Flamengo bateu o Mirassol por 2-0. Agora, Palmeiras e Flamengo, líder e vice-líder, têm 25 jogos cada e estão separados por apenas 1 ponto. O Verdão tem 52 e o rubro-negro carioca 51. Seleção Brasileira confirma amistosos para novembro. Leandro Quesada e a Opinião Bandeirantes.
4: Cada uma que a CBF arranja para a seleção brasileira, hein? Não bastasse amistosos contra Austrália e Índia, agora a CBF está confirmando jogos amistosos em novembro contra Japão e Singapura. Japão dia 14 em Singapura e Singapura dia 17 em Singapura. Antes disso, o Brasil enfrenta as pomposas seleções da Austrália e também da Índia. Já no finalzinho do mês de setembro, dois amistosos contra os australianos em território australiano e depois no início de outubro, a Índia em Calcutá. Vamos ser sinceros, né? Que a seleção vai produzir, vai aprender, vai competir contra a Austrália duas vezes, Índia, Japão, tudo bem, Japão ok, vai, e a pomposa Singapura. Pois é, há muito tempo a CBF vem dizendo que não consegue encontrar adversários do primeiro escalão para realizar esses amistosos. É, é uma verdade. Com o advento da Nations League, as seleções europeias disputam uma competição que tem importância para o velho continente. E aí fica mais raro um encontro do Brasil contra selecionados europeus, que nas últimas Copas do Mundo tem feito, não é, campanhas incríveis, né? Com a Espanha, inclusive, sendo aí a última campeã, a atual campeã do mundo. Mas enfim, a CBF vai dizer que o Ancelotti está pensando mesmo em reencontrar o grupo, parte daqueles que estiveram no Mundial de 2026, recentemente transmitido aqui pela Bandeirantes, para reencontrar outros jogadores que ainda não tiveram oportunidades na seleção, enfim, para começar um novo ciclo. Dá até para entender esse papinho. Mas quando a gente vê o nível técnico das seleções, repito, Austrália duas vezes, Singapura, Japão ok, vai, o Japão tem uma boa seleção, fez uma boa Copa do Mundo, e Índia, aí realmente fica difícil. Joga esses amistosos que não valem absolutamente nada, caça níqueis, e quando chega a Copa do Mundo, perde para Bélgica, para Croácia, para Noruega.
2: Por hoje é isso, Antônio, Rodrigo e ouvinte. Amanhã eu volto com mais informações, inclusive com a rodada de fim de semana do Brasileirão. Ednei Beltrame falando de futebol aqui no Giro Super Difusora.
1: Valeu, Ednei Beltrame, muito obrigado por todas essas informações. Obrigado também à equipe Bandeirantes, sempre ativa e presente na programação da Super Difusora FM. Porque aqui, futebol é com a Bandeirantes. 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Agora 5h31, bora para mais um giro na música. 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
1: Agora 5 horas 42 minutos, vamos dar um giro pela nossa região. Em Alambari, a programação da Independência do Brasil, que é comemorada em 7 de setembro, já começa amanhã de manhã com a cerimônia de hasteamento da bandeira. O ato será realizado às 8h30 da manhã, em frente ao Paço Municipal, e vai reunir autoridades, servidores e moradores em uma homenagem à data. A cerimônia acontece na rua Dahir Rashid, número 1245, no centro de Alambari, e é aberta a toda a população. Ainda 5h43, se você é artista ou artesão em Sarapuí, a Prefeitura está criando um cadastro municipal para reunir e valorizar os talentos da cidade. Podem participar profissionais e fazedores de cultura de diferentes áreas como música, dança, teatro, literatura, fotografia, artes visuais, bordado, crochê, costura, trabalhos em madeira, artesanato e outras manifestações culturais. A ideia é usar esse cadastro futuramente para facilitar a participação em editais, feiras, festas, exposições, apresentações, oficinas e projetos culturais. O cadastro é gratuito e leva poucos minutos. O link está disponível no site oficial da Prefeitura de Sarapuí, em sarapuí.sp.gov.br. E se você conhece algum artista ou artesão da cidade, compartilhe essa informação dizendo que você ouviu na Rádio Super Difusora. Agora 5h44, bora para mais um giro na música.

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3: Agora 5 horas 57 minutos. Eu agradeço pela sua audiência, pela sua companhia. Estaremos juntos amanhã. Boa noite e até amanhã.
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1: Boa noite, amigos ouvintes desta Super Difusora FM. Puxar prosa com quem está à nossa frente. O verdadeiro diálogo nasce quando decidimos ouvir com atenção, responder com sinceridade e demonstrar interesse pelo outro. Dialogar é reconhecer que cada pessoa tem algo a compartilhar. É uma experiência, uma ideia, um sentimento. Quando abrimos espaços para essas trocas, criamos compreensão e diminuímos distâncias. Um diálogo sincero pode ser início de uma amizade sincera. A reflexão da palavra de hoje é também do Evangelho de São Lucas, capítulo 5, versículos de 1 a 11. Ouçamos. Estando Jesus um dia à margem do lago de Genesaré, o povo se comprimia em redor dele para ouvir a palavra de Deus. Vendo duas barcas estacionadas à beira do lago, pois os pescadores haviam descido delas para consertar as redes, subiu a uma das barcas, que era de Simão, e pediu-lhe que a afastasse um pouco da terra. E sentado ensinava da barca o povo. Quando acabou de falar, disse a Simão: faze-te ao largo e lançai as vossas redes para pescar. Simão respondeu-lhe: mestre, trabalhamos a noite inteira e nada apanhamos, mas por causa da tua palavra lançarei a rede. Feito isso, apanharam peixes em tanta quantidade que a rede se lhes rompia. Acenaram aos companheiros que estavam da outra barca para que viessem ajudar. Eles vieram e encheram ambas as barcas, de modo que quase iam ao fundo. Vendo isso, Simão Pedro caiu aos pés de Jesus e exclamou: retira-te de mim, Senhor, porque sou um homem pecador. Amigos ouvintes, ouçamos agora a reflexão desta palavra pelo Padre Elcio Roberto.
2: Queridos irmãos e irmãs, sintonizados na Rádio Super Difusora, hoje dia 3 de setembro, uma quinta-feira, hoje lembramos São Gregório Magno, hoje também um dia dedicado à Santíssima Eucaristia. Espero que você tenha visitado alguma igreja, estado lá diante de Jesus sacramentado para rezar, louvar, agradecer, pedir e também colher as graças que Deus continuamente tem reservado para aqueles que o amam. E que alegria estamos aqui nesta hora do Ângelus para assim, neste mês da Bíblia, partilharmos mais uma vez a palavra de nosso Senhor. No contexto da pesca milagrosa, se dá o primeiro chamado a seguir Jesus, segundo o evangelista Lucas. Os apóstolos, portanto, sabe onde estão se metendo, diríamos numa expressão popular. A decisão de seguir Jesus acontece após escutarem o seu ensinamento e testemunharem o seu poder, curando os doentes e agora realizando o milagre da pesca abundante. Acontece após os chamados tomarem consciência de suas próprias fraquezas e limitações, ao mesmo tempo que reconhece a força de Jesus em transformar não apenas suas vidas, mas a própria humanidade e o mundo. Cheios de fé e esperança, deixam tudo e aceitam o desafio de ser pescadores de gente. Veja, queridos irmãos e irmãs, o Senhor ainda continua chamando a muitos para que possam, em seu nome, lançar as redes. Esse chamado de Jesus se dirige à igreja, se dirige a cada um de nós. Claro que de nossa parte o que cabe é uma resposta sincera e alegre diante daquilo que Deus interpela a nossa vida, diante do chamado que Ele dirige a nós também em nossos dias. Então rezemos pelas vocações, rezo pela sua vida, que Deus dê a graça de sempre responder com generosidade e amor aos apelos que Ele assim nos faz. Rezemos. O anjo do Senhor anunciou a Maria e ela concebeu do Espírito Santo. Ave Maria, cheia de graça, o Senhor é convosco. Bendita sois vós entre as mulheres. Bendito é o fruto do vosso ventre, Jesus. Santa Maria, Mãe de Deus, rogai por nós, pecadores, agora e na hora de nossa morte. Amém. Eis aqui a serva do Senhor, faça-se em mim segundo a vossa palavra. Ave Maria, cheia de graça, o Senhor é convosco. Bendita sois vós entre as mulheres. Bendito é o fruto do vosso ventre, Jesus. Santa Maria, Mãe de Deus, rogai por nós, pecadores, agora e na hora de nossa morte. Amém. E o Verbo de Deus se fez carne e habitou entre nós. Ave Maria, cheia de graça, o Senhor é convosco. Bendita sois vós entre as mulheres. Bendito é o fruto do vosso ventre, Jesus. Santa Maria, Mãe de Deus, rogai por nós, pecadores, agora e na hora de nossa morte. Amém. Rogai por nós, Santa Mãe de Deus, para que sejamos dignos das promessas de Cristo. Oremos. Derramai, ó Deus, a vossa graça em nossos corações, para que, conhecendo pela mensagem do anjo a encarnação do vosso Filho, cheguemos por sua paixão e cruz à glória da ressurreição. Por Cristo nosso Senhor. Amém. E que desça sobre vós a bênção do Deus Todo-Poderoso, Pai, Filho e Espírito Santo. Amém.
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4: Boa noite. Espero que o seu dia tenha sido tranquilo e obrigado por estar aqui conosco. Eu sou Antônio Luiz e seguimos com o tema da semana, que continua trazendo orientações importantes sobre autonomia e direitos da pessoa idosa. Quem conversa com a gente é Gisele de Melo Almada, advogada, mestre em direito e coordenadora do curso de direito do IES. No bate-papo com Juliana Fernandes, Gisele orientou que, diante de qualquer dúvida sobre como administrar, proteger ou organizar o próprio patrimônio, o mais seguro é procurar a orientação de um advogado.
5: Então, é uma fase maravilhosa, como todas as fases que nós temos na vida, cada fase tem a sua maravilha. E você chegar numa idade tendo essa conhecimento, tendo discernimento, tendo autonomia, melhor ainda, né? Com qualidade aí de vida. Então, a essas pessoas que estão nesta fase maravilhosa da idade, eu aconselho que se existe uma preocupação em relação a patrimônio, a herança, consulte mesmo um advogado ou uma defensoria pública, consulte alguém especializado na área para te dar orientações.
4: Buscar informação antes de tomar uma decisão é sempre um bom caminho. A entrevista completa já está disponível no YouTube, @superdifusoraoficial. Continue na nossa companhia, Super Difusora FM, a rádio que é feita para você.

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0: abraço, microfone de esportes da Bandeirantes, emoção, Copa do Brasil.
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0: Um abraço para você que se liga a partir de agora, microfone de esportes da Bandeirantes entrando em campo para você na sequência. Sequência indecisiva, Copa do Brasil vem aí. Jogo de volta, quartas de final, Copa do Brasil, torneio que paga e paga bem. Torneio que leva, inclusive, a uma vaga, não só na pré, mas uma vaga direta à Copa Libertadores da América, ao campeão do torneio, Internacional e Grêmio. Hoje, Grêmio e Internacional, clássico Grenal para você. Semana passada tivemos praticamente MMA, não tivemos bola rolando, 0-0 no Beira-Rio. Agora a história é outra, vamos para a Arena do Grêmio. Grêmio e Internacional entram em campo para você, você sabe, a partir das 8 horas da noite, com todo o timaço técnico interno e externo da Bandeirantes. Você conosco em 107.3 FM, radiobandeirantes.com.br, no aplicativo Bandplay, claro, com imagens para você, youtube.com/radiobandeirantesoficial, youtube.com/radiobandeirantesoficial. 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Grêmio e Internacional, promessa de um jogo gigante, vale vaga semifinal, quem passar enfrenta o Clube Atlético Mineiro. O Atlético Mineiro tá só na boa, só de camarote aguardando ou Inter ou Grêmio. Do outro lado da chave, o Palmeiras enfrentará o Vasco da Gama. Dois grandes jogos, a sequência da Copa do Brasil. Começando com o primeiro destaque, o imortal time da casa. Como vem o Grêmio do técnico pressionado Luiz Castro. Alô, repórter Bandeirantes, Luiz Sabiani, um abraço pra você. Boa noite, fabuloso.
3: Alô, Capela, um abraço pra você e pra todos que acompanham mais uma jornada esportiva Bandeirantes. O Grêmio em má fase, mas com apoio incondicional e restrito de seu torcedor, conta com sua arena com ingressos esgotados. E a equipe tricolor conta com o retorno de Nardoni, de volta após uma lesão, fica no banco de reservas do técnico Luiz Castro.
0: E o destaque do Colorado Internacional que vem para quem sabe fazer história, Fabiani.
3: Com surpresas na escalação, Vitinho e Carbonero, ambos no banco de reservas do técnico Paulo Pezzolano, que monta um time com três volantes e somente um jogador de ataque.
0: Maravilha! Pela primeira vez na história, o Internacional pode avançar um mata-mata na Arena do Grêmio, coisa que jamais aconteceu. Até, claro, a fundação da Arena do Imortal. 7h35, primeira pausa, na volta dos parceiros comerciais, você vai se encontrar com ele. Nosso mestre Alexandre Pretzel, vem aí, já já, toda a projeção do clássico Grenal, vale vaga na semifinal da Copa do Brasil.
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0: De volta do microfone de esportes da Bandeirantes, daqui a pouquinho em 19 minutos a bola rola na arena do Grêmio, Grêmio e Internacional, dupla Grenal no campo de jogo já fazendo aquecimento, ouvimos os primeiros destaques da reportagem Bandeirantes, agora a hora da análise, da opinião, completamente imparcial, até porque ele torce por pessoas. Para as pessoas de vermelho. É ou não é, Alexandre Pretzel? Um abraço, boa noite, Adão!
1: Boa noite, não é, não tem nada a ver com o que você está falando.
0: Não tem nada a ver.
1: Não, eu tive cadeira no Beira-Rio, fui a vários jogos como torcedor, mas de 92 para cá, eu sou torço para pessoas. E meu coração, ele é do jornalismo. Essa que é a verdade, né?
0: Entendi.
1: E outra, eu quero mandar um abraço, porque ele não vai me ouvir agora.
0: Quem?
1: Ao Paulo Pardalano, viu? Que é o técnico do Internacional. Certo?
0: Pardalzou, Pretzel.
1: Um abraço para ele, porque com essa escalação aqui, você vai. As finalizações, quem tiver no scout, certo? Que hoje se fala muito scout, isso, né? Não, zero finalizações.
0: Zero. Tirou o carboneiro do time, né?
1: Não, a questão não é essa. A questão é que isso aqui é primeiro pensando em não perder. E sabe qual é o caminho disso? É perder. Com essa escalação aqui que o Fabiano já vai anunciar. Em compensação, do outro lado, eu que já fiz mais de 30 grenais, certo? Esse time do Grêmio é um dos times mais sem sangues do Grêmio que eu conheço, certo? É uma equipe que não é colérica, não é uma equipe intensa como é a história do Grêmio, perfeito? Só que o Grêmio hoje tem uma coisa que faz o Inter meio que se borrar dentro de campo, certo? Que é jogar dentro da sua casa. Esse estádio do Grêmio novo aí, ele causa tremor no Internacional. Não em mim, mas nos elencos do Inter, nas diretorias do Inter.
0: O Inter nunca eliminou o Grêmio na arena,
1: certo,
0: do Grêmio.
1: Exato. Mas, por exemplo, tu deu uma informação. Qual foi a informação que tu deste antes do intervalo?
0: Depende, falei tantas aqui.
1: Não, tu falou o seguinte: é a oportunidade
0: de fazer história.
1: É.
0: Claro que é.
1: Não, mas por quê?
0: Porque o Inter nunca eliminou o Grêmio na arena do Grêmio.
1: Na arena do Grêmio, sim.
0: Sim.
1: Mas historicamente são 5 eliminações.
0: Sim, irmão, mas eu falei, eu fui muito claro, sim, aqui. Eu falei na arena do Grêmio.
1: Não ficou claro pra mim.
0: Não, não, mais claro que isso, só se eu desenhar, pô. Na arena do Grêmio.
1: Não, não tem problema.
0: Calma, irmão, mas não tô criticando isso.
1: Mas eu acho.
0: Talvez se apertar ele um pouquinho.
1: Eu acho que hoje é uma noite bem afeição pro Grêmio se classificar.
2: Tem 5 matas-matas, Pretzel, pra completar a informação. Extra-gauchão. Em Grenais, 88, semi do Brasileiro deu Inter.
1: Eu tava lá.
2: 92, quartas da Copa do Brasil deu Inter. 99, na seletiva da Libertadores deu Inter.
1: Estava nos dois,
2: 2004,
1: nos três jogos.
2: 2004, Sul-Americana, deu Inter. Desse 2008, na Sul-Americana, deu Inter.
1: Os três primeiros jogos eu estava no estádio.
2: Todos os mata-matas extra-gauchão deram Inter.
0: Então me respondam aqui, a Arena do Grêmio foi fundada quando?
1: 2012.
0: E de 2012 pra cá, alguma vez o Grêmio eliminou o Inter na Arena do Grêmio?
1: Ele tá com todo o ambiente, com toda a história a seu favor, certo?
0: Mas o Inter pode chegar hoje e eliminar, por que não?
1: Pode, claro.
0: Mas, tem favorito, Pretz?
1: Não.
0: Então.
1: Não tem favorito. Só que é o seguinte, com essa escalação do Inter, tu vai narrar um jogo de ataque contra a defesa.
0: Você projeta isso.
1: É isso, no primeiro tempo, pelo menos. Os primeiros 45 minutos serão o time tentando...
0: O que você teria feito aqui? Vamos lá.
1: O time tentando atacar.
0: A escalação do Inter, daqui a pouquinho o Fabiano vai passar. Mas o que você teria feito? O Grêmio, eu acho que não tem muito o que fazer. Colocou o Amuso no time, é bem verdade, ok. Mas o Inter, Pretzel, você está cornetando aí o Pardalano, assim que você está chamando
1: Pardalano,
0: ele?
1: Pardalano.
0: Pardalano, ok. O que você teria feito de diferente sem passar a escalação para não dar o spoiler geral aqui da informação do Fabiano?
1: Eu jogaria com Vilagra, Thiago Maia, Paulinho, que eu não gosto.
0: Mas você não gosta do Paulinho? Você cornetou o jogo passado inteiro,
1: não,
0: cara.
1: Vai deixar eu terminar. Vai. Paulinho, por quê? Mesmo que eu não goste dele. Porque é um jogador mais de força e que chega perto da área, certo? Eu tiraria o Bruno Henrique, cavalo cansado, viu? E jogaria com o Alan Patrick. E na frente, Carboneiro e Sanabria. Tiraria o Bernabé do time também, certo? Sim. Tá jogando nada.
0: Tá bom. 7h45 marcou o quinto sinal. Daqui a pouquinho as escalações pra você. Daqui a pouquinho o giro também de Corinthians, de Palmeiras, de São Paulo e de Santos. E também o super placar da Bandeirantes. Vem aí pra todo o Brasil. Em 15 minutos a bola vai rolar. Clássico Grenal, emoção, vale vaga na semifinal da Copa do Brasil. É aqui!
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0: 7h50 de volta, microfone de esportes da Bandeirantes. Daqui a pouquinho, dupla Grenal em campo pra você. Vale vaga na semifinal da Copa do Brasil. Pretzel disse, não há favorito. Grêmio e Inter, arena do Grêmio abarrotada. É gente saindo pelo ladrão. Vamos escalar as duas equipes. No microfone de esportes da Bandeirantes, começando com o time da casa, o copeiro. Aí vem o imortal Luiz Sabiani.
1: Até a pé nós iremos.
2: Do 1 ao 95, os escolhidos do técnico Luiz Castro. Grêmio definido com Everton no gol 1. Linha defensiva de 27, Diego Caíto. 82, Wallace. 4, Kahneman. E 23, Marlon. Meio campo com 8, Noriega. 20, Vilhaçante. 10 para Krovinovic. Ataque de 7, Pavon. 9, Amuso. 95, Carlos Vinícius.
0: Repeteco do Imortal. Vai, Fabiani.
2: De Everton, Diego Caíto, Wallace, Kahneman e Marlon. Noriega, Vilhaçante e Krovinovic. Pavon, Amuso e Carlos Vinícius, o Vini da Pose.
0: E Vini da Pose?
2: Apelido dele, Vini da Pose. Vini,
0: parece o Mbappé na comemoração, né?
2: É, exatamente.
0: Na comemoração, pelo amor de Deus. Banco do Grêmio.
2: E com a agressividade do Sérgio Ramos, pelo que vemos no jogo de ida.
0: Pode ser.
2: Com Gabriel Grando, Wagner Leonardo, Gustavo Martins, João Pedro e Pedro Gabriel. Nardoni, Danilo Barbosa e Zortea. TT, Bright White, Matheus Nascimento e Enamorado.
0: Pode subir o som, o hino do Grêmio pra você na Bandeirante.

0: Um dos belos hinos do futebol do Brasil. Grêmio definido e escalado pelo técnico pressionado Luiz Castro. Do outro lado, um campeão do mundo, campeão de tudo. Aí vem o Sport Clube Internacional, Luiz Sabiani.
1: Do 23 ao 19, os escolhidos do técnico Paulo Pezzolano. Inter, com 23, Matheus Cunha no gol. Linha defensiva de 15, Bruno Gomes. 25, Mercado. 3, Maripan. E 6, para Matheus Bahia. Meio campo recheado, com 8, Bruno Henrique. 29, Thiago Maia. 5, Villagra. E 10, Alan Patrick. Ataque com 26, Bernabei. E 19, Sanabria.
0: Repeteco do Colorado.
1: De Matheus Cunha, Bruno Gomes, Mercado, Maripan e Matheus Bahia. Bruno Henrique, Thiago Maia, Villagra, Alan Patrick, Bernabei e Sanabria.
2: Técnico Paulo Pardalano.
0: Banco dos homens.
1: Com Antony, Aguirre, Juninho, Félix e Ronaldo. Paulinho, João Vitor e Caleb. Eliasson, Carboneiro, Vitinho e Alejandro.
0: Pode subir o som, Colorado. No momento em que Alexandre Pretzel, de pé no estúdio principal da Bandeirantes, com a mão no peito, sobe o som.
3: Vibra o Brasil inteiro.
0: Apita o jogo, Fabiani!
1: Bruno Arleu de Araújo, com o auxílio de Rodrigo Correia e Thiago Farinha. Quarto árbitro é Fernando Nascimento Filho. Árbitro de vídeo, Caio Max Augusto Vieira. É.
0: Tudo pronto para a bola rolar. Mestre Alexandre Pretzel, eu quero só registrar antes de você cornetar. Fique à vontade até as 8 da noite. Isso. Calma, irmão, calma. Só quero falar o seguinte. Clássico Grenal é sempre uma briga, é sempre uma guerra, geralmente jogo ruim, pelo menos o recorte recente, mas uma cena muito legal agora. No túnel que dá acesso ao vestiário, mesmo túnel que dá acesso ao campo, os jogadores, uma cordialidade gigantesca. Jogadores se cumprimentando, minimamente se abraçando aí, mas se respeitando.
2: Que cena legal que é isso aí, cara. Tá de brincadeira. Não tem que cumprimentar nada. Tem que ir pro jogo. Os caras, irmão, abraçando,
0: os caras estão no túnel,
2: grande
0: entendeu?
2: Coisa, cumprimenta depois
0: respeito,
2: do jogo,
0: entendeu?
2: Antes da
0: bola rolar.
2: Isso é uma hipocrisia.
0: Então, o senhor é conivente com a violência, com a briga, com o tapa, isso que você está defendendo aqui, pô.
2: Não, eu acho que não tem que ter essa hipocrisia, é isso que eu quero dizer, sabe por quê?
0: Mas começa
2: o jogo, eles entram por cima, foi o que aconteceu ontem. 30 segundos de jogo, né? O Felipe Anderson...
0: Não, 8 segundos.
2: O Felipe Anderson entrou por cima, não pegou, viu? Até o cartão foi dado de forma equivocada. Mas ele entra pra pegar o Neymar e não pegou, certo?
0: Você achou que foi pra machucar?
2: Não, até porque eles são amigos.
0: Sim,
2: até, né?
0: Então,
2: mas assim,
0: logo depois
2: ó, esse tipo de abraço, isso aí, faz depois do jogo, cara. Porque isso, pra mim, uma boa, é uma
0: analista de gesto.
2: Ó, te lembra um jogo que tu tava do meu lado, Brasil e Coreia do Sul em 2022?
0: Isso me incomodou muito.
2: Lembra que eu te falei, tu olhou pra mim,
0: tirando foto com os caras,
2: eu te falei, tu olhou pra mim e eu falei, vai ser uma goleada pro Brasil.
0: Sim, é verdade,
2: disso?
0: É verdade.
2: Estávamos assim, Fabiano Everton. Eu, Ulisses Costa e Capelanes, Brasil e Coreia do Sul, oitavas da Copa do Catar.
0: Isso.
2: Aí o Brasil tá perfilado, tá? Chega a Coreia do Sul, chega o Son, principal jogador, o craque do time. Ele abraça todos os 11 jogadores do Brasil.
0: Filma, tira foto,
2: foi ou não
0: selfie.
2: Foi? Só faltou uma selfie com o Neymar. Eu falei pro João, não te falei, João?
0: Sim.
2: Estamos classificados, vai ser uma goleada
0: não,
2: pro Brasil.
0: Eu concordei contigo.
2: Foi um amasso.
0: Mas no caso, eles só se
2: um
0: cumprimentaram, amasso. Chama. Isso é contra o cumprimento. Eu te cumprimento todas as noites aqui.
2: Ah, mas a gente tá sempre juntos aqui. É. E também um pouco de hipocrisia também. Viu? Mas assim, ó. É, entre Grenal e entre os times também, cara. Certo? Tem que ser jogo. Vai pro jogo, cumprimenta depois.
0: E o jogo, Pretzel?
2: O jogo é o seguinte, o Paulo Pezzolano, acho que, não sei, tá jogando pra não perder, né, pra levar pros pênaltis. E tem um detalhe, nos pênaltis existe um problema. O Everton é superior ao Matheus Cunha, né? O Everton tem, até o Michel Lopes que me ajuda sempre quando a gente fala do Everton, o Everton não tem um bom cenário de pênaltis no Palmeiras. Mas, numa decisão, ele está em grande fase, com 38 anos, ele esteja, talvez, um dos melhores momentos da carreira. E se for para os pênaltis, ó, eu estou vendo o Matheus Cunha agora. Eu não vejo no goleiro do Inter um goleiro com a mínima confiança.
0: Mas ele falou que ele é milagreiro.
2: Nos pênaltis.
0: Ele falou que ele é milagreiro.
2: Na chegada dele,
0: ele falou.
2: Aliás, tinha um goleiro chamado Marco Antônio Milagres, sabia?
0: Sim,
2: jogava
0: claro,
2: no América,
0: já falou, América.
2: Exatamente, em 1993. Então, o Matheus Cunha não passa nenhuma confiança. Se for para os pênaltis, a lógica indica, Capelanes, que passa o Grêmio, por causa do seu goleiro. O Everton não era um pegador de pênaltis no Palmeiras, mas ele está vivendo a melhor fase da carreira. Certo? Então ele tá muito confiante.
0: Na carreira?
2: Na carreira, eu
0: caraca,
2: acho.
0: Caraca, melhor carreira. Que no Palmeiras?
2: Não, do...
0: Ah, no Grêmio.
2: No Grêmio.
0: Ah, tá.
2: E no pós-Palmeiras, no último ano de Palmeiras.
0: Foi muito ruim.
2: Não foi legal.
0: Foi muito ruim.
2: Então ele melhorou demais, ele voltou a jogar em alto nível no Grêmio, certo? Então a escalação do Grêmio é uma escalação mais equilibrada, certo? Qual é o problema?
0: Não, desculpa, é que assim, o Fabiani na semana passada... Explica aí, Fabiani, fica à vontade.
1: Semana passada, eu, Capelanes e o Pretzel, a gente tinha uma divergência quanto ao número da camisa do Noriega. O Grêmio lançou 8, a arte, né? Com a 8. Agora a gente vê na transmissão, tá 19.
2: Mas, então, no Twitter tá 8.
1: No Twitter tá 8. Vamos seguir a linha do Grêmio, exatamente.
0: Não, vamos então, fazer o seguinte, assim, número 8, independentemente do número. O Grêmio divulga 8, depois muda pra 19. Que loucura isso aí,
1: e não tem
0: aí,
1: 19
0: véio.
1: E nem 8, né? Então... Na ausência de um, a gente sabe que o outro não é.
2: Isso é curioso, porque são dois erros no jogo.
0: Exato.
2: Passado e no jogo
0: atual. Exato, os caras voltaram a repetir o erro, uma coisa impressionante. Bom,
2: mas
0: Pretzel,
2: só pra falar do time
0: lá, na
2: questão tática, ó, 4-4-2, 4-4-2 clássico do Paulo Pezzolano, certo? Ele vai tentar fechar o time. Eu não sei se vai adiantar, sabe por quê? Não vai ter escape aí. E aí tu fica muito sufocado. Tu fica tomando bola aérea e sufocado todo o tempo. Daqui a pouco tu larga atrás cedo, fica muito difícil de tu buscar. Aliás, eu tenho uma tese para esse jogo, certo, Capelares? Não sou dono da verdade nem nada. É uma tese, assim, do que eu sinto do que são os dois times hoje. E do que é o Grenal hoje com as duas equipes em uma fase, certo? Quem largar na frente, para mim, estará classificado.
0: Maravilha, mestre Alexandre Pretzel, análise, opinião, microfone de esportes da Bandeirantes. Quero mandar um forte abraço a todos vocês que nos acompanham no chat do youtube.com/radiobandeirantesoficial, youtube.com/radiobandeirantesoficial. Ao longo da jornada esportiva Bandeirantes, eu vou mandando aquele salve para vocês. Vocês sabem como é que funciona a transmissão. Deu uma paradinha, toma uma aguinha, vai ouvindo Pretzel, Fabiani, e a gente vai colocando a sua participação aqui. Fernando Gomide, João Batista Barbosa, meu xará, Regina Farábula, Adrica Lima, o nosso querido Toninho Lobo está sempre com a gente aqui no microfone da Bandeirantes. Sintam-se todos abraçados no momento em que, Luiz Fabiani, temos Alan Patrick, capitão de um lado, Walter Kahneman do outro. Eles se cumprimentam. Cordialidade, respeito, Luiz Fabiani.
1: Mas sem aquela troca de olhares, né? Foi realmente só para seguir o que estava roteirizado dos capitães se cumprimentarem. A contragosto de Alexandre Pretzel, clima ameno na arena do Grêmio. Vai rolar a bola.
0: Vai rolar a bola para você no microfone da Bandeirantes. Pretzel na lata, quem passa, Grêmio ou Inter?
2: Ó, pelas escalações, Grêmio. Mas quem largar, vou repetir, pelas escalações, Grêmio.
0: Tá.
2: Quem largar na frente, entende? Pode ser o Grêmio.
0: Sim.
2: Vai estar classificado.
0: E quem você
2: opinião.
0: Quer que avance?
2: Não, é do jogo.
0: Torcer para um bom
2: é
0: futebol,
2: jogo,
0: né?
2: É do jogo.
0: Quem passa, Fabiani?
1: Grêmio.
0: Everton Ramos, o super placar da Bandeirantes. Quem passa para você, Everton? Boa noite.
4: Tudo bem, Capela? Boa noite. Internacional.
0: Eu acho que vai ser um jogaço diferentemente da semana passada. Uma festa incrível, maravilhosa na Arena do Grêmio para você.
2: Está otimista
0: fogos
2: demais.
0: De artifício. Estou torcendo para isso,
2: otimista
0: não.
2: Demais com o Bruno Arleão no apito e Caio Max.
0: Um jogo ruim.
2: Caio Max
0: é um problema,
2: no VAR.
0: É verdade.
2: Certo? São dois caras.
0: Mas eu não sou o homem de pouca fé.
2: São dois caras de segunda linha.
0: Sim, mas o Bruno Arleão de Araújo estava conversando com o Everton Ramos, inclusive, ele apitou o jogo de ida na Arena do Verdão, 3-0 contra o Santos, e apitou bem, sem grandes lances polêmicos, é verdade, mas deixou o jogo seguir. Teremos aqui uma homenagem, um minuto de silêncio. Bruno Arleu de Araújo já faz aquele sinal. Uma festa incrível na Arena do Grêmio, fogos de artifício, show pirotécnico, e a bola vai rolar para você. Saída do Internacional. O Inter ataca do lado direito pro lado esquerdo, e a dona Maria Elizabeth Ribeiro Ataíde. Um minuto de silêncio em homenagem a Maria Elizabeth Ribeiro Ataíde, torcedora do Imortal, certamente com uma vida dedicada ao Clube Gaúcho. Recebe toda a homenagem do mundo e a bola vai rolar para você. 8:01, vamos juntos. Apita Bruno Arleão de Araújo. A bola começa a procurar o caminho do gol na Arena do Grêmio. No microfone de esportes da Bandeirantes, vamos juntos em 107.3. radiobandeirantes.com.br, aplicativo Bandplay, claro, com imagens para você, você sabe. youtube.com/radiobandeirantesoficial, youtube.com/radiobandeirantesoficial. Tenta descer o time do Grêmio pela ponte direita, vai pro levantamento da frente, o Wallace em cima da marcação. Matheus Bahia toca na bola, joga a bola para fora e aparentemente toque do braço. Arbitragem paralisa e pega a primeira falta marcada no campo de retaguarda. Vamos juntos, 30 segundos de bola rolando. Rapidamente, Fabiane Luiz. Luiz Castro. Se for eliminado, tá demitido, Fabiani?
1: Pressão grande. O que segura ele no Grêmio, apesar dos maus resultados, é a multa rescisória nesse momento. Claro que vai ter a continuidade reavaliada. O mesmo vale pro Pezzolano.
0: Grêmio vai tentar descer pela ponta esquerda. Semana vai embora. Marlon vai pro levantamento à frente. Maripan vai bem no contorno. Chuta a bola pra frente. Lateral que favorece a equipe do Imortal. Tem pressa. Chegando na marca do primeiro minuto de bola. Rolando pra você no microfone de esportes da Bandeirantes. É clássico Grenal na Bandeirantes. Lateral cobrado do campo de defesa. Sem muita pressa pra sair jogando com o Wallace. O Wallace recupera a bola no campo de retaguarda com o Everton. O Everton vai dar aquela queimada, dá um esticão pra frente, buscando a velocidade no campo de ataque. Chega bem primeiro que ele, Mercado. Mercado dá antecipação, dá um tapa na bola, joga pra novo arremesso lateral que favorece a equipe do Imortal pra sair jogando. 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Lateral para o time do Grêmio para fazer a cobrança na área técnica do treinador Pezzolano. Lateral no campo de retaguarda com Walter Kahneman. Marcação individual do Sanabra. Se livra da posse de bola. Vai para o levantamento à frente do campo de retaguarda. Subiu o Mercado da primeira. Perde na segunda. Bola na grande área. Maripan tirou. Tirou, mas de forma equivocada. A bola volta viva no setor de intermediária com Vidia Sante. Vidia Sante vai para o cruzamento da marcação. Fecha a porta dele. Matheus Bahia bem na cobertura. Toca por último no jogador do Grêmio. Ele pedia escanteio. Tive a impressão de escanteio, hein, Fabi?
1: Mas já havia sido marcado na origem da jogada, um impedimento. No momento da ultrapassagem do Vilhaçante por ali, o Thiago Maia até ganha a dividida, manda a bola para escanteio, mas estava à frente o jogador Vilhaçante. Tiro de meta, reposição internacional.
0: 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Levantamento à frente buscando a velocidade do Sanabria. Tenta fazer o domínio, perde a posse de bola para Wallace. A bola no campo de retaguarda para sair jogando com Walter Kahneman. Não quer saber de brincadeira. Despacha a bola para frente, sobe bem de cabeça. Matheus Bahia domina no campo de ataque a favor do time do Internacional. Faz a inversão, jogada ótima, jogada com Bruno Henrique. Bruno Henrique para Alan Patrick, passa, pede, recebe levantamento. Wallace sobe de cabeça. Desvia por último, joga a bola para fora. Escanteio pro Colorado aí, Fabiani.
1: Pelo lado esquerdo, impasse que procurava o Bernabé na profundidade. Lateral de origem, joga no ataque essa temporada. Vai jogar a bola pra área o Colorado.
0: Quase 3 minutos jogados de bola rolando pra você. Só o comecinho de emoção. É o clássico Grenal, vale vaga na semifinal da Copa do Brasil. Quem passar daqui hoje pega o Atlético Mineiro. Só de camarote aguardando. Escanteio pro time Colorado pra fazer a cobrança. Alan Patrick é bom na bola parada. Respira fundo. Lado esquerdo do campo de ataque autorizado. Vem Alan Patrick, levantamento. Soca a bola na pequena área, o Everton. Ela ganha mais altura do que distância. Volta no setor de intermediário com Alan Patrick. Dominou, bico da entrada, grande área, lado esquerdo. O Bernabé também viu o cruzamento e a finalização nas mãos do Everton. Fez o famoso raspa-barro pra ficar só aí, hein, Fabiani?
1: É, a bola espirrou no pé esquerdo do Alan Patrick, que não é o bom após uma boa sequência na cobrança de escanteio. Ele que foi reserva no jogo de ida, um suspiro de talento no time do Internacional.
0: 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O jogo tá parado, aparentemente pegou uma falta em cima do Everton. Foi tentar fazer a reposição rápida. E aí o Alan Patrick o atrapalhou. Falta marcada por time do Grêmio sair jogando. Lado esquerdo com o Marlon. Tenta fazer o domínio, domina mal. Embreagem alta por ali do Amuso. Somente lateral para fazer a cobrança. Bruno Gomes. Ele cobra rápido, rapidamente do comando de ataque. Foi o jogo que está parado mais uma vez. Pegaram, chegaram atrasado. Pegaram Alan Patrick, capitão do Colorado. Tá caído no campo de jogo, falta marcada pelo Noriega.
1: E acabando o mistério, Noriega tá com a 8, João Paulo Capelanes.
0: Maravilha, então atenção, Noriega camisa 8. Desde a semana passada, uma polêmica gigantesca. Noriega camisa 8 da equipe do Grêmio. E o Inter vai tentar descer. Lá direita, Alan Patrick tenta fazer o domínio, perde a posse de bola. Campo de retaguarda com Marlon. Marlon mais atrás com Everton. Everton também não quis saber de brincadeira. Se livra da posse de bola, volta no setor de intermediária com o Thiago Maia. Vai bem na antecipação, Walter Kahneman. O argentino Walter Kahneman. Ele chega primeiro na marcação. Solta pela ponta direita com o Diego Caíto. Tenta fazer o domínio, perde na primeira, recupera na segunda. O jogo fica horroroso agora para fazer o domínio. Matheus Bahia toca no rosto do jogador do Colorado. A bola se perde. Novo lateral que favorece o Grêmio para fazer a cobrança. 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Abraçando a audiência no youtube.com/radiobandeirantesoficial. Um abraço a todos vocês que nos acompanham. Lateral já cobrado pro time do Internacional. Recupera pela ponta esquerda, semana vai embora. Toma pancada. Arbitragem manda o jogo seguir. Tava por ali o Bernabé pedindo uma falta um pouco mais dura no campo de retaguarda a favor do time do Grêmio para sair jogando. A Bandeirante gira e confirma para você o tempo e o placar do futebol. Grêmio falha na saída, Alan Patrick enfiou para Bernabé e na entrada da grande área perdeu. O Wallace consegue consertar bem demais o ataque do Grêmio para sair jogando pela ponta direita. Confirmando para você, 5:30, primeiro tempo. Copa do Brasil, Arena do Grêmio, continua. Grêmio e Inter vão empatando por 0-0. Qualquer empate, vamos para as penalidades, Everton Ramos.
5: Capela, nas semifinais da Copa do Brasil, já temos o Atlético Mineiro, que eliminou o Cruzeiro na terça-feira, e Palmeiras e Vasco, que farão um dos duelos das semifinais da competição.
0: Grêmio dominando com Diego Caetano, vai pro levantamento à frente, Mercado chega mergulhando, toca na bola primeiro a favor do time do Internacional. Bola chega até Sanabria, tenta fazer o peão em cima da marcação no círculo central do gramado. Tentou Braque na marcação, Alan Patrick, o jogo tá parado. Falta um pouco mais dura em cima dele, o jogo tá parado. Falta do campo de defesa pro Inter cobrar, Fabiani.
6: E há um princípio de reclamação pra cima do Bruno Arleu de Araújo, mas não tem o que falar. Foi mais uma falta do Noriega, segunda dele na partida em 6 minutos jogados, mais uma pra cima do Alan Patrick.
0: Mestre Alexandre Pretzel, 6 minutos, primeiro tempo 0-0. Os times se estudando até aqui, Pretzel.
2: Mas o Inter com iniciativa, o Grêmio só dando o balão pra frente, o Kahneman errou em bola numa saída e o Bruno Arleu já começou com erro, né? Não marcou uma falta clara quando o Bernabé iria arrancar em direção à área do Grêmio. Já o primeiro erro do árbitro, que ele é um árbitro bem discutível. Começa bom o jogo, melhor que na semana passada.
0: 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Internacional recupera a posse de bola pela ponta esquerda. Matheus Bahia, semana vai embora. Ótima passagem do Bernabé, chegou atrasado. Dá uma explosão para ficar nas mãos do goleiro Everton. Matheus Bahia tentou um passe agora no famoso facão. Bernabé não conseguiu entender a jogada, a bola explode nas pernas dele, fica nas mãos o goleiro Everton no seu campo de retaguarda. 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Vale vaga na semifinal da competição. O jogo tá parado e o Pesolano tá indignado, hein? Agora sim, a arbitragem manda o jogo seguir. Amuso, lado esquerdo, domina, bico da entrada, grande área, puxa para a direita, pode até bater, vem a finalização, a bola vai para fora. Tem desvio, tem escanteio, o primeiro do time do Grêmio para fazer a cobrança aí, Fabiani.
6: E o Matheus Cunha tentou salvar a bola da linha de fundo, mas faltou altura. Na boa jogada do Amuso pelo lado esquerdo, ficou fora do jogo de ida. Melhor do que ele, só o Maripan para travar. Escanteio, lado esquerdo a favor do Imortal.
0: 1-1 nos escanteios, 0-0 no placar. Microfone da Bandeirantes com você. O Grêmio vai tentar descer pela ponta esquerda. Escanteio para cobrar. Vem Diego Caetano para fazer o levantamento. Pavon tá perto dele também. Pavon na jogadinha ensaiada, soltou no bico da entrada da grande área. Amuso, levantamento, veio o desvio, Mercado mergulha e tira na entrada da pequena área. Bola volta viva no setor de intermediária com o Vidia Sante. Vai pro esticão, ótima jogada aqui, inversão. Pavon é quem domina a marcação individual. Vai ser obrigado a começar um pouco mais atrás, novamente pela ponta esquerda do campo. Escapou legal, bonito da marcação, Marlon. Marlon trabalhando com Amuso, inteligente, faz o peão em cima da marcação. Inversão para Walter Kahneman. Kahneman lá pela ponta esquerda do campo com o Marlon novamente. Vai pro esticão, ótima bola, levantamento à frente. A bola quica, se manda, vem. Tentou chegar primeiro que ele, o Pavon. Tiro de meta pro Inter fazer a cobrança, Fabiani.
6: Pavon bate o escanteio e não volta para readequar a posição do corpo. Tava muito à frente do penúltimo defensor do Inter. Mesmo se chegasse, lance irregular, sai jogando o Inter no campo de defesa.
0: 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Ricardo Capriotti para comandar, para chacoalhar o Brasil inteiro. Grêmio tenta fazer a descida pela ponta esquerda, pegaram o Marlon. O jogo tá parado mais uma vez, já perdi até as contas. Geralmente eu tento marcar aqui 6. Muitas faltas no jogo.
2: 6.
0: 6 em 9 minutos, hein, Pretzel?
2: 4-2, Inter.
0: Pois é. Muitas faltas no comecinho de jogo. A câmera foca toma agora 40. Na carinha do Luiz Castro.
2: Pega o teu número, 40 faltas.
0: 40 faltas. Tomara que não, que a bola tava rolando bonitinho, né? O primeiro jogo foi uma desgraça, esse aí tá bacana. Lado esquerdo, Amuso tenta dominar, solta, trabalha rapidamente com o Pavon. Tenta o passe, profundidade, Alan Patrick bate a carteira dele. Se manda, vai embora o time colorado. Marcação individual por ali, dó limpo, só na bola. Domina e sai jogando a equipe do Grêmio pela ponta esquerda. E aí o Bruno Arleu demorou uma eternidade pra marcar. Falta agora sim marcada a favor do Inter em cima do Sanabria. 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Festa incrível do torcedor imortal. Festa forte na Arena do Grêmio. Mas é o Internacional quem vai tentar descer. Tem falta marcada no setor de intermediária. Todo mundo se manda pro campo de ataque, hein? Goleiro Everton fica preocupado. Vem a Lampa. Alan Patrick na bola com a perna direita. É de longe. Vai pro levantamento à frente. Tá autorizado. Alan Patrick, levantamento. Subiu. Tira dali o Wallace. A bola viva no setor de intermediária. Cabe até a finalização. Fraquinha. Nas mãos do Everton para fazer a firme. Boa defesa. A bandeira Tigine confirma para você o tempo e o placar do futebol. 10 Primeiro tempo. O placar na Bandeirantes continua. Jogo de volta, quartas de final. Vale vaga na semi para pegar o Galo. Arena do Grêmio. Grêmio e Inter vai empatando por 0-0. E aí, Everton Ramos?
5: Capela, na abertura da 26ª rodada da Série B, empate neste momento para Náutico e Botafogo de Ribeirão Preto, 0-0 nos aflitos.
0: Um abração para LC Fonseca, mande um salve para o Lucas aí, Capela. Tá balado, um abraço para o Lucão. Adriano Costa fala que é fã do Pretzel desde a Rádio Gaúcha, hein? Faz tempo, hein, Xandão?
2: Faz tempo, muito obrigado. Agradeço demais.
0: E abraço aqui para todo mundo que nos acompanha, Thiago Soria, Sabrina, Toninho Lobo, é a galera que está com a gente aqui acompanhando o clássico Grenal no microfone da Bandeirantes. Com 11,5 deste primeiro tempo, o Grêmio vai tentar descer, perde a posse de bola, recupera pela ponta esquerda com o Matheus Bahia. No setor de intermediária, a bola fica para lá e para cá e toca no Bruno Arnaldo de Araújo. Alan Patrick tentou um passe em profundidade, o Bruno Arnaldo de Araújo estava bem no meio, jogo parado, falta do árbitro, hein, Fabiani?
6: E o Alan Patrick quis cobrar rápido, ele não deixou, mandou retardar um pouquinho o reinício do jogo em 11 minutos, muitas faltas, pouco futebol.
0: Impressionante, o Bruno Arnaldo ele fica no meio, aí o Alan Patrick quer cobrar rápido e ele pega e fala para esperar o quê, pô?
2: E foi falta no Pavon, dois erros dele, um erro para cada time em faltas.
0: Levantamento à frente, forte demais. A bola se perde, tiro de meta para a equipe do Grêmio para fazer a cobrança. 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Estamos juntos no microfone da Bandeirantes com 12 minutos jogados neste primeiro tempo. Sai jogando a equipe do Imortal, bola mais atrás com Wallace. Marcação individual por ali do Sanabria, obrigado a começar mais atrás com o goleirão Everton. O Everton não pode pegar com a mão, na pequena área ele solta pela ponta esquerda do campo com Walter Kahneman. Aí pelo meio, trabalha rapidamente no setor de intermediária com Noriega. Noriega pela ponta esquerda, Marlon, ótima inversão. Marlon, que inversão brilhante para Diego Caíto. Ele faz a inversão, trabalha rapidamente agora no setor de intermediária com Pavon. Pavon se manda, vai embora, encontra boa bola com Caíto, faz o break na marcação. Marcação dupla, tenta o cruzamento, explode na marcação do mercado. Bola se perde em novo, escanteio para cobrar e o Caíto sentiu na hora do levantamento, hein, Fabiani?
6: Fiquei com essa impressão, havia a próxima sinalização dele. A jogada foi pelo lado direito, mas o protagonista mesmo foi o Marlon. Uma inversão de jogo brilhante para quebrar a pressão do Inter, que agora se defende. Escanteio lado direito, Pavon bateu primeiro, a ver se repete.
2: Olha, ele tá jogando sacrifício, porque ele tem uma lesão no ombro, certo? E parece que vai...
0: Deixa eu ver o escanteio primeiro, Pavon vem pro levantamento, vem o desvio, vem o toque! Carlos Vinícius! Gol! Do Grêmio! Oportunista, ligeiro, na moral, na pequena área da segunda trave, ele só especulou, ele só esperou. Cruzamento na marca do pênalti, teve desvio e o centroavante, ó, o cheiro, o faro do gol. Carlos Vinícius livre de marcação, enfim, o pé esquerdo da bola para matar o goleiro Matheus Cunha. Aos 13 jogados do primeiro tempo, Grêmio abre o placar. Carlos Vinícius, faça a pose. Carlos Vinícius, faça a pose da vitória. Grêmio 1, Internacional 0. Destaque do gol, reportagem Bandeirantes é teu. Você falou, o homem da pose tá online, Fabiani.
6: E teve pose para fazer estremecer a arena do Grêmio. Num vacilo da marcação do Internacional, sem desvio, Carlos Vinícius, que marcou só 18 gols na temporada. Só isso, entrando com toda a liberdade do mundo, sem ter um goleiro que o atrapalhe à sua frente, sem ter marcação cerrada, ele bate de canhota, abre o placar para o Grêmio, primeiro gol do confronto, 1-0, o Imortal na frente.
0: 1-0 Grêmio, mestre Alexandre Pretzel, que vacilo, que bobeira deu a zaga do Inter, hein, Pretzel?
2: Já tem acontecido, a bola aérea do Inter é muito ruim, aí tinham dois jogadores em cima do cara que cabeceou, foi Noriega que cabeceou? Foi, né? Foi em cima do Noriega, e a bola espirrou e caiu no pé do Carlos Vinícius com muito oportunismo. O goleiro do Inter, mais uma vez, chama a gol, uma barbaridade. Mas o Carlos Vinícius é centroavante, é matador, 1-0 Grêmio. Eu continuo com a minha tese. Largou o Grêmio na frente, não vejo o Inter reagindo para conseguir empatar ou até virar.
0: Inter tentava descer, perde a posse de bola, a bola fica no setor de intermediário com Carlos Vinícius. E a Bandeirantes vai girar e confirmar para você, tempo e o placar do futebol. 15, primeiro tempo. No placar da Bandeirantes continua a Arena do Grêmio. Jogo de volta, quartas, Copa do Brasil, Grêmio na frente. Grêmio 1, Carlos Vinícius, Internacional. Neste momento eliminado no placar 0, pois não, Everton Ramos.
5: A CBF ainda não definiu onde será disputada a final única da Copa do Brasil. O presidente da entidade, Samir Chaudi, afirmou nesta quinta-feira que o local está em definição e não estimou uma data para o anúncio.
0: Tendência é Mané Garrincha em Brasília, né, Pretzel? Pelo menos a expectativa é essa,
2: sim,
0: né?
2: Sim, claro, o maior estádio neutro que tem no país, né?
0: Pois é. 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Grêmio vencendo por 1-0. E aí é curioso, né? Já vejo aqui o chat também dando uma bombada, Pretzel. Aproveitar que o jogo tá no campo de defesa. Muitos falando, o Carlos Vinícius não era para ter feito esse gol, porque era para ter sido expulso semana passada, hein, Pretzel?
2: São verdade.
0: As ironias da vida.
2: Isso é verdade. Mas aí o árbitro, né, pipocou, Ramon Abate Abel, pipocou e não expulsou o Carlos Vinícius, tem razão.
0: Inter vai tentar descer novamente pela ponta esquerda, se manda, vai embora com o Matheus Bahia, pelo meio, Alan Patrick. Olha Alan Patrick, o capitão do time, vai pro peão em cima da marcação, faz a inversão pela ponta direita com Maripan. Maripan se manda pro comando de ataque, tenta o passe em profundidade, ótima jogada com Sanabria, passe atrás da linha de cintura, tenta dominar novamente pela ponta direita, Bruno Gomes lá do outro lado, livre, livre de marcação, vai pro levantamento à frente, Thiago Maia perde a posse de bola, Abuso ganha na primeira, Abuso ganha na segunda e a arbitragem manda o jogo seguir, tenta ligar contra-ataque rápido da equipe do Imortal, mas já perde a posse de bola, Alan Patrick, perna esquerda, pode até bater, a bola vai pra fora. A esquerda do gol, sem desvio, Fabiani.
6: A canhota não é boa do Alan Patrick, por isso que o chute vai sem tanto.
0: Sem desvio, Fabiani.

0: Na frente, tá envolvendo um pouco a defesa do Grêmio, pressionou o Kahneman duas vezes, ele errou duas vezes já, e o Inter chegou agora com o Alan Patrick, agora tomou um gol de escanteio, que pode acontecer, o que não é uma novidade, né, e o goleiro do Inter também, que não faz nenhuma defesa.
1: E o Inter vai tentar descer com o Bruno Gomes, solta no setor de intermediária com o Alan Patrick, se manda, vai embora, faz inversão inteligente pela ponta esquerda, tá livre de marcação, Matheus Bahia, bola aberta mais uma vez com o Bernabei, vai pro esticão, levantamento, subiu o toque de cabeça, a bola passa na entrada do gol, tenta tirar por ali, o Wallace rechaça, joga a bola pra fora, time em pressão por último toque no jogador do time do Grêmio, arbitragem pega escanteio ou lateral, só lateral pra cobrar o time do Inter, Bernabei tem pressa, solta, trabalha rapidamente no setor de intermediária, ponta esquerda do campo com o Matheus Bahia, faz o break na marcação individual do Carlos Vinícius. Quase perdeu a posse de bola e perdeu. Perdeu a posse de bola. Contra-ataque do Grêmio, mas não teve perna para jogar. E o Matheus Bahia fica com a posse de bola no seu campo de defesa. 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Campo de defesa, o time do Grêmio recupera a posse de bola e a bola foi esticada, Maripan falhou, Amuso dominou, perna esquerda se bateu, vai ser o gol do Grêmio, levantamento à frente de forma equivocada, não pode errar, era um contra-ataque, dois contra dois, ao invés de bater ele tentou cruzar, Fabiani,
2: e vacilou, porque ele olha pra ali e vê o Carlos Vinícius, esse com marcação, pelo outro lado vinha o Pavon, com liberdade pra completar com o gol vazio, mal demais o 9 do Grêmio e dá contra-ataque pro Inter,
1: contra-ataque pro Inter, lado esquerdo, o Bernabéu vem pro levantamento da frente, em cima da marcação do Caíto, a bola fica no setor do intermediário, tentou o domínio, Bernabéu, ele deu uma canelada na bola, a bola vai pra fora, lateral pro Grêmio, Fabiani.
2: Pra festa do torcedor gremista, porque era um contra-ataque perigoso do Colorado, com menos jogadores do Inter na grande área, ele foi dar um misto ali, um domínio com passe mesmo pra placa de publicidade, lateral Grêmio.
1: Maurício Araújo Oliveira, um abraço pra você, muito obrigado. João Batista Barbosa, Thiago Soria, Sabrina, Ivan Mineiro, Cecília Bicardi, Antenigo Rigotti, é a galera que nos acompanha no chat do youtube.com/radiobandeirantesoficial. Inter vai tentar descer no setor de intermediário com o Alan Patrick, perde a posse de bola, Carlos Vinícius quem recupera, ele tá no campo de retaguarda, ih, passe errado do Carlos Vinícius, recupera sem falta a Bernabéu, e aí o Carlos Vinícius foi inteligente, hein, só explorou as pernas da marcação do Bernabéu, mas quase entregou uma bela paçoca no campo de defesa, hein, Fabiani.
2: Porque como no jogo da ida, o Carlos Vinícius tem que baixar um pouquinho pra armar esse time do Grêmio, é isso que ele reclama, ele teve que ir até o campo de defesa, conquista o tiro de meta e o Everton manda o time pro ataque.
1: Bandeirante Gili confirma pra você o tempo e o placar do futebol. 20, primeiro tempo. O placar da Copa do Brasil continua para você. Grêmio vai vencendo o Inter por 1-0 e vai avançando para pegar o Atlético Mineiro na semi da Copa do Brasil. Pois não, Everton Ramos.
3: Pela Série B, segue Náutico e Botafogo de Ribeirão 0-0. E pela Série D, CSA e Nacional do Amazonas também vão empatando em 0-0. Resultado que vai classificando o Nacional para a terceira divisão brasileira.
1: 20 minutos e meio, Alexandre Pretzel, o primeiro tempo, é impressão minha, Pretzel, ou o Inter tá jogando melhor que o Grêmio, hein?
0: Em termos de meio campo e ataque, sim, mas a defesa do Inter também preocupa, o Grêmio não tem nenhuma jogada, pessoal, o Grêmio é bola no lado e cruzamento na área, essa é a jogada do Grêmio que tem sido assim o ano todo, a bola não passa pelo meio campo, o Grêmio joga muito com os dois laterais e os dois ponteiros, é assim que o Grêmio joga. Agora, terceiro erro do Kahneman em saída de bola. Ele errou em bola de novo. Impressionante isso, cara. Mas o Inter não aproveita.
1: 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Bola foi solta para a Musa da grande área. Se cruzar vai sair o gol do Grêmio. Vem o cruzamento, vem o toque do Carlos Vinícius. Gol! Vinícius, gol do Grêmio! De novo, vacilo da defesa do Inter. Esticão em profundidade, Amuso inteligente demais. Ele ergue a cabeça, poderia ter até dominado mais, mas ele falou: pô, o meu centroavante, o Carlos Vinícius, está livre de marcação. E ele cruza, parte inteira do pé, na pequena área. Ela cruza toda a extensão da área. Carlos Vinícius só teve o trabalho de empurrar e da comemoração com raiva. Pica a bandeira de escanteio. O O Grêmio vai atropelando o Internacional. Carlos Vinícius de novo. Faça a pose imediatamente. Grêmio 2, Internacional 0, Luiz Sabiani.
2: Controla bem, ataca bem, mas defende muito mal o Internacional.

0: Nacional que deixa os dois principais jogadores do ataque gremista com total liberdade. Primeiro o Amuso, que estava em posição legal, lançado pelo lado esquerdo. O cruzamento rasteira na medida e o Carlos Vinícius soca o trabalho de empurrar para o gol. Agora 19 gols na temporada para o artilheiro imortal. 2-0 Grêmio em situação confortável, Capela.
1: 2-0 Grêmio, duas vezes Carlos Vinícius, mestre Alexandre Pretzel, que é o futebol. O Inter tinha mais domínio, mais posse e o Grêmio em duas estocadas faz 2-0, Pretzel.
2: O Grêmio está classificado para as semifinais.
1: Calma, irmão.
2: Não, está classificado. O Internacional tem que tomar cuidado agora para não tomar uma goleada. Apenas isso, porque simplesmente não joga absolutamente nada. Absolutamente nada. E a defesa do Inter facilitando demais. E o goleiro, hein? Bola passa na frente do goleiro. Ele não consegue chegar na bola. Carlos Vinícius, homem gol. Isso que o Inter não teve o ano todo. E o Carlos Vinícius é matador. 2-0 com duas estocadas e dois gols.
1: Quem sabe agora o Inter pra diminuir. Vem Alan Patrick. Alan, acorda, Alan. Quem sabe agora no escanteio. Escanteio, cobra do meio, desvio, toque de cabeça. A bola vai pra fora. Tá reclamando ali, me parece, Thiago Maia, ou Mercado. Thiago Maia reclama, fala que tocou por último no jogador do Grêmio. Não tive essa impressão, tiro de meta imortal aí, Fabi.
0: É, fato é que o VAR não pode fazer nada em uma situação como essa. O escanteio pelo Alan Patrick foi bem cobrado, mas a cabeçada do Sanabria mal executada. Se é que foi ele, tiro de meta, Grêmio, o Everton bate.
1: Festa do torcedor imortal, vai vencendo o Grêmio, vai avançando a semifinal da Copa do Brasil. Grêmio é copeiro, uma barbaridade. 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E o Grêmio vai descer de novo. Marlon solta a boa bola com a Amuso. Bico da entrada, grande área. Marcação individual do Bruno Gomes. Já fez o come em cima dele. Ameaçou o cruzamento em cima do Bruno Gomes. Recupera o time colorado no seu campo de retaguarda para sair jogando. Bruno Henrique é quem domina pela ponta esquerda do campo. Se manda, vai embora com o Bernabé. Bernabé faz esticão. Ótima jogada com o Sanabria. De novo o Bernabé. Vem o cruzamento da entrada da área. Falhou. Kahneman fica viva com o Alan Patrick. Perdeu a posse de bola. Se livra da bola, Marlon. Dá um chutão pra frente, a bola fica na viva na intermediária. Câmbio de ataque a favor do time colorado pra sair jogando com o Bernabé. Bernabé que domina, marcado por um, dois, três jogadores. Cai na entrada da área, arbitragem paralisa. Arbitragem para, marca falta a favor do time do Inter. A um passo da entrada da área, seria pênalti pro Inter, hein, Fabiani?
0: E é isso que o Inter precisa, uma oportunidade pra diminuir o placar e voltar pro jogo. Falta bem marcada. Foi do Vilhaçante para cima do Bernabé, lado esquerdo da grande área. Dá para bater o Alan Patrick, já trata a bola com carinho.
1: Falta tá marcada. Repito para você, a entrada da grande área pela ponta esquerda. É uma falta muito perigosa e o Bernabé tá caindo sentindo a região da costela, hein? Caiu de mau jeito e o Pesolano, o treinador colorado, tá indignado. Não sei com quem, se com a arbitragem ou com o time dele. E aí, Pretzel,
2: com a escalação dele? Ele pode ir embora já. E tem o ônibus para Montevidéu. Saindo a 1 da manhã da rodoviária.
1: Mandaria embora, não, mestre?
2: Urgente.
1: É mesmo?
2: Urgente. Bardalano gigantesco, gigantesco. Mas o Grêmio tá com o ambiente, tá com o time muito mais focado, mental muito mais forte e merece 2-0.
1: Falta pro time do Inter para fazer a cobrança, uma falta perigosa, hein? O Pesolano tá ali, batendo boca com o quarto árbitro. O quarto árbitro chegou perto dele e falou: Pesolano, calma, meu querido. Fez aí aquele sinal pra ele baixar um pouco a bola. Tem falta perigosa do time do Inter pra fazer a cobrança, quem sabe agora. E o Bernabé, ele reclama que logo depois da falta ele é tocado na região da costela. Pediu até auxílio do VAR pra ver se expulsava o jogador do Grêmio. Não vai rolar nada disso, né, Fabiane?
0: Nada disso. Já posicionados os jogadores pra falta, Alan Patrick, pé direito.
1: Falta perigosa, vem Alan Patrick, bico da entrada, grande área, tá autorizado, 3, a barreira, vem o levantamento, Everton defende. Soca a bola pra fora, esquisito pra ali o Everton. A bola volta do setor de intermediário no rebote pro time do Inter, sem pressa, perde por 2-0. A bandeirante gira e confirma pra você o tempo e o placar do futebol. 26,5, primeiro tempo. No placar da Bandeirantes, Copa do Brasil, Arena do Grêmio continua, vai dando Grêmio, vai avançando a semifinal da competição. Grêmio 2, duas vezes Carlos Vinícius. Internacional 0, poisão, Everton Ramos.
3: Capela, o Santos avançou nesta quinta-feira na contratação por empréstimo de Lima, meio-campista do Fluminense. O nome é visto com bons olhos, principalmente após as lesões de Barreal e Neymar.
1: Escanteio pro Colorado para fazer a cobrança novamente. O cara da bola parada acende lâmpada. Quem sabe agora, Alan Patrick. Levantamento, veio desvio de cabeça, volta viva no setor de intermediária. Tentou a finalização mal. Mal demais, Matheus Bahia. Joga a bola para fora, tiro de meta para fazer a cobrança. A equipe do Grêmio. 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Alexandre Pretzel, 28, primeiro tempo, 2, Grêmio 0, Inter.
2: O Inter vai insistir, mas o Grêmio se defende bem. Tem um goleiro bem melhor, muito mais seguro, né? Que não teme os chutes. E o Grêmio avança e lança a bola. O Inter ganha o meio de campo, mas não tem força para chegar na frente. Há pouco o centroavante Sanabria, ele pipocou numa dividida. Pipocou, ele pulou quando o Wallace botou o pé na bola, certo? Esse centroavante, ó, o centroavante do Grêmio põe o pé e decide o jogo. O do Inter tira o pé.
1: Vidiagra, quem domina a camisa número 5 do Colorado, bola aberta lá direito, vem o cruzamento, falhou, Caíto! Espirrou o taco, quase gol contra! Que lance horroroso do Caíto, sorte do Everton agora, hein, Fabiani?
4: Ele espirrou o taco, mandou pra fora, o Everton nada poderia fazer se fosse no caminho da meta, e atrás dele estava o Bernabé, livrinho pra marcar, escanteio lado esquerdo, Alan Patrick.
1: Outro escanteio pra fazer a cobrança do time Colorado, lado esquerdo, campo de ataque, Alan Patrick autorizado, meia canela. Bateu mal demais, Alan Patrick. Quinto sinal da Bandeirantes marcando pra você. 8:30, marca o quinto sinal do microfone da Bandeirantes. E o Inter é valente, não desiste. Vem pro levantamento à frente. Esticou demais a perna, acertou o rosto do jogador do Grêmio. O Wallace cai no campo de jogo, vai subir o primeiro cartão amarelo aí pra quem? Bernabé, é isso? Não, Thiago Maia.
4: 29, Thiago Maia, primeiro cartão do jogo, não estava pendurado. Cartão amarelo, Thiago Maia, volante do Inter.
1: Foi mal, Thiago Maia, agora, hein, Pretzel?
2: É, esse lance...
1: Não saiu sangue, não merece não, amarelo, não, né, não, no seu futebolês.
2: Eu tô revendo, é que o Wallace chega antes na bola e aí ele levanta o pé e acerta o jogador do Grêmio. Isso era jogada perigosa, certo? E não era considerado cartão, tô falando sério. Pega o futebol dos anos 80 e 90, isso aí seria considerado jogo perigoso e não seria amarelo, seria lance em dois toques e não seria amarelo para o jogador, certo?
1: 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Momento que o Wallace é atendido, depois essa pancada do Thiago Maia. Pretzel, vamos lá, 30 minutos, primeiro tempo. Você é o técnico do Inter. O que fazer para o Inter pelo menos voltar, marcar um golzinho e voltar para o jogo, hein, Pretzel?
2: Se tu abrir demais o time, tu pode tomar o terceiro. Já acabou para mim. O Grêmio está classificado. Olha o goleiro do Inter. O goleiro do Inter, ele sabe, ele não tem perna e não tem força para chegar na bola. Então, o Grêmio, por exemplo, quantas jogadas o Narrache do Grêmio aqui? Nenhuma.
1: Praticamente nenhuma.
2: É só balão para a área e jogada pelas contas. E tá dando certo. Por quê? Porque o Inter se defende mal mesmo com 4 jogadores no meio de campo. Mesmo com 4. E uma defesa muito lenta também.
1: A bandeira te gira e confirma para você o tempo e o placar do futebol. 30 minutos e meio, primeiro tempo. Continua no placar, Copa do Brasil, Arena do Grêmio, vale vaga na semi do campeonato. E o Grêmio vai avançando para pegar o Atlético Mineiro. Grêmio 2, duas vezes Carlos Vinícius, Internacional 0, pois não, Everton Ramos.
3: Pelo Campeonato Espanhol, Real Sociedade e Celta de Vigo empataram hoje. Toulouse perdeu para o Lille pelo Campeonato Francês pelo placar de 1-0. E na Copa da Itália, o Palermo eliminou o Mantova por 5-2 e o Cagliari perdeu para o Verona 2-1.
1: 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Tem todo o domínio por ali, lado esquerdo do campo de ataque. O Amuso cai no campo de jogo, pede atendimento à arbitragem e manda o jogo seguir. E o time colorado tem a posse de bola com o Vidiagra. Vidiagra faz inversão inteligente da direita para a esquerda pela ponta direita do campo com o Thiago Maia. Thiago Maia que domina, passa, pede, recebe Alan Patrick. Alan Patrick devolve curta novamente com o Thiago Maia. Faz inversão buscando o mercado. Mercado com todos os jogadores do Inter no meio campo para frente. O Inter é só pressão para quem sabe pelo menos um golzinho aí para voltar para o jogo. Domina Vidiagra no setor de intermediária. Busca novamente o jogador que é mercado. Mercado da com Alan Patrick no setor de intermediária, campo de ataque fica sem opção de jogo, tem aberto pela ponta direita Bruno Gomes, Alan Patrick domina, prende demais a bola agora sim, faz ótima inversão, buscando Bruno Gomes, ótima jogada na entrada grande área, vem o cruzamento do Alan Patrick equivocado, fica do lado direito com o Diego Caíto, se livra da posse de bola, dá um chutão pra frente buscando a velocidade do Pavon, falhou demais, Bernabé tenta fazer o domínio, Matheus Bahia, Pavon tenta fazer o domínio e perde a posse de bola. Cara, o Matheus Bahia, ele tem que ser estudado, né? Ele perdeu na velocidade, perdeu no corpo e perdeu no tempo de bola, hein, Pretzel? E vai subir cartão amarelo.
4: Confirmando o cartão amarelo, Pavon, número 7 do Grêmio, na disputa pelo alto com o Matheus Bahia. Ele chegou atrasado na bola. Agora um cartão para cada lado, Pavon, argentino do Grêmio.
2: O Matheus Bahia, como lateral titular de um time como o Inter, com a história do Inter, mostra bem o momento do Inter. Ele não deveria nem estar ali. Só isso, mas está.
1: E aí a gente está recuperando a imagem aí. O Amuso, ele acabou tomando uma joelhada sem intenção. Mas uma joelhada que dói, hein, Fabiani? Bem na nuca.
4: Essa machuca. Já no chão, ele acaba tomando a pancada por ali. Ficou sentindo, mas não tem pressa. Aliás, né, tem pressa.

0: Pressa o jogador do Internacional para se levantar e repor para o Colorado no jogo. 2-0 Grêmio.
1: 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Contra-ataque a favor do time do Imortal. A bola foi solta no setor de intermediária. Carlos Inícios dominou. Escapou do Matheus Bahia, mas com falta. Escapa com falta. Falta marcada. Setor de intermediária. Jogo tá parado. Falta em cima do cara que já marcou 2 gols no jogo, hein, Fabiani?
0: E pra sorte do Inter, o Carlos Vinícius é goleador, mas não é rápido. Porque se ele tivesse um pouco de velocidade, só parava frente a frente com o Matheus Cunha. Falta marcada na intermediária, cabe o cruzamento. Vem o Grêmio tentando o terceiro.
2: Eles querem cartão, mas não foi nada. Foi uma falta de jogo. O Carlos Vinícius, inclusive, força a queda, certo? Houve a falta, mas a falta de jogo. Segue o jogo.
1: Segue o jogo e falta marcada para o time do Grêmio para fazer a cobrança. É no setor de intermediária. Toma distância para fazer o levantamento por ali. Vamos ver. Perna esquerda tem o Marlon. Com a perna direita tem o Pavon. Pavon já tem gol de falta aí no campeonato. Tem que ficar de olho aí, muita demora para reposição. 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Falta marcada no setor de intermediária de longe, hein? Wallace na grande área, Kahneman também, Carlos Inícios está autorizado, vem o levantamento, Maripan tirou, caiu no campo de jogo um jogador da equipe do Rio Grêmio, arbitragem manda o jogo seguir, volta novamente com o Amuso sem muita pressa do seu campo de retaguarda, recolhe curto e está jogando com o Marlon, Marlon mais atrás do campo de retaguarda com o goleiro Everton. 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Bola fica solta no setor de intermediário, novamente perde após de bola, Bernabé recupera com Vidia Sante, foi puxado. Arbitragem para, marca falta, círculo central, falta no subidinho Krovinovic. É bom de bola, hein, Pretzel, mas está subidinho Krovinovic,
2: sumido,
1: hein?
2: Sumido o Krovinovic, sabe por quê? Porque a bola não passa no meio de campo e ele joga com a bola no pé, ele não compete muito. Então o Grêmio vive de ligação direta e de bola parada e está funcionando. Jogadas pelas pontas, um contra-ataque, o segundo gol. E o primeiro gol de escanteio, 2-0 Grêmio, Grêmio classificado para a semifinal.
1: Alexandre Silvestre ouvindo o microfone da Bandeirantes. Valeu, Silva, um abraço para você. Grêmio vai tentar descer, vem cruzamento na entrada, grande área, vem o chute do Carlos Inícios, a bola vai para fora. Pegou firme, duro, perna esquerda, mas muito embaixo dela. Bola vai para fora em tiro de meta para o time colorado cobrar. Que bobeira danada, deu de novo o time do Inter, hein, Fabiani?
0: E o Bruno Gomes vai sonhar com o Amuso. Era uma bola que parecia perdida. O jogador belga do Grêmio ultrapassa em velocidade e cruza com precisão. Não foi o suficiente para o Carlos Vinícius bater em cheio nela. Manda para fora, tiro de meta para a equipe colorada.
1: A bandeira Tigiri confirma para você o tempo e o placar do futebol. 35,5, primeiro tempo. No placar da Bandeirantes continua para você. Vale vaga na semi da Copa do Brasil. Vai dando Grêmio. Grêmio 2, duas vezes Carlos Vinícius. Internacional 0. Pois não, Everton Ramos.
3: O Al Hilal anunciou nesta quinta-feira a contratação do atacante brasileiro Gabriel Martinelli. O atleta encerrou a passagem de 7 temporadas com a camisa do Arsenal. O contrato com os sauditas é válido até 2030 em uma negociação de cerca de 390 milhões de reais.
1: 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Vamos, Inter! Reage, Inter! Bruno Henrique domina. Faz o pior na marcação, não tem infiltração. O time do Inter, ó, ninguém desce, ninguém ajuda. Agora sim, Maripan. Maripan, zagueirão, se manda para ataque. Vem cruzamento no peito do Wallace. Bem demais, Vidia Sante faz o corte, joga essa bola para fora. Lá do lado direito para o time do Inter sair jogando. Alexandre Pretzel, 36,5. Primeiro tempo, Grêmio vence o Inter 2-0. O que fazer? O Inter parece que não tem criatividade, Pretzel.
2: Nunca teve, né? E com esse meio de campo não vai ter. Então ele deveria colocar o Carbone. Mas ele vai esperar passar o intervalo.
1: Olha o time do Inter, lado esquerdo, Bernabé aqui domina, cruzamento na entrada da área, Alan Patrick domina, e aí fica sem criatividade de novo. Bola aberta pela ponta esquerda com Bernabé. Bernabé aqui domina a marcação individual, agora sim dupla. Ele vai levar pro fundo, vem o cruzamento em cima da marcação do Kaito. Joga a bola pra fora, o Wallace, lateral pro time do Inter. Pois não, Pretzel, fique à vontade.
2: E é isso, agora o Alan Patrick dentro da área, ao invés de chutar, ele foi bloqueado, os jogadores ficaram na frente, ele recuou a bola e matou o ataque. Então o Inter também é um time que não tem infiltração. E outra, o Inter foi buscar um centroavante paraguaio que esteve na Copa, chamado Sanabria, né? Aí eu tô esperando encontrar o Roque Santa Cruz, o Cardoso, né? Certo? Vem um paraguaio pipoqueiro, ele não põe um pé na bola. Ele não põe um pé numa dividida.
4: Chegou faz pouco tempo.
2: Mas ele não põe um pé numa dividida. Ele tem 3 gols nos últimos 12 meses, cara. Certo? Então é isso, ele tava na Copa, viu?
4: É.
2: Chegou a jogar a Copa do Mundo.
1: É verdade, tem toda a razão. Meia coisa. 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Daqui a pouquinho o Homem do Fôlego vem aí, Ricardo Capriotti, para comandar o Brasil inteiro no apito final. E claro, no intervalo inteligente, microfone da Bandeirantes, Grêmio vai tentar descer. Lado direito, Pavon dominou na entrada da área, pode até bater para fazer um golaço, viu? Chute, a bola vai para fora. Krovinovic tentou a finalização, sem desvio. Tiro de meta, primeira boa pontada aí com o Krovinovic, estava subidinho do jogo, hein, Fabiani?
0: E o Internacional ficou na roda. Nessa tabela do Krovinovic, o croata do Grêmio, com o Pavon pelo lado direito. O Grêmio chega pouco, mas quando chega, leva perigo pro Matheus Cunha.
2: A torcida não gosta do Lorde Castro, mas ele tá, taticamente, ele tá superando o Inter.
1: Tranquilo.
2: O Inter não tem nada.
1: Viana Vitória, Altemar Gutzmann, Walter Vieira, Antônio Marcos, Denilda. Ah, Sebastião Viana, Paulo, um abraço para todos vocês aí, abraço para todos vocês. É a galera que tá com a gente, 3 mil aparelhos conectados no chat do youtube.com/radiobandeirantesoficial. E eu quero mais, eu quero abraçar o Brasil inteiro. E o Grêmio vai descer, lado esquerdo com Krovinovic, mais aberta a bola pela ponta esquerda do campo com um jogador que é Amuso. Amuso vai para inversão de jogada com Marlon. Marlon tenta o passe em profundidade, tenta fazer o domínio, perde na primeira beira da meia, recupera pro time do Grêmio. A bola fica no campo de retaguarda pro Inter sair jogando. 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Inter vai descer, lado esquerdo, passa, pede, recebe Matheus Bahia, vem o cruzamento da pequena área, bem demais o Wallace. Volta vivo no rebote a favor do time colorado com Bernabé. Bernabé tenta o passe, profundidade, perde a posse de bola com Krovinovic. Aí para Carlos Vinícius, que jogadaça em cima do mercado. Escapa da marcação do primeiro, do segundo, ninguém se aproxima. Agora sim, Carlos Vinícius, bola aberta, boa, bola se manda, vai embora Amuso. Amuso tenta partir pro contra-ataque rápido, mas perde a posse de bola. Faz o break mais atrás e perde o ímpeto do ataque do time do Grêmio. Bola volta no sistema de defesa com o Marlon mais uma vez sem muita pressa para sair jogando. 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Quase 40 minutos jogados, este primeiro tempo continua para você no microfone da Bandeirantes. Grêmio 2, Internacional 0. Já já Ricardo Capriotti vem aí. Intervalo inteligente, Bandeirantes é com o homem. E o Inter recupera a posse de bola. Thiago Maia solta a bola com Vidagra pela ponta esquerda, passa, pede, recebe Bernabé. Bernabé no bico da entrada grande área, trabalhando rapidamente com Matheus Bahia. Matheus Bahia enfiou boa bola com Bernabé na entrada grande área, trabalhando rapidamente com Vidagra. Ótima inversão de jogada da esquerda para a direita, trabalha rapidamente com Bruno Gomes. Vai para o cruzamento, veio o desvio. E o Walter Kannemann gigante. Kannemann faz o corte na entrada da pequena área. A bola volta viva no setor de intermediária. Lado direito com o Mercado. Mercado se manda para o campo de ataque. O Inter está sem criatividade. Repito para você. Maripan é quem domina. A bola foi aberta com Bruno Gomes. Fez o break da marcação. Perde a posse de bola. E aí, Pretzel, é duro que individualmente também. Jogadores tão do Inter não estão iluminados, né, Pretzel?
2: Bruno Gomes faz um dos seus piores jogos até agora pelo Inter. Sem dúvida, né? Falta.
1: E o jogo está parado mais uma vez. Campo de retaguarda para o time do Grêmio sair jogando. Falta marcada no campo de defesa. Falta em cima do Krovinovic. A Bandeirantes gira e confirma para você o tempo e o placar do futebol. 41. Primeiro tempo. 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Copa do Brasil. Arena do Grêmio. Vale vaga. Semifinal. Copa do Brasil. Grêmio vai vencendo o Inter. Grêmio 2. Duas vezes Carlos Vinícius. Internacional 0. Pois não, Everton Ramos.
3: Capela, esse é o último jogo das quartas de final da Copa do Brasil. Na terça-feira, o Atlético Mineiro se classificou após vencer o Cruzeiro por 2-1. Ontem, o Palmeiras eliminou o Santos depois de um empate em 0-0. E o Vasco eliminou o Vitória ao vencer no Barradão por 2-0.
1: 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Olha o Sanabre aí, tenta fazer o domínio, mas perde a posse de bola na sequência. Marlon que domina, mas aí o jogo tá parado. Falta marcada, campo de ataque. Bruno Ardão de Araújo demora uma eternidade para marcar essa falta, hein, Fabiani?
0: E o Alan Patrick deu uma bronca nele por ali, porque é claro, o Inter tem pressa, precisa de 2 gols para levar a decisão para os pênaltis.
1: Falta marcada rapidamente, já cobrada por Thiago Maia. Thiago Maia trabalha rapidamente com o jogador que é Alan Patrick. Bola foi aberta da esquerda para a direita com Bruno Gomes. Vai pro levantamento à frente, meio desvio. Wallace na entrada da pequena área. Continua com a posse de bola do time do Grêmio com Vidia Sante. Aí Krovinovic escapa da marcação, trabalha curto novamente pela ponta esquerda. Se manda, vai embora com Amuso. Amuso se manda, liga. Terceira marcha, tenta partir para cima da marcação do Bruno Gomes, já deixou para trás, vem o cruzamento da entrada, grande área, tentou fazer o domínio Carlos Vinícius. tomou sopa de gesso, né? Tentou fazer o domínio por ali com a perna dura e recupera. Pode bola o time do Grêmio, mas com falta. A arbitragem paralisa e o Luiz Castro vai à loucura na área técnica, hein, Fabiani?
0: Porque o negócio do Carlos Vinícius é esse retângulo branco, a grande área do Internacional. Foi lá que ele marcou os dois gols da vitória parcial. Até aqui a agilidade não é com ele. Devolve a bola pro Inter.
1: Adilson Teixeira me divertindo aqui com a animação do Pretzel comentando a derrota do Inter. Um abraço pra Adilson aí, viu, Pretzel?
2: Comentando o jogo, a minha tese está se confirmando. Quem fizesse o primeiro gol estaria classificado. E já está. Não tem a menor possibilidade do Grêmio não ganhar esse gol. A menor possibilidade.
1: E se o Inter fizer um golzinho no final do primeiro tempo? Coloca
2: nada.
1: Um tempero, hein?
2: Não vai adiantar nada.
1: Quem sabe agora, com quase 43 deste primeiro tempo, jogo corrido, jogo obrigado pra você, clássico Grenal no microfone da Bandeirantes. Escanteio pro Inter. Inter pra fazer a cobrança, escanteio curto pra fazer a cobrança, Alan Patrick. Lado esquerdo, câmbio de ataque, Bernabé leva pro fundo, tenta escapar da marcação, mas perde pra Krovinovic. Ele recupera na primeira, ganha na segunda. Fica vivo no campo de retaguarda, despacha a bola pra frente. Dá de graça a favor do time do Internacional no setor de intermediária com o Matheus Bahia. Aí Matheus Bahia dá bola pra Alan Patrick, o capitão. Alan Patrick dominou, trabalhou com o Matheus Bahia, vai pro levantamento à frente das mãos, o goleiro Everton. Aí é aquela famosa rifada pra aquecer o goleiro que praticamente não trabalhou no jogo, hein, Fabiani?
0: Foi um balão pra cima e sem um destinatário definido por parte do Matheus Bahia. Talvez o pior em campo até aqui, o lateral esquerdo colorado, 2-0.
1: Regina Farávula, eu gosto de pessoas alegres. E assim mesmo no Bandeirantes, no microfone da Bandeirantes, alegria sempre no ar. Emoção no microfone da Bandeirantes com o clássico Grenal. E o Grêmio fica com a posse de bola com o Vidia Sante. Semana vai embora com o Pavon. Aí a bola aberta pelo lado direito com a Muso. A Muso é habilidoso, hein? E escapou da marcação. Breque na marcação, bonito em cima do Matheus Bahia. Trabalhando pelo setor de intermediária com Vidia Sante. Vidia Sante sem pressa, mais atrás do campo de retaguarda com o zagueiro Wallace. 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Daqui a pouquinho os acréscimos. Alexandre Pretzel, nota do primeiro tempo do Inter, hein, Pretzel?
2: Do Inter, 4.
1: 4, mas tava bem no jogo, hein?
2: Não, mas 4, não pode tomar os dois gols que tomou.
1: E o Grêmio?
2: Grêmio, 7.
1: E o Bruno Ardeu?
2: Uma arbitragem razoável, né? 6,5.
1: Nota do Sanabria.
2: Sanabria, 0.
1: Daqui a pouquinho os acréscimos e daqui a pouquinho o intervalo inteligente Bandeirantes com ele. Ricardo Capriotti vem aí para todo o Brasil. 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Grêmio tenta fazer o domínio. Amuso de costas para marcação. Tomou pancada. Pancada do Thiago Maia. O jogo tá parado. Falta marcada em cima do Belga. Pois não, Fabiani?
0: 17ª falta do jogo do Thiago Maia para cima de Amuso, que agora troca de lado. Vai jogar do lado direito, infernizando a vida do Matheus Bahia depois de acabar com o Bruno Gomes no lado canhoto.
1: Luiz Manzi, Lenilda, Altemar Gutzmann, Viana Vitória, Rodrigo Juan, Horácio, Toninho Lobo, Walter Vieira, é a galera do microfone da Bandeirantes curtindo, se deliciando no youtube.com/radiobandeirantesoficial. Passamos os 45 deste primeiro tempo no aguardo dos acréscimos, hein? Daqui a pouquinho a placa dos acréscimos pra você no microfone da Bandeirantes. No setor de intermediária, trabalha rapidamente 3. Pela ponta direita, Bruno Gomes, ele domina, erga a cabeça, break na marcação do Marlon, puxa pra perna esquerda, tá livre de marcação, Vidiagra na entrada da grande área, pode até bater. Vidiagra, 2, 3 em cima dele, tenta o passe em profundidade, ótima jogada com o Bruno Gomes em um cruzamento, Kahneman, tirou meio esquisito, vem a finalização em cima do Kahneman de novo, rechaça o time do Grêmio pela ponta esquerda do campo com o Marlon e aí tenta o passe, passe errado. Vamos até 48 neste primeiro tempo de bom tamanho, 3, já cresce o Pretzel.
2: Tá bom, eu acho que o jogo até foi mais corrido que eu imaginava, 17 faltas até agora.
1: Maripan é quem domina, pode ser a última boa descida do time do Internacional pela ponta esquerda com Bernabé, Bernabé trabalhando pelo meio, não teve domínio, a arbitragem manda o jogo seguir, pela ponta esquerda Matheus Bahia, o jogador do Grêmio cai e vai ser atendido porque o Sanabria chegou atrasado e pegou o Amuso, hein? Dores no joelho direito, tá caído no campo de jogo belga do time do Grêmio, pois não, Fabiani?
0: Mas parece que a decisão pela marcação da falta veio do auxiliar e não do Bruno Arleu, porque ele manda o jogo seguir originalmente, aponta pra bola, mas quando o Matheus Bahia arma o cruzamento, ele paralisa da posse de bola que favorece a equipe do Grêmio, campo de defesa.
1: Pergunta pra você, sangrou?
0: Não,
1: né? Parece. Então não foi falta, né, Preto?
2: Claro que não foi falta, sabe por quê? Não, tem nada a ver. O Sanabria só cai.
1: Dá um tiro no cara pra ser
2: expulso. O Sanabria só caiu porque o Wallace derrubou o Sanabria. O Sanabria não foi fazer a falta no Amuse. Isso pareceu a bola de boliche, isso não é falta. Isso não é falta.
1: Olha, subiu o cartão amarelo pra quem?
0: Pesolano, pela reclamação.
2: Amarelo ou vermelho?
0: Amarelo.
2: Não, tem que dar o vermelho pra ele. Urgente.
1: Pesolano, portanto, diretor técnico da equipe do Internacional. Tá pendurado com o cartão amarelo, você ouve o sinal técnico da Bandeirantes marcando pra você. 47 do primeiro tempo, daqui a pouquinho Ricardo Capriotti vem aí com o intervalo inteligente Bandeirantes. Um minutinho pra bola terminar de rolar, vai vencendo a equipe do Grêmio, 2-0 em cima do Inter, mas o Inter valente não desiste. Alan Patrick, que ótima jogada, se manda, vai embora. Lado direito, aberto, livre de marcação, Bruno Gomes, vai pro levantamento da frente, vem o Sanabria, que coisa horrorosa! Que coisa horrorosa! Na entrada da pequena área, ele foi tentar a finalização e ele pegou de canela, quase joga para lateral, Fabiani!
0: O posicionamento não era simples, mas a defesa do Grêmio dormiu no lance. O Diego Caíto, que não acompanhou o centroavante paraguaio do Inter, que canelou a bola para fora. Agora, na origem da jogada, o Kahneman soltou o braço no Bernabéu, o árbitro tirou o atraso, deu o cartão amarelo, segundo da equipe gremista.
2: O Alan Patrick joga sozinho no time do Inter, certo? Hoje ele tá jogando muita bola. Ele tá dominando o meio de campo, mas não tem parceria. E o Grêmio rouba a bola e parte no contra-ataque contra uma defesa exposta do Inter. Primeiro tempo completo do Grêmio com eficiência, que é o que vale no mata-mata.
1: Um abraço pra Vitória, que fala assim: Pretzel, com a animação de uma segunda-feira na transmissão.
2: Não, tá tudo certo.
1: Sacanagem tem prioridade. Claro, apita o árbitro Bruno Arleu de Araújo, não há tempo pra mais nada. É fim de primeiro tempo na Arena do Grêmio. O Grêmio vai vencendo o Internacional. Grêmio 2, duas vezes o centroavante Carlos Inícios. Internacional 0, agora é com ele. O intervalo inteligente, microfone da Bandeirante, sempre com ele. Alô, alô, Ricardo Capriotti, chega mais, Capri!
4: Sou eu, aqui. Estou aqui. Alô, minha gente, boa noite. É isso aí, o intervalo inteligente Bandeirantes está no ar. Vamos juntos, porque agora vamos contar para você por que é que o Grêmio vai vencendo o Internacional por 2-0. E olha, pela primeira vez eu vou concordar com Alexandre Pretzel. O Internacional é ruim. Meu Deus do céu, que time péssimo. Tá louco, vamos lá, Luiz Fabiano, o que é que você tá vendo aí? Fala, Fabiano, boa noite.
0: Oi, Capri, boa noite pra você e pra todos que acompanham o intervalo inteligente da Bandeirantes. É claro que os holofotes ficam em Carlos Vinícius, autor de 2 gols na partida, 19 na temporada, muito celebrados os 2 tentos do centroavante, ainda antes dos 20 minutos iniciais do primeiro tempo. Eu imagino até mesmo que o Luiz Castro queira manter a base de um Grêmio que foi bem na primeira etapa. E o Pezzolano, que tomou amarelo e reclama muito, muito agitado na beira do campo, olha pro banco de reservas em busca de soluções, que podem ser Antony, Aguirre, Juninho, Félix ou Ronaldo, Paulinho, João Vitor ou Caleb, Eliasson, Carboneiro, Vitinho ou Alejandro. Portanto, alguns titulares ficam no banco, o caso do Vitinho e também do Carboneiro, quem sabe não pintem para essa missão que seria heróica por parte do Internacional pro segundo tempo.
4: Capri. Você já volta, Fabiano, e daqui a pouquinho você retorna para todo o segundo tempo. E em instantes eu vou ouvir Alexandre Pretzel, vai explicar pra gente aqui como foi esse primeiro tempo e essa vitória parcial do Grêmio por 2-0. Mas agora, pegando fogo Brasília. Brasília em chamas, porque cada hora é uma notícia nova, é uma novidade. O ministro do STF, Alexandre de Moraes, pediu há pouco a investigação do seu colega André Mendonça por improbidade administrativa, abuso de autoridade e crimes de responsabilidade após a divulgação das mensagens capturadas no celular de Daniel Vorcaro. Moraes enviou o pedido ao presidente do Supremo Tribunal Federal, Edson Fachin. E ao longo da nossa programação, nós vamos trazer mais informações sobre esse pedido. E o presidente Luiz Inácio Lula da Silva se manifestou pela primeira vez a respeito dos escândalos que estão varrendo Brasília e o Brasil nos últimos dias. Diz aqui o presidente Lula, abre aspas: "O escândalo do Banco Master é o maior roubo da história do Brasil, roubando milhões de pessoas de muitos estados demolidos. O banqueiro líder do esquema tem relações com muita gente poderosa e foi no meu governo que ele foi preso e o seu banco fechado. Há suspeita de políticos e agentes públicos envolvidos. Nossa democracia não pode ficar refém de vazamentos seletivos. Diante da gravidade do momento, o povo brasileiro espera que o presidente da Suprema Corte e a Procuradoria-Geral da República liderem um processo que garanta a integridade e a confiança nas investigações. Como presidente da República, acredito que só agindo com firmeza e transparência vamos garantir que as instituições sejam respeitadas pela sociedade brasileira." Segue o presidente Luiz Inácio Lula da Silva: "É chegada a hora que as pessoas que atuam na vida pública honrem seu dever de ofício e coloquem o compromisso público acima de qualquer interesse individual. A democracia precisa de instituições fortes e respeitadas. Fica claro que o nosso sistema político e judiciário precisa de reformas profundas. É fundamental que se investigue todo mundo, sem blindagem de ninguém. Doa a quem doer. O povo brasileiro tem o direito de saber a verdade, informou agora há pouco, em nota, o presidente Luiz Inácio Lula da Silva. Ao longo da nossa programação, mais informações do incendiário escândalo da política brasileira aqui na programação da Bandeirantes. E depois do intervalo, fala Alexandre Pretzel. Até já.
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4: São 8 horas e 58 minutos. Ô Pretzel, boa noite. Eu quero te ouvir sobre Grêmio 2 Internacional 0 e quero te dar um conselho. O senhor, por favor, abandone o Xandão do seu nome. Xandão está em baixa nesse momento.
15: Não, mas nunca houve.
4: Então, não.
15: Não, não.
4: O senhor é conhecido lá em Porto Alegre como Xandão.
15: O que é um desrespeito.
4: E ainda careca.
15: Não, desrespeito.
4: Xandão careca. O senhor, por favor.
15: Eu nunca fui chamado assim. Teve um narrador em Porto Alegre que começou a me chamar assim do nada. Sei. E as pessoas começaram a falar isso. Mas eu não aceito esse nome.
4: Então, você não aceita?
15: Não,
4: então
15: é aí, Pretzel.
4: Por favor.
15: Meu nome é Pretzel, né?
4: Não permitam que te chamem de Xandão. Não,
15: e o pior
4: principalmente
15: é o seguinte,
4: nesse
15: né?
4: momento.
15: O pior é o seguinte, não é o apelido, é o nome.
4: É um nome.
15: O nome é igual.
4: O nome é igual. E a careca é a mesma. Brilha é igual.
15: O nome é igual.
4: Vamos lá, Pretzel, Grêmio 2, Inter 0.
15: Não, um time tem organização. Qual é a tática do Grêmio? A tática de Luiz Castro o ano todo. Atrai a marcação do adversário, certo? E joga a bola em linha direta para os ponteiros ou para os laterais, explorando a velocidade dos caras. E foi isso que o Grêmio fez. Conseguiu um escanteio com o Diego Caíto. No escanteio, cabeceio, a falha do goleiro Matheus Cunha fica parado, né? Não vai no lance. E o Bruno Gomes também. Carlos Vinícius, oportunista, aos 13 do primeiro tempo, faz 1-0. O Inter até não começou mal o jogo, porque começou no campo do Grêmio, trabalhando bem a bola. O Alan Patrick é o melhor jogador do Inter em campo, mas ele joga sozinho. Não tem parceria. E o Grêmio, o que que faz? O Grêmio não tem brilho nenhum, mas tem eficiência. Se defende, quando o Inter pega a bola, compacta bem as linhas. Os dois ponteiros, Amuso e Pavon, voltam para marcar. O Carlos Vinícius também. Então o Grêmio é o time organizado. Mas sem nenhum assim, sabe? Sem nenhum negócio espetacular. É um time simples, né? Que tem uma jogada só. E que pegou uma equipe que caiu nessa. De uma maneira realmente muito fácil. Então 2-0 com eficiência, com merecimento. E o Grêmio está classificado para a semifinal para pegar o Galo. E tem um detalhe. A primeira vez que o Grêmio elimina o Inter, isso um dia iria acabar. E para mim já era fato que iria acabar, porque o Inter é um clube derrotado do seu presidente, passando pelo goleiro que é péssimo e passando também por outros jogadores que não estão jogando absolutamente nada. Eu quero fazer uma menção ao Alan Patrick, né, que está jogando bola, mas joga sozinho. E ao Grêmio pela eficiência que está classificado para a semifinal.
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